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4: Olha só essa pra você que fala que não tem nada pra fazer no final de semana. Ai, não tenho nada, tal. Então vamos lá, gente. Já anota na agenda dia 23 de maio, no Estância Alto da Serra. Tá chegando, faltam 10 dias. Temos aqui par de ingressos pro show da Band FM, que vai ser muito louco. Sorriso Maroto e Dilcinho. Hã? Hã? Que tal? Os dois no mesmo palco e você lá na faixa, de graça. Que tal? Hã? Manda mensagem. Minha gente, tudo bem? Como é que estamos aí? Tudo certinho? Muito prazer, eu sou o Fernando César. Ó, é o seguinte, aqui é assim, ó, eu chego chegando porque tem presente, viu? Não tem essa não, não tem enrolação. Aqui tem presentão e tem a sua participação escolhendo a música que mais gosta. 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
4: Então vamos lá, gente, que hoje eu tô empolgado. Chegamos no meio da semana aí, já no final de quarta-feira. A gente já começa... Caramba, o cara já tá olhando pro final do final de semana na quarta-feira. Mas vamos lá. É o seguinte, é a Super 6 no ar. Temos a garrafa térmica exclusiva da Band FM, ideal pra você levar pra academia, pra você passear, levar no parque, fazer aquela caminhada, levar pro trabalho, aí você enche a garrafinha e aí você sempre vai dando golinho ali. Pronto, tá vendo? Olha que beleza. É a garrafa pra qualquer hora e do seu jeito. E ainda tem 3 Tic Balms pra você, que é o hidratante labial, para hidratar os seus lábios. 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Vamos para as músicas aqui das Super 6. Fale pra mim qual você mais gosta e você automaticamente participa, beleza? A primeira, Gustavo Mioto, Pedido de Socorro. A segunda, Zeneta e Cristiano, Cadeira Cativa. Terceira música, Sorriso Maroto, Fica com Deus. Quarta música, Henrique e Juliano, Seja Ex. A quinta, Simone Mendes, Saudade Proibida. Sexta e última música, João Gomes, Vou Te Procurar e I Love You Baby. E aí, destas, qual você mais gosta? Você vai participar mandando mensagem no WhatsApp pra gente, aqui no 11 999919197, ou pode ligar aqui na Band também, beleza? 11 37 43 1313. Bora lá? Começou?
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0: já passou.
1: Band FM, Sorriso Maroto, Fica com Deus, a terceira música da Super 6. Gente, ó, só parei pra avisar que continua valendo presentão pra você que tá junto com a gente aqui nessa noite. É a garrafa térmica exclusiva da Band FM e também o kit com 3 Stick Balms, que é o hidratante labial para hidratar os seus lábios. Beleza? Você vai participar votando nossa música preferida através do nosso telefone, é o 11-3743-1313, e também você pode participar no WhatsApp, que eu tô de olho aqui, tá bom? 11 99991

0: 9197. Bora pra quarta música da Super 6. Henrique Juliano, seja ex.
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0: Band FM, tá aí João Gomes, I Love You Baby, vou te procurar a sexta música da Super 6. Gente, ó, só pra avisar que daqui a pouquinho a gente confere a música vencedora e quem ganhou o presentão aqui na Band.
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0: Fala aí, Babi.
2: Oi, Fernando.
0: Olá.
2: Boa noite. Tô
0: boa
2: aqui
0: noite.
2: De volta na Band FM nessas últimas horas da
0: Opa.
2: Quarta-feira.
0: Claro.
2: E é o seguinte, o Senado aprovou a medida provisória que possibilita a renovação automática da CNH para motoristas inscritos no Registro Nacional Positivo de Condutores, o chamado Bom Condutor. Mas olha, a exigência dos exames médicos continua valendo, tá? O texto agora vai seguir para a sanção do presidente Lula.
0: Legal.
2: Um beijo, Fernando. Boa noite.
0: Combinado. Um beijo. Valeu, Babi.
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0: Temos, eu já disse e digo de novo, hein? Par de ingressos para um baita show que a Band FM vai te proporcionar. A Band FM vai criar ali uma oportunidade para você curtir um dia incrível ali junto com o Sorriso Maroto, Dilcinho, dia 23 de maio, lá no Estância Alto da Serra. 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Manda sua mensagem aí no nosso WhatsApp 999919197. Daqui a pouquinho tem resultado. Já pensou você lá? Fala, meu povo! Tudo bem? Tudo certinho? Ai, como é bom ter você aqui junto com a gente, viu? Eu sou o Fernando César, muito prazer. Noite da Band FM feita, como sempre, com muito carinho pra você que tá junto com a gente, tá? Ah, daqui a pouco tem resultado da Super 6. Teremos o Band Love com mais uma história de amor que a gente vai se emocionar. E agora, hein? Tá chegando a hora. Sim, agora é o resultado da Super 6. Será que você vai ganhar apresentão aqui com a gente hoje? Ai, ai, ai, ai, ai. Cruzando os dedos e boa sorte. 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
0: Primeiramente, muito obrigado a todo mundo que interagiu com a gente, que participou, que ligou na Band, mandou mensagem no nosso WhatsApp e automaticamente está concorrendo aqui a cobiçadíssima garrafa térmica exclusiva da Band FM, ideal para você levar para academia, para o parque. Não sei, vai fazer aquela caminhada? Leva a garrafinha. Vai trabalhar? Deixa a garrafinha do lado. É a garrafa para qualquer hora e do seu jeito. E ainda tem o kit com 3 Tic Balms, que é um hidratante labial para hidratar os seus lábios. Tic Balm, criando memórias. Te dá um parabéns para ela. Alô, alô, Ana Paula Garcia. É você, menina. Obrigado pela participação. E agora bora curtir a música vencedora da Super 6.
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0: Band FM Luan Santana, e aí? Agora chegou o momento de a gente relembrar uma música muito especial pra muita gente, eu tenho certeza. A música Viver Sem Ti, que foi uma colaboração entre o grupo Exalta Samba e a atriz e cantora Mariana Rios. É, e foi um dos maiores sucessos na época do pagode romântico, no início ali da década de 90. E é a música que a gente vai curtir agora aqui na Band FM. Lembra dessa?
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0: FM, Exalta Samba com Mariana Rios, Viver Sem Ti. Música que fez um baita sucesso em 2010, hein? E a gente curtiu aqui na Band FM. A galera tá participando, tá mandando mensagem pra gente, é assim que a gente gosta, viu? Ó, aliás, a gente preparou aqui um Band Love especial pra você, tá? Tem muita coisa boa, tem a sua participação, o recadinho do coração, que você já pode mandar a partir de agora também, tá? Você vai falar o seu nome, o nome daquela pessoa especial, vai mandar aquele beijo, aquele abraço, vai mandar aquele recadinho especial. Diz pra mim o que essa pessoa significa pra você, capricha, tá bom? Daqui a pouquinho eu coloco essa participação ao vivo aqui na Band FM, tá? E é lógico, mais uma história de amor que a gente vai se emocionar bastante. Falando em emoção, agora é a hora de nos emocionarmos, porque tem Eu Te Encontrei com Walter Anjo. Marcelo, nosso querido Marcelo Dias e Walter Anjo tentaram ajudar o Jefferson a encontrar a mãe dele. Será que ele conseguiu encontrar mamãe? É o que a gente vai conferir agora no Eu Te Encontrei na Band FM.
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2: Boa noite, meu amigo Walter Anjo.
3: Boa noite, Marcelo.
2: Começou o Eu Te Encontrei na noite da Band FM. Toda segunda e quarta estamos aqui à sua espera. Tá com saudade de alguém? Conta pra Band FM. Primeiro entra no Instagram do Walter, né?
3: Gente procurando gente.
2: Coloca na busca gente procurando gente, clica em seguir, clica em mensagens e coloque ali as informações da pessoa que tá desaparecida e vamos tentar deixar a tua vida bem melhor. Ninguém merece a dor da saudade, ninguém merece a dor da dúvida.
3: Exatamente.
2: Essa machuca demais também.
3: Essa é pior, hein?
2: Walter Anjos, quem tá na linha hoje?
3: Hoje é o Jefferson. Boa noite, Jefferson.
4: Boa noite.
3: Jefferson, você fez um cadastro que você procura alguém. Diga quem e há quanto tempo, por favor.
4: Estou procurando a minha mãe, Maria de Lourdes Machado Mosqueira. Então, desde a idade muito pequena, eu já sabia que a minha mãe não era minha mãe legítima. Ela sempre falou para mim.
2: Foi mãe de coração. Mãe de coração.
4: Isso. Ela me criou desde pequeno, né?
2: Certo. E foi uma super mãe.
4: Sim, até hoje.
2: Ela apoia essa busca?
4: Sim, ela sempre me falou, ela sempre falou assim, eu gostaria que você conhecesse seus irmãos.
2: Ah.
4: Ela sempre falou pra mim.
2: Legal, legal. Obrigado, então, por ter feito a inscrição aqui na Band FM. Há quanto tempo, você tem quantos anos?
4: Eu vou fazer 39 anos.
2: 39 anos. E há quanto tempo você tá nessa busca, meu amigo?
4: Há uns anos atrás eu tentei com aquela Maria Campos, que é da minha cidade aqui, que ela é policial civil.
2: Ah, entendi.
4: Só que aí, então, mas aí não deu em nada, e aí...
2: Entendi.
4: O tempo passou, já tem uns 5 anos mais ou menos.
2: Certo, então vamos lá. Vamos ouvir a musiquinha aqui na noite da Band FM.
5: Eu te encontrei.
2: Tocou a musiquinha aqui na Band FM. A gente trabalha com a verdade, a gente lida com a verdade, faz a busca e traz a verdade para os nossos amigos e amigas, né, Walter?
3: Exatamente. E a verdade da sua história, Jefferson, infelizmente a notícia é que em 2021 a Maria de Lourdes Machado Mosqueira, ela faleceu. Infelizmente é essa a notícia que eu tenho pra você.
2: A gente queria dar uma notícia feliz pra você, mas assim, o Walter tem as informações da sua mãe e ele vai passar as informações da sua mãe, por quê? Pra você fazer uma pesquisa e de repente entender tudo o que aconteceu nessa história e também ver se você tem os seus irmãos, né?
3: Exatamente. Fora do ar, eu vou passar tudo isso pra você com os pequenos detalhes, tá bom?
4: Tá ótimo.
2: A gente lida com a verdade, a gente falou no início que a dor da saudade é uma dor que machuca, a dor da dúvida, ela é pior. E a gente queria te dar uma notícia feliz, não foi possível, mas a gente torce para que você encontre a sua família, encontre seus irmãos e descubra tudo da sua história e da história de vida da sua mãe. Um abraço, meu amigo. Obrigado, viu?
4: Obrigado, amém, obrigado.
2: Um abração, fica com Deus aí. Obrigado, Walter.
3: Obrigado você, Marcelo.
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0: Gente, falamos aqui o tempo inteiro, né, que a gente tem presente e tudo mais. Agora chegou a hora da verdade, sim. Par de ingressos para o show da Band FM com Sorriso Maroto e Dilcinho. Vai ser no dia 23 de maio. Já anota aí na agenda, no Estância Alto da Serra. Quero dar um parabéns aqui pra Gabriela Luísa Abreu Virgínio. Olha, a Gabi vai curtir showzaço aí por conta da Band. Valeu, um beijo, viu? Fala, pessoal! Tudo bem? Tudo certinho? Uma ótima noite pra você que tá junto com a gente aqui na Band FM. Eu sou o Fernando César. Tamo junto nessa noite, hein? Agora é a hora de a gente falar de amor. Está no ar o Band Love. Aqui na sua rádio, do seu jeito.
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0: Uma excelente noite pra você que tá junto com a gente aqui no Band Love. Ai, é aquele alívio, né? Mais um dia praticamente no fim e a gente já entra nesse clima, o clima do Band Love. Você que tá junto com a gente, fique à vontade para interagir. Já sabe qual é o nosso WhatsApp, né? A gente sempre fala aqui, mas eu faço questão de falar de novo para você que nunca participou. 11 99991 9197. Agora não tem desculpa. Vai ter que participar e demonstrar todo o seu carinho para aquela pessoa especial, tá? Ó, Band Love caprichado, tem muita música boa. Tem a história de amor que com certeza você vai se emocionar de montão. Daqui a pouquinho a gente vai conversar sobre a história de amor. Porque agora eu quero te mostrar as músicas que a gente vai tocar aqui no Band Love. Daniel! Pra falar a verdade. Um clássico do Daniel, né? Quem não gosta de Jim Diamond? I Should Have No Better. Aqui no nosso Band Love. Ah, eu adoro essa música. Lua Santana, Te Esperando. É uma declaração de amor essa música, né? E o clássico, todo mundo conhece, todo mundo sabe. Toni Braxton, um Break My Heart. Eu falei pra você que a gente caprichou, não falei? Agora é o seguinte, você que tá junto com a gente, eu quero que você participe conosco hoje. Não tem desculpa, não. Ah, tô com vergonha de participar, não. A gente não pode ficar com vergonha de demonstrar o nosso amor pra aquela pessoa especial, não é verdade? Então, ó, eu já falei o número do WhatsApp pra você interagir, você anotou, e agora é a sua hora. Você vai mandar sua mensagem, vai falar o seu nome, o nome daquela pessoa especial, e você vai dizer pra ela o que ela representa pra você, tá bom? Pode ser o maridão, a esposa, pode ser o seu amigo, uma pessoa especial no trabalho, aquela pessoa que sempre te faz bem. Eu quero saber a partir de agora, tá bom? Manda sua mensagem, porque daqui a pouquinho eu coloco a sua participação ao vivo aqui no nosso Band Love. Boa noite.

0: Band FM, só pra contrariar, te amar sem medo, que música linda, né? Falando em música linda, olha o que a gente vai escutar daqui a pouquinho aqui, ó. Even just for a day. Beyoncé, If I Were a Boy. Linda música, né? Mas ó, é só pra te dar um gostinho. Daqui a pouquinho a gente vai tocar essa música inteirona aqui no nosso Band Love, tá? Sabe por quê? Porque agora é a sua hora, é o seu momento. Eu quero ouvir a sua participação, eu quero ler o que você tem a dizer através do nosso WhatsApp, tá? 11 99991 9197 é o número do WhatsApp para você demonstrar todo o seu carinho para aquela pessoa especial. Deixa eu ver aqui as mensagens que estão chegando. Boa noite, Band Love. Aqui é o José Luciano. Eu quero mandar um recado para minha maravilhosa esposa Helena. O meu amor, em meio a tantas pessoas no mundo, a vida escolheu você para caminhar ao meu lado. E eu nunca vou deixar de agradecer por isso. Você é o meu lugar seguro. Você, meu amor, é a minha paz nos dias difíceis e o motivo dos meus melhores sorrisos. Eu te amo muito. O Luciano hoje está inspirado, hein, Helena? Adorei essa mensagem, Lu. Valeu aí a sua participação. Helena, um beijo pra você. Casal Band Love, curtindo aqui a noite da Band. Tem mensagem de voz que chegou aqui também que a gente vai ouvir. Olá, tudo bem?
1: Boa noite, Reginaldo Marques, motorista carreteiro por cá.
0: E aí, tudo bem?
1: Eu ofereço a música do Luan Santana.
0: Ah, legal.
1: Pra minha esposa, Andréia Fernandes Araújo, dizer que eu amo muito.
0: Tá certo, tá certo.
1: E obrigado a vocês aí pela programação.
0: Tamo junto.
1: Um abraço aí a todos os ouvintes da Band e pra você, Fernando.
0: Eu gostei, você foi esperto, ele escutou as músicas que a gente vai tocar e ele já ofereceu uma pra esposa. Aliás, aquela música é linda, viu, do Luan Santana, Te Esperando. Eu até falei aqui no começo do nosso programa e daqui a pouquinho a gente vai tocar, viu? Muito obrigado aí pela sua mensagem. Tem mais participação aqui. Olha, eu quero dizer o seguinte. Boa noite, Band Love. Sou Márcio Soares, dos Santos. Sou do Grajaú. E ó, eu gosto muito do Band Love. Eu quero ganhar esse presente aí. Eu quero presentear minha esposa Rose. E esse prêmio vai pra ela, claro. Ah, legal, legal. Muito obrigado aí pela sua participação. 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Agora 10 horas e 19 minutos. E eu separei um pensamento bem bacana pra você aqui no nosso Band Love. E o pensamento fala sobre amor e coragem. Ser profundamente amado por alguém lhe dá força. Enquanto amar alguém profundamente lhe dá coragem.

0: Eu cresci e aí aos 18 anos me casei com o Maurício. Desde o começo ele já sabia. Eu sempre falei do meu sonho de ser mãe e que a adoção fazia parte desse plano. Naquela época a gente imaginava um caminho mais tradicional, sabe? Ter um filho biológico primeiro, depois sim adotar. Então, assim que nós casamos, a gente já começou a tentar. Como muitas mulheres, eu também sonhava com isso. Em como seria o nosso filho, a mistura da gente, o rostinho, os detalhes, né? Tudo. A gente cria essa imagem na cabeça, não tem jeito. A gente alimenta, a gente acredita. Mas aí o tempo foi passando e nada acontecia. Foram 11 anos tentando engravidar. 11. Eu passei por médicos, por exames, por consultas. Eu fiz tratamento com hormônios e tudo que estava ao meu alcance eu fiz. Mas o mais difícil não era nem a tentativa que não dava certo. Era não ter resposta. Nenhum diagnóstico. Nada que dissesse o porquê daquilo. Isso foi me machucando tanto. Porque não era só sobre não engravidar, era sobre carregar um sonho imenso e não entender por que ele nunca se realizava. Eu sofri muito, eu cheguei a entrar em depressão 3 vezes porque, mesmo abalada, eu não conseguia desistir disso. Era como se uma parte de mim insistisse em continuar enquanto a outra já estava exausta de tanto se frustrar. No meio disso tudo veio um sentimento de insuficiência. Como se tivesse algo errado comigo. Como se eu fosse o problema. Até que em algum momento, eu entendi que precisava parar de olhar para fora e começar a olhar para dentro. Eu precisei viver o meu luto. O luto de não poder gerar uma criança. E deixar de lado a pressão, né? Deixar de lado as expectativas, os comentários e encarar o que realmente eu sentia. E não foi fácil, mas foi necessário. E foi nesse processo que alguma coisa dentro de mim começou a mudar. Eu entendi que não engravidar não me impedia de ser mãe. Porque no fundo esse sonho nunca foi só sobre gerar, foi sobre amar de verdade. No fundo eu sempre soube. Eu sabia que seria capaz de amar um filho independente de como ele chegasse até mim. Esse amor já existia, só estava esperando o caminho certo. Um dia, eu e o Maurício fomos fazer um trabalho voluntário num abrigo e foi ali, naquele lugar, que tudo se encaixou. Naquele dia eu senti, com uma certeza que não dá nem pra explicar aqui, que tinha chegado a hora. A hora de viver o que a gente vinha adiando há anos. A adoção. Eu e o Maurício combinamos de começar a pesquisar tudo o que a gente precisaria para fazer a adoção. Naquele momento, a nossa ideia já era adotar 2 crianças. De preferência, 2 irmãos. A gente sempre tinha falado, né, de ter 2 filhos e sabia que irmãos tinham mais dificuldade de serem adotados juntos. Então, esse era o nosso plano. Nessas pesquisas, de uma forma totalmente acidental, eu acabei sendo direcionada para um site chamado Adote um Boa Noite. Esse site incentiva a adoção de crianças acima de 7 anos, porque geralmente as famílias querem os bebezinhos pequenininhos e os mais velhos não conseguem encontrar um lar. Eu achei o site super interessante e eu comecei a ver todas as fotos das crianças, uma por uma. Até que na penúltima foto, o meu coração bateu mais forte. Eu soube na hora. Soube que eu tinha encontrado os meus filhos. Eu senti uma coisa tão forte, mas tão forte, tão inexplicável, que naquele momento eu soube que eles seriam os meus filhos. O problema é que não eram 2 crianças. Eram 4. 4 irmãos.
1: Nossa, Fê, 4 crianças, eu não sei se é uma boa ideia, quer dizer, É que são duas crianças a mais do que a gente tinha planejado, né?
0: É.
1: Quatro, é? Eu acho muita coisa.
0: Eu sei, Maurício. Eu sei que são quatro crianças, mas olha a foto deles e me diz se você não sente o que eu também tô sentindo. Pode vir, vem cá. Vem aqui, vem aqui. Quando você olha pra eles, olha, olha, você não sente? Você não acha que eles são perfeitos pra gente?
1: Meu amor, o meu problema não tá em sentir se as crianças podem ser ou não perfeitas pra nós. É que eu fico preocupado em como é que a gente vai sustentar, sabe? Todo mundo, quatro?
0: Não, de verdade mesmo. Se eles são os nossos filhos, Deus vai cuidar de tudo. Eu não tenho dúvida.
1: Não, tá, tá. Você tá certa. Vamos ligar então?
0: Naquele momento eu soube. Foi algo tão forte, foi tão inexplicável, que não deixou espaço para nenhuma dúvida. Eram eles, os nossos filhos. Quatro. Quatro irmãos. Eram os nossos filhos. Claro que o Maurício ficou preocupadíssimo, né? E eu também, não vou negar, eu fiquei. Não era uma decisão simples, claro que não. Mas ao mesmo tempo tinha uma paz tão grande dentro de mim, uma paz difícil, eu não consigo nem explicar aqui o que eu estava sentindo. Era muito diferente, como se de alguma forma aquilo já estivesse escrito. Meu coração dizia que era para ser. A gente conversou tanto, a gente colocou tudo na mesa, os medos, as dúvidas, a realidade. E mesmo assim a gente decidiu seguir. Para quem tá olhando de fora, pode até parecer uma loucura. Mas pra gente fazia todo o sentido do mundo. Já no dia seguinte, eu e meu marido fomos atrás de tudo que a gente precisava e começamos o processo pela nossa habilitação. Tinha curso, papelada, documentos e só depois é que a gente podia pedir autorização para fazer uma simples visita para as crianças. Não é nada simples. Tinha curso, tinha papelada, exigência, uma espera que parecia não passar de jeito nenhum. Eu ligava quase todos os dias para a vara da infância. Eu implorava para não separarem os meninos. Eu explicava, eu insistia, eu dizia que a gente já estava no processo, que a gente queria os quatro juntos, que eram irmãos, que eles tinham que continuar juntos. E foram meses assim. Meses até conseguir finalmente uma simples autorização para visitá-los no abrigo. No dia, a gente estava muito nervoso. O abrigo em que eles estavam gravou o nosso encontro e o vídeo até acabou viralizando nas redes sociais depois. Foi muito rápido, mas foi muito intenso. Com 50 minutos, um deles, o Fabrício, me chamou de mãe. É. Ele olhou para mim e falou: você vai ser minha mãe? E eu disse: é, eu acho que sim. Você quer? E foi aí que ele respondeu: relaxa, você já é minha mãe. Imagina como é que meu coração ficou. Foi uma emoção enorme, uma emoção única. 2 dias depois de estar com os nossos quatro filhos pela primeira vez, eu recebi uma ligação da psicóloga perguntando como tinha sido o encontro, se a gente tinha interesse em continuar com a aproximação. E a gente tinha, claro que a gente tinha muito interesse. A gente já estava até procurando um carro maior para comprar, um carro com 7 lugares que fosse confortável para a família inteira. Eram tantos planos. Mas naquele mesmo dia a gente levou um balde de água fria na cabeça. O Maurício precisou ir trabalhar e eu fiquei ali mergulhada, né, nas pesquisas, tentando entender tudo o que estava vindo pela frente. Nossa, era muita coisa para pensar, para resolver, para organizar, e a gente nem sabia quanto tempo todo aquele processo de aproximação ia durar. Mesmo assim, dentro de mim existia uma certeza que eu não sei explicar. Eu sabia, eu tinha certeza absoluta que ia dar certo. Eu só queria deixar tudo pronto, porque de alguma forma eu sentia que eles já eram nossos. Mas 40 minutos depois que meu marido saiu para trabalhar, ele me ligou com uma voz horrível. E aí ele me deu a notícia que me fez cair para trás. Ele pediu para eu ir buscá-lo. porque ele tinha sido mandado embora. Eu fiquei paralisada e o meu mundo desabou. Eu só conseguia chorar e me perguntar como seria agora. Como seria agora com os nossos filhos? Como? Como é que a gente ia continuar um processo para adotar 4 crianças com o meu marido sem emprego? De repente, parecia quase impossível de continuar. E a gente chorou tanto, mas a gente chorou tanto. A gente se colocou diante de Deus e nós pedimos: Deus, cuida da gente. Porque desistir não era opção, né? E ele começou a fazer alguns bicos, a gente se virou como pôde. E não baixou a cabeça, não, porque no fundo a gente sabia que aquelas crianças estavam destinadas a serem nossos filhos. Na época o Flávio tinha 11 anos, a Flávia tinha 9 e o Fabrício estava com 6. E tinha o Arthur, né, com 3 anos, o menor. Durante o período de aproximação, eles passaram 2 finais de semana com a gente em casa. Foi tudo perfeito. Foi um sonho. As crianças eram maravilhosas. E eu era uma mãe perfeita. Tudo era lindo. Mas quando eles vieram para casa de vez, quando a gente finalmente conseguiu a guarda definitiva dos nossos filhos, a história foi um pouco diferente. A gente começou a perceber um comportamento bem difícil. Quando a guarda definitiva saiu e a nossa rotina começou mesmo, a realidade mostrou o outro lado, né? Vieram comportamentos difíceis, desafiadores, e que a gente não estava preparado para lidar. Depois eu fui entender que isso é muito comum na adoção. É a regressão. É como se eles precisassem testar o tempo todo se aquele vínculo era seguro mesmo. Um deles até voltou a fazer xixi na cama. O outro pedia atenção o tempo inteiro, dizendo que sentia dor em várias partes do corpo. Mas a Flávia foi o caso mais delicado para mim. Minha filha pedia todos os dias para voltar para o abrigo. Ela dizia na minha cara que não me queria como mãe, além de me enfrentar de todas as outras formas. Foi difícil. Foi muito difícil. Do meu lado, inclusive, eu também tive minhas dificuldades. O que eu cheguei a me questionar se um dia eu os amaria como mãe de verdade, como uma mãe deve amar seus filhos. Fora o fato de que eu tinha que aprender a lidar com eles e comigo mesma, né? Eu também passei a me cobrar demais porque eu queria ser a melhor mãe desse mundo. Não podia ser errado. Nada podia dar errado para mim. Comida saudável, casa sempre arrumada, casa limpa, atenção para todo mundo, sempre tentando ser incansável. Obrigada por tudo que a gente construiu até aqui. Eu te amo, Maurício. Eu amo.

0: Band FM, Elcio e Marina, família blindada, gente, que história, né? É uma história que mexe muito com o nosso coração, né? A Fernanda sempre sonhou em ser mãe, mas depois de 11 anos tentando engravidar, enfrentando tratamentos, frustrações, depressão, né, gente? Ela entendeu que o sonho dela nunca foi só sobre gerar, sempre foi sobre amar. E que família, né? Mesmo enfrentando as dificuldades financeiras, as dificuldades, as barreiras emocionais, eles seguiram em frente. Anos depois, a família cresceu com a chegada da Nath, do Emanuel, e hoje, com 6 anos, a Fernanda, ela olha para trás e ela entende que todo sofrimento não chega nem perto da alegria. É aquele caso, né, que a gente sempre fala, aquele ditado, né? Deus escreve certo em linhas tortas. E muitas vezes a gente não compreende o porquê estamos vivendo aquela situação. Mas lá na frente a gente vai compreender, não é? E, gente, a Fernanda mandou uma mensagem pra gente que eu quero que você ouça agora.
1: Oi, Tatá. Oi, Murilo. Tô passando aqui pra agradecer por terem compartilhado nossa história, por ter dado espaço para falar de adoção. Muito obrigada mesmo. Um abraço.
0: Um abraço. E a gente que agradece, né, por trazer esse testemunho, por trazer essa experiência, por nos ensinar um pouquinho mais do que é o verdadeiro amor. Agora eu quero saber de você. O que você achou da história de hoje? O que você diria para essa família? O que você tem vontade de falar para Fernanda? Você manda a sua mensagem através do nosso WhatsApp no 11 99991 9197, e daqui a pouquinho a gente bate um papo aqui no nosso Band Love.

Miami, Robbie Williams, Angel. E, gente, daqui a pouquinho a gente vai ouvir essa música aqui, ó. Sabe quem é? The Cardigans, Love Fool. Nossa, quanto tempo que eu não escutava essa música. Daqui a pouquinho a gente vai escutar inteirona aqui, tá bom? Vamos matar saudades dessa música aqui. Agora 11 horas e 22 minutos. Gente, e essa história, hein? O que, que você achou dessa história hoje? Olha, gente, vou te falar. Isso que é prova de amor, né? E no começo...

0: Essa gente não entende, a Fernanda não entendeu, a família ficou ali vivendo uma situação muito difícil, mas no final das contas, o amor venceu, né? Eu quero ouvir você agora, através do nosso WhatsApp, 11999919197, alô?
1: Meu Deus do céu, cara, eu tô aqui todo arrepiado.
0: Então?
1: Merece milhões de palmas.
0: É mesmo.
1: Esse casal maravilhoso e corajoso.
0: Sim, pois é, pois é.
1: Não tenho nem palavras pra eles, não existe. É muito difícil existir pessoas assim que nem eles, muito.
0: Verdade.
1: Então, uma prova de amor mesmo, uma prova de coragem.
0: Uhum.
1: Parabéns. Parabéns ao casal.
0: Legal.
1: Que Deus abençoe a vocês todos.
0: Uhum. É verdade.
1: Seja muito feliz, viu? Aqui é Ulisses de São Mateus.
0: E os seus votos são os meus também, viu? Seu desejo é o meu também. Que Deus te abençoe. Obrigado aí pela sua mensagem. Concordo plenamente.
2: Boa noite, Band.
0: Boa noite.
2: Ouvinte da Band.
0: Olá.
2: Nossa, que história, eu fiquei assim, atenta, escutando.
0: É.
2: Gente, esse casal é enviado de Deus. Que casal maravilhoso.
0: Pois é.
2: E pessoas do bem,
0: uhum,
2: com coração do tamanho do mundo. Que Deus abençoe essa família.
0: Amém.
2: E eles continuam com tanto amor.
0: Sim.
2: Porque olha, o mundo precisa de gente assim.
0: Com certeza, com certeza. Obrigado aí pela sua mensagem, uma ótima noite. Se o mundo fosse assim, estaria bem melhor, né? Obrigado aí pela sua participação. Alô, bastidores da mídia.
3: Boa noite,
0: Fefo. E aí?
3: Meus amigos da Band FM, John Santos aqui do Rio de Janeiro.
0: Fala, John Santos.
3: Olha que história linda, viu? De verdade, chega até a arrepiar o coração. Porque o que mais me impressiona é a coragem, né, dela de transformar uma dor tão profunda em um amor desse tamanho. Porque não é pra qualquer um, né? Você aguentar tanta tempestade e ainda ter espaço ali na alma pra poder acolher e lutar assim.
0: Pois é.
3: Então, assim, a maior lição é ver que o amor de verdade, ele realmente nasce pronto.
0: Concordo.
3: Ele é uma escolha diária, né? O amor, ele venceu tudo.
0: É isso.
3: E esse exemplo, assim como ela e as crianças aí, mudam o mundo. Nossa, muito linda. Abraço.
0: Um abraço.

0: Band FM, Tim Maia, gostava tanto de você. Essa música a gente conhece, a gente canta, a gente se solta, é muito legal, né? Obrigado você pelo seu carinho, obrigado você pela sua audiência. Esse é o Band Love, trazendo muita música boa e a sua participação também. A gente está comentando aqui sobre uma história que mexeu com todo mundo, né? Uma história linda, uma história que mexeu com o nosso coração. A Fernanda sempre sonhou em ser mamãe, depois de 11 anos tentando engravidar, enfrentando tratamentos, enfrentando frustrações, depressão. Entendeu que o sonho dela nunca foi só sobre gerar uma vida, mas ela queria amar ao lado do marido Maurício. Então ela decidiu viver a adoção e encontrar a foto de 4 irmãos em um site, e aí teve a certeza de que eles eram seus filhos, mesmo enfrentando dificuldades financeiras, desafios emocionais e um processo de adaptação intenso. Eles escolheram continuar, entendendo que amor de verdade não nasce pronto, não. É construção, é decisão diária. Anos depois, a família cresceu com a chegada da Nath e do Emanuel. E hoje, com 6 filhos, Fernanda olha para trás e entende que todo sofrimento não chega nem perto da alegria de viver uma família construída no amor, na entrega e na escolha de permanecer todos os dias. Olá, tudo bem?
1: Fala, galerinha da Band FM. Cara, duas palavrinhas pra essa família aí.
0: Duas palavras.
1: Parabéns.
0: Boa.
1: É, brincadeirinha aí, tá? Mas é uma família aí que passou por obstáculos, dificuldade, venceu, estão de parabéns.
0: Uhum.
1: É um exemplo aí, cara.
0: Sim, sim.
1: Parabéns à família aí, Marcelinho de Campos de Goitacazes.
0: Legal, obrigado aí pela sua mensagem, ótima noite.
2: Boa
0: Oi.
2: Noite.
0: Noite.
2: Band, boa noite, ouvinte Band. Que história linda, né? Que história de fé e de perseverança, né? Que casal. Parabéns, o casal aí. Que Deus ilumine eles, que faça com que a família deles seja cada dia mais feliz. Parabéns, eles. Que é o José Antônio de Cotia.
0: Obrigado aí pela sua mensagem.

serão, viu? Serão muitos felizes, a gente sabe disso, com certeza. Vamos continuar o nosso Band Love? Olha a música aqui, ó. Eita, música boa de Luan Santana te esperando. Bora curtir? Boa noite pra você.

0: Band FM, Double, The Captain of the Heart, é o que a gente escutou aqui no nosso Band Love, 12:01. Você junto com a gente aqui nessa noite, muito obrigado aí pelo seu carinho. 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Pode comentar sobre a história de hoje. Daqui a pouquinho eu coloco a sua participação ao vivo. Ah, e lembrando, a gente tá indo pro último bloco. E aí tá chegando a hora do presente. Será que você vai ganhar? Será, será, será? Daqui a pouco tem resultado.
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0: Band FM. Olá, pessoal, tudo bem? Uma ótima noite para você que tá junto com a gente aqui na Band FM. Eu sou o Fernando César e a gente segue para a última hora do Band Log. Claro que eu quero a sua participação, né? A sua rádio do seu jeito. Manda, manda, manda. 999919197. Participa com a gente. A sua rádio do seu jeito.

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0: Band FM Gloria Estefan, Don't Wanna Lose You, pra fechar o nosso Band Love. Dieguito!
1: É nóis, bora lá, quinta-feira, hein?
0: Mas o senhor veio de novo pra cá?
1: Ah, é o jeito, né? Todo dia essa...
0: Não tem jeito.
1: Todo dia é isso, né, cara?
0: Caramba, que coincidência, eu venho todo dia aqui e você depois aparece aqui também.
1: Sabe quando eu tô indo embora, eu encontro com vinheta? Todo dia. E a gente fala a mesma coisa. Todo dia, cara, se você vai embora,
0: você
1: não fica aí direto.
0: E é interessante, porque quando eu não venho, você também não vem, né?
1: Papo de louco, né?
0: Papo de doido. 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
1: Arthur, valeu, Arthur.
0: Valeu, hein? Vai usar bastante o chaveiro com abridor de bebidas, hein?
1: Ah, é, tomara aí que use bastante mesmo.
0: Vai usar
1: que
0: isso é bastante.
1: Legal, né? Psst,
0: ainda mais no final de semana, hein?
1: Nossa senhora.
0: Oh, coisa boa, hein, cara?
1: Nossa, tá chegando o fim de semana,
0: hein? Tá chegando, hein?
1: É.
0: Pra mim, ainda... Não. É, pra você já é quinta.
1: É.
0: E aí terminou o programa, já vira sexta.
1: Pra você não é quinta hoje, não?
0: Não, ainda não. Quinta é quando terminar o trabalho.
1: Viver o dia, né?
0: É viver o dia.
1: É,
0: à
1: verdade.
0: Noite, quando eu fizer o Band Love, terminou.
1: Essa é a parte boa de trabalhar na madrugada.
0: Exatamente. Pra você, você vai terminar e pra você já é sexta.
1: Já sextou, exatamente.
0: E sexta-feira é lindo, porque
1: agora,
0: quando
1: sabe
0: você...
1: Agora, que não compensa?
0: O quê?
1: Aí não, você é louco, não compensa? Se pudesse, dar pra trocar. No domingo, né? Porque domingo à noite é domingo à noite. Passando. Pra mim, não, já é segunda-feira.
0: Já é segunda-feira.
1: É, chega
0: que ninguém entende. A galera da madrugada vai me compreender.
1: É.
0: Quando você vai trabalhar de madrugada, o dia anterior já é um trabalho.
1: Já é o trabalho, exatamente.
0: Porque você tem que se preparar pro trabalho.
1: É, tipo, 7 da manhã, tá todo mundo acordando, eu já vivi o meu trabalho. Já
0: vivi.
1: Foi.
0: É, já até aí você vai dormir, beleza. É. Só que 10 da noite, enquanto todo mundo tá indo dormir...
1: Já tô começando
0: já
1: outro.
0: Já tá começando outro.
1: É, a vida é assim, né, cara?
0: É um looping, né?
1: É
0: um looping infinito. Bom, chegando a essa conclusão, estou indo embora, gente. Amanhã estarei de volta por causa do ciclo. Valeu. Tchau, é o looping, é o looping.
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1: Jeff, é melhor hora, 1:03 agora. 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
15: Yeah. 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

0: Quinta-feira, sua gostosa! Animação aí, animação que tá quase, animação que tá quase. Tá quase o quê? Você vai trabalhar no fim de semana? Não comemora, não. Ah, mas é como eu sempre falo, né? Aquela energia...
1: Ah, meu Brasil,
0: aquela energia gostosinha de fim de semana chegando. É bom, hein? Você tá doido! Oh, eu quero saber se você tá bem. Eu vou falar outra coisa. Acabei de apagar todas as mensagens. Ai, meu Deus. Acabei de apagar todas as mensagens. Tinha muita conversa fiada. Cadê? Aqui. Então, se você mandou alguma coisa para mim, remande. Se for interessante, se for, não precisa. Deixa eu tirar as notificações pra não ficar esse pum-pum a noite toda lá, ó. Pum-pum. 11, pra você participar com a gente no nosso WhatsApp. 11 9 9991 9197. 11 9 9991 9197. Fala comigo, bebê. Bom dia.
2: Alô, alô, Diego Lopes.
0: Alô.
2: Bom dia a todos. Diego Lopes, hoje eu tô com vontade de pegar uma trans. Alguma transa aí.
0: Calma, o taradão da madrugada. Tu tá com vontade de dar esse furico aí que eu já entendi. Vai.
2: Ei, Diegão, nós manda outra. Mas é insistente. Um abraço pra você, Diegão. Boa programação até as 5 da manhã. Vai do lixo na coleta. E aí, os companheiros também na estrada aí, beleza? E todos os ouvintes da Band. É o beijo do velho do lixo, sai cachorro.
0: Valeu, velho do lixo, tamo junto, abraço.
2: Ô, Diegão, você tá parecendo um marido sem vergonha, hein, mano? Tá devendo, hein?
0: O cara, quando chega em casa, apaga todas as mensagens, né? Cara, você quer ver o cara ser burro? Quando a mulher desconfia de alguém, de alguma mulher, de alguma outra, né? Aí ela vai lá, pega o teu celular. Eu acho que eu tô surdo de um ouvido só. Só um momento, gente. Só um momento. Sabe quando entope o ouvido da serra? O meu entupiu na serra, não desentupiu ainda. Enfim, o cara, a mulher desconfia de uma outra mulher. Ela vai lá, deixa eu ver essa conversa aí, como é que tem. Aí chega lá, não tem nada. Tipo assim, tipo a Chayane que trabalha com você. Sabe a Chayane que trabalha contigo? Vocês trocam ideia todo dia. Vocês precisam conversar sobre algum tipo de trabalho que vocês fazem juntos. Aí chega lá na conversa, não tem nada, tá apagado tudo. Ué, você não conversa com a Chayane? Vocês não têm que conversar sobre trabalho, nada? E não tem nada? Por que que você apaga a conversa? Trouxa.
3: Bom dia, Diegão. Bom dia, Diego, da cidade de Tiradentes aqui, irmão. Bom dia a todos requengrados da madrugada. Vambora até as 5 da manhã, Diego. Eu tô mandando um áudio assim tão rápido que hoje o bagulho tá louco aqui, Diego. Mas vambora, vambora até as 5 da manhã. Tô acompanhando aqui, ligadinho até as 5, hein, Diego? Tamo junto, irmão. Vambora.
0: Você transa igual coelho?
3: Fala, Diego.
4: Bom dia, Diego. Bom dia pra todo mundo aí, pros requengrados da vida aí. Quintou, vambora, vambora.
0: Fala pra nós, como é que tá o movimento aí, Rogério? Como é que tá o movimento aí, meus amigos do aplicativo? Tá legal? Pegaram algum vagabundinho? Alguma vagabundinha? Oi!
5: Oiê! Bom dia! Vamos que vamos. Até 5 horas da manhã. Uhul!
0: A Catiele, alguma
5: vamos
0: coisa...
5: Vamos que vamos.
0: O teu telefone tá ruim hoje, Catiele. Ó, um beijinho. Ó, e o beijinho. Que coisa mais linda, Catiele! Mas vamos arrumar esse telefone que tá ruim, Catiele.
6: Bom dia, Di. Um grande abraço, meu amigo. Deus abençoe. Um forte abraço aí, um bom programa. Aqui é o Oswaldo de Ourinho, São Paulo.
0: Alô, Oswaldo. Sai do Bluetooth, animalzinho. Bom dia.
7: Fala, Diegão. Diegão, é nóis. Aí pros cornos da madrugada. Seus cornos, um mugido pra vocês. É nóis, Diegão, Diegão. Tamo junto até as 5 aí. Hoje eu tô meio atarefado, mas tô na escuta, hein. Tá ligado? Nós aqui anda com fone, japonês com fone. Olô, Diegão, até mais, hein? Um beijo pra Sâmia, um beijo pra minha, um beijo pra minha irmã, um beijo pra todo mundo. Ai, tudo beijoca, beijoca, beijoca, pau, pau, beijoca.
0: É, pra tua mulher tu não manda beijo, né? Sem vergonha. O que que você faz aí no Japão mesmo, Sidney? além de ser samurai?
4: A Love Night aqui tá começando a bombar. Tem show da modelo hoje aqui. Tem várias mulheres bonitas.
0: Quem é a modelo que vai fazer show hoje aí? Fala pra nós ir lá visitar, Eva. Pra nós ir lá. Só fala pra nós. Só fala. Não, sem nada.
1: Fala, Diegones. Mano do céu, vou te falar. Trouxe uma carioca agora da rodoviária aqui pra Vila Olímpia, velho. Como carioca fala gostosa? Como mulher carioca falando é gostosa, né, velho? Puta que los parilo, velho.
0: Alô, meu Rio de Janeiro! Atenção, carioca, mandem mensagem para o Samuca agora. A mensagem para o Samuca dos cariocas. Cadê os cariocas? Cadê os cariocas? Menos mais porque porta merda supermercado.
8: Fala, Diegão. Boa noite. É o Eduardo aqui de Bauru, motorista.
0: Ué?
8: É, tamo aí também.
0: Ah, pera aí, Eduardo, até 021 teu telefone, achei que você era do Rio, cara.
9: Eu dou maior conceito para os amigos meus, mas morro do Dendê.
0: 11 999 91 9197. Cadê os cariocas?
9: DJ!
4: Jéssica Winchester é o nome da modelo.
0: Jéssica Winchester? Ixi, nome de revólver. Nome de arma. Jéssica Winchester, caraca, velho. Você conhece a Maria Glock?
10: Fala, Digo, aqui é o produtor do Michael Jackson. Hoje tem show do Michael Jackson aqui em São Paulo, hein? Isso aí, show do Michael Jackson. Depois dá um pra Piracicaba.
0: Atenção, hoje tem show do Michael Jackson. Aonde? Em Piracicaba? Alô, Michael Jackson. Como é o nome do nosso Michael Jackson brasileiro aqui? O Rodrigo Teaser.

0: Hoje queremos só as mulheres carioca mandando áudio aí, viu? Manda áudio pra mim, mulher carioca. Mulher carioca é diferenciada. Agora já os carioca não quero nem conversa.
1: Ei!
2: Fala, Gigão! Bom dia, boa tarde. Vamos que vamos mais um dia. Que é o dia do Pincelão. Estamos aí. Abraço.
1: Fecha a janela do caminhão pra mandar áudio, cavalo.
3: Diegão, paulista paga pau pra carioca, rapaz. No fundo, paulista queria ser carioca. Descer pra praia em 30 minutos e depois voltar pra casa. Você tá doido. São Paulo pra tu ir pra praia é uma viagem.
1: É, eu moro lá. É uma viagem pra vir trabalhar. É, não deixa de ser, né?
4: Oi. Fala, Tiola, beleza? Ó, torcendo pra que hoje o programa seja bom. Diferente de todos os outros que você já fez.
1: É porque você fica atrapalhando o programa, ô imundiça.
5: Hoje eu estou muito feliz com a vida.
1: Com a vida?
5: Vamos que vamos. Até 5 da manhã.
1: Por que você tá feliz com a vida? Qual é o motivo da sua felicidade com a vida, ô... Ô, Catiele, o que que aconteceu? Você deu?
6: Amor, você ficou prestando atenção no sotaque da carioca, mas você não prestou atenção se ela roubou teu combustível não, né?
1: Ei!
6: Tá ligado, esse povo aí do Rio aí, colocado, hein?
7: O cara mora no Rio e tá a 30 minutos da praia, ou seja, ele já falou que mora mal, né? Lá dos morros de alguma coisa.
1: Mora mal.
8: Ô Diego, a Catiele tá feliz porque os caras deram um cacete no ex dela, que expôs aí as conversas dela.
1: Será que foi por isso? Foi por isso, Catiele? Bateram no vagabundo? Você foi na delegacia que eu falei pra você ir, não? Olha, saiu, desconectou o WhatsApp do nada, essa bosta.

0: Você já foi? Já foi assistir o Michael Jackson? Não?
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0: Ô, Gregório, deixa eu ver, ela mandou um vídeo aqui. Cadê?
1: Eita! Eita!
0: Essa que é a Jessica Winchester? Atenção, promoção para os ouvintes do Band Coruja. Atenção para tudo, para tudo. Tem promoção. Hoje tem promoção.

0: reflete na voz falando. Bora até 5 da manhã. Vamos que vamos.
1: Bora, garoto, vamos.
2: Bora, Diegão, bora, Diegão. Bom dia, bom dia. Você tá bom? O que que esses carioca tá falando aí, pô? Os carioca não produz nada.
1: Para com essas tretas aí. Tchau, né? Para.
3: Bom dia, meu Dieguinho gostoso. Que tá falando aqui é Carlos Dias da Bahia. Como vai, meu locutor amado? Como vai você, gatinho gostoso? Nossa, que delícia.
1: Alô, Bahia, alô, Bahia, alô, Bahia, alô, Bahia!
4: Que beleza, gente boa!
1: É um Brasil de audiência. De norte a leste, cala a boca! De norte a leste, de leme, de mestre a mul.
5: Brasil!
6: Ou requebrar, requebrar, requebrar.
7: Ô, Diegão, meu DDD é 21, mas não sou carioca, não, cara. Esse chip aqui é da empresa. Beleza? Mas tamo na audiência aí, todo dia aí, ligadinho, beleza? Um abraço, valeu!
1: Oi, Ivanelis, tá dodói, Ivanelis. O que você tem, Ivanelis? Melhoras pra você, meu amigo.
8: Bora dormir, carioca safado. Que amanhã, 5 horas da manhã, tem arrastão pra você fazer.
1: Ei, tchai.
9: Bora, bora, Diegão. Bom dia, bom dia. Rapaz, essa infesta aí, eu vou te falar. Tem que tomar cuidado, hein? Tem nome de arma, tem a peça. Você dá doido, por amor.
10: Diegão, e essa mensagem aí, cara, essa notícia aí? Você já pensou se isso for verdade mesmo? Agora, o Instagram parece que vai ser cobrado. E vai ter um espaço lá, se você quiser ver o stories de alguém, você vai ter que pagar. Ah, fudeu.
1: Ah, parece minha mãe. Minha mãe fica mandando essas notícias fake pra mim. Olha, olha, fiquei sabendo que vai explodir, ô. Brasil! Opa, vai chegar um meteoro sexta-feira, filho. Você não quer vir ver a mãe? É, cara, só brasileiro usa WhatsApp, né? Lá fora os caras usam a mensagem mesmo do iPhone, mensagem do celular, né? Que é a mesma coisa. Já falaram, lembra quando saiu do ar que o pessoal foi pro Telegram? É um aplicativo bom de mensagem, bem completinho. Ah, você pode, consegue ter um monte igual, né? Eu não sei não se vai ser cobrado, viu? 33 centavos por mensagem.
11: Embaixo, embaixo, embaixo. Vai,
1: maninha! O Murilo falou que usa bip. Cara, na época do bip era legal, hein, cara? Era um trabalho desgraçado. Olha, pra você ter uma ideia, na época do bip, do pager. O bip é o pager. É uma caixinha que os médicos usavam no cinto. Uma caixinha preta que só recebia mensagem. Eu lembro que na época do bip eu era camelô. Tinha ali a minha banquinha bonitinha, que eu vendia minhas fitinhas com pirata. E aí eu fazia pedidos de filmes pelo bip para o meu fornecedor. Ou seja, eu ligava para uma pessoa, a pessoa atendia numa central, anotava os meus pedidos e mandava para o meu fornecedor recebia naquela caixinha com um visorzinho. Só que eu vendia filmes eróticos. Filmes para adultos, filmes que o Davi adora. Caiu de novo a bosta do WhatsApp. O que é isso que tá caindo, hein? Tem alguém mexendo neste cará? Pera aí.
12: Beijinho na boca. Gostoso doce mel, meu amor, o que será?
1: Tá caindo essa bosta.
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1: Então, aí eu passava lá, a moça atendia, olá, bom dia, tudo bem? Qual é a sua mensagem, pra quem vai? Aí você falava o código da pessoa, o número, né? A mensagem vai pro 11, toma lá da cá, tá matica, catica. Muito bem, qual que é a sua mensagem? Olá, bom dia, João. Preciso do filme da Titiolina.

0: Minha cobra de estimação. Preciso do filme Carnaval Brasileirinhas 99. Preciso do filme Hanna Maromba e Quatro Negões. Preciso do filme Gang Bang International. E preciso do filme Interracial. E da A Princesa e o Cavalo de Fogo. Aí ela digitava tudo lá, mandava pro meu fornecedor. Eu ouvia umas risadinhas de fundo sempre. Mas isso não é do teu tempo, porque você é jovem. E jovens não sabem o que é um bip. Só um muriloco que é velho. E usa mocassim com mocassim de couro cru com bermuda jeans e polo listrada, esse animal.
1: Bom dia, Diegão. E aí, nego velho, tranquilidade pura. Só alegria, graças a Deus, Diegão. Quintou, Diegão. É o Baiano Segurança. Ô, Diegão, você sabe que por que é que o homem tem dois ovos em vez de três? É porque um chocou, Diegão, e virou pinto.
2: Ei! Nesse frio eu estou de mocassim, obviamente, sem meias, né? Bermudinha, moletom até o meio da canela, uma blusona velha do meu pai e um bonezinho do quê? Deixa eu ver. Bonezinho da Sicredi!
0: A skin do cara, né? Aquela baita panturrilha gorda. Hã? Parece um mocotó de hipopótamo. Ah, mas hoje eu tô de mocassim sem meia também. Olha, tô falando do cara. Tô de mocassim sem meia. Uma calça bege, igual de presidiário. Presidiário ainda usa calça bege, não? Os lá da Praia Grande usa. Lá na Praia Grande quem faz o trabalho de zeladoria da cidade são os presidiários. Geralmente, quando eu chego em casa, eu tô chegando em casa, eu passo pelo centro da cidade e eles estão na rua todos, com busão, calça bege, camiseta branca. Aliás, um abraço pros mano que estão guardado, a nossa grande audiência nos presídios. Todos os bandindinhos que ouvem o Bande Coruja. Hoje eu tô com uma calça bege, um mocassim sem meia. Tô falando do Murilo e tô igual, do Murilo. E uma polo verde. Será que eu tô elegante? Uma polo verde, uma calça bege, um mocassim cor de burro quando foge, sem meia. Vou tirar uma foto daqui a pouco e postar no @ Diego Lopes. Você vai lá e reaja com um coraçãozinho ou com foguinho se você for ousado. Ousada, né? Ousada.
3: Didi, boa noite, Didi. Olha aí, tô te mandando em primeira mão. Foto do Michael Jackson no metrô. Metrô não, no ônibus. Ah, sei lá onde que ele tá. Mas olha aí, Didi, olha aí.
0: Ah, acabei de falar que a minha mãe fica me mandando essas fake news, ela me mandou essa aí também. Olha, o Michael Jackson tá vivo e tava no ônibus. Olha, é ele mesmo, mãe. O Elvis também tá vivo, tá com 130 anos, mas tá vivo.

0: você forçou, viu, pai? Aí agora você forçou. Mandou uma foto pro coraçãozinho ou com foguinho. Coloca a mão no queixinho e fala chicletes.
1: O que que você tá dirigindo aí, cara? Você trabalha dentro de uma máquina de lavar roupa? Caiu de novo a bosta do WhatsApp. Será que vai cobrar mesmo essa coisa? Tá bom, se ficar bom, pelo menos, né? Caiu de novo. O que que tá acontecendo, hein? Só um minuto. Tá caindo, velho. Ah, não vou ficar conectando isso aqui de 5 em 5 minutos, não. Pô, vamos ligar no telefone. A partir de agora, hoje vai ser o programa ao vivo. Atenção, hoje você... Não, vamos lá, vá pro inferno ficar conectando isso aqui toda hora. 11-3743-1313. Liga aí pra nós conversar. 11-3743-1313. Vou atender todo mundo nessa boss. Se você falar boss... Eu vou mandar você tomar no olho cego. Alô, bom dia.
2: Fala, Diegone.
1: Quem é que tá falando?
2: É o Samuca.
1: Fala, Samuca. E aí, conta pra nós, como é que tá aí o molho? Qual foi o seu jantarzinho de hoje? Conta tudo pra nós aí, Samuca.
2: Cara, eu comi como se não houvesse amanhã hoje, meu.
1: Ah, pra variar, né? Pra variar.
2: E tô com fome, meu. Tô caçando um dog aqui pra arrematar a noite.
1: Nossa, um dogão é bom, hein, velho?
2: Não, vou passar ali no tio do dog, ali no bairro do Limão, e já mato um e vou dormir.
1: Tem dog bom pra no bairro do Limão?
2: Tem, tio do dog.
1: Essa
2: do
1: hora? Dog é uma e meia da manhã?
2: É, ele fica lá até umas 3, 4 da manhã, pô.
1: Caraca, velho, você tem que passar esses pontos bons pra nós aí, hein, Samuca?
2: Não, pô, tem o tio do dog aqui, tem o Charles Dog na Brasleme.
1: Caraca, Brasleme, mano.
2: Brasleme, Charles Dog. Nossa, velho,
1: eu trabalhei um tempo ali, tem uma... Tinha, não sei, agora não deve ter mais, um Carrefour ali na Casa Verde.
2: Tem.
1: Tem ainda? Tá caindo os pedaços.
2: Caindo os pedaços.
1: Mas também tá essa lá. Loja, gente, cara, essa loja era Cândia, depois virou Big, depois isso, do Big, agora Cândia, é Carrefour. Big,
2: é isso mesmo. É. Essa sequência aí.
1: Eu peguei essa transição toda aí, velho. Era locutor de supermercado, olha só.
2: Pô, era aquele da Norte também, mano?
1: É, eu fazia a locução nessa loja. Eu namorei com uma menininha que tinha um bar na esquina aí, uma época aí também. E aí eu tava, todo dia eu ia pra essa loja aí. Você falou da Brasleme, eu lembrei da Brasleme, que eu dava uma corridinha na Brasleme na época.
2: É, da Brasleme tem o dog do Charles, ele começou com barraquinha, tudo. Hoje o restaurante dele é gourmetzão.
1: É mesmo,
2: é
1: 24 cara?
2: 24 horas lá, é. Cara... A hora que você passar lá tem dog do bom, pô.
1: Que legal, bom saber. Qualquer hora eu vou sair daqui, vou dar uma passada lá.
2: É, dog bom. É. Eu vou ver um dog ao vivo agora, que eu tô entrando aqui na Barra Funda. É. Aí eu vou ver só
1: a
2: salsicha de fora.
1: Ah, meu Deus. Ainda tem
2: qualquer isso. Hora, mano. A gente tem que combinar pra você fazer uma live, velho. Eu entro na live aqui da Barra Funda com ela, velho.
1: Ah, eu quero ver. Vamos fazer. Vamos combinar isso aí certinho?
2: Vamos marcar isso aí. Mano, aqui é resenha, velho. Cair no meio dos travecos aqui é um abraço.
1: Vai ser maravilhoso, cara, essa live.
2: É, a gente faz, pô. Tem que pegar aqui uma sexta-feira que tá cheio.
1: É, sexta-feira é o melhor dia de movimento aí, né?
2: Não, sexta-feira aqui... Meu, aqui é 24 horas, né? Na Barra Funda tem craveco aqui, 24 horas.
1: Não para nunca, né, velho? Os caras...
2: Não para.
1: As moças sempre trabalhando.
2: É, e aí tem essa rua aqui que a Moisés Carran, né? Você passa nela, é os travesti ativos que fica aqui.
1: Eita, poxa.
2: Aí ele fica com as bananonas tudo de fora.
1: É, tipo a industrial lá.
2: Pô, eu vou te falar, Diego, tem um travesti aqui que me faz inveja maldita, velho. Ele manuseia o barato com as duas mãos, mano. Você tem noção disso, velho? Ô, mano, é o sonho de qualquer homem, velho. Você pegar o barato com duas mãos, mano.
1: Ô, Samuca, abraço pra você, Samuca.
2: É nóis, Diego.
1: Valeu, tamo junto. Mano. Pelo amor de Deus. Mano. Cara, mano, tem inveja do meu... Vai lá, Samuca, come o seu dogão agora aí, velho. Eu sei, olha, esses dogão aí é meio esquisito, hein, Samuca?
3: Caramba, Samuca, manja rola de traveco. Ele sabe o nome das ruas, onde que tem...
1: Lógico que sabe, você acha que não? Deixa eu desabilitar a ligação. Esqueci de desabilitar essa bosta. Tem algum idiota ligando? Não é pra ligar no WhatsApp? Cadê? Notificações.

0: Agora eu sei o dogão que ele gosta.
1: É o dogão, a gente sabe.
2: Ô, Diego, bom dia, bom. Você viu que agora aumentou pra um real, cara?
1: O quê? Ah, lá vem, lá vem, lá vem. Lá vem, lá vem.
2: Ô, Diego, bom dia, bom. Você viu que agora aumentou pra um real?
1: Tá bom, vai. O que que aumentou pra um real, Garcia? O quê? Fala aí.
2: Pra chupar o meu...
1: Ah,

0: É o Samu, que é o guia turístico do fast food, né? É, não só do fast food, do fast
1: gostoso, doce,
0: também, né?
1: Meu amor, o que será?
2: Igual, um bom dia. Eu quero as bonequinhas.
0: Região taxista.

0: Ô, oh, Diego, avisa aí que o Muriloco veste Santos Grife.
1: Muriloco hoje tá vestindo Santos Grife.
0: Você não vem falar do meu patrocinador de roupa, não, hein? É só. Como é que ele fala? É. Moda. Ah, é roupa de alfaiataria.
2: Cada coisa, né, Diegão? Falaram que viram o Michael Jackson no ônibus hoje.
0: Eu vi, eu ouvi.
2: Mas se ele foi visto, tomara que não seja no ônibus escolar.
0: Ei, menino.
3: Ô, Diegão, que bom que o Região Taxista sobreviveu, né?
0: Não é ele, é o cara, o povo fica imitando ele. É, ele mesmo faz tempo que não faz, já faz mais 2 dias que ele não aparece, viu? É, não sei não. Deixa rolar que
4: vai, deixa... Meu motivo da felicidade é que o meu vento vai ficar na capital. Por isso que eu tô feliz.
0: Ô, Catiele, você tá no Bluetooth, não? Não deu pra entender muito bem, não.
5: Não, pra minha mulher não mando, não. Eu tô bronqueado com ela que no feriado eu fui na casa da minha irmã.
0: Olha lá, tá caindo o WhatsApp. Véio. Peraí, fala aí, fala aí.
5: Não, pra minha mulher não mando, não. Eu tô bronqueado com ela que no feriado eu fui na casa da minha irmã. Eu cheguei em casa, mano, ela pegou meu cartão de crédito. Porra, velho. Eu tô injuriado, mano. Tô injuriado. Não, então, eu fico mexendo, Diego, aqui no Japão. Trabalho com. Eu fico mexendo nas rodinhas, Diego. O dia inteiro, a noite inteira.
0: Você faz roda?
5: Mexendo na rodinha.
0: Na sua? Pera aí, deixa eu bloquear esse trouxa que tá ligando. Só um momento. Não, eu aviso, cara, eu aviso. Como é que bloqueia direto aqui da ligação? Pera aí.

0: É, depois fica enchendo o saco. Ai, ele me bloqueou. Vai pra vala. Eu aviso. Pronto, liga agora, ô idiota. Liga agora aí que eu quero ver, trouxa.
1: O correr remédio na vida noturna.
2: O meu motivo que eu tô feliz.
0: Agora melhorou.
2: Porque juntou as pessoas, deu o cacete nele. Que ele fez comigo, me expôs nas redes sociais.
0: Ah,
2: e no grupo.
0: Sério?
2: Por isso que eu tô ruim da voz. Tô meio agripada. Tá bom?
0: Não, mas agora ficou bom. Feliz. Agora ficou bom. Quem que deu um pau nele, hein? É, eu também sou de resolver assim. Não sou muito de falar, ai, vai fazer B.O. Que B.O. Vai lá. Mas tem que fazer B.O., né? Tem que resolver do jeito certinho, né, Garcia? A desinteligência. Aliás, hoje eu vi um negócio maravilhoso, cara. O Clube da Luta. No Brasil não pode ter, porque é uma frescuraiada. Mas lá na Ucrânia tem uma arte marcial que vocês já viram? Parece o Clube da Luta. É sem luva, sem nada. É soco na cara, dedo no... e gritaria. Eu vi hoje um vídeo desse. Ah, rapaz, eu quero abrir uma academia dessa. Cara, não tem nada melhor do que você dar um... Você já deu um soco na cara? O que o cara tá falando? Fala.
3: Diego.
0: A queca.
3: Ô, viu? Na feirinha da madrugada em São Paulo aí, as meias baratinho, viu? Se saindo às 5 aí da rádio, para numa banquinha aí, compra um pacote de meia, vai. Sem meia, deve dar um chulé, hein?
0: Ô, Queca, deixa eu te falar um negócio, sou uma aula de moda agora, Queca. Só um minuto, gente, deixa eu falar um negócio. Coi, coi, coi. Queca, não... Como é que eu posso falar? O homem moderno não usa meia. Que é o nosso caso, eu e o Muriloco. Com mocassim não usa meia. Agora é essa calça aqui com essa... Na canela, tipo pescador. Calça com a barra na canela e mocassim sem meia. Não dá pra... Se eu usar meia com mocassim, eu vou ficar parecendo Michael Jackson. Só o Michael Jackson usava meia com mocassim, ô queca.
4: Você sequer notou, disse que eu era muito nova pra você, mas...
5: Não era pra dedurar nós, Catiusca! Diego, foi a própria Liga da Justiça! Eu, Davi, Fenomenal, Região, Baiano Segurança e Tchau Tatu!
0: Eu esqueci o que era o papo. O que nós fizemos? Eu esqueci. Olha lá, o mocassim dele, olha lá. Ele mandou foto, os mocotosão. Mocassim de couro cru. Costurado à mão. A bermudinha de moletom no meio da canela.
4: Olha o que pediu, a criança cresceu.
0: Ah, bateram no ex da Catiúcia. Que Catiúcia, ô? Catiele.
6: Fala, Diegão, beleza? Mano, você é mó brocha do caralho, né, velho?
0: Por quê?
6: O Murilo veio todo empolgado, mano. Veio, foi nós, Diegão!
0: Ah, é?
6: Não sei o quê.
0: Eu esqueci.
6: Não sei quem, não sei quem lá, não sei o quê. E você logo meteu essa. Qual era o papo? Esqueci. Para de novo aí. Pô, você brochou o cara,
0: velho. Ah, é que esse programa é muito rápido, cara. Passou o time e já era. É, às vezes ele apaga o áudio por causa disso, né? Tipo, já foi, passou o áudio e já era.
5: Olha lá. É verdade. Pra que fazer piada nessa bosta? Você é esse vagabundo. Tem TDAH, mano. Você tem Alzheimer, lazareto.
0: Vou tomar um café, peraí.

0: Eu dormi 4 horas só hoje, cara. Tô tomando uma bosta num pré-treino pra treinar. É um pré-treino pra dormir. Só que daí, se eu tomar um pré-treino muito perto da hora de eu fazer uma naninha, me atrapalha o sono. E o negócio é forte, cara. Chama pânico, sei lá. E aí, velho, fica ruendo a mente. Eu fico na cama e não consigo dormir direito. Aí eu tenho que dormir, tomar o Zolpidem. Quando eu tomo o Zolpidem, eu acordo zureta. Ou seja, daqui a 3 meses já vou estar com catapora na cara.
1: Não, pô, é verdade mesmo, pô. E eu tenho que apagar mesmo, porque senão daqui a 1 hora ele coloca um áudio velho meu e, pô, tá me boicotando, mano. Os caras vão achar que eu sou engraçado. Caralho, Diegão do céu. Acidente aqui, mano, na frente do Sunset aqui em Sorocaba, hein. Ó. Oi. Como que um vagabundo bate o carro desse jeito?
0: Cuidado aí, ô louco.
2: Se é moderno não usar meia, imagina usar cueca.
0: Ah, mas peraí, cueca? Ah, não, peraí. Cueca é outra parada. Por exemplo, quando eu venho. Ó, não tem coisa melhor do mundo que você dormir pelado. Ah, eu durmo pelado. Tomo banho, já saio balangando. A minha sacada é grande, às vezes vou estender a toalha na sacada, saio pelado. Quem não quiser olhar, que não olhe. Ah, coisa boa andar pelado. Ó, por exemplo, hoje não, hoje eu tô de cuequinha, porque essa calça bege, ela marca muito. Se eu vim com a calabresa marcando, é aí da briga, né? Se bem que não tem como não marcar, né? Ah, quando o Bogotá tá pra esquerda, o Bogotá aparece. Mas quando eu venho com aquela calça, eu tenho uma calça da Adidas, que é maravilhosa. É de cordãozinho, sabe, calça de elástico com cordãozinho que você amarra? Ah, quando você vê com a calça da Adidas, aí eu tô balangador. Agora dormi, eu durmo pelado. E calça jeans também tem que usar com cuequinha, porque senão o Bogotá aparece. O Ivanelis, aí eu adoraria ver você dormindo pelado. É a coisa mais linda do mundo, Ivanelis. Porque a texto tá alta e eu acordo com a torre do rádio como naquele.
3: Fala, Diegão, seu vagabundo. Diegão, não que eu esteja curioso, mas qual o tamanho da sua calabresa?
0: É, deixa eu ver, cara. Depois da bomba, aumenta um pouco, né, Dinador? As bolas diminuem e aí o Bogotá aumenta, né? Eu já vi que não aguento, eles querem jogar. Ah, velho, deve estar no modo da espada de no olho de Tandera. Depois do Thunder ou antes do Thunder, você quer saber? Você quer saber do pacato ou do gato guerreiro?
4: Agora tá aí imaginando aqui, você dormindo de bunda pra cima, aquela bunda peluda.
0: Não, minha bunda.
4: Abraçado num travesseiro. Não, é uma cena assim, bem gay.
0: Não, não, não. Primeiro que minha bunda é linda, que eu treino glúteo. Eu treino glúteo. O homem, deixa eu falar um negócio sério. O homem tem que treinar glúteo, cara. Porque eu fiquei sabendo que o cara que não. A perna fina e a bunda mole é o causador das doenças do povo. Tem uma frase que diz que as doenças. A velhice entra pelas pernas. O homem tem que treinar glúteo. E o meu bunda é bonito. O meu bunda é lindo. Pensa num bundo lindo. É peludo um pouco. Não vou depilar minha bunda, mas é bonito. E aí eu durmo agarrado com um unicórnio de pelúcia. Você acredita? Eu tô falando sério. Eu tenho um unicórnio de pelúcia. É um unicórnio que não. É, unicórnio não tem asa, né? O unicórnio tem asa? Não, o meu não tem. Né? É um unicórnio grande, né? De pelúcia.
4: treinei glúteo hoje, Diego. Olá. Fiz agachamento, fiz búlgaro.
0: Isso aí.
4: Treinei no rack, flexora, abdutora.
0: Búlgaro, odeio essa bosta.
4: Extensora.
0: É isso aí.
4: Agachamento sumô.
0: Nossa.
4: Posta a foto do bumbum aí, Diego. 10 segundos.
0: Vou postar. Vou fazer uma foto bonita. Você duvida? Ah, você não me conhece.
5: Doente de amor.
0: Eu vou postar, peraí, vou postar. Vou ali no telão, vou meio disfarçado, né? Vou ficar meio de lado assim, pra aparecer o bumbum. Sabe como é que as blogueirinhas? Foto de blogueira? Não, foto de blogueira tem uma. Agora, né? Quando vai na praia, elas abrem a bunda pra tirar foto. Já vi isso aí? Elas abrem, pegam nas papadas e abrem. Eu falo, que é isso, gente? Vou tirar uma foto assim, abrindo a bunda.
4: Aquela foto, Diego, eu dou na passada e segura a passada e tira uma selfie.
0: É. Segura a passada, é verdade, tira uma selfie. Você vai ver se eu não vou tirar.
6: Diego, eu adoraria ver você dormindo peladinho no seu AP na Praia Grande com a espada de Tandera apontando pro céu. Diego, seu bumbum é redondo e durinho com os treinos da personal,
0: é
6: Diego.
0: Redondo e durinho, exatamente. É bem redondo e durinho. Até aqui pra cima, aqui, ó. No meio das costas ele sobe. Caraca, mas que bunda boa você tem.
7: E cadê a rola, pô?
0: Calma, Edinaldo. Já vou

0: Diego, Edinaldo tá querendo saber o tamanho do seu outro, é? Deve estar com a texto baixa.
1: É. Tá na oxandrolona, Edinaldo.
2: Mas quem viu o início do programa com o Diego e vê hoje, ai que fim que chegou. Diego falando da bunda dele na rádio. Bundudo.
1: Ai, ai, ai.
3: Ô, Diegão, esses ouvintes seus aí, ó. Nossa, a gente também fica doidinha, né? Pra ver também, né? O Bangalangandang. Bangalangandang.
1: O Longdong.
3: Né? Olha aí, ó. Tá todo mundo aí de zóia no seu Balangandang, hein, Diego?
1: É.
3: Eita, lasqueira.
4: Segura o bicho.
3: Põe inveja na japonesada. Vocês são fogo, viu?
1: Olá.
5: Pelo amor de Deus, Diego. Pelo amor de Deus. Muda de assunto, muda de assunto. Eu lá quero saber da sua bunda, do seu grimal, lá,
1: tá bom. Vamos lá, vamos lá.
5: E aí, Diegão? Rapaz, é uma viadagem do caralho.
1: Ei!
5: O Dog tá bonitinho pra cima, agarrado no unicórnio. Fica segurado no chifre também, Diego?
1: Lógico, claro.
5: Parada gay já tá te esperando, hein, Diego?
6: Fecha a calça, Sandro, peguei, deixa eu ver.
7: Não, o papo tá bom. Conta pra nós, bumbum é peludinho ou lisinho?
1: É peludinho.
6: Saia de corpo baixo, de barriguinha de fora. Entra na roda e rebola, rebolando sem parar.
8: Ah, mano, vai se lascar, mano. Eu tenho a mente, sei lá, muito imaginativa, velho. Tô aqui imaginando a cena, o Diego dormindo, deitado. Deitado.
1: Sim.
8: Agarrado no unicorno.
1: Aham.
8: Com a bundinha pra cima, a perninha cruzadinha assim, tá ligado? Tipo formando um 4, dormindo. Puta, que visão do inferno, velho. É por isso que eu não durmo pelado. Eu durmo com shorts do Bob Esponja, sem cueca. É gostoso. Mas pelado eu não consigo, não.
1: É, não, mas eu não durmo de bruxo, não, pô. Aí não. É, esperando visita, eu não. Cara, uma vez eu vi uma... Tem um seriado antigo. Eu não sei o que que era aquilo, cara. Passava na Globo de madrugada. É... Tipo Engraçadinha, essas coisas assim, sabe? Eu sempre esqueço o nome do autor da Engraçadinha, o escritor lá. Enfim, mas era algum desses. Aí tinha uma moça que ela dormia pelada e via um besouro no meio das pernas dela. Vocês lembram disso aí? Aí, cara, essa cena nunca saiu da minha cabeça, velho. Pai, mano, dormi pelado com o botico pra cima, vai que vem um besouro e me tora.
0: Diego, você dorme desse jeito aí, você dorme de bumbum pra cima assim. Você falou que não, mas dorme.
1: Não,
0: Diego.
1: Não.
0: Quando a mulher sai pra ir trabalhar, o cara dorme sim.
1: Não.
0: A vergonha é quando ela chega, se o cara estiver dormindo, ela dá um tapinha, né? Pra brincar, né?
1: É. Não, mas eu não, cara, porque o meu ombro é zoado. Meu ombro... Eu fiz alguma bosta no treino e meu ombro zoou, então é até de ladinho fica ruim pra dormir. De bruxa eu não consigo... Eu gostava até, mas por causa do ombro eu não consigo mais.
6: E vai de frente, requebrando, esfregando, rebolando até o chão.
9: Cleiton Padeiro, você está com inveja do Diego. Você queria estar no lugar dele, dormindo de bruço, abraçado no unicórnio. Essa que é a grande verdade. Seu queima-rosca.
1: Olha queima-rosca. É inveja deles, Ivanelli. É, não, o Cleiton não sei não, viu? Eu acho que ele dorme ainda.
10: É, Diego. Você sabe que o unicórnio não tem asa, né? Tem
1: não.
10: Chifre.
1: É.
10: Resta saber onde você tá enfiando esse chifre.
1: Não, eu fico segurando.
10: O nível de pederastia desse programa só tá que aumenta.
1: Eu, né? Eu fico segurando no chifrinho dele. É. Amanhã eu vou postar uma foto pra vocês verem.
5: Diegão, um besourão não, mas um pernilongo. Esse sim, hein, Diegão?
1: Oh, cara.
5: Cuidado!
1: Eu lembro dessa série, cara. Ficou na minha memória. A menina dormindo de branco, né? Com um lençol branco. Aí vem o besouro, entra pela janela e entra e coisa ela. Eu não sei que... Eu não lembro que novela, que série que é essa, cara.
6: Vai no pescocinho assim.
5: Eu acho que o Cleito e o Adinaldo
4: Se botar os dois juntos, eles queimam, viu?
1: Ó, o Cleiton mandou a foto. Pera, fala, Cleiton.
8: Sai fora, mano. Dormir agarrado com ursinho de pelúcia? Não. Eu durmo agarrado é com um gatinho, mano. Eu vou mandar a foto pro Diego, o Diego mandar pra você, Ivanete.
1: Que bonitinho.
8: Você morrer de inveja.
1: Ai, eu durmo
8: agarrado, gente, com um gatinho, boca aberta.
1: Olha o gatinho dele, ó. Vou mandar pro Ivanete. Ó, ele e o gatinho na cama, que bonitinho, cara. Você só não pode rolar pra cima dele que você mata o bichinho. Aí, Vanelis, ele mandou mandar pra você aí, ó. Dá uma olhada. Mel Banana! Alô, Central, alô, BR. Tá bom de açúcar, banana? Tá bom de açúcar, Mel Banana?
11: Negão, o John Tatu ficou falando, ah, ele tá de olho no teu manjolo, tá admirando teu manjolo. Veja bem, ô Diegão, a mulher, as amigas, a mulher que tem amiga, quando a amiga tá com a bunda bonita, o que que a amiga fala? Nossa, amiga, sua bunda tá tão bonita.
1: É, ué.
11: Nossa, amiga, seu seio tá tão bonito.
1: Pois é.
11: Por que quando seu amigo tá com um pacotão, você não fala, caramba, meu amigo, o que que você tá fazendo? Tá com um pacotão, hein? Eu acho isso normal.
1: Bom. É, aí eu já não sei. Aí não... É, aí eu já. Aí eu já não sei. Cara, lá na academia, qualquer hora eu vou arrumar uma confusão naquela academia. Deixa eu explicar uma situação pra você. Lá tem um mictório. Todo mundo sabe o que é mictório. É aquela. É uma. É um casulo que você vai pra mijar. Só que o que acontece? O mictório, ele fica exatamente de frente pra uma cabine de fazer cocô. Como é que é o nome? É uma, um boxer? Um box. Um box. Tipo um box, dentro tem uma bacia pra cagar. É, beleza. Tem duas paredes, né? Porque fica num canto. E aí o box é feito de vidro, e aí adesivaram o box pra você fazer o seu cocôzinho lá dentro e ninguém te olhar. Só que eu reparei que tem um buraquinho bem na altura do mictório, ou seja, você tá fazendo o seu xixizinho e quem tá lá dentro pode espiar pelo buraquinho. Ontem eu cheguei, fui fazer meu xixizinho, dei a chacoalhadinha e fui pra balança me pesar, depois fui lavar a mãozinha, fui arrumar o cabelo, secar a mãozinha. Niki, saiu um cara lá de dentro com uma baita cara de Ivan Eres. Sabe esse olhar que o Ivan Eres tem, esse olhar safado? O cara saiu olhando pra mim com a cara de safado. Ele deu aquela medida, sabe aquela medida de baixo pra cima, olhando, passando pela Bogotá? Ele olhou pra minha Bogotá, olhou pra mim, deu uma risadinha de canto de boca. Eu não entendi nada. Aí eu olhei lá, tinha aquele buraco. Olha só. Mas como ele tava indo embora, eu não consegui pegar. Agora eu não sei se eu espero ele fazer de novo e gravo e meto um processo nessa academia pra levantar uma grana. Cadê o Lalau, hein? Eu não sei se eu quebro esse cara no meio. Eu não sei se eu arrumo treta com ele.

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3: 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Band FM, 2:02, 2:02, meu povo, tudo bem aí? Tudo de boa, tudo tranquilinho na manhã? Bora fazer bagunça a madrugada todinha, até às 5 da manhã.
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0: Tarde FM, é a Ana Vilela, participação do Luan Santana. Essa música é bonita, né, cara? É. Bonita, Mafaia! Tem umas músicas que são bonitas demais, tipo essa aqui, mas faz a gente ficar pensativo, né? Tipo Epitáfio do Titãs, me dá uma depressão, velho.
1: Alô, dona de casa, olha a pamonha.
0: É, dá vontade de correndo abraçar a mãe da gente, né?
1: Pamonha, vai furar.
0: É bom, faz a gente refletir, mas não agora, né?

0: Ô, Diego, o nome da série é O Besouro e a Rosa, que você tava tentando lembrar, ó, véio louco.
1: Você acha?
0: Tá bom, obrigado, mano. Mas quanto você... É, eu não lembro. Eu sei que antigamente passavam as coisas interessantes na Globo de madrugada. Mas quanto... Hoje em dia não pode, mano.
1: Que custa este curar?
0: Nelson Rodrigues, é verdade, é verdade. Cara, eu amo meus ouvintes. Eles me lembram das coisas que eu não lembro. Nelson Rodrigues era maravilhoso. Velho safado que escreveu engraçadinho.
1: Pamonha, tu me dá o teu curau. Vai, pamonha.
0: Vai, curau. Oi.
2: Tudo bem?
0: Bom dia. A voz dela, ó a voz dela.
2: Tá gostosinho, tá gostosinho.
0: Ó a voz dela.
2: Descer agora, tomar meu café da manhã.
0: Quem que falou da sotaque carioca aí, ó?
2: Não tem ninguém falando coisinhas nojentas. Ai, ai, ai, vocês com as coisinhas nojentas na hora das minhas pausas.
0: Ai, a voz do sotaque de carioca da Mel Banana é maravilhoso. É, Diego, já fomos no show do Ed Brito e Samuel. É, em 2021, na... Caramba, sério? Eles já fizeram show aí no estrangeiro?
1: Você acha?
0: Que legal, hein, mano?
1: Mas quanto você acha?
0: É que tocou a música aqui, Romance Rosa, né? Do Ed Brito Samuel. Aí ela falou: já fomos no show do Ed Brito Samuel. Na sala Claridge.

0: Em 21 de agosto, lá na Alemanha?
1: Se eu te dou,
0: na Bélgica, né? Muito bem, minha banana. É que tocou, eles gravaram Romance Rosa. Se eu te dou uma rosa. Sabia que essa dupla é cigana, minha banana? Eles são ciganos, viu? Moraram em acampamento e tudo, né?
2: Ô, Mel, encosta o vídeo no rádio. Deixa eu te falar. Sou seu fã, mas deixa eu te falar uma coisa. Você não é carioca. Você é do interior de São Paulo, de Presidente Prudente, Melzinha.
0: E daí? E daí? Deixa ela falar, carioquês, do jeito dela. Que coisa chata. Edinaldo, fica se preocupando com o sotaque dos outros. Agora só que me faltava.
3: Eu já passei. Vai, Diegão, enche. Essa é a parte ruim agora, voltar pro trabalho.
0: É, ele mandou uma foto do prato dele. Prato bonito, hein, cara? Como é que faz pra fazer uns ovos falsos desse? Eles querem jogar bonito. É na chapa, isso?
4: É pôr pra dentro, é pôr pra dentro, é pôr pra dentro. Oi, Edinaldo, para de ser assim, Edinaldo. Deixa a Melzinha, esse sotaquinho carioca dela. Eu tava com uma saudade. Melzinha, sua linda, beijo de luz pra você, viu?
0: Falso.
4: Minha carioca da Shopee preferida.
0: Falso. É, Karina, você tá bem, Karina? A Karina Uber é, tá falou que tá um frio do cará.
5: Chegão, olha a cara do Rogério vendo o show.
0: O Rogério tá vendo o show da moça pelada? O bicho tá com o zoião que nem pisca.
6: Eu só quero é pôr pra dentro.
2: Você gosta tanto dela, Cleito? Ama tanto ela? Passa seu contato pra ela. Pra ela ficar te mandando emoji durante você estiver dormindo.
6: Tô ficando lá na frente, tô jogando para mim.
7: E Melzinha, hein? Melzinha na chupeta.
0: Ah. O bicho tá com o zoião que nem pisca.
6: Eu só quero é pôr pra dentro.
2: Você gosta tanto dela, Cleito? Ama tanto ela? Passa seu contato pra ela ficar te mandando emoji durante você estiver dormindo.
6: Tô ficando lá na frente, tô jogando para mim.
7: E Melzinha, hein? Melzinha na chupeta.
0: Ah, ele faz o ovo na torta de, na forma da torta de morango, Max, olha. Rapaz, que ideia legal, velho. E fica perfeitinho, né? Ah. Aí você põe no fogo essa torta? Essa. Tá, não, tá. É, receita de ovo agora, só que faltava.
5: Mas já foi o show, Diego. Já tô indo levá-la pro hotel, tô com ela no carro aqui.
0: Ai. Oi, Winchester. Como você está, Winchester? Oh, yeah. Tchica-tchica. Oi, Winchester, eu fiquei curioso para ver o seu show. Mentira. Os ouvintes ficaram curiosos para ver como é seu show, Winchester. O que que você faz no seu show, Winchester? Jessica Winchester. Você é tão perigosa como uma Winchester. A arma que conquistou o Velho Oeste. Winchester é a que conquistou o Velho Oeste, não é aquela que engatilha assim pelo rabo, pelo cano.

Ô, Diego, olha que prato bonito. Vai um macarrão. Alê morder do nosso chefe da. Não, nossa, mano, rapaz. Esse macarrão com bosta aí. Nossa, esse não tá bonito, não, hein, cara. Macarrão. Ah, vou ter que postar. Poxa, eu postei agora em stories tão bonito das minhas pernas torneadas e do meu bumbum bonito durinho. Mas eu vou ter que postar, peraí. Atenção! Pare tudo que você tá fazendo agora, vai lá no Instagram, @ Diego Lopes. Vamos mostrar um macarrão! Um macarrão com bosta! Mentira, é macarrão. Sei lá o que. Peraí, vamos mostrar.

Não, ficou bonito. É porque, na verdade, é um... Eu acho que é um tipo de... Como é que eu posso falar? É um macarrão com... como é que é o nome daquela carninha picada com molho? Estrogonofe.

0: pra você ver o negócio. Tá aqui. Vou gravar a história agora. Aqui. Atenção, olha só. Esse aqui é o macarrão com molho de carne. Olha que delícia. É um estrogonofe, na verdade, aqui. Tá um macarrão estrogonofe. Nossa, mas parece que cagaram no macarrão. Parece um macarrão com molho de bosta. Tô brincando, tá bonito. É, bonito não tá, mas deve tá gostoso. Só pra deixar os nossos ouvintes com vontade. Olha, macarrão com bosta. Pera aí. Pronto, tá postando! Vai lá pra você ver. A Mel Banana já fez o lanche? Vai lá pra você ver antes. Você que está jantando agora, corre lá no Stories que eu vou apagar. Ah, tá lindo esse prato, hein? Olha, chega, deu vontade. Não postou ainda. Está carregando. Postou! Vai lá pra você ver. É, ficou maravilhoso. Muito bem. Já viram? Ok. Maravilhoso, delicioso. Não é uma delícia? Olha como tá. Nossa, chega, tô bó. Olha. Deu ansinha. Macarrão ao molho de diarreia.
1: Você tá mano, nunca mais. Ó, eu sou ruim de comer macarrão. Agora, macarrão com bosta de neném.
0: É o miojo que nojo.
2: Pode ter ficado gostoso, mas a visão parece bosta.
3: Ô Diegão, bom dia, Marcelo de Sorriso. Cara, esse macarrão aí deu todo tipo de coisa, menos vontade de comer ele. Tá esquisito mesmo, hein?
0: Deu vontade de tudo, menos de comer, né, mano? É, ficou, não ficou muito. Tem prato que não fica muito bonito, mas se você pegar. Nossa, se você pegar a colher e mexer. Sabia que na guerra o povo comia bosta? Porque não tinha o que comer, ele rolava bosta no chão, na terra e comia de novo. Minha mãe que fala isso, também não sei se é verdade.
4: Eca, seu macarrão com bosta. Eca, me deu até ânsia de vômito. Eca, nojo. Cruz credo.
0: Você viu lá no Stories, Cacheri? Oh.

0: Ô, Nelore, você podia ser mais inclusivo, né? E você postar no status do Zap aí pra nós mais antigos aqui, hein?
1: Eu vou encaminhar pra vocês, ô véio que não tem Instagram.
2: Mas esse aí, Diegão, é o verdadeiro macarrão ao molho bosta mesmo, viu?
1: É. É o maca bosta. Ou macarreia.

0: Esse aí, Diegão, é o macarrão à la merde do nosso chefe Davi.
1: Do Davi. Ah, e o próximo história é o meu bumbum. As minhas pernas torneadas.
2: Eu tô imaginando o cheiro desse macarrão aí. Tá ligado quando o nenê tá com diarreia, velho? Aí ele dá aquela cagada e vaza pela fralda, tá?
1: Nossa,
2: igual
1: nossa, nossa!
3: Falando em bip, aparece aí o baiano. Com esse bip.
1: É, já foi. Eu tenho maneira de colocar áudio velho. Só um momento.
3: Diegão, eu peguei o carro pra sair. Liguei a rádio, já tava nessa musiquinha maldita aí. O que que eu pensei? Cara, a menina que espere um pouquinho mais. Vou ver os 10 segundos. De macarrão, cara. Com boss. Diegão, eu peguei o carro.
1: Tá, pra... cadê a menina, hein? Cadê a menina?
3: Vai ter um espaço lá. Se você quiser ver o stories de alguém, você vai ter que pagar.
1: Tá, mas cadê a menina, hein? Quem tá com ela? Você ou é o Gregor? É o Gregor.
4: Beijinho na boca. Gostoso.
1: O Diego, o bom desse macarrão é que ele já entra pronto pra sair, é verdade.
5: Diego, boa noite, boa noite. Tamo aí junto até as 5 da manhã. E esse macarrão aí, você tá maluco.
1: Gostou, mano?
5: Repunei.
1: Repunei. Faz tempo que eu não ouvi essa palavra, repunei. O que significa repunei? Da onde que vem essa palavra, hein? Será? Ah, repunei.
3: Tô a caminho ainda.
1: Mas cadê a moça? Cadê a Winchester? Eu fiz mó teatro aqui pra ver se ela mandava alguma coisa, não mandou nada.
6: E sobre o show geral, caiu no meu laço.
1: Ah, é o Gregório, não é você, ô. Sai daqui, ô Rogério. Eu achei que ela tava com o Rogério, ela tá com o Gregório. Pera aí, deixa eu ouvir a moça falar, só um momento. Fala.
6: Oi, Diego, é o Winchester aqui, passando pra mandar um beijão pra vocês.
1: Ah.
6: E sobre o show geral, caiu no meu laço.
1: Ah.
3: Amanhã ela volta, hein, Diegão?
6: Ah. Oi, Diego, é o Winchester aqui, passando pra mandar um beijão pra vocês.
1: Oi, Winchester.
6: E sobre o show geral, caiu no meu laço.
1: Ah. Caiu no laço do meu amor, tá preso, tá amarrado, meu coração se entregou. Cadê o Winchester, Gregório? Você não mandou foto da Winchester, Gregório?
3: Não, a Winchester já foi embora. Ela já foi embora. Eu tô buscando uma menina no motel.
1: Ela tá com o Gregório, cara.
3: Ô, Diego, a minha filha sabe fazer esse molho aí, cara.
1: Sabe?
3: Tinha uns 2 dias pra trás aí que ela tava fabricando esse molho aí direto.
1: É mesmo, cara?
3: O pacote de fralda tava indo embora rápido.
1: Ei!
3: Diegão, ela tava cansada, quis ir embora mais cedo, mas amanhã ela vai fazer uma participação exclusiva, se você permitir.
1: Tá, então já deixa combinado aí, que amanhã o Winchester vai participar do Band Coruja. Vamos fazer uma live com ela amanhã.

0: Vocês param de reagir com foguinho na minha foto lá, que eu vou comer vocês tudo.
1: Ô, Diegão, faz 10 segundos dessa arma aí, Diegão. Essa moça aí, pra gente desarmar aqui.
0: Ela já foi, cara. Ela já foi.

0: Ô Joker, só arruma o nome dessa rádio aí. O Joker fez uma arte aqui de eu vendendo um prato de macarrão com bosta. Mas colocou em outra rádio. Essa rádio aí não, mano. Bota Band FM aí. Eu segurando um prato de macarrão com caganeira. É o macarreia. Ou macaboss.
1: Essa Winchester é um cano só ou é dois canos?
0: É, mano, eu acho que não é cano não, hein?
2: Cala a boca, Totó. Ô, Diegão. O cachorro tá pedindo o Instagram dela aí. Qual que é o arroba dessa moça aí, da Winchester?
0: É, qual que é o Insta dela? Passa aí, Gregório.
3: Ô, Diego, não. Isso daí não é... Não é macarrão. Entendeu? Isso daí é um lamen. Essa coisa marrom que tá em cima é um missô.
0: Missô?
3: Esse missô é feito de pra fazer um missô cheiro. Comer um missô cheiro. Entendeu? Não é macarrão nada, não. Isso é um lamen. É missô, né? Parece missô, né? Eu, hein?
0: Ai, ai. Eu não sei nem o que você tá falando, cara. É miojo? Miojo que você tá falando? Miojo? Miojo!
4: Bom dia, motorista da madrugada, Santa Catarina, São Bento do Sul.
5: Combinado, Diegão. Vou deixar combinado com ela que amanhã você vai fazer uma live.
0: Boa. Boa, garoto. Boa, garoto. Boa.
6: Ô, Lopes, tu viu minha esfirra como tá feia? Não posso falar mal do macarrão. É um homem ou uma mulher que mandou pra tu? Não posso falar. Não posso criticar, não posso. Primeiro eu tenho que olhar pra mim, pra depois criticar o outro, né? Simples assim. Mas olha, minha esfirra, tu gostou da minha esfirra? Não tá feia minha esfirra, Diego? Lopes.
0: Eu senti uma cutucadinha aí. Mas peraí, deixa eu ver se a esfirra da Mel Banana é bonita ou não. A música é uma bosta, mas a esfirra tá bonita. Por que que tá feia? Não tá feia não, Mel Banana. Deu até uma faminha.
7: Esse macarrão aí é o resultado de andar na estrada de barro sem fazer a chuca antes.
8: Nossa senhora.
0: Nossa. Aí você puxa, vem milho. Nossa senhora. É o tipo de acidente bom, né? Ei, Cleiton, é o tipo de acidente gostoso. Você sai correndo pra lavar ou continua? Credo!
9: Não, o macarrão do Davi tá mais bonito do que esse aí. O nome desse macarrão aí, sabe qual é? É que nojo.
10: Eu nunca vi a água da chuca. Quer dizer, então, que é igual esse molho do macarrão?
0: É... Eu também nunca vi, não, hein, mano?
11: Bom dia, Gui. Tudo bem com você? Obrigada por me seguir de volta lá no Instagram. Te coloquei lá como um dos meus melhores amigos. Você e o Chante. Bom dia.
0: Sai do Bluetooth, Rafaela. Rafaela!
12: Eu até passei mal agora. Você postou. Ufa.
0: Ô, Catiele, você também sai do Bluetooth.
13: Na verdade, ele traduziu o que é bosta. Tá ligado? Quando você vai naqueles restaurantes chiques, o cara fala um bocado de nome bonito lá, quando você pede que chega, é um prato de feijão com farinha e frito. Ah, pois. Mais ou menos isso aí.
0: É, parece ragu, né? Ragu é isso aí, ó.
14: Nossa, achei que o pessoal tava exagerando, velho. É bosta mesmo, hein? Eu vou sentir um cheirinho de bosta aqui. Ó, ideinha aí pra nossa senhorita Winchester aí. Vamos fazer uma. Diegão, escolhe 6 ouvintes aí pra gente fazer uma mamada russa amanhã. Vamos ter mais um Felizardo!
0: Mamada russa! É uma roleta russa de mamada. gostei da ideia, gostei da ideia. Ó, a Jessiquinha chegou, a Jessiquinha. Oi, Jessiquinha. Oh, yeah.
15: Bom dia, meu tiozão gostoso. Acordei agora e não consigo dormir. O que eu faço? Você pode me ajudar?
0: O que que mulher faz pra dar sono, gente? Começa agora! Dicas para a Jessiquinha! Quando a mulher acorda de madrugada, ela quer dormir, o que ela faz, gente? Vamos lá para as dicas.
16: Vem, latino, latino. Eu pensei que tava exagerando. Falei, vou dar uma olhadinha para ver se... Só para ver se tá feio mesmo desse jeito. Tá feio mesmo.
0: Sai do Bluetooth, Karina!
17: O que a mulher faz quando ela quer dormir e não consegue dormir? Tiririca!
18: Quem pode tomar a força? Experimenta uma siririca pra ver se relaxa.
19: Ei! Da sua.
20: Bom dia, Diego! Chupa, Jessiquinha!
0: Peraí, gente, é pras mulheres mandarem dica pra Jessiquinha dormir, não os cavalos.
21: Pra ela tocar um pianinho.
0: Pianinho?
22: Começou a festa. Jessiquinha, aproveita esse frio, vai lavar uma loucinha lá na hora você dorme.
0: Vai lavar a louça no frio, Jess.
23: Deixa eu ver se eu entendi, Diego. Você perguntou aí o que uma mulher faz pra dormir. Aí os caras que se sentem mulher dando nas respostas.
0: Pois é, cara, pô. Ah, que coisa.
24: Olha só, vê?
0: Vamos lá, nas dicas das mulheres, vai.
25: Ai, o que eu faço quando eu não consigo dormir? Ah, coloca a largata dentro do casulo.
0: Ei!
26: Diego, não tô no Bluetooth não, Diego, é porque eu trabalho com transbordo, aí é rádio, aí é um monte de barulheira aqui. Você é minha companhia na madrugada.
0: O que que é transbordo?
26: Eu sou motorista.
0: Motorista do transbordo?
26: Fala pra Jessiquinha, trabalhar de DJ, dorme rapidinho.
0: Olha a Rafaela. Rafaela do transbordo. Jessiquinha, é pra você trabalhar de DJ que você dorme.
27: Sai pra lá, cachorro!
0: Ei!
28: Misericórdia, Murilo, tem imaginação fértil. Ele quer trabalhar com a mamada russa agora. Murilo, deixa tua mulher saber disso. Vigia, varão, vigia.
0: Vigia o varão, Murilo.
29: É transbordo, né? Eu também não sei, mas sei lá. Pelo nome, pode ser alguma coisa com trans.
0: Ô, Joker, agora ficou legal. Ô, Joker, posta lá e me marca no Insta, velho. Não, ficou muito bom isso aí, velho. Não, ficou muito bom isso aí, velho. Muito bom.
30: Pensa que você tá fazendo uma viagem, Jessiquinha, pra ir pra Siriririca da Serra.
0: Ei!
31: Ô, Diegão, pra Jessiquinha dormir, pede pra ela ligar pra Maratacina e pegar uma receita de bolo. De repente dá certo.
32: Oi, Jessiquinha, é um leite quentinho, direto da fonte. Ei. Leite quentinho, leite Ei. Quentinho.

0: Cadê, hein? Perdi aqui. Fala, Jessiquinha, fala. Ah. Aí, Jessiquinha, fala.
1: Nossa, que maldade lavar louça nesse frio, vou ficar resfriada.
0: É, não lava. Vai na dica das meninas então, que tá melhor, viu?
2: Bom dia, Diego Lopes. Bom dia, pessoal do Band Coruja. Thiago daqui do interior de São Paulo. Transbordo, Diego. É um caminhão que transborda a cana, que é coletado pela colhedeira na roça, no quinta roda, no caminhão que vem, que sai da roça, vai até a usina. É um caminhão que transborda a cana pro caminhão que vem pra usina.
0: Ah, então ela leva a cana, Rafaela?
3: Eu trabalho na usina de cana de açúcar. Faço o transporte de cana de açúcar da colhedeira até o caminhão. Vou mandar um videozinho pra vocês verem.
0: Manda aí, Rafaela, manda aí. A Rafaela é bonita, ela parece uma cabocla. Lembra da novela Cabocla? Manda aí, viu, Rafaela, que eu fiquei curioso pra saber o que é o transbordo agora. Nossa, espirrei. Nossa senhora. Saiu ranho no microfone. Alô, Tadeu.
4: Ô, Diego, transbordo pode ser caminhão transbordo ou trator transbordo. Faz transporte de cana de açúcar. É nóis.
0: Tá bom.
5: Ô, Rafaela, se você for mandar um videozinho, mande filmando mais você, tá? O caminhão a gente não tem interesse, não. É mais você mesmo, viu?
0: É. O sem vergonha aí, ó.
6: Passou daquele beat gostosinho.
7: Diegão, a Rafaela, ela gosta de levar o pau doce atrás.
0: Que, cara?
8: Ô, Diegão, transbordo não é só de cana, não. Transbordo é você fazer transferência de qualquer tipo de carga, é chamado transbordo. Coleta.
0: Cara, cortou teu áudio aí, mano.
9: O macarrão é verme ao molho madeira.
0: Para de ligar, o idiota. Quem é o trouxa que tá ligando?
10: Aí, Diego, madeira vai pra madeira, lixo vai pro lixo.
0: Tá.
5: Agora vai aparecer um monte de filho e rapariga querendo falar o que, que é transbordo. É. Amigão, da primeira vez que o cara falou, a gente já entendeu.
0: É verdade, já
5: não, nós já sabe.
0: Já respondeu.
5: É o transporte de cana pro pauzinho, já era, acabou.
0: É.
11: Bordo de lixo. Onde que eu carrego lá chama transbordo. Você entendeu? É isso.
0: Então é só pra entender.
11: A minha mamadeira quando tá cheia. Alguém vai e suga ela. Ei. Tá transbordando, tá? É carregando pro buchinho da bichinha.
0: Então é qualquer coisa que pega e leva, né? Tá.
12: Tá bom, bando de corno. A gente já sabe o que é transbordo.
13: Fim de rapariga é você, seu sem vergonha, safado. É você, sem vergonha.
0: Ó, o Adams.
13: Safado.
0: Quem?
13: Seu porquê? Fica falando borracha aí, ó. Deixa
0: quem?
13: Os caras falar, ó. Seu merda.
0: Ele quer que o cara ficou. O Adams ficou bravo. Ele quer deixar o povo responder o que é transbordo.
14: Você sequer notou. Disse que eu era muito nova pra você, mas.
5: Sai daí, ô velho carente. Que você não trabalha nem com esse tipo de carga aí, ô. Seu bagulho é coleta, amigão. Fique na sua, velho carente.
0: Ixi. Ó, o Clayton xingando o Adams. Aí, Adams, essa aqui é pra você, ó.
5: Sai daí, ô velho carente. Que você não trabalha nem com esse tipo de carga aí, ô. Ixi. Seu bagulho é coleta, amigão. Fique na sua, velho carente.
0: Nossa, nossa, nossa. Que paulada na cara, hein, velho.
15: Briga, briga,
0: briga, briga, briga. Rapaz, que paulada, hein. Sai daí, ô velho carente. Eu não deixava. Começa agora.
16: Estão xingando.
17: Oh,
13: seu merda. Vai peidar na água fazer bolinha? Vai morder seu pai na bunda, seu porqueira. E você? Você não faz bosta nenhuma. Você não faz merda nenhuma, seu merda. Você não faz nada, seu porqueira. Viu? Seu bosta.
0: E
16: aí, vagabundo? Caminhada é...
0: Mano. Não, essa não deixava. Mandou o Cleiton peidar na água pra fazer bolinha? Ai, muita humilhação, velho. E aí, Cleiton, vai deixar? Vai peidar na água pra fazer bolinha? Ai, eu não deixava.
17: Lá do pé do lixo, esse Cleiton aí é muito folgado. Tudo quer tirar os outros, quer ficar tirando os outros.
0: Olha aí, folgado. Vai peidar na água pra fazer bo...
5: Sai daí, ô discípulo de nove dedos, vagabundo sem vergonha. Fica aí querendo dar de bom moço. Não, vai de um velho carente, aquieta, velho. Vai dormir, vagabundo.
0: Discípulo de nove dedos? Que é isso?
16: E aí, vagabundo, caminhada é o seguinte, tô aqui com o velho aqui no Heliópolis aqui fazendo a responsa aqui da coleta aí, você tá levando uma porque aí, vacilão. Parada é o seguinte, hein, você vai entrar no problema com nós, hein, tio. Vê direitinho aí, se posiciona direito, hein, vagabundo.
0: Ih, mano, chamou os mano. Ih, chamou, como é que é pra disciplina? Olha, o cara chegou igual o Rafinha. Agora, Cecília, agora ficou pequeno pra você, hein, Cleita? Agora, olha!
5: Demorou, discípulo de maconheiro. Pode vir, pode pá com essas ideias suas furadas aí. Não dá em nada, xará. Você tá achando que vai apavorar quem com esse papinho de Zé Ruela aí? Te aquieta, xará. Puxa o saco do velho aí, fica de boa, trouxa.
0: Ixi, Mari. Ih, rapaz, mas tá ficando sério o negócio, hein, velho? Você tá maluco, peraí, gente. Calma aí, gente, eu acho que, peraí, só um minuto, eu acho que tá demais agora, hein? Eu acho que pegou, porque o cara é da disciplina, hein? Ó lá, mais um.
16: E aí, vagabundo, caminhada é o seguinte, tô aqui com o Heliópolis aqui fazendo a responsa aqui da coleta aí, você tá levando uma porque aí, vacilão.
0: Ixi, Maria.
16: Parada é o seguinte, hein, você vai entrar no problema com nós, hein, tio.
0: Ih, mano.
16: Vê direitinho aí, se posiciona direito, hein, vagabundo.
0: Ih, caramba. Ih,
13: ô, Diegão, tô fazendo coleta aqui na Heliópolis, tem uns parceiros aqui, entendeu? Aí os caras escutou a parada, mano. Aí ele falou, deixa eu falar uma parada pra esse maluco aí, entendeu?
0: Ih, mano, agora lascou, hein? Agora o Cleiton. Ô, Cleiton. É, eu acho melhor você não entrar nessa não, hein, mano. Olha a quebrada que o velho do lixo tá fazendo lá, coleta lá. Os caras ouviram o negócio aí, eu não ia não, hein, Cleiton. Tua conta em risco, mano. Tua conta em risco agora, né? Eu não sei não, velho. Eu olho. E aí, galera, é Team Cleiton ou Team Adams?
18: Admiro os crentes, dá licença aqui, mó função, mó talento.
0: O Adam vai mandar um vídeo. Tá mandando um vídeo. O que é esse vídeo? Eita, pô! Pera aí que nós já vamos voltar com essa treta. Só um minuto. Vai cair a rede aqui.

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12: Meu povo, agora é hora de você mandar aí a sua mensagem. Você que não tem o nosso contato salvo ainda, para fazer parte da nossa resenha, para participar das promoções, é o nosso WhatsApp 11999919197. Salva aí o contato da Band, 11999919197. Já aperta no microfoninho, manda o seu áudio, porque ouvir a sua voz é tudo de bom. É tudo de Band. 3:01 agora, gente. 3:01. Uma ótima madrugada pra você que tá ligadinho aqui na Band. Como é que tá o molho aí? Tá fazendo o que de bom? Conta pra nós. Vem trocar ideia com a gente aqui, ó. Até às 5 da manhã, Band Coruja tá no ar fazendo bagunça na madrugada. A sua rádio do seu jeito.

0: Diego, ouvindo esse ragatanga, me sinto a louca da fazenda me requebrando todo.
1: Vou arrancar o último visto online, vou. Não tem condição, eu só fiquei online. Não tem condição.

0: 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Música difícil, Diego. Aff Maria.
1: Calma, cara de neca.
0: Olha lá quem vem virando na esquina. Vem Diego com toda alegria, festejando, com a lua em seus olhos, roupa de água marinha e seu jeito de malandro, a serirra de ré, de ébito de ebere, sem bionoba, marrabi, andebugui, andebuididipi. Música difícil, Diego. Aff Maria.
1: Pum, pum.
0: Canela fina, vai, vai, rebola aí, canela fina.

0: Muito bem, muito bem. Depois do momento da louca da fazenda, cara de neca caipirão. Bora, vamos. Ai, que delícia, que energia boa desta quinta-feira, quase sexta-feira. Aquela energia gostosa de quase fim de semana chegando. E aí, como é que tá o mole aí? Tudo na paz, tudo tranquilinho, tudo na manha.
1: Tudo agora.
0: Espero que você esteja feliz e com o mocotó doendo.
2: Diego, na hora que você bota essa música aí, na hora lembra o cara de neca.
0: O cara de neca. Fala, Caipirão, fala, Caipirão, fala.
3: Não é só Cleitinho que sabe inglês. Segura essa pedrada.
0: Vai.
3: Macho man.
0: Nossa.
3: Macho man, é. I've got to be a macho man.
0: Nossa.
3: I've got to be a... Macho, macho
0: que
3: man.
0: Que isso, cara, yeah, de neca.
3: I've got to be a macho. Alright.
0: É, alright.
3: Música difícil, Diego.
0: Macho Ave
3: Maria.
0: Man.
3: Eu quero macho.
0: Nossa!
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0: Ô, Pinto!
5: Luizão, põe a música do Caipirão Cara de Neca aí. Ah. É a música do Natanzinho, 5 da manhã. Ela fala mais ou menos assim.
0: Vai.
5: 5 da manhã e eu aqui com essa cara de neca. Mamando nos boi que presta e nos que não presta.
0: Eita, região taxista.
4: Galinha, o pinto do meu pai.
6: É, não importa, pode ter treta, pode ter mulher pelada, pode ter pautas extraordinárias. Esse vagabundo não abre mão dos três intervalos de meia hora dele. Ô, bicho vagabundo!

0: Bom dia, seus corno.
1: Bom
0: passando
1: dia.
0: Aqui pra falar que eu acabei de dar uma relaxada. Acabei de dar uma com a mulher. Chupa, seus corno.
1: Ela usou o cintaralho em você?
2: Ô, dia, quinta-feira é igual calcinha. Tá perto do que você quer, mas tá demorando pra chegar. Quase final de semana já, hein? A calcinha tá bem pertinho ali do que a gente quer, mas não é. Você tá doido. Então põe a mamão do assassino então aí. Sabão cracrá. Sabão cracrá. Sabão cracrá. Não deixe os cabelos. E o oráculo do
3: pinto. Esse pinto não é mole. Esse pinto é safado. Não.
4: Ô, Diego, bom dia.
5: Tinha um rapaz oferecendo umas vagas de emprego aí, rapaz. Tem um colega meu interessado, meu amigo Casculiso. Era domador de cobra. Ele tem especialidade na área.
6: Dessa galinha.
7: Diego, essa Alessia aí falando que vem. Ai, acabei de dar uma com a mulher. Ah, deu nada, rapaz. Recebeu a dedada.
1: Pois é, cara. Quem é que fica falando depois? Puta, pra quê, né? Que, cara?
8: Bom dia, Diegão!
1: Olha
8: Esquilo!
1: Olha Esquilo
8: aí! Beleza,
1: ó.
8: Um pouco atrasado, né? Eu vim falar de corno aí, cara, e já vou entrar, então. Ô, Diegão, será que é sina ou é maldição, cara?
1: O que, mano?
8: Fiquei sabendo que a minha sogra também, quando ela era mais nova, meu sogro pegou ela dentro do carro com o outro, cara.
1: Ih,
8: e meu
1: cara.
8: Sogro meteu a faca no cara lá e estão juntos hoje também. Que... Aí, mais uma, a minha avó traía o meu finado avô também com o taxista na rua do cemitério.
1: Meu Deus, gente.
8: Perguntar pra galera aí, principalmente pro Edinaldo e todo mundo, será que esse não é maldição minha, Diego?
1: Mas que família.
8: Abraço, Diegão! Cheguei!
1: Que família de cor, né, velho? Ah, isso não é uma família, isso é uma boiada.
9: Isso é maldição, é família de Kenga.
1: É, de Kenga de corno, imagina.
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11: Ô, Diegão, esse camarada que falou que acabou de dar uma, ele acabou de dar uma tentada, ele não terminou a frase. Uma tentada.
9: É, procura lá o Padre Quevedo lá que tem que tirar a maldição aí. É, isso aí é maldição. Tem que chamar o exorcista, hein? Você tá doido.
1: Eu te amo. Oi, eu te amo.
11: Ô, Diego.
1: Oi.
11: Esse camarada que falou que acabou de dar uma, ele acabou de dar uma tentada.
1: Tá, já foi. Para de mandar o mesmo áudio.
12: Foi mandar esse menino aí, é mentira dele, quem tava furando só se for com a bunda.
1: Ei!
12: Furando de costas, esse chibunga aí. Corno é o pai dos seus filhos, chibongo.
1: Ei! Ela chegou. Ela chegou. Ela, la.
13: Muito bom dia, Diego. Oi, meus fracassadinhos, como vocês estão? Tá tudo bem? Eu espero muito que sim. Ô, oh, gente, deixa o cara de neck em paz, gente, pelo amor de Deus.
1: Deixa o cara de neck em paz. Ai, meu Deus.
14: Bato o pé do lixo, esse Cleiton aí é muito folgado, tudo quer tirar os outros, quer ficar tirando os outros.
1: Esqueci da treta, ó.
15: Ô, Bahia, deixa eu só tentar mais uma vez, que eu não tô conseguindo, sabe? Ó, presta atenção, dá uma olhada no seu despertador aí. Tem um botãozinho, tá escrito on, e o outro tá escrito off, o seu tá no on. Puxa pro off.
1: Puxa ele,
15: mano. Desculpa, eu tava gravando o áudio, eu não ouvi o que a Catrícia falou, pode repetir?
1: Não. Já era.
16: É, rapaz, tem uns corno consentido, os corno Eletro Paulo. Ah, meu, sua mulher tá te traindo, tô ligado.
1: Como é? Ah, é. O corno Eletro Paulo, tô ligado.
17: Que
4: Diegão, motel My Flowers na Ricardo Jafé, R$109. Região taxista.
1: A cotação dos motéis. A partir de agora, bicho, começa a cotação dos motéis. Quanto é o hotel mais baratinho na tua quebrada? Aquele com hidro que vem água fedida. Aquela primeira abertura vem água marrom. Você entra e sai com o pipi que igual uma couve-flor no outro dia? Cotação dos motéis. Qual é o melhor e o pior motel da sua cidade?
17: Mas, Diego, falar uma coisa pra você. Essa modalidade de corno eu nunca tinha visto. Corno hereditário.
1: Hereditário? Como é que é isso? Ah, é de pai pra filho, é verdade.
18: Tem um hotelzinho bom lá na estrada turística do Jaraguá. R$59,90.
1: R$59,90.
18: Tem pernilongo pra caramba.
1: Ah, não faz mal. Se a mulher não chupa, o pernilongo chupa.
19: Aí, Diego. Aqui é o Nivaldo da Galeria Colorido. Deu. Que é para esse tabuado, trabalho com o Neném Padeiro, entendeu? Que é os pãozinhos que a gente faz aí. Nós escuta só aí você todo dia, entendeu? Todo dia nós escuta você aí.
1: Abaixa o rádio, Padeiro, pô! Que coisa!
20: Ô, Diegão, tem um motel aqui na Praia Azul, em Americana, chama San Remo, R$30, 3 horas.
1: Opa!
20: Com direito a barata, aranha.
1: Eita!
20: A hidro não funciona. O espelho no teto tá todo manchado e trincado.
1: Nossa, viu? Senhora.
20: R$30 a hora.
21: Essa da estrada turística de Jaraguá eu já fui. Peguei carrapato lá, peguei sarna.
1: Pegou,
21: eu conheço todos ali. Da pegou. Paulo Zing, estrada turística de Jaraguá.
1: Pegou chato.
22: Bom dia, Diego. É a Janaína, ó. O pior motel aqui de Itu é Mediterrâneo. Meu Deus, os matos tomou conta, as cobras, as aranhas.
1: Meu Deus.
22: As baratas, não tem nem condição. Você passa assim, você pensa que não tá ativo. Mas tá. E o melhor, eu vou fazer propaganda. É o meu, né? Motel Esplendor.
1: Motel Esplendor. Se você for no Motel Esplendor, você vai ver a Janaína lá, hein? Ô, Janaína, histórias de motel. Histórias de motel com Janaína. Ah. Vai, Janaína, vai, Janaína. Conta uma história boa pra nós, Janaína. Qual foi a última treta que saiu aí, Janaína? O último encontro esquisito. Histórias de amantes. Homem traindo a mulher traindo o homem traindo o homem, mulher traindo mulher. Homem pegando mulher dos outros, outro pegando a mulher do homem, homem pegando a mulher pegando homem, pegando homem, mulher pegando mulher. Conte pra nós histórias de motel na Band FM.
23: Fala, Diego. Ó, o pior motel que tem pros lados ali de seu Vira, no Mato Grosso do Sul, na divisa com São Paulo, ele chama Mete e Vaza. Imagina o que deve ter lá dentro, né? Fábio Flores, Ilha Solteira.
24: Bom dia, Diegão. Motel Jovem, Avenida Itaberaba, na Freguesia. Se você não é fumante, você sai com o pulmão todo preto.
1: Nossa.
24: Os quartos só cheiram a cigarro.
1: Meu Deus do céu, gente.
25: Rapaz, as mulheradas andam pelando, sabe? Outro dia eu vi um vídeo de uma moça, bonita até, chorando, sabe? Me fiquei, né, meio coisado com aquilo, prestando atenção no vídeo. Ela falou assim, ah, levou tudo. E eu tô aqui na parede, que aqui nessa parede, foi a única coisa que deixou foi o rastro da ejaculação dele aqui.
1: Que isso?
25: Falei, que nojo, menina.
1: Nossa senhora, velho.
26: Ô, Diego. Semana passada, quinta-feira. Cara, tinha um casalzinho aqui, de boinha, tranquilinho. Dali a pouco começou uns pedidos de socorro, um griteiro, uma coisa de louco. Socorro, me ajuda que ele vai matar.
1: Meu
26: Dali
1: Deus.
26: A pouco já saíram correndo pelos corredores, pelos pátios onde os carros passam. E só grito, grito, grito, sangue, olho roxo, polícia. Menino, o negócio foi feio, foi todo mundo preso.
1: Meu Deus, mas o que que aconteceu, ô Jana? O que que aconteceu? Brigaram? É, porque você tá num motel, gritaria e tapeada e tá coisa e tal, pode ser normal, né? Ah, uns tapão, uma chicotada. Você imagina, é normal, ué. Ah, os caras tão empolgados ali, o pau torando, né?
0: Rede D, em Sorocaba. R$25, 3 horas. É, já é um taxi.
2: Bom dia, Diegão. Motel Gaivota, na Cândido Portinari, ali na Jaguara. R$39,90.
1: Opa!
2: Leva o caipira lá, já vai que lá. Você só abre os áudios dele.
1: Ai, tomar banho, cara. Cala na boca, idiota.
3: Aqui na minha cidade tem um com nome bonitinho. Você quem sabe.
1: Você que sabe, ó.
3: Qual cidade é esse esplendor aí, Janaína? Conta pra nós.
1: Qual cidade que é aí, Janaína? Ela quer ir ver você, a Queca, ó. A Queca quer ir te ver, Janaína.
5: Diego, eu fui no motel uma vez com a mulher, Maxi Motel, lá na Zona Norte de São Paulo. Aí, né, Diegão? A mulher sempre tem a mania de entrar já filmando tudo, né? Aí, beleza, né? Passamos uma pernoite lá e tal.
1: Filmando?
5: Na saída, aquela demora pra pagar e tal. E eu falei, aí, gente, o que é que tá acontecendo? Aí a moça da recepção. Não, é que eles falaram lá que tá faltando um travesseiro e uma toalha. Eu falei, caramba, vocês estão achando que eu roubei uma porra de um travesseiro e uma toalha? É isso mesmo? Aí a mulher já ficou daquele jeito, já filmou, ficou perguntando quantos travesseiros era. Eu já chamei gente pra vir olhar logo o carro. Aí veio o gerente, veio, pediu desculpa e tal, deu uma cortesia grátis lá e tal. Aí nunca mais eu fui lá também, né, Diego?
1: É, e o travesseiro e a toalha na tua casa, né? Ah, meu Deus do
6: céu. O quê? R$20 um motel? O Diego me levar? Vai você nesse porgueiro, eu tô fora.
7: Cheguei, estou no paraíso. Que abundância.
8: Pode. Ô Diego, mas você é burro, hein? Como que vai? Você tem polícia, tem gritaria, tem xingamento falando que vai matar. Você pergunta se é briga.
1: Ué?
8: Não, eu estava rezando no motel.
1: Ué?
8: E a polícia foi lá rezar junto.
1: Não, cara, às vezes.
8: É burro, hein?
1: Às vezes, burro é teu pai. Às vezes pode ser algum fetiche, ué. Ué, não tem fantasia de polícia agora mais não? Ué, o cara chega lá com a viatura. Não, não, aqui é uma fantasia. Nós somos o clube das mulheres.
27: Ô, Diego, bom dia. Mas Diego, filho de Deus. Ah, passando aqui na igreja São Judas, aqui no Jabaquara, rapaz. Uma menina de cardan vinha correndo atrás de um taxista. Aí eu, oxe, foi isso, na frente do caminhão, rapaz, com a faca na mão. Perguntei o que era. A menina de cardan olhou e disse: esse velho é vergonha, e mandou eu catucar no farinheiro dele. Eu catuquei, agora não quer me pagar. Rapaz, o bicho tem uma maniçoba bonita, viu? Ô, oh, rola bonita.
1: Ei.
27: Aí, Edinaldo, a bicha é bonita, viu? Tem meio metro, viu, Edinaldo?
1: Tá, mas aí, o Região pagou ela ou não?
6: Chamou você de burro, eu não aceitava, não. Eleitor do Lula, né?
1: Ei! Opa, peraí.
28: Esse Diego, um dia desse, foi atender um casal no motel que fica ali na Barra Funda, sabe? Aí que entramos no quarto, né? Quando chegou lá, ela falou assim: ficam aí um instantinho enquanto eu vou no banheiro só me lavar. Aí fiquei lá com ele, né? Aí nisso que ela foi pra lá, ela ficou demorando, entendeu? Aí o rapaz foi atrás dela, o marido dela, né? Pegar ela. Aí só sei te dizer que quando ela veio, não quis fazer nada com a gente na cama, entendeu?
1: Ué.
28: Aí ele pegou, se encaralhou e pegou...
1: Ei.
28: pediu pra me botar a roupa, pediu pra gente ir embora, entendeu? A gente pegou, desceu, aí quando chegou na recepção, ele pegou, desceu do carro, aí ela também desceu, né? Nossa, ele deu muita porrada nela de soco, entendeu?
1: Meu Deus, Catrice!
28: Aí peguei e saí correndo de lá e deixei eles lá, porque os proprietários de lá do motel iam chamar a polícia e tudo.
1: Mas olha... Por que, Catrice? O que que aconteceu? Será no banheiro? O que será que aconteceu, hein? Ih, meu Deus.

0: o Davi fez o macarrão, ó. Não veio nada no teu áudio, Davi? Ah, o do Davi tá mais bonito mesmo, ó, o Davi. Não, o do Davi tá mais bonito, ó. Vou mostrar pra você o macarrão do Davi. Vou gravar um storyzinho, peraí. 3, 2, 1. Muito. Esse aqui é o original. Esse é o original. O macarrão do chefe Davi, ó. Ah, delícia! Fogãozinho limpo, graças a Deus, ele limpou. Ó lá. Ó lá. Ó. Macarrão do chefe Davi. Ó, esse é o bar. Agora ele come no cobertor. Ó. Nossa senhora, que delícia! Ah, postei, vai lá pra você ver. Macarrão do mestre Davi.
1: Pode mandar, Diego, pode mandar, autorizo. Aqui é o maior que tem.
0: Autorizou, ele autorizou, tá bom, autorizou. Já postei, vai lá ver, Davi, vai lá ver, Davi. Postou, postou, postou, postou, postou, postou.

0: Olha, está lindo o macarrão mesmo do Davi. Parece que o Satanás deu tacho dele para ele cozinhar e deu uma gorfada em cima.
1: É o macarrão feito com o diabo que o pão amassou.
2: Não, é porque assim, quando nós chegamos no motel, eu já percebi que ela tava meio
1: com ciúme, rádio bipolar.
2: Aí nisso que ela foi se lavar no banheiro, ela ficava só olhando, entendeu? Porque ele queria ficar me beijando, queria ficar me agarrando, entendeu? Antes dela vir pra cama, eu já percebi.
1: Peraí. Bipolar FM. Vamos lá. Deixa eu voltar aqui, porque calma aí, gente. Senão mistura, por isso que mistura as conversas. Eu já tô misturando o macarrão com a rola da Catrícia. Ô, Catrícia, peraí, o que aconteceu? Vamos lá, vamos pra história agora, fala.
2: Não, é porque assim, quando nós chegamos no motel, eu já percebi que ela tava meio com ciúme, entendeu? Aí nisso que ela foi se lavar pro banheiro, ela ficava só olhando, entendeu? Porque ele queria ficar me beijando, queria ficar me agarrando, entendeu?
1: Ai,
2: antes dela vir pra cama, eu já percebi que ela já tava meio assim com ciúme. Aí quando ele foi buscar ela no banheiro, aí ela não quis fazer mais nada, aí ele ficou com raiva. Aí a gente desceu e quando chegou na recepção aconteceu tudo isso, entendeu?
1: Ah, então ela ficou com ciúminho. Cara, é por isso que eu falo. Tem que saber separar as coisas. E a Catrícia tem que saber ser profissional, né? Que legal isso aí. Porque o cara queria ficar só beijando ela, né? E a mulher ficou com ciúme.
3: Peraí, tô apagando os outros áudios, né? Antes que o burrão toque aleatoriamente. Da visão, que bosta de macarrão, hein? Molho branco, delícia.
4: Ô, Catrícia. Diego! Preciso dos serviços da Catrícia, Diego.
1: Vai lá, adiciona ela lá no Instagram, lá, Catrícia. Como é que é? Catrícia. Esqueceu, Catrícia.
5: Certeza que aquela doença que tá lá no navio lá do rato saiu daí. Tenho certeza que saiu desse fogão.
1: Tá louco? Quero ver o rato que sobrevive comendo essa sopa do navio.
6: Diego, você entendeu?
1: Entendi.
0: Olha, eu não teria coragem, certo? Mas a estratégia que eu acho que daria certo. Você deixa a sua mulher com a outra mulher se aquecer primeiro, né? É brincar de cola velca, é brincar de DJ uma com a outra. A hora que você vê que elas estão derretendo, é a hora que você vai entrar na brincadeira. E dê preferência pra sua mulher, senão você vai se lascar.
1: Mas o erro foi esse. O erro do cara foi esse, Catrícia. O cara queria só ficar ali mamando a Catrícia e largou a mulher pra lá. Aí a mulher ficou brava mesmo, hein? E soco!
6: Ô, Diegão, seu lazarento, eu vou jantar agora 4 horas da manhã. Aí você falou que ia postar o macarrão no Davi nos seus stories. Aí fica aquela tentação. Eu olho ou não olho? Diego, eu acabei olhando, Diego. Puta que pariu!
1: Aquela tentação.

0: Ô, Diego, chama o Edinaldo aí, manda pra ele esse macarrão, mas manda o outro também. Que o outro parece cagar em cima. Esse aí parece que vomitava, aqueles bêbados que pega sopa de graça na rua e vomita.
1: Ei!
2: Vou te arrebentar uma hora, sabe? Praga é você, seu diabo do inferno, seu lazarento.
1: Quem, Davi?
2: Olha, com molho de macarrão, não? Molho de macarrão, molho de feijoada e tempero. Eu vou com a pimentinha gostosa ainda, nega, ainda.
1: Olha, vai pôr pimenta ainda.
2: Seu rabo que é uma bosta.
1: Ei!
2: Vou te arrebentar uma hora, sabe? Praga é você, seu diabo do inferno, seu lazarento.
1: Calma, Davi, calma, calma. Quem que ele tá xingando, gente?
3: Caralho, um caipira burro analfabeto, Edmilson. Tá sabendo muito, hein? Passou um esqueminha certinho, mano. Ah, mas eu não tenho cabeça pras coisas, não. Eu sou muito conservador, né? Do lar, né? Eu, pra mim, mulher não deveria nem votar.
1: Filha da mãe. É, eu também não tenho cabeça pra essas coisas, não. Eu acho que. É, imagina, né, cara?
4: Ô, Diego, esse macarrão do Davi aí, é por isso que o Tadeu entra aí no estúdio e fala: cheiro de cu.
1: Ei! Bum, bum, bum. Ah, é o Davi que o Davi tá bravo é com o caipira. É, foi com o caipira que ele falou isso aí. Ele falou que foi ele caipirou. Ele gaguejou escrevendo caipira.
5: Ah, analfabeto, sua mãe, o teta de véia, o suíno, o rola bosta.
1: Ouviu aí, Davi? O cara pega a treta de um, joga pro outro. É uma bagunça. Deixa
6: rolar que vai. É, Diego, se pegar esse macarrão aí do Davi e levar pra NASA, pode ter certeza que eles vão fazer uma bomba química lá, biológica. Vai ser bem poderosa.
7: Fala, Diego, bom dia. Rapaz, tem certeza que não fizeram cocô em cima do macarrão do Davi, não?
1: Não.
7: Tá bem cabuloso esse negócio.
8: Cheiro de cu.
1: Calma, Tadeu. Tadeu!

0: Vagabundo, filha das putas.
1: Ei!
0: Esses lazarentos.
1: Calma, Davi, calma.
0: Esse vagabundo.
1: Calma,
0: esse
1: Davi.
0: Lazarento. Eu devo dar um pau nele.
1: Calma,
0: o
1: Davi.
0: Vai dar um pau no Cleiton lá.
1: Calma,
0: eu
1: Davi. Calma,
0: da minha
1: calma,
0: quero
1: Davi,
0: ver,
1: calma, calma, calma. Deixa eles falar. Deixa pô, eles.
0: Eu quero ter que mandaram aí.
1: É.
0: Posso que mandaram aí. Verdade é essa.
1: É verdade.
0: Vai,
1: é.
0: Seu. Sentado, senta no. Pro Janato, pro Lazarento. Seu, eu detesto você, capira. Eu te odeio. Se eu te arrebentar, eu te arrebentava.
1: Calma, Davi. Calma, calma, Davi. Pega ele, Davi. Pega ele. Pega ele no pau, Davi. Pega ele no pau.
2: Vai, Davi, seu suíno. Olha o Chico Bento da Deep Web te xingando, hein? O Mazarop de Chernobyl. Vagabundo.
1: Chico Bento da Deep Web.

0: que tem nesse macarrão?
1: Capitão, é uma mistura de chorume com um pouquinho de bagaço de laranja.
0: Pera aí, Gotardo, vamos devagar. Chorume não seria, por um acaso, aquela sopinha japonesa que se encontra em qualquer supermercado na parte de produtos orientais, que faz um super bem pra saúde?
1: E o bagaço ainda é rico em fibras.
2: É, passaram a receita do macarrão do Davi no ar, mano.
3: Tá pensando, né, Murilo? Sei dos seus puros, cavalo. Vou pedir pro... Eu tenho uma foto só que eu vou pedir pro Exi fazer você dando rabo e vou publicar lá nos meus stories, você vai ver.
4: E você, mulher, é outro gadenal retardado.
2: Ei!
4: Vou comer teu rabo,
2: vai aí, sabe, calma, Davi, vai. calma, Davi.
4: Eu vou enfiar um pau negro.
2: Calma, Davi.
4: Vagabundo.
2: Calma.
4: Certo? Porque nunca comeu macão, não fala merda de macão.
2: Calma,
4: não.
2: Davi, calma.
4: Os outros podem criticar, o meu não gosta de criticar meu macão, não.
2: Dá. Beleza? Deixa
4: aí. Comeu, não pode falar nada, não, né?
2: É o Muriloco, é o Muriloco. Deixa aí.
4: O macarrão do bando de coruja aí.
2: Isso.
4: Né, Diegão?
2: É isso aí.
4: É, a verdade é essa, né?
2: É o nosso macarrão.
4: Na verdade, quem nunca provou, quem nunca comeu.
2: É verdade.
4: O macarrão não tem coisa que critique, não. É o melhor que tem, não.
2: É isso aí, Davi, é isso aí. Deixa ele.
4: É melhor que até que mandaram aí.
2: É muito melhor.
4: Mandaram aí, verdade é essa.
2: Muito melhor.
4: Ai, seu, senta no... Pro Guianal, seu
2: Lazarinho. Ei, pera aí, Davi.
4: Eu detesto você, capira.
2: Calma.
4: Eu te odeio, se eu te arrebentar,
2: Não, pera aí.
4: Te arrebentar.
2: Deixa ele, Davi, deixa. Calma, respira, Davi. O seu macarrão é o melhor do mundo. Se fizer com bauru ainda, nossa.
5: Gente, eu tô rindo a litros aqui. O Davi tá muito mordido porque tô falando mal da comida dele. Tadinho, gente, para com isso.
6: Ô, Caipira, você tá bravo, mano? Você pegou ar, ô, Batoré?
2: Ah, são vários assuntos, velho, do lado. Calma, gente.
7: Ô, Davi, eu não tô entendendo. Ontem você terminou a sua palavra motivacional pros ouvintes dizendo pra gente não ter ansiedade. Calma aí, Davi.
2: É, calma, Davi, calma, respira, deixa eles.
4: Não é o Masterchef, né, Diego?
2: Calma,
4: mas,
2: Davi.
4: Mas a verdade é essa, eu tenho que fazer.
2: Calma,
4: não
2: Davi.
4: Não ser retardado, não sabe o que fazer. Não ficar nem o ovo ficar criticando a coisa dos outros.
2: Calma,
4: verdade
2: Davi.
4: É, depende da mulherzinha dele pra fazer as coisas.
2: Calma, Davi.
4: Isso aí, Davi. Obrigado, aí, você é 10 aí.
2: É isso aí.
4: Fala pra esse mal acabado, né?
2: Isso.
4: Ele não sabe nem o que tá um ovo, fazer nem nada, ele cozinhar.
2: É.
4: Sabe, não mora sozinho comer com meus bichinhos. Se eu soubesse cozinhar, não ia fazer, não ia nem ficar. Quem cozinha tão bem como eu. Igual que você. Você é 10, o que eu gosto de todo mundo é você mesmo, você é 10.
2: É isso aí.
4: A ideia vai ter pra motivacional no final do programa, hein, Diego?
2: Já,
4: prepara, hein? Aí, liga pra mim ou eu vou mandar aí depois aí.
2: Já prepara aí, Davi, já prepara que eu vou te ligar. Daqui a pouco eu vou te ligar, áudio multinacional.
8: Diego, o Davi coce vermelho, não tem vergonha não.
2: E o pau torando na portaria.
8: Um macarrão desse aí, rapaz, pra gente ver... Macarrão feio é esse, rapaz, anêmico desse jeito. Ô, Davi, calça vermelha, você botou aquele caldo, foi? Aquele caldo, que nojo.
2: Ei!
9: Ô, Davi, faz uma marmita e manda pro Diego na rádio, ele vai sair agora aí pro lanche.
2: Isso.
9: Aí ele prova o macarrão e,
2: pode...
9: e ele dá a nota dele no ar aí.
2: Pode mandar.
9: Estão falando que é ruim.
2: É bom.
9: Vai, faz uma marmita e manda pro Diegão.
2: Pode
9: hein?
2: Mandar que eu mando. Pode mandar que eu como.
10: Com essa molecada nova, eu já vi que não
4: é. Ô, Baiano, Lazarento. É a cara já estragado. Ô, Calceno Rei. Hoje é o teu. A tua teu. A cara já estragado, seu Lazarento. Baiano, Lazarento. Gosta aparecer? Você gosta aparecer na rádio? É, sua merda não é nada.
2: Ei! Calma! Até o Baiano entrou na roda. Até o Baiano entrou na roda agora.
10: Beijinho na boca.
3: Olha, eu não duvido, você dá uma garfada, sai a calcinha vermelha pendurada no garfo.
2: Ixi.
3: No garfo não, na colher, né? Porque com o macarrão meio ensopado, né? Aquela
2: Ixi.
3: Coisa.
2: Ixi. Humilhou o Davi. Nossa, peraí. Falou que tem calcinha vermelha no macarrão do Davi. Peraí, caipira aí. Você pegou pesado aí, né? Nossa, nossa.
4: Eu sei, Diego. Coração, manda você aí de coração, viu? Não?
2: Pode mandar.
4: C10 aí.
2: Isso. Manda que eu como.
4: Verdade é essa, viu? Você é maravilhoso, Diego. Obrigado. Você é 10 aí.
2: Obrigado.
4: O macarrão é muito bem feito com molho de feijoada, molho normal e sazão, uma delícia.
2: Isso, sazão.
4: Uma pimentinha ainda.
2: Nossa, que delícia. Isso,
4: sabe? Tomar seu estragado?
2: É.
4: Seu estragado que você pega e molha na sua cabeça, retardado, filha de uma égua.
2: Ei!
4: Até amansou a cara.
2: Calma.
4: Eu duvido você pegar, comer alguma coisa, vagabundo do ei, caramba.
2: Pera aí!
4: Não sair, cocô de bosta na sua cabeça.
2: Pera como você aí, faz aí também. Aí, caipira, o que você faz? Aí, caipira, o que você faz? Que coisa!

0: Chamar o rapaz de filho de uma égua, sabendo que ele trabalha com éguas, é pessoal, tá? Fala com o pessoal, Davi.
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2: Atenção, família fenomenal, põe música de plantão aí. São Paulo tem três treinadores na mira: Dorival Júnior, Tite e Rogério Ceni. É fenomenal, não, não, não, não. Põe exclusivo.

0: Nossa, Davi! Essa macarronada não me fez bem, não, cara. Meu Deus!
1: Ei!
2: Eu conheço um monte desse tipo.
3: Diegão, o Davi não tá normal, não. Eu acho que acabou o remedinho dele, né? Só pode, né?
1: Não, ele tá bom. Ele não gosta que fala do macarrão dele. Falou do macarrão. Você pode falar até da calcinha vermelha, do cuecão de couro dele. Mas falou do macarrão dele?
4: Pode usar as pessoas que tem paz, né, seu retardado?
1: Ei.
4: Caipira gazarento.
1: Calma.
4: Sua comida é cheia de coisa do boi aí, ó. Trouxe do boi aí. Cuidado pra não comer a cuida dele, chega. Senão vai furar o pescoço.
1: É verdade, é verdade.
4: Se tomar cuidado, tomar o leite desse caipira estragado ainda.
1: Tomar o leite do caipira?
4: Descansei no rego aí do Pluginal, fala de mim aí. Né? Muitos, desculpa aí, muitos palhaços babaca aí. É. Não sabe nem o que é fazer um prato, não sabe nem o que é fazer um ovo.
1: Certo?
4: Beijo, Satíssimo da Pô. Obrigado, defendeu aí. Devia pegar no, fazer uma comida como eu faço pra ficar criticando depois.
1: É isso aí.
4: É. Os bundudos que fica aí,
1: depois
4: da manhãzinha, essa manhã
1: voltar, vai comer
4: o quê? Vai comer, vai comer nada, vai comer.
1: Ô, Caipira, seu bundudo.
4: Saber fazer.
1: É isso aí.
4: Fala, pode falar mesmo. Por mim, eu tô nem não.
1: É
4: tô adorando isso aí.
1: Deixa aí.
4: Eu faço as coisas, eu cozinho, graças a Deus.
1: Cozinho.
4: Condições tem gente pra fazer um macarrão gostoso, faz até hoje.
1: Isso. Tem
4: muita feijoada lá que a mulher dá pra mim de presente.
1: Isso.
4: Muitos aí tem que ir lá, sabe nem ficar um ovo.
1: É.
4: Depende da mãezinha dele, né?
1: A mãezinha dele,
4: a mãezinha fazer comida pra ele, a mãezinha se faltar.
1: É o bundudo.
4: Vai comer com estragar, só vem fazer um arroz de feijão.
1: É a mãe do bundudo que faz. A mãe do
5: obrigado, Gugu. Valeu, Eduardo Costa. Um beijo no braço.
6: Bundudo, vai se fuder.
1: O Caipirão mandou aqui. Diegão, olha só, eu experimentei o macarrão do Davi. O que aconteceu, Caipirão?

0: Vou fazer macarrão, você fazer veneno. Macarrão com veneno, você morrer logo, seu lazarento.
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14: É, meu amigo, até as 5 da manhã o Band Coruja no ar.
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0: Que trouxa. Que trouxa.
1: Diego, dois pontos. Marília Mendonça tinha uma voz linda. Pra mim, a mais linda do sertanejo. E segundo ponto, esse Gustavo Mioto só canta música depressiva, cara. Alguém paga uma terapia pra esse moleque.
0: Cara, a primeira vez que eu ouvi Gustavo Mioto, ele cantou a música da mulher dele que morreu. É, Impressionando os Anjos. Não é a mulher dele que morreu, é a história da música. Presta atenção. Cara, mas me deu uma depressão, velho. Como a gente é muito ligado em... A gente que é sensível. Nós que somos machos sensíveis. A gente quer chorar quando escuta essa música. Porque ele fala que ele já quitou o carro. Que a criança tá na escola, que ele acabou de ler o livro. Ou seja, a mulher acabou de morrer. A mulher morreu, cara. E ele fez uma música pra mulher que morreu. Pô, que... Pô. Que tristeza, cara.
2: Ai, sensível.
3: Sensível demais. Eu sou uma...
4: Ô Diego, essas músicas, eu prefiro as músicas antigas, essas músicas atuais, tem que jogar tudo no lixo, é fenomenal.
0: Calma, fenomenal.
5: Diego.
0: Oi.
5: A mulher dele só não pode saber que a amante morreu, viu?
0: Ei! Não, cara, mas é a história da música, né? Como é que era? Deve estar impressionando os anjos com a sua risada. Mano, isso é muito triste, velho. É, não, e tem outras também, a maioria, né? Ó, o nome dessa aqui é Pedido de Socorro. Pra quê? O menino chove, você é jovem, tem que cantar, mete a chata na minha cara, sei lá.
5: Fenomenal, você gosta dos cantores que vai no Teleton?
6: Bom dia, Diegão, bom dia pra todos da Band aí, pra quem, os ouvintes. Bora trabalhar, cambada de fofoqueiro.
5: Diegão, sabe o que é triste, Diegão? 3 horas da manhã, a gente com fome, você mandar um macarrão com cocô em cima, isso que é triste, Diegão.
0: É um molho à bolonhesa especial. É um ragu, chama ragu de costela.
7: Essa música já é ruim. Ainda toca na versão de pertinho, piorou, cara.
8: Ô Diego, acho que você tá indo numa linha muito fina, num caminho sem volta, pendendo pra viadagem. Você tá confundindo sensibilidade com imaginação fértil. Volta pra cá, pro lado dos héteros, por favor.
0: Não, senão, mas...
8: Para de conversar com você, hein?
0: Não, mas é...
9: Ai, cara. Solta de. Vai!
10: Diegão fica depressivo aí ele vai escutar Pablo Vittar.
0: Olha, a Catrícia falou que ama as músicas do Pablo Mion.
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12: Ah, eu também não gosto desse Gustavo Mioto, não, viu? E essa vozinha de boiola dele aí, pelo amor de Deus,
13: hein? Tem que fazer macarrão, né? E você que nem uma bosta de macarrão sabe fazer.
0: Calma, ó.
13: Sabe fazer macarrão nem com bosta, pode nem.
0: Calma,
13: fazer.
0: Davi!
13: O macarrão,
0: gente,
13: tem que fazer, é comida, né?
0: É.
13: Nem com uma bosta, nem
0: calma,
13: sabe fazer.
0: Davi, calma. Gente, eu já falei, não fala mais do macarrão dele. Você pode falar do que você quiser, fala do cabelo dele, fala da camisa do Flamengo, mas não fala do macarrão que ele fica bravo.
14: Ei, Diego, bom dia. Então, essa música aí mostra, tem uma mensagem muito forte, né? Tem que dar valor enquanto tá vivo, porque depois quando morre não adianta fazer mais nada, né?
0: É.
14: Serve aí de exemplo para vários homens.
0: É verdade, é verdade. Mas é muito sofrimento antecipado, eu acho, né? Ah, não, peraí, gente. A gente fica muito amoroso demais. A gente quer lamber a pessoa que tá com a gente.
1: Mas cuca do pão com ovo? Você já deixou o Davi bravo de novo, cara?
0: Pois é, cara.
2: Ô, Danilo, tô do seu lado, amigão. Os caras não sabem o que é passar fome, mano.
0: É verdade.
2: Os caras nunca comeram lavagem, mano. Tamo junto, Davi. Bora, bora aí.
0: Clima de boss.
2: Ô, Davi, tô do seu lado, amigão. Os caras não sabem o que é passar fome, mano. Os caras nunca comeram lavagem, mano. Tamo junto, Davi. Bora, bora aí.
0: Frase de reflexão. Os cara nunca comeu lavagem, mano.
15: Pronto, agora ligou o parmeirense. Comeu lavagem. Tem que ser porco, né? Os porcos do parmeirense.
0: Caraca, lavagem é foda. Olha, lavagem. Lavagem. Já comeu lavagem? Lá em Lages tinha um senhor, chamava senhor Ayrton. Ele criava porco. Ele ia lá em casa lá pegar as lavagens que nós. Era água suja de roupa com casca de batata, as cabeças das galinhas que minha avó matava. Aí jogava as varges do feijão, mexerica podre, sabonete usado. Cera de carro e pneu velho. Aí dava pros porcos comer. Calma, Davi.
15: Ô Diego, queria falar nada não, mas agora quando o Tadeu chegar, em vez de ele falar cheiro de cu, ele vai falar cheiro de macarrão.
16: Ô Diego. Eu já comi ração de cavalo.
17: Ah, meu Deus. Agora esse cara quebrou minhas pernas com esse áudio aí, ô Diegão. Não queria tocar nesse assunto. O cara falou, os caras reclamam da sua comida porque nunca comeu lavagem. Diegão, só quem passou fome na vida sabe, cara, o que é passar uma fome. Ter que comer abóbora só cozida na água. A mistura tinha que caçar um passarinho, matar um pombo. Na Bahia a gente come pombo.
0: Meu Deus. Rapaz.
17: É dolorido, cara. Aí tinha um velho lá, aquela machante, matava boi, Diego. Ele dava a cabeça do boi pra gente. Aí minha mãe arrancava o beiço do boi, fraventava. Cozinhar pra gente
0: beiço?
17: Comer, pegava um machado, quebrava a cabeça do boi, tirava o cérebro, preventava cérebro. E cozinhava pra gente comer.
0: Meu Deus, velho. Nossa, mano. Cérebro de boi.
18: Nossa, Edinaldo. Então, São Paulo, você não passa fome mais, é porque o que tem daqueles pombinhos nas praças... Não, se você combinar bem combinadinho com o Pedro, ele ainda pega quem está mancando, cura e depois você dá um jeito.
0: Ah, mas o povo da roça não passa fome mesmo, não. Ah, dá um rolê no mato aí, volta com tudo que é tipo de chá, de salada, de bicho morto.

0: Arnaldo, tu come pombo? Vem pra Osasco, caralho. Lá você não vai passar fome, não.
1: Cara, tinha um vizinho meu, quando eu morava lá em Guarulhos, lá no Jardim Presidente Dutra. Ele comia pombo. Você passava... Como é que eu posso explicar a casa dele? Era um barranco, só que era um barranco pra baixo. Como é que chama barranco pra baixo? É barranco pra baixo, eu acho. É tipo assim, tem um nível da rua e aí tem uma... A casa dele era pra baixo da rua, pra baixo. Era um barranco pra baixo. Aí tinha uma lajezinha que era pra terminar de construir, eu acho, né? Só que ali ele vivia jogando milho, pedaço de pão, coisa arada, pra juntar pomba. Aí quando juntava pomba, ele ia lá e pegava. E aí ele assava na frente da casa dele, na rua. Ele juntava lá dois tijolinhos, metia uma grade de fogão velha, fazia uma fogueirinha embaixo e tome-lhe o pombinho em cima.
2: Só porque os caras nunca comeu lavagem, fica falando da lavagem do Davi.
1: É, acho ué. Injusto. Pois é.
3: Ah, esse Edinaldo é cheio de chaveco, hein, meu? Oh, dá licença, mano. O cara criado aí a mel e leite, morando na Granja Viana, e quer falar que é sofrido, que nunca fez isso, nunca comeu aquilo. Ô, Edinaldo, para de mentir que tá feio, vai, mano. Você é mó playboy, mano. Vamos junto, vamos que vamos, Diegão.
4: Não, nisso eu vou discordar, viu? Não, misturar lavagem com as comidas do Davi não dá, não. A comida do Davi é melhor que lavagem, pode ter certeza, olha muito
1: aí,
4: melhor.
1: Davi. Olha aí, Davi.
4: Viu, Davizinho, tô te defendendo agora, tá?
1: Olha, Davi, olha, Davi.
5: Sabe o que ela paga a faixa? É a comida da égua da tua mãe.
1: Ei! Calma, Davi, calma.
5: Lavagem é a comida da vagabunda tua. Ei! Mulher. Tá dando pro corno do teu...
1: Pera aí, Davi. Calma, Davi.
5: Amigo teu, seu viado.
1: Calma, Davi, calma.
5: Isso que é lavagem.
1: Calma.
5: Eu passo fome, não. Você passou fome, meu irmão.
1: Calma.
5: Certo, eu comi sempre com essa. Nunca passei fome, não.
1: É.
5: Você passa fome, tem você, então.
1: Isso, calma.
5: Vou passar pra você, veneno pra você. Pra você morrer logo.
1: Xinga ele.
5: Você cuida pra você. Vai que nem macão, não vai ser mais.
1: Pega ele, Davi. Pega ele. Pega ele, Davi. Pega.
5: Sabe o que é lavagem? Lavagem é a comida da égua da tua mãe.
1: Pera aí, Davi.
5: Lavagem é a comida da vagabunda da tua mulher. Ele. Tá dando pro corpo do seu... Do amigo teu, seu viado. Isso
6: nunca...
5: que é lavagem. Não passou fome, não. Você passou fome, é teu, meu irmão. Eu não passei fome, não. Você passou fome, é você, então. Vou passar pra você, veneno pra você. Pra você morrer logo.
1: Pera aí.
5: Vai ser mais.

0: Diego, o Bando de Coruja é um programa contraditório, né? É. Olha o Davi aí. O Davi tá esculhambando todo mundo agora. Daqui 10 minutinhos, ele tá com a palavra motivacional pra todo mundo.
1: Será que é agora? Peraí. Só um minuto, gente. Só um minuto.

0: Atende aí. Baixa o rádio aí.
1: No Canal Brasil agora.
0: Hã?
1: Canal Brasil, você não vai falar o Brasil também.
0: Não, mas baixa o rádio.
1: Espera aí um pouco.
0: Baixa o rádio. Bom. Isso, tá vendo o que, Canal Brasil?
1: É, Canal Brasil, tá passando na TV Brasil, o filme também tá assim, sabe, igual pra uma chanchada mesmo.
0: Ah, peraí. Vamos lá, dicas de pornô chanchada com Davi.
1: É, chama, as pecadoras do carnaval, é com aquela que fez a tieta, sabe, tieta.
0: A sentadora do quê?
1: As pecadoras do carnaval.
0: As pecadoras do carnaval.
1: É.
0: Com a tieta?
1: Sabe aquela que fez a tieta?
0: Qual?
1: Aquela que fez a tieta. Ioná Magalhães.
0: Nossa senhora.
1: Ioná Magalhães. Tá, cena que eu vi quase agora.
0: Ah.
1: Peladona com o Zé Wilker. Com o Zé Wilker. Nossa.
0: A pela pelada com o Zé Wilker?
1: É, Zé Wilker era bom, né? Ele já morreu, mas o cara é renome, sim, né?
0: Caramba, cara.
1: A Casa da Mãe Joana, por exemplo, é muito boa a Casa da Mãe Joana.
0: Vamos lá, peraí, eu tô anotando as dicas aqui pra eu assistir em casa. É A Casa da Mãe Joana.
1: É, com ele, é comédia, um, dois, nossa, demais. Ele fez também, sabe, Dois é Demais, é muito bom.
0: Dois é Demais é outro filme?
1: É Caveira Ficha.
0: Nossa, a Vera Ficha é uma gostosa, até hoje.
1: É, mais a Vera Ficha, né?
0: Ela é gostosa.
1: Sabe quem tá no filme também? Aquele lá que... Qual o nome dele? É o Paulo Betti.
0: O Paulo Betti é um gostoso. O Paulo Betti é...
1: O Paulo Betti é tipo amante da Vera Fischer, né?
0: O Paulo Betti...
1: Aí o Gerson vai atrás dela. Aí o Gerson que é corno no filme, né? Aí o Gerson descobre que ela tem um amante, que é o Paulo Betti, que os dois fazem, transa, mostra a peladona, a veste peladona, né?
0: Quem que é o corno?
1: O corno é o Zé Wilker no filme.
0: Ah, o Zé Wilker é corno?
1: No final ele pega uma 38 e fala assim, quais esses dois aí? Mata os dois no final.
0: Que isso? Você contou o final do filme, Davi.
1: Tem dado, mas
0: foi
1: bom.
0: Tá bom. Muito bem, agora.
1: E também bonitinha, mas ordinária. Muito bom também.
0: Ah, peraí, mais uma dica. Atenção, bonitinha. Quem que é a bonitinha?
1: O Lucélia Santos, a verdadeira engraçadinha, né? Só que ela é bonitinha, mas ordinária.
0: A Lucélia Santos é engraçadinha?
1: É, ela fez engraçadinha. Foi a primeira, né? Pioneira, é.
0: Ué,
1: ela
0: mas não é a.
1: Ela foi a primeira, Diego, escravizaura. A mesma escravizaura das novelas da Globo foi a Lucélia Santos.
0: Ah, então a primeira não foi a...
1: Não foi a que tá agora da Record, foi a da Globo, a Lucélia Santos.
0: Quem que tá na Record agora?
1: Ah, foi uma outra, só que ela tá velha agora, ela fez, já reprisou, já acabou a novela de escravizão da Record, foi.
0: Ah, já acabou, é verdade,
1: Então.
0: Tá, então, beleza.
1: A primeira foi a Lucélia Santos, era danada, então até o filme que ela teve ontem, Temos Vagas pra Moças,
0: é outro filme.
1: É, Lucélia Santos era... Você era a diva também, era a capeladona no filme.
0: Peraí, tem pergunta pra você, peraí.
2: Ô, Davizinho, coisa linda. Eu acho que eu não vou conseguir lembrar nome de filme nenhum de tarde. Se eu te mandar uma mensagem lá no grupo, você responde me dando umas indicações. Apesar de tudo e tudo que aconteceu.
1: Sei, Capitão. Agora te aprontar com ele, mas tudo bem, né? Ah, então.
0: Vamos lá então. Depois das dicas de filmes, vamos direto para o nosso momento motivacional.
1: Vamos lá.
0: Com Davi.
1: Pode falar?
0: Pode ir.
1: Tá vendo? Vocês que falam aí, tá vendo? Pensa no mendigo que tá debaixo da ponte aí. O coitado tá debaixo da ponte aí, precisando de uma coberta, de uma comida, né? E é fácil criticar os outros, tudo bem, é brincadeira, zoeira, mas é fácil criticar. Pensa neles aí, entendeu? Então, sem comida, sem nada, não. Mas tudo bem, a comida às vezes nossa é boa, não é? Eu também, mas pra mim eu faço o que eu posso. Mas é pouco Deus, é muito, muito, sem Deus não é nada. Né? Nós temos que dar graças a Deus a comida que nós temos, fazendo bem ou mal, entendeu? Não? Quando você brinca, tem zoeira, brincadeira. E graças a Deus, até que nós vivemos, não? Caso nós vivemos. Vai ser uma favela, no barraco, quase que for, porque muitos estão indo frio aí. E Deus sabe, só Deus sabe o que estão passando, não? É isso que eu falo, né? Em vez de criticar os outros, critique, não critique, ajuda as pessoas que estão mais necessitadas. Ajuda os coitados que estão precisando. A gente é tão bom, a gente é melhor que criticar, vai dessa. Tá, ajude, não critique, vai dessa. Eu não. Porque ajudar o próximo é a melhor construção em vez de criticar.
0: Palavras de motivação com Davi Bora Bora.

0: tá de calcinha vermelha hoje, Davi?
1: Davi é o Gustavo Mioto da Band. Que sejam infinitas,
2: suas bênçãos eu irei contar. Davi, ficou faltando você falar no final. Eu sou a Universal.
3: Bom dia, Dieguito. Bora. Muito lindo, Davi, que você disse. Muito lindo.
4: Deus, eu tenho tantas bênçãos. O papo é ótimo, mas como fazedor de macarrão... Quanto mais vejo os detalhes,
5: sua bondade posso encontrar. Diegão, eu gosto desse momento cultural com o Davi aí, quando ele dá as dicas do filme, só que ele sai do personagem, né? Aí ele não gagueja, ele não fica bora. Ele não pode sair do personagem.
6: Bom dia. Isso é o papo do dia hoje, entendeu, Diegão? Hoje é de reflexão. Ajude o próximo. Não critica a pessoa, seu irmão que tá do lado. Que é mais bonito você ajudar o próximo que criticar a pessoa que tá do lado. Vai direto. E pensando bem, a palavra minha é essa aí hoje.
7: Muito bem. Muito bem, Davi. Muito bem. Muito bom. Parabéns, Davi. Parabéns. Encerra-se agora. Momento multinacional com Davi.

0: Alô, Diego! Ô, Diego!
1: Ah, derrubou. Alô? Alô? Nossa. Para, ele ficou emocionado, ele diz: fica, calma, respira, ô fenomenal, me atende.
2: Este número de telefone não existe. Por favor.
1: Cala a boca, eu nem terminei de ligar. Pera aí, só um minuto. Me atende aí, ô fenomenal. Vamos lá.
0: Ô Diego, é que eu tenho uma bomba explosiva.
1: A partir de agora começa o nosso momento de fofocas. Informações do mundo dos famosos, das celebridades, tudo que eles aprontam, tudo que eles fazem. Ele vai pra Copa, não vai pra Copa, ele vai pra Copa, não vai pra Copa. O que que acontece no SMT, na Record, na Band? Pra onde que a Juliana Feijó vai? Pra onde que a Virgínia vai? Com que, pra quem que ela tá dando? Quem que ela tá grávida? O nosso repórter especial, Alê Fenomenal! Bom dia, Alê! Ele rindo.
0: Bom dia, gente. Não dá, não dá.
1: E aí, Ale?
0: Isso não é uma vinheta, Diego. Deus, mano. Calma, Diego.
1: Tá bom. Vamos, olha, calma. Vamos lá. Bola no chão,
0: aí,
1: vai.
0: Deixa eu tentar dar informação.
1: Vamos lá. Informações. O que que aconteceu? Quais são as bombas? Bombas.
0: O Neymar foi vaiado.
1: Hã? Peraí, que tem a vinheta de bomba. Vinheta de bomba.
0: O Neymar foi vaiado hoje.
1: Hoje ele foi vaiado?
0: Foi, porque ele jogou, o time dele ganhou, mas não com ele, tá sem ele.
1: Ai, cara, o Santos?
0: É, mas o Ancelotti não vai levar ele.
1: Vai levar, né?
0: Não vai.
1: Vai levar.
0: Não dura.
1: Dura.
0: Ô, Diego, tem outra bomba também. Mion tá com os dias contados na Globo.
1: Mas você já contou essa ontem.
0: Não, e tem outra agora, nova, que você
1: vai.
0: Vai,
1: bomba nova, vai.
0: A Eliana, estão tentando enfiar a Eliana no Big Brother que vem.
1: Ah, peraí, da onde você tirou isso?
0: É informação, eu sou o homem do furo, Diego.
1: Pra apresentar?
0: É, apresentar no
1: Big Brother. Ah, pra apresentar, achei que era pra participar.
0: Não, mas ela não quer.
1: Mas e o que que... Ela não quer?
0: Ela não quer porque ela foi contratada só pro domingo, Diego.
1: Ah, ela só quer trabalhar... Mas, daí não. O Big Brother tem que trabalhar muito, né?
0: Não, e o Big Brother acabou. Ele não existe mais.
1: Não tem mais. Flopou, tá uma bosta.
0: Não,
1: tá uma
0: não,
1: bosta.
0: Não funciona. O Big Brother bom é do alemão e do Bambam.
1: Ô, Ale, fenomenal. Na sua opinião, você que entende de TV, você que é o cara que estuda isso há milhares de anos, o que que falta, o que que tem que fazer pro Big Brother voltar da audiência?
0: Ah, não, tinha que ser os caras antigos, da moda antigo raiz.
1: Ah, mas não pode mais, né?
0: Não, poder pode, Diego. Lá no o Big Brother da Argentina é o melhor do Brasil.
1: Eu sei. Como é que é?
0: O Big Brother da Argentina dá 90 pontos de audiência.
1: O Big Brother da Argentina é o melhor do Brasil?
0: É o melhor do Brasil, porque dá 90 pontos de audiência.
1: Mas o que que eles fazem lá que dá tanta audiência?
0: Ah, sai na porrada, na voadora.
1: Mas não pode, Ale!
0: Mas não, tipo assim, não é que um xinga o outro, sai na porrada. Eles, tipo, faz pra dar audiência, faz tudo pela audiência.
1: E embaixo do edredom eles fazem?
0: Ah, eu não posso falar por causa do horário, porque bora aí. Entendeu? Mas fazem. Mas porque é reality.
1: É, e outra coisa, aqui no Brasil faziam mais, né?
0: Não, antes... mas é porque depois que entrou o negócio de censura na televisão, não sei o que de dizer. Só que, Diego, agora como vai mudar os políticos? Esse ano, né? Vai mudar a eleição?
1: Vai mudar?
0: É outro governo que vai entrar agora.
1: Eu não sei, não.
0: Não, eu tô dando um
1: fogo. Hoje fizeram uma cagada aí, cara.
0: Eu tô dando um furo pra você em primeira mão aqui.
1: Ah, vai.
0: O nosso presida de nove dedos não ganha eleição.
1: Pera aí, Davi, não pode falar de política no ar. Não, não fala.
0: Mas eu não tô falando no ar, nove dedos é nove
1: tá
0: dedos.
1: Tá bom, a gente já entendemos, vai. Vamos lá.
0: Pula essa parte, esquece o bife a picanha, esquece.
1: É, mais uma bomba, vai, mais uma bomba.
0: Ah, agora tem outras também, Diego Lopes, mas tira, põe um algo vinheta da Globo que é melhor, gente. Essa vinheta aí tá parecendo um rodão, aqueles caras que comem mexerica murcha, mano.
1: Você não gostou dessa?
0: É, porque parece que o cara tá de fralda e tá com caganeira igual o time do São Paulo.
1: Meu Deus do céu. Tá bom, vamos lá, pra próxima bomba, qual que é?
0: A próxima bomba é da Mara Maravilha.
1: Mara Maravilha?
0: E Simone.
1: O que aconteceu com elas?
0: A Simone tretou com a Mara Maravilha. Gente, pelo amor de Deus, a Mara Maravilha falou que a bochecha dela é maior que a da Simone. Por causa de bochechas.
1: Você tá inventando notícia.
0: Não, não tô inventando notícia. Ela se comparou que ela é melhor que a Simone.
1: Você tá inventando moda.
0: Não, tô dando em primeira mão. Ela tem o programa dela lá na Renascer. É no canal aí. É no canal aberto aí da televisão. Da Hernandes lá. É até canal gospel. Pronto.
1: Tá, e a Virgínia? Vamos lá, e a Virgínia?
0: A Virgínia é um CD só. Só tem beleza. Só beleza. Porque a audiência dela é na Globo agora, né?
1: Tá. E o Vini Júnior?
0: Ah, o Vini Júnior é um cara que vai embora do Real Madrid, né?
1: É, mas ele vai pra Copa?
0: Ah, ele tá confirmado. O Ancelotti ama ele.
1: E o Zé Felipe?
0: Ah, o Zé Felipe é um cara de um CD só, né? Ô Diego, aliás, você falou da música aí que você colocou, as músicas ruins, que tava me dando sono essas músicas aí.
1: Pelo que música? Amor de Deus. Qual música que você não gostou?
0: As músicas que você põe de dor de barriga, eu me lembrei aqueles caras quando tá com diarreia. É isso, combinou com essa trilha aí.
1: Qual?
0: Eu tenho que pôr o latino, põe aquele aqui, mas não põe essas músicas de dor de barriga, não, gente.
1: Você gosta daquele aqui, né?
0: Não, porque aqui. Não, eu gosto de música raiz, não música do. O cara tá doendo, que tá mexendo, tá enfiando minha faca. Deus me livre.
1: Ah, do Gustavo Mioto você não gostou?
0: Não, de música chorona não, Deus me livre.
1: Tá, você gosta de Kelly Key, então vamos ver Kelly Key. Vai, Kelly.
0: Não, você pode pôr latino. Oi, põe o tio Elvis aí do latino.
1: Quem?
0: O tio Elvis do latino, que é sensacional.
1: É.
0: O tio Elvis, que ele perdeu a macaca dele, o tio Elvis.
1: Que macaca, gente?
0: Ele não tinha macaco de estimação, o latino tinha. O tio Elvis, que ele chorou.
1: Ah, o Elvis! Agora que eu entendi, é. Ele morreu.
0: Não, mas agora ele tem outra, agora ele tem cama. Eu sigo o latino no Instagram, tô lembrando aqui. Eu sigo ele no Instagram e agora ele tem 40 macacos.
1: Que isso, gente?
0: Tem. Olha só, ele é bem cuidado dos macacos. Tem cama, tem chuveiro com macaco.
1: É
0: tem
1: nada. Tênis.
0: Eu tô te falando, Diego.
1: Você sabe que você viu que o Michael Jackson tinha um macaco?
0: Não, mas o Michael Jackson, ele se distraía com o macaco, né?
1: Como assim se distraía com o macaco?
0: Isso aí é polêmico, Brasil.
1: Pera, Ale, tchau, Ale. Tchau, Ale!
0: Tchau,
1: Ale! Merci beaucoup, I love you!
0: Peraí, gente.
1: Tamo junto. Tá ficando perigosa a conversa. Ele se distraía com o macaco, peraí, cara. Sua insensatez é nada, ingrata, trocou meu amor por um. Ele tá terrível, eu tô criando um monstro.
3: Ingrata. Vai, Diegão, deixa ele falar o que ele fazia com o Michael Jackson.
1: Para!
4: Como assim se distrair com o macaco? Ah, eu vi um vídeo de macaco antes, se eu achar pra mandar pra você, eu vou mandar depois, Diego.
1: Não quero.
4: É legal, viu?
1: Não quero, obrigado.
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1: Dança com o
2: Eu digo, pelo amor de Deus, paga essa aposta aí. Tá irritando já isso aí. Pelo amor de Deus.
1: Para.
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1: Tá bom. Eita, já? Já? Muito obrigado a você pelo carinho, pela companhia, pela audiência do Show Legal ao ar-condicionado, que tá calorzinho agora aqui, ele sente calorzinho.
3: Tá bagunçado aqui.
1: Tá bagunçado aí, né? Eu deixei minha blusa ali, o microfone cheio de maquiagem como sempre. Bom dia, Tadeu!
3: Muito bom! Dia, Diego!
1: Tudo na paz, tudo tranquilinho.
3: Nossa,
1: de boa.
3: Deu um pouco sono hoje, hein?
1: Nossa,
3: cara, quinta-feira meio nhaca.
1: Esse tempinho, vou te falar, que deixa todo mundo meio lombrado, meio com sono mesmo.
3: Cara, será que é?
1: Eu acho que é.
3: Na verdade, meu sono é ruim mesmo no verão.
1: Na verdade,
3: inverno,
1: você chega
3: outono.
1: Sempre assim, né?
3: Eu vou acordar quando eu ligar o microfone pra abrir o Band Bom Dia.
1: Exatamente. Quando você senta o bumbumzinho, que alguma ligação acontece.
3: Exatamente.
1: Você assistiu Avatar?
3: Avatar, cara, posso falar clássicos do cinema que eu nunca assisti.
1: Ah, não acredito.
3: Avatar, não assisti.
1: Ah, para, velho.
3: É sério.
1: Você nunca viu
3: Avatar
1: ligando o rabo dele com o rabo
3: Só
1: do cavalo?
3: Só vi a versão triplo X, né? Versão, né? Quem souber, joga no Google. Avatar XXX. Você vai estar na versão alternativa.
1: Tá igual,
3: né?
1: Davi agora, dando dica de filme de porno chanchada.
3: Não. A versão
1: quem
3: alternativa.
1: Quem que fez? O Nuno Leão Maia também?

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7: Band FM, 5 horas 2 minutos, gente. 5 e 2, hora de Brasília.

0: chega.
1: 5:04, gente. 5:04, hora de Brasília. Bom, bom, bom, bom, bom, bom, bom, bom, bom, bom, bom, bom, bom, bom, bom, bom, bom, bom, bom, bom, bom, bom, bom, bom, bom, bom, bom, bom, bom, bom, bom, bom, 14 de maio de 2026. Maio já meteu uma quinzena no nosso lombo, hein? Um forte abraço, Diego. Fica com Deus, hein? Tudo de bom pra você. Tchau, tchau. Ele, embora mal ele sabe que o Homem Vinheta acaba de furtar uma maçã.
2: A hora que ele estiver na estrada, que tem aquela fominha, ele falou, é, e a maçãzinha.
1: Não, você deixou uma ainda. Foi generoso ainda.
2: Tem uma lá?
1: São duas. É, é. Você deixou mais uma ali.
2: Ah, droga.
1: Devia ter pegado as duas, né? É. Era uma pra mim e outra pra você.
2: É, eu ia onde tava a outra?
1: Cúmplice no fundo. No você mesmo viu, lugar.
2: Vi. Não. Vi, vi.
1: Sim. Sim. Ah. Na hora que ele virou, pô.
2: A vida.
1: Oxa vida, hein? Muito bom dia, Homem Vinheta.
2: Uou. Bom dia, Tadeu. Bom dia, ouvintes. Bom dia, Band. Bom dia, tudo. Bom dia, Band. Bom dia!
1: Bom dia, você, ouvinte Band FM. Você que ouve essa emissora, fala pra todo mundo, ó. Eu ouço a Band FM. Começo a ouvir a Band FM aqui às 5 da manhã com o Band Bom Dia. Essa semana várias pessoas me abordando aí nas DMs, no Instagram, falando coisas. As besteiras que a gente fala aqui, cara, 50% eu não lembro.
2: Eu também não lembro, cara. Às vezes as pessoas perguntam assim, ô, qual episódio que tá? Que cê, não lembro.
1: Ah, a gente não vai lembrar, gente. Eu não
2: ontem
1: sei.
2: Vocês falaram aquela hora, o que que era? Não lembro.
1: Não, faço a menor ideia. Não faço a menor ideia. Mas de qualquer forma, você, ouvinte Band FM, pode vir junto com a gente. Fica à vontade. 11 99991-9197. Venha fazer o Band Bom Dia junto com a gente aqui. Shalom! Ah, travou.
3: Cinco horas, 6 minutos, entra no ar, está entrando, é claro, o seu gibi eletrônico diário, o Pulo do Gado, informações, notícias, oferta de emprego, boca na botija, aqui a sua voz faz eco, eco, tudo que acontece no Brasil e no mundo, você fica sabendo primeiro aqui, aqui a gente dá o furo pra você. 5 horas mais 6 minutos. Hoje, quinta-feira, dia 14 de maio. Eu sou Pedro Quadras. Bom dia!
1: Bom dia, eu sou Silvana Acre. Como vamos na quinta-feira, Pedro Quadras?
2: Tudo bem, graças a Deus. Dormiu bem? Parece que você tá meio sonolenta, Silvânia.
1: Cansadinha, né? Cansadinha. Sabe que eu sou São Paulina, né? Ah. E aí eu acabei perdendo meu tempo assistindo o jogo do São Paulo Futebol Clube.
2: Poxa vida,
1: jogo horroroso, de queimar os olhos. Só perdi sono. Mas enfim.
2: Tudo bem.
1: Faz parte, né?
2: Enfim, faz parte. É o futebol brasileiro.
1: É, o futebol é isso aí.
3: Bom, 5 horas, 7 minutos. Começa seu gibi eletrônico. E vamos, claro, às efemérides.
1: Olha, Pedro Quadras, hoje é o dia número 134 do ano, viu?
2: Poxa, que legal essa informação. Obrigado.
1: Semana 20. É a 20ª semana do ano de 2026.
2: Olha aí, gente.
1: Ano esse que já está 36,7% completo.
2: Olha aí. Olha como tá passando o tempo e tá você... Passando. Ah, peguei uma maçã bichada, Dudu.
1: Pum.
2: Se for pra deixar maçã bichada aqui, não deixa, Diego.
1: Pois, se for uma pegadinha, você deixou a câmera ligada aqui, né?
2: 5 horas, 7 minutos. Silvânia, mais efemérides.
1: Lua de hoje é lua minguante, viu, Pedro Quadras?
2: Ok.
1: E hoje é dia continental do seguro. Parabéns pra você que trabalha vendendo seguro. Eu não tenho nenhum tipo de seguro. Você acredita?
2: Não.
1: Qual seguro você me sugere?
2: Poxa, Silvânia, carro você tem?
1: Não tenho carro.
2: Moto?
1: Moto também não tenho.
2: Algum transporte, alguma coisa? Não,
1: não,
2: né?
1: Não tenho absolutamente
2: nada. Então, seguro de veículos, de autos?
1: Não tem.
2: Não, né? Como é que tá a sua saúde?
1: Não faço ideia, porque faz pelo menos 5 anos que eu não vou no médico,
2: então,
1: né?
2: É melhor você já fazer um seguro de vida. 5 horas, 8 minutos. Esse é o seu gibi eletrônico Pulo do Gado.
1: Qual cidade completa mais um ano hoje, Pedro Quadras?
2: A cidade que completa mais um ano hoje, inclusive, mandar um abraço pro seu Oswaldinho, que tem uma mercearia lá.
1: Uhum.
2: Seu Oswaldinho acaba de mandar uma mensagem pra nós aqui, parabenizando o Pulo do Gado e, claro, colocando em evidência o aniversário da sua cidade de Peterenê, Tererê, Tererê.
1: Olha, Peterenê, Pererenenses. Parabéns, hein?
2: Parabéns, então, seu Oswaldo, a todos os moradores. Lá, por incrível que pareça, 14 mil habitantes.
1: 14 mil habitantes.
2: Todas as cidades que a gente fala tem 14 mil, você já percebeu ou não? 14 mil habitantes.
1: São cidades pequenas que a grande mídia, né? Os grandes programas não dão atenção. Aqui no Pulo do Gado a gente dá atenção. Aliás, não sei se foi essa semana ou semana passada, você, Pedro Quadras, mandou um abraço especial para a cidade de Siririca.
2: Foi.
1: Os siririquenses ficaram felizes da vida. Muita gente deu risada. Essa cidade não existe. Compartilhei ontem no meu perfil.
2: Poxa vida.
1: Uma trilha que vão fazer pro Pico Siririca. Fica no Paraná.
2: Vocês entenderam, gente?
1: 2 dias de Siririca. Incluso.
2: 2 dias, vai ser?
1: 2 dias. De primeiro, primeiro e 2 de agosto.
2: Então, gente.
1: Tudo incluso. Transporte de Curitiba até a Siririca.
2: Isso.
1: Vai ter guia pela Siririca.
2: Tá.
1: Café também.
2: Na Siririca?
1: Café coado no cume.
2: Tá lá em cima, lá no alto,
1: tá
2: então.
1: Tá escrito. Só o cume interessa.
2: Então, só o cume interessa, gente. Quem tiver afim de Siririca. Depois o Tadeu passa, a Silvânia passa mais informações.
1: Passo sim.
2: Pô, que legal isso aí.
1: Ah, então,
2: pra vocês verem.
1: Você toparia? Toparia uma trilha dessa? Diz que é difícil, hein? Eu passei aqui, ó. Tempo médio, 6 horas Siririca aqui, ó.
2: Gente, 6 horas até Siririca?
1: É difícil, uma trilha.
2: Vocês estão de brincadeira. Entra lá. Qual é o Instagram, Tadeu?
1: Sou o Tadeu, meu Instagram, ou compartilhei. A primeira coisa que vai aparecer é o post sobre a trilha no Pico Siririca.
2: Então, mais uma vez, a todos da cidade de Siririca aí, os siririquenses, muito obrigado. E cultura nenerê, tererê, tererê, nada mais é do que, em tupi-guarani, do que oi. 5 horas, 10 minutos, 5 e 10. A trilha mudou de repente, né? Eu não sei nem... Agora me pegou de supetão, porque a gente vinha num pique, mas é assim, gente, jornal bem informado e ao vivo... A gente recebe as notícias imediatas. Nós acabamos de receber aqui, viu, gente? Eu acabo de receber, Silvana, e me deixou muito assim. Eu posso dizer que pode até ter abalado minha manhã. E eu queria dividir isso com você, Silvana, e todos os ouvintes aqui do Pulo do Gado. Acabo de chegar, abri o e-mail aqui, tá aqui, ó. Primeira coisa, então, olha como é que eu tô.
1: Tá tremendo, Pedro Quadras, aqui. A notícia realmente deve ser bombástica, né? Qual a notícia? Você compartilha com a gente aqui, Pedro.
2: Eu esqueci de pagar o condomínio do prédio. 5 e 11. 5 horas, 11 minutos.
1: Hora do mugido. Mugido especial pra aquela pessoa especial. Quem tiver vaga de emprego aí, pode mandar pra gente, viu? Você que é empresário, tem vagas de emprego pro 20 Band FM, o 20 do Pulo do Gado. 11 999919197. Ontem tivemos várias vagas de emprego.
2: Foi muito legal. E a gente tá colocando aí no mercado aí várias pessoas que são os nossos ouvintes. Alguns já agradecendo, né, Tadeu, de ter começado a trabalhar. Desculpa, Silvânia, a trabalhar por causa do Pulo do Gado. Obrigado.
1: Muito bem. Mugido especial aqui pra Mel Banana, viu? Mel Banana, mugido pra você.
2: Você já comeu mel com banana, Silvânia?
1: Adoro. Pega banana.
2: Um pratinho, né?
1: Pratinho, descasca, banana, pica.
2: Isso.
1: E aí você joga mel. Joga mel, aveia também por cima.
2: Isso.
1: Ou Neston, também gosto de fazer com Neston, é gostoso.
2: Isso, uma delícia.
1: E come.
2: Então, gente, tá aí. Nessa manhã de quinta-feira, faça isso. Banana com mel, tá? Pega banana, pica e mel.
1: É isso. Mugido especial aqui pro André Boi. Um abraço pro André Boi, que tá no Ceará agora, ouvindo
2: o
1: Pulo do Gado. Alô, cearenses.
2: O nosso mugido pra você.
1: Muito bem. Olha, o mugido especial pra Carla Dias, da Bahia, também. Alô, Bahia! Alô, Nordeste! O Nordeste ouvindo o Pulo do Gado,
2: né? A audiência é muito grande, todos querendo a informação. Aqui estão sedentos de informação, então toma.
1: É isso. O Simão tá com a gente também, viu? Mugido pra você, Simão. Muito obrigado aqui pela sua audiência. O Clemilson tá com a gente também. Pegando fretado agora para ir trabalhar. Então, alô todos vocês. Ouvinte trabalhador que pega fretado. Obrigado. E vai ouvindo no conforto do fretado.
2: Eu não posso, Silvânia, deixar de mandar um mugido para ele, que mandou uma foto aqui muito legal. Está ouvindo o programa. O nosso querido Diego Lopes acaba de mandar aqui essa foto para mim, ó.
1: Que barato!
2: 2 maçãs e 1 banana. Poxa vida, obrigado.
1: Obrigado, Diego.
2: Só um recado, Diego. Da próxima vez que for pegar uma maçã, não pega ela bichada, não. Tem um furo na sua maçã aqui. 5 horas, 13 minutos. Esse é o Pulo do Gado, Silvânia.
1: Vaga de emprego, hein? Acaba de chegar aqui, primeira vaga de emprego de hoje. Atenção, você que tá desempregado.
2: Poxa vida, gente.
1: E não adianta reclamar da sorte, reclamar que não encontra vaga de emprego. Tá aqui. Tem um empresário oferecendo. Magno Marcos tá com a gente aqui. Ele tá oferecendo entregador de sacos. Quem tiver interesse de levar saco nas costas, salário de R$5.000. Tá? Pra trabalhar em Guarapari, Espírito Santo.
2: Olha, posso falar uma coisa, Silvana? Que oferta bacana, até porque, gente, o valor...
1: R$5.000.
2: Gente, R$5.000 é um salário muito bom, então só pra você levar saco. Então,
1: isso.
2: Gente, pensa direitinho, entre em contato com o nosso amigo, porque tá aí, é uma oportunidade imperdível que vendedores de saco, entregadores de saco. É. E aí, Silvânia, a pessoa vai falar, ah, mas eu posso ter um problema na coluna e tal. Depende do tamanho do saco que você vai levar. Então, vai lá, conversa. E pergunte detalhes, não é? Tem uma oferta de emprego chegando pra nós aqui também. Ela trabalha no sex shop, ela é dona do sex shop e é provadores de plugs. Então, gente, 5h14.
1: Aliás, encontra essa vaga? O salário, tem um salário?
2: Tem um salário aqui.
1: Provador de plug?
2: R$4.500.
1: Bom salário,
2: hein? Com, olha só, gente. Com possibilidade de crescer no emprego, né? Olha. Ali passa de provadores de plug pra realmente os vibradores.
1: Aliás, te encontra essa vaga, ô Pedro Quadras, o Baco, oferece uma vaga aqui com um salário de R$10.000.
2: Gente, R$10.000.
1: Pra trabalhar no controle de qualidade da KY. Que é importantíssimo, você sabe que toda empresa de cosmético, produtos que entram em contato com o corpo humano, passam por um teste de qualidade, então ele tá oferecendo aqui R$10.000 por mês. Para teste de qualidade da KY.
2: E até muito importante, gente, porque antigamente os testes eram feitos em animais. E claro, pensando nessa coisa da proteção ao animal, eles trocaram e o importante é que pagam bem, né?
1: Exatamente.
2: São R$10.000.
1: R$10.000.
2: Para teste de KY.
1: É isso.
2: Inclusive, teve uma pessoa que reclamou, né? Porque foi fazer o teste com o KY e acabou irritando.
1: Oh,
2: teve aquela irritação na mucosa, mas aí não foi o KY, foi o pepino. Ela era alérgica ao pepino, né? KY tá foi ok. Funcionou perfeito. 5h16.
1: Então vai emendar com boca na botija aqui, no assunto vagas? Pro brasileiro. O brasileiro é um reclamão. A gente tá falando, apresentando vagas de emprego. Vem o Edmilson aqui, a frescura do brasileiro, né? Eu quero saber quantos plugs são por dia, pra ver se compensa.
2: Aí, tá vendo? É aí que tá. Por isso que quando a gente comenta aqui, a gente debate... que o ser humano, por ele próprio, vai acabar sendo substituído pelo robô, gente.
1: Sim.
2: Porque mal você nem foi ver a oferta, nem conversou, e você já tá indagando. Ah, mas quantos são? Quanto tempo eu vou trabalhar? É escala 6x9, 6x10, 6x1? Não sei.
1: Trabalha.
2: Trabalha,
1: cara. O salário é bom, são R$5.000, cara.
2: 5 mil importa. Vamos supor, colocar aí 100 plugs por dia. Qual é o problema?
1: Qual é o problema? É trabalho.
2: É trabalho, gente.
1: É trabalho.
2: Você entendeu? Então, olha, desculpa até me exaltar aqui, mas vamos parar com essas coisas, hein?
1: Por favor, por favor.
2: Não
1: por
2: vem,
1: favor.
2: Ah, não, porque... Ai, já vai... Eu vou ter férias. Que férias, gente? O legal do controle de plug, do teste, é que você pode levar.
1: Exatamente. Tá numa... Tá viajando?
2: Leva.
1: A caminho do trabalho?
2: Leva plug. 5h17. 5h17, o seu gibi eletrônico continua.
1: O Augustus mandou uma mensagem de voz aqui, vamos ouvir o que ele quer falar. Vamos lá. Bom dia, fala, Augustus.
0: Bom dia.
1: Bom dia.
0: Aí sim, hein? Uma vaga de provador de plug e o outro de teste de eficiência do KY.
1: Sim.
0: Tá pronto, tá feito o negócio aí. Exato. Conseguiram abrir uma empresa.
1: Aí, ó.
0: É que tá. Pega o KY, passa no frajola e testa o plug. Já testa se o KY tá dando aquela besuntada legal. E se o plug tá acoplando perfeitamente.
1: Aí, ó.
2: Perfeito, viu,
1: isso aqui querido? Tem que ser exemplo pra todos os brasileiros,
2: exemplo,
1: gente.
2: Exemplo. Ele não tá se importando o quanto que vai fazer, o tanto que vai trabalhar. Ele já pegou algo. Esse é o empreendedor.
1: Sim.
2: Esse é o empreendedor. Esse é tipo do cara, esse ouvinte aí tem nome, não?
1: É o Augustus.
2: Augustus, você é empreendedor, cara. Você é um cara que vai, daí, ele pode lançar uma fábrica.
1: Exatamente.
2: Uma loja.
1: Exatamente.
2: De plug e de gel. Então, parabéns. E outra, viu, meu querido? Coloca a família no negócio. 5h18.
1: Último Boca na Botija aqui, o Marcos Paulo. Bom dia, Boca na Botija. Eu não me conformo em ver visita na casa do vizinho e não saber de onde é por causa da placa Mercosul. Paulo de Tupã. Bom dia. Realmente, a placa Mercosul, ela não dá pra saber de que lugar exatamente é, né?
2: De que lugar exatamente é. Mas eu acho assim, viu, Silvânia, que o importante não é da onde é o carro, e sim quem é o dono, né?
1: Exato, exatamente.
2: Porque o carro vai ficar parado lá embaixo, por exemplo. O carro não vai entrar na casa.
1: Sim.
2: Então que se lasque da onde é.
1: Exatamente.
2: Agora, cuidado quem é.
1: Final e mais uma edição aqui do Pulo do Gado.
2: 5h19. Encerramos essa edição do Gibi Eletrônico, que sempre deixa você muito bem informado. Aqui, nós saímos na frente. Se tem alguém que dá o furo, somos nós. E depois, os outros vêm atrás lá ele. 5h19. Ô, minha querida Silvânia, muito obrigado por dividir a bancada.
1: Obrigado você, Pedro Quadras. Pra mim, grande. O prazer é imenso, só meu.
2: É imenso, é muito grande. Meu pra... meu... Como é que você sabe que é imenso? Gente, fiquem com Deus, aproveitem ao máximo a sua quinta-feira. Amanhã tem mais, né, Silvânia?
1: Amanhã tem mais, Pulo do Gado.
2: E vem aí novidades no Pulo do Gado, viu, gente? Sempre com atrações novas, sempre com quadros novos, trazendo pra você a informação precisa. Silvânia, um abraço.
1: Abraço pra você, viu?
2: Até amanhã.
1: Até amanhã.
2: Bom dia.
1: Bom dia. Não vai ter o Zé hoje, não vai ter. Não, o futebol é um esporte demodê, é um esporte ultrapassado. Não há necessidade de falar de futebol. Você concorda comigo, Pidoncio? Bom dia.
4: Bom dia, gente. Eu já entrei nessa brecha aqui.
2: Lá ele.
1: Lá ele.
4: Porque senão eu não entro.
1: É, o programa tem um ritmo, né, Pidoncio?
4: Tá dinâmico, né,
1: Jadeu? Tá dinâmico, tá
4: então,
1: dinâmico.
4: Então, bom dia. Você falou futebol, você falou?
1: Futebol não precisa falar, né, cara?
4: Ah, não sei. Até porque... foi brasileiro ou não?
1: Foi Copa do Brasil.
4: Copa do Brasil, hein?
1: É.
2: São Paulo.
1: São Paulo.
4: O Palmeiras jogou, né?
1: Jogou, goleou. O que era esperado?
2: O Palmeiras já era esperado.
1: O que era esperado de um time bem formado, com um técnico bom.
2: Com administração. Com
1: administração.
2: Com caixa.
1: Moderna, com caixa, com dinheiro, enfim.
2: Realmente...
1: O São Paulo perdeu pro nono colocado da Série B do Campeonato Brasileiro.
4: Ah, então tá tudo certo. Tudo normal. Segue o jogo.
1: Tudo bem com você, Pidoncio?
4: Tudo bem, graças a Deus. Tudo ótimo, tudo feliz.
2: Vocês souberam, não sei se o ouvinte tá sabendo. Aumenta um pouquinho essa música.

0: Olha lá, nosso querido Roger.
1: Bom dia, Roger.
0: Sempre junto com a gente. Bom dia, meu lindo. Mandando beijos pra nós. Fico muito feliz. Bom dia, Roger!
1: Bom dia, Roger. Lindo, lindo,
2: filho
1: lindo.
2: Da mãe. Ele é bonitinho, né,
1: Jadir? Tava da Gretchen. Ela operou a coisinha dela.
2: Você sabia disso?
0: A Gretchen operou a coisinha dela.
1: Olha,
0: que, na verdade, agora é uma coisa. Porque era uma coisona, né?
1: Tá aqui, ó. Matéria do Metrópolis. A Fábia Oliveira escreveu aqui. Gretchen passa por nova cirurgia para reconstruir parte íntima. Olha só, gente. Por que reconstruir? Tava destruída?
0: Dizem que tava aparecendo, não sei se você já viu, quando você pega dois bife.
1: Tá. Tá, só aquele filé de frango, né? Quando você... Você abre o filé.
0: Isso. Tava aparecendo dois filés de frango.
1: Ah, entendi.
0: Diz que ela operou pra deixar mais bonitinha. Porque a Gretchen, eu acredito que você tá com mais de 60 anos.
1: 65.
0: Né? Aí, ó, 65 anos. E ela operou a coisinha que tem essa cirurgia, sabia?
1: Chama-se capsoplastia.
0: Isso.
1: Procedimento pra remover o excesso da pele do clitóris, né?
0: É porque são. Tem é igual. Pequenos e grandes lábios, né?
1: Sim.
0: Aqui a gente fala a língua do povo. E o que acontece? Você que está nos ouvindo agora, você que é mulher, quer fazer um teste para ver se precisa de cirurgia? Quando você for tomar banho, fique nua, abra as pernas e pule. Se bater palma...
1: Tem que... Conga, conga, conga! Bom, boa recuperação para a Gretchen aí, né? Tava reclamando que tava flácido. Então é isso. Você tá flácido, na hora que você pula, já imediatamente faz assim, né?
0: É.
1: Você pula, vai bater palma, realmente.
0: É verdade. Então, bom, enfim.
1: Bom,
0: então...
1: tá aí, obrigado.
0: Agora, se não quiser fazer cirurgia, receba essas palmas.
1: Né? Receba essas palmas aí.
0: Parabéns pra você.
1: Mas você vê como a medicina, ela tá avançada, né? Pra homem também tem, né? Tem harmonização peniana, né?
0: Mas você sabe, Silvana...
1: Não, pode ser, não tem problema. A gente continua aqui falando dos assuntos, não tem problema.
0: Entendeu? E ouvintes, sem saber o que... A gente brinca aqui, mas isso é sério, a notícia é séria, viu, gente?
2: É verdade, isso aí o
1: Jardel... Eu dei o crédito aqui pra jornalista que escreveu pro jornal também.
2: O Jardel, né? Acabou de ler.
0: Então, e eu vou mostrar aqui pra vocês que realmente merece esse destaque, porque... Existem vários tipos. Olha aqui, Tadeu. Uma mulher que tira o molde das pelelecas.
1: Uhum.
0: Aqui, ó. Tudo postado na parede de gesso.
1: Isso é arte. Isso é arte. Nossa, olha aquela ali. Parece da Marada Tassini.
0: Gente, olha essa. Olha que bonitinha.
1: Que coisa,
0: tem umas bonitinhas, mas aqui, ó. Aqui, da Gretchen devia estar mais ou menos aqui. Isso aqui parece um repolho.
1: Sim.
0: Tá vendo?
1: Exatamente.
0: Essa aqui é bonitinha.
1: Né?
0: Bonitinha, tá vendo, gente?
1: Que coisa. Aqui, ó,
0: essa aqui já tem um negócio mais penduradão.
1: Exatamente.
0: Tá? Então, gente isso aqui é, chama. É Plaster Plat. É gringo.
1: Enfim.
0: E o que ela faz? Ela, Tadeu, ela lançou uma nova arte que ela põe. Ela tira o molde da coisinha aqui, ó.
1: Olha que interessante.
0: Tá vendo? Você sabe que material é esse?
1: Não,
0: é o alginato, que tira o molde do dente.
1: Tá.
0: Aí a menina abre a perna, ela coloca o alginato, depois joga gesso em cima. E aí tira o molde. É muito interessante. Agora tem também do bilhau.
1: Romantismo ou psicopatia? Você tem um encontro com uma pessoa.
0: Agora, olha isso aqui.
1: Parece uma tromba de elefante. Olha, não fez aquela ali é fimose, né?
0: Será que tudo aquilo é fimose, velho? Agora, engraçado, tem uns bonitinhos, cara. Tem uns legais aqui, ó. Esse aqui, ó. Deixa eu ver se tem algum que lembra o meu. Ah, esse aqui é atrofiado, ó. Então, ela faz isso.
1: Sabe o que eu pensei? Uma pessoa que é bon vivant, que não tem compromisso com ninguém e sai com várias pessoas diferentes. Cada pessoa que sair, pede pra fazer o molde e pendura na parede como uma recordação daquele momento.
0: Interessante isso, gente. Olha aqui como é que
1: tira. É muita loucura, nada a ver.
0: Olha como é que tira o molde do homem, ó.
1: Vamos lá, gente. 5h25 agora. Locutor de porta de loja tá chegando.
0: Os assuntos desses caras.
1: Bom, acho que tem relevância, ué. Foi notícia, a gente tá repassando aqui. É dentro da Gretchen, Tadeu. Quem perdoa é padre, quem dispensa é exército. Wellington, um abraço pra você.
0: Assistiu o filme da Gretchen, né, pornô?
1: Já vi. Coisa horrorosa. Não gostei. Iluminação péssima. O marido dela com aquela marca de pegou sol com aquela

0: que parece um short, boxer. O filme inteiro ele parece um sorvete napolitano, né? O cara tem três cores.
1: Alô a todos nossos queridos amigos, muito bom dia! Aqui na nossa rua, você é a nossa atração. Bom dia, bom dia, bom dia, bom dia, bom dia, obrigado! Sucesso, locutor Porta de Loja, fazendo sucesso para todo mundo que quiser contratar a gente. Aí, para divulgar o seu produto, tô à disposição, viu? Ah, daqui a pouquinho, na hora do almoço, estarei ali na nossa querida 25 de março. Lá em frente ao restaurante lá. 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
1: Simbora! Muito obrigado. É sucesso aqui na Porta de Loja, é gostoso. Atenção, chega mais aqui, minha senhora. Vamos lá, a senhora já comprou papa bolinha? Papa bolinha, papa bolinha.
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1: Sua roupa cheia de bolinhas, tá aqui. Posso fazer o teste? Dá licença, olha aqui, ó. Isso aqui é bolinha de cobertor, viu, senhora? Quando a gente acorda, dormiu com a blusa? Meu Deus! Tá cheia de bolinha. Chega mais, vem cá. 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Alô, meu amigo, tá passando na rua, muito obrigado pelo seu carinho, chega mais, olha aí, a barba bonita, ô, barba bonita. A esposa gosta, a mulher delírio, homem barbudo, mas vamos fazer, nós temos aqui esse é o nosso querido, o cortador, né, a maquininha de fazer barba, chega mais. 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Eu preciso de ti, ó, pai!
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1: 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E aí? Tá fora de moda, tá fora de moda, viu? Tá fora de moda. 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
1: Faz um milagre!
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1: Faz um milagre na minha vida, vamos ajudar, eu preciso
0: muito
1: de...
0: O Simão! Prazer! Locutor de porta de loja vendendo cachorro quente no calçadão de Osasco.
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0: Locutor de porta de loja! Na frente da farmácia, vendendo shampoo pra quedas de cabelo. Quem pediu foi o Manuel Soares.
1: Obrigado! Pessoal, cidade Tiradentes, obrigado pelo carinho de todos, obrigado. Alô, Guaianás, alô, Emelino Matarazzo, Zona Leste. Alô, você pelo Brasil. Se quiser contratar o locutor de porta de loja, entra no nosso Instagram, vai lá, arroba, ao lado.
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1: Lembrando que a nossa farmácia aqui, essa daqui, é do seu Ailton. Seu Ailton, que tem 97 anos. Essa farmácia passa de família para família. Pode ver que até o nome dela é antigo. Farmácia com PH.
0: Tem aquela balança bem antiga, com aquele...
1: Farmácia com PH. Até, para quem não sabe, antigamente, o PH, ele funcionava como F, né? Então escrevia Farmácia PH, exatamente. Por exemplo, é TV Filco.
0: Exatamente.
1: É PH. Alô! Lembrando que tudo antigamente era escrito com PH. Futa que fariu! Agora tem 32, aqui a gente forma a hora certa também, temperatura na marca dos 12 graus nesse momento. 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O que ele quer que vende mesmo?
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1: Alô! 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Muito obrigado, bom dia, como é o nome do senhor? 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
1: Atenção! 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
0: Oh! Pra fechar aqui, locutor de porta de loja, o tio Marcos pediu pra você vender colete balístico em Taboão da Serra.
1: Taboão da Serra, obrigado pelo carinho, viu? Vamos lá, você de Taboão passando aqui agora. 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Ei, ei, ei, agora o bicho vai pegar. Alô, tamo amanhecendo aqui, Taboão da Serra, tá tudo tranquilo por enquanto, mas daqui a pouquinho já começou, é festa. É festa! 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
0: É, parece... O senhor parece que tá inconsciente aqui.
1: Só um minutinho, gente.
0: Foi só o impacto,
1: só
0: né?
1: Só um minutinho.
0: Só o impacto da bala.
1: Só um minutinho. Oh, no... meu Deus. Oh, meu Deus.
0: É...
1: O senhor colocou o colete de lycra. Esse é pra ir na academia, errou.
0: Chama o Samu lá, gente. Chama o Samu.
1: Não precisa não, não precisa não. Não precisa chamar o Samu não. Ah, só não. Pega aquele plástico preto. Tchau, tchau, gente. Obrigado pelo carinho, voltamos a qualquer momento. Aqui, aqui a gente fala e vende.
0: Tchau.

0: vou te falar, esse cara aí ia fazer sucesso, hein, velho?
1: Então, cara.
0: Ele chama mesmo.
1: Contrate o locutor de porta de loja pro seu comércio.
0: É, cara.
1: Né? Lojas de calçadão aí pelo Brasil. É importante.
0: O que pegou a gente, eu e o Tadeu aqui, foi ele vender o depilador de...
1: ao som de Faz um Milagre em Mim, mas...
0: Eu acho que o DJ precisa ficar um pouquinho mais...
1: DJ precisa ficar um pouquinho mais ligado aí no que o locutor tá falando, né?
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1: Everson de Itapecerica, bom dia!
2: Você...
1: pedi pra vender Tadalafila aqui. Próxima oportunidade aqui, o locutor vai vender Tadalafila no calçadão!
0: Vou mandar um alô também pro nosso querido Denis, sempre ligado. Ele mandou um... a merda! Locutor é bom demais!
1: Só quem já trabalhou em porta de loja sabe.
0: Cara.
1: Eu não trabalhei de forma independente em porta de loja. Mas pra pedágio Band FM, já fiz várias portas de loja. Porta de loja de revenda de celular, de plano de celular.
0: Verdade.
1: Inclusive assistindo em loco a briga com dois transeuntes. Os aleatórios da rua, sabe?
0: Isso é sensacional,
1: os caras lutando capoeira na minha frente.
0: Isso é sensacional.
1: O camelô xingando, mandando sair de perto.
0: Não, o que acontece na rua é sensacional.
1: Cenas maravilhosas.
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3: 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Eu já fiz muito, né, locução? Antes começar na Band, né, Jadeu?
1: O que você não fez, né, Pedro? Você é um sujeito que trabalhou muito nessa
3: Jadeu,
1: vida, né?
3: Jadeu, posso falar?
1: Pode falar.
3: Eu, de verdade, pra mim não tem tempo ruim, não.
1: Não tem.
3: Ah, pode estar legal. Tudo bem, vai, gente. Vamos colocar. A gente também tem que entender que quando a gente cresce um pouco, a gente tem que se colocar como profissional.
1: Sim.
3: Hoje eu tô na Band, gente.
1: Exatamente. Ó, o patamar é esse aqui.
3: É outra coisa. Eu tô na Band.
1: É esse aqui.
3: Então, o pessoal... Pedrinho, que antigamente você vinha de graça. Não posso mais, gente.
1: Pode.
3: Tá. Vamos supor. Não. Vai inaugurar a loja de um amigo. Pô, você não... Faço. Tudo bem. Mas vamos conversar. Sim. Às vezes, o que é que eu peço? Então faz o seguinte, me dá algumas cestas básicas que eu vou doar lá na vila.
1: Ô, Pidonço.
0: Cara, que bonito isso.
1: Que coração gigante,
3: mas
1: hein?
3: Eu preciso cobrar, gente. Tô em outro nível.
1: É outro... Essa voz tem um preço, gente. Essa...
3: Isso, aí você falou. Você sabia que até eu tô pensando... Eu pedi pra Iá fazer pra mim, que é o logo da minha marca.
1: Sim.
3: E colocar essa frase.
1: Olha aí.
3: Essa voz tem um preço.
1: Exatamente.
3: Entendeu? Então eu pedi pra Iá. Ela vai fazer agora. Inclusive eu preciso na casa dela que eu vou jantar lá.
1: Como? Que Iá?
3: Iara.
1: Você quer pedir pro ChatGPT, pô?
2: Vou aceitar.
1: Tem um grande profissional, um grande mentor que eu tive na minha vida. Devo muito parte da minha carreira a essa pessoa, Ricardo San. Uma vez falou pra mim, Tadeu, nem que seja uma bala, você tem que cobrar pelo serviço que você fizer. Eu acho que é o que vale hoje meu trabalho.
0: É aquela história, uma bala, né? Que é aquela história, não me peça de graça, a única coisa que eu sei fazer pra ganhar dinheiro.
1: Exatamente.
3: É isso, hoje em dia, gente, tudo bem, eu tinha outros trabalhos, já fiz de tudo, você sabe disso, né, Jadeu?
1: Sim, eu incontáveis profissões, eu não consigo contar aqui agora.
3: Então, o que que acontece? Hoje eu não posso, não vinha me pedir de graça, gente.
1: Não pede não.
3: Até porque, gente, vamos supor, eu vou colocar minha voz no seu produto. Vai vender.
1: Sim. É certeza de venda.
3: Certeza de venda, que é uma outra coisa que eu quero colocar no texto.
1: Essa vozinha
3: também.
1: Aí, né?
3: Entendeu?
1: Exatamente.
3: Então, gente, eu não posso. Então, eu queria que vocês entendessem. Porque tem muitos, olha só como é que é a vida. Tem muitos que não entendem mais. Sabe, começa a falar pra mim? Você tá diferente. Você tá se achando, você mudou, você tá metido. Não é, gente. Porque se você começou... Você subiu de nível, você virou um profissional. E se você não se valorizar, gente, você vai ser sempre o mesmo. Você tem que se valorizar.
1: Tem alguma forma de você mostrar, provar pra quem duvida ainda que essa voz tem preço? Você quer provar de algum jeito, Pidoncio?
3: Gente, eu tô aqui pra...
1: Alguma forma você quer provar pro ouvinte da Band FM que vale o que você cobra?
3: Por exemplo, sabe uma coisa que é difícil de vender? Eu já vendi... Que é uma coisa difícil porque você mexe com uma parte sombria da vida da pessoa, que é a morte.
1: Mentira, você já trabalhou vendendo o quê? Plano funerário?
3: Urna, caixão. É?
1: Caramba, cara.
3: Fala a verdade, é fácil vender isso?
1: Não, é difícil, dificílimo.
3: Se eu chegar pra você
1: provar pra gente.
3: Se chegar pra você e falar, tô vendendo uma moto, tal, 0 quilômetro, você vai falar, pô, legal, cresce, legal. Cresce o olho, a expectativa. Agora, uma urna, um caixão, um terreno no cemitério, gente, é difícil.
1: Realmente complicado. Você consegue dar um tostão do que seria vender um...
3: Eu, a gente vai num lance mais esquisito pra mostrar. Porque se fosse falar, vou vender um carro, é fácil. Isso aí eu vendo igual
1: Sim.
3: água.
1: Sim.
3: Agora, vender um caixão é mais difícil. Vamos lá?
1: Tá amarrado, gente. Lembrando que tá amarrado.
3: A vida.
1: Desculpa. Desculpa.
3: A vida é uma dádiva de Deus. Só que você que tá me ouvindo agora, como é que tá sua vida? A 100 por hora? Como é que tá sua vida? Hã? Saúde? Perspectivas? Que bom. Que bom que você... Até quando você pensa em viver? Você já colocou num papel, ah, eu quero viver até meus 80 anos, meus 90, meus 100? Sim, legal, bacana. Faça isso. Mas não é você que tá no comando. A vida, ela é uma dádiva de Deus. E ela pode ser interrompida a cada minuto, a cada segundo, sem que você espere. Você tá bem de saúde hoje? Você tá legal hoje? Você tá curtindo? Você tá bebendo? Você tá fumando? Você tá metido nas drogas? Na prostituição?
1: Na gang?
3: Prostituição. Isso você pode estar fazendo o quê? Encurtando sua vida. Você tá preparado pra isso? Ou você vai deixar a responsabilidade pra quem fica? É por isso que eu tô aqui. Vamos mudar essa cena? Vamos mudar essa realidade? Vamos dar um fôlego e vamos dar uma tranquilidade pra você e pra sua família? Eu tô falando pra você, meu amigo, que ainda não pensou na sua morte. Vamos pensar de uma forma diferente.
1: Amarrado.
3: Vamos pensar de uma forma que ela chegue com mais tranquilidade, com mais paz, que a sua morte chegue num momento bacana. Urnas funerárias, chegou o meu momento.
1: Esse é o nome da empresa?
3: Chegou o meu momento. 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Gente, e aí você vai me falar, pô, mas é caro. O que é caro pra você? Você pensou, ó, essa cerveja é cara? Não. Você pensou, esse cigarro é caro? Não. Agora arque com as consequências. Hein? 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Gente, ah, é meu. Muito bonita, muito verificada, muito... Gente, tem um selo do Inmetro, tá? Não vai alça, gente. Pelo preço. 100 reais a mais vai com alça. Agora temos a urna funerária top, essa é top. Hein? 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Vamos lá, vamos investir isso aí? Vamos lá, vamos investir 5 mil reais na sua urna?
1: Vamos lá?
3: Gente,
1: vamos lá.
3: Peroba, gente, peroba rosa. Hein? Tem mais um pouquinho de grana? Vamos investir no Pau Brasil? 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
1: Oh, meu Deus.
3: Com quatro alças, tá?
1: Tá amarrado.
3: Agora depende do número de amigos que você tem.
1: Eu não ia ter suficiente.
3: Ó, eu vendi uma urna funerária, o cara não tinha amigo, tinha uma alça só. Sabe onde eu coloquei a alça?
1: Onde?
3: No bico do caixão, eles puxavam com uma corda. Então tá aí, gente. Venha pro nosso mundo também. Até porque você pertence a esse mundo. Mas um dia você vai deixá-lo. 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
1: Olha, assim, cara... Mensagem chegando aqui no WhatsApp, o nosso ouvinte Murilo acabou de escrever aqui.
0: Tem gente querendo se matar.
1: Deu vontade de morrer.
0: Aí, ó.

0: que pica. Mia que pica, mia pica, mia pica, mia pica, mia pica.
1: Mia do gato, pica da Maniçoba, lógico.
2: Ai, ai, bom dia, bom dia.
3: Pô, urna só com uma alça é o quê? É velório ou reboque?
2: Então, exatamente.
4: O que ele falou.
2: A ideia foi essa. Você não tem amigo suficiente pra carregar o teu caixão?
1: É, então...
2: A urna vai com uma alça, porque aí alguém, algum funcionário do cemitério vai puxando.
1: Puxa, né? teve um que foi vendido, já deu com essa alça. O pessoal brinca, mas é interessante, porque é uma alça só. E o cara era daqueles que fazia... Arratatatapá com a moto.
2: Exatamente.
1: E um amigo amarrou na garupa da moto e saiu puxando ele até o cemitério.
0: E da menina!
2: Para as pessoas mais sensíveis que não gostam desse tema aqui... É. Gente, você só passa a viver a vida de... plena consciência,
4: é verdade.
2: Você descobre que ela é finita.
4: Verdade.
2: Você vai viver a vida com mais intensidade, aproveitar a sua vida, aproveitar o tempo que você tem aqui na Terra, né?
1: É, gente, é isso, aí, né? Investir, porque a gente investe tudo.
2: Sim, exatamente, aí, ó.
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2: Muito obrigado, Renan.
4: Ele tá no clima aí.
2: Ele tá no clima, tá no clima. Um abraço pra você, velho. Bom dia.
6: Bom dia, Tadeu. Bom dia, homem vinheta.
4: Bom dia.
2: Alô?
6: Manda aí um cafezinho. Alô? Estralando de quente pra mim, Rafael, motorista aplicativo.
4: Aceita a corrida aí, velho.
6: E aí, Binão, filho da mãe?
2: Olha, o Luan, ele mandou o Luan Romerson. Com uma propaganda dessa, a pessoa morre feliz.
1: Tô falando pra você, Jadeu.
2: Então, assim, depois de uma aula de venda.
1: E olha que eu não falei da parte do crematório, hein?
2: Meu, fica pra depois.
7: Fica gostoso.
2: Fica pra depois. É, depois de uma amostra, a demonstração do poder de vendas, dessa máquina de vender chamada Pidoncio.
1: Obrigado, Jadeu, obrigado.
2: Você vai dizer que não vale?
1: Você entendeu?
2: Né?
1: Então, eu não sei se são amigos ou inimigos as pessoas que ah, porque você tá metido agora, porque antigamente você não cobra. Gente, engraçado, antigamente eu não cobrava, era legal.
2: É,
1: agora que eu tô valorizando meu trabalho, pelo amor de Deus, gente.
2: Você acha que o menino lá das Casas Bahia não cobra? Cobra.
1: Cobra.
2: Cobra, gente.
1: Pra colocar voz.
2: Exato.
1: Gente.
2: É, exato. É isso.
1: O Nelson aqui, o Nelson Gromes.
2: Sim.
1: Cobra.
2: Cobra. Você não vai cobrar?
1: Ferreira Martins. Cobra.
2: Cobra.
1: Não existe comparação entre eu e eles? Não, tudo bem. Mas, gente, a verdade é essa.
2: Olha, faça o seu orçamento pra entrar em contato com você, Pidoncio. Como é que faz?
1: É aí que ferrou. Eu não tenho nada. Não tenho telefone, não tenho Instagram.
2: Ah, mas então como é que tá trabalhado desse jeito, cara?
8: Quero um café! Quero um café!
2: Aí não adianta, velho.
8: Quero um café!
2: Pidoncio é o novo Ciro Bottini.
8: Quero um
2: café! Compre, compre, compre! Saudade do Shoptime, hein?
4: Shoptime, verdade.
2: Tinha que ter continuado, cara.
8: Isso aqui é uma porcaria.
2: Band, bom dia.
8: Porcaria.
2: Band, bom dia.
8: Porcaria.
2: Band, bom dia.
8: Isso aqui é uma porcaria.
2: Não.
8: Que não... Merda nenhuma. Desculpa.
2: Olha, muito bem, hora do nosso cafezinho aqui na manhã da Band FM. Peça o seu 11 99991 9197. Hoje temos café puro e café com leitinho.
1: Ai.
2: Tá bom? Peça aí.
9: Vem 5 da manhã, já tá de pé. Vem 5 da manhã, já tá de pé.
2: Vem tomar café. Vem tomar café. Vem. Alô, Vitor, um forte abraço pra você. Cafezinho pra você, meu querido. Tudo de bom. Excelente quinta-feira, viu, cara?
4: Excelente.
10: Bom dia, Tadeu.
2: Bom dia.
10: Bom dia, homem Vieta.
2: Dia.
10: Bom dia, Pidon.
2: Oi.
10: Sofia da mãe. Rodrigo aqui de Floripa. Manda um cafezinho, que aqui tá um friozinho bem gelado. Quero café!
2: Cafezinho pra você, meu querido, receba!
11: Bom dia, senhores! Quero um cafezinho com leitinho!
2: Que é isso?
1: Ai.
2: Que é isso?
11: Oi,
2: valeu, meu querido, cafezinho com leite pra você.
12: Bom dia, Tadeu! Bom dia,
2: dia
12: homem vinheta!
10: Excelente.
12: Bom dia,
2: senhor! Bom dia! Oi! Oi.
12: Manda um cafezinho aí pra rodoviário Camilo dos Santos.
2: Maravilha.
12: Os carreteiros aí de plantão aí, todo mundo ligadinho aí. Rodolfo aqui do Rio.
2: Valeu, Rodolfo. Abraço pra você. Quem tá
4: valeu,
2: no carro,
4: véio.
2: Gente, coloca a boquinha um pouco mais perto do celular.
4: Isso.
2: Pra gente ouvir a sua voz gostosa.
4: Cola
2: a
4: tua boca, cola.
2: Cola a tua boca na minha.
12: Bom dia, Tadeu. Bom dia, homem Vieira.
2: Dia.
12: Bom dia, Pidon.
2: Oi.
12: Quero café. Saindo de Guaianazes pro centro. É uma viagem.
2: Caramba, velho. Cara, que doideira, hein? Boa viagem pra você,
4: então. Boa viagem, velho. Cuidado na alfândega.
2: Obrigado. Não sei nem se o fuso horário é o mesmo, né?
4: Mas também não sei, velho.
2: Um abraço pra você, meu querido cafezinho, hein?
12: Oi. É, o cara aí de Floripa aí pediu um café quente que lá tá
7: dá um frio gelado. Eu nunca vi frio quente. Já viu frio quente? Fala pra mim.
2: Ele quer dizer que tá muito frio.
1: É que o frio tá mais frio do que frio.
2: Exatamente. Às vezes tá frio e às vezes tá frio muito gelado, né?
1: É isso aí.
13: Meu de jejum matinal, eu gostaria de hoje de café, bolachas amanteigadas, frutas, variedade de frutas, laranja, maçã, morango, melancia, abacate. É, se puder também o leitinho, que eu também gosto, né? Sou filho de Deus. E só isso, eu tô com pouca fome hoje.
2: Ô Edmilson, infelizmente, pra gente não tem nem água, cara.
4: Isso aqui é o banho de bom dia, não é um hotel, não, velho. Exatamente. Né? Café da manhã de hotel, não.
2: Receba o café imaginário aí. Ô Edmilson, um abraço pra você. Bom dia.
14: Bom dia, bom dia, bom dia. Bom dia, Tadeu. Bom dia, Pedon.
1: Oi, fia.
14: Bom dia, Emerson.
4: Bom dia.
14: Como vocês estão?
1: Bem, graças a Deus.
14: Manda um cafezinho aqui pra Rosemeire de Diadema, que segue fazendo sua caminhada. E dando graças a Deus que o frio deu uma diminuída.
2: Valeu, querida. Boa caminhada pra você aí, viu?
1: Mas é igual você falava, Jair, esse negócio de que é leite, que é maçã. Era uma tortura, né? Aquele, quando a Xuxa entrava.
2: Ah,
1: quem
2: sim.
1: Quer pão? Quem quer pão? Quem quer pão? Tá quentinho, tá quentinho.
2: Tá quentinho, tá quentinho.
1: Vinha. Aí vinha ela com aquela bandeja.
2: Vinha o garçom dela, né?
1: É, que era o Praga. O dengue, o dengue.
2: Aí trazia uvas, melancia,
4: melão,
2: pães, o café, suco.
4: Tudo.
2: Na minha cabeça, café da manhã era só café, puro. Havia suco. Só se toma um suco no café da manhã.
1: Ah, gente, tudo pobrezinho, as crianças, tudo sentar na frente da televisão tomando um leitinho puro. Mas
2: aquele pão adormecido com Nescau.
1: Com aquele pão duro que a gente enfiava o garfo e queimava ele na boca do fogão. Com manteiga. Acaba virando ele igual churrasco na boca do fogão.
2: Esperando começar o Thundercats e pão. Passa a Xuxa fazendo o vontade.
1: O pão ficava com gosto de gás.
2: Que nojo.
1: E a Xuxa com aquele monte de coisa. Mais
2: uma vez. Ai, meu Deus, acabou, gente.
4: Você já comeu o pão assim, velho?
2: Já.
4: Virado no garfo?
2: Não? Sim. Quem não comeu não viveu os anos 90, 80.
15: E o sol nasceu.
2: Olha, gente, acabou o Band Bom Dia. Você pode conferir esse programa aqui.
1: Que maravilha.
2: A hora que você quiser, em formato podcast, no Spotify, no Deezer, nas principais plataformas digitais, tá bom? Só procurar lá por Band Bom Dia. Nas redes sociais...
1: Como é que faz, Jairil?
2: Você me encontra como Sou Tadeu.
1: Ah, é?
2: Sou Tadeu. Pode mandar DM, respondo na medida do possível.
1: Pô, que legal.
2: Fique à vontade, tá? Sou Tadeu no Instagram, tá?
4: E arroba Emerson Franca Oficial.
2: Boa. Emerson Franca Oficial. Segue a gente lá.
1: Segue lá.
2: Tudo de bom, ponto final, acabou o programa, vem aí a hora do ronco, hein?
1: Acabou, né, Jadil?
2: Mais alegria na manhã, campeã da Band FM. Vamos nessa? Vamos mergulhar nessa aventura?
1: Você pode ir na frente? Eu já vou!
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2: 3 minutos faltando para 6 da manhã. O nosso renomado meteorologista Pedro Luiz Ronco já está aqui em nossos estúdios. Muito bom dia, senhor Pedro Luiz Ronco.
15: Bom dia, Tadeu. Você não tem dó de quanto eu trabalho?
2: Não, não. Para mim é uma honra poder explorá-lo aqui no, na hora do Ronco.
15: Exploração humana. O que você quer saber, hein? Vim falar.
2: A temperatura de momento, por gentileza. São
15: 12 graus. Veja só, estou preparado. Tá. Quer saber até quanto vai?
2: Quanto vai?
15: Ah, vai até 26.
2: Perfeito. Chove?
15: Não tenho a menor ideia.
2: É, aqui tá dizendo que não chove, viu?
15: Então não chove.
2: Agora, amanhã...
15: O que que tem amanhã?
2: Mínima de 15, máxima de 21 apenas.
15: O frio, hein?
2: Existe a previsão de um dia chuvoso amanhã.
15: Então, amanhã é sexta.
2: O dia inteiro chuva na sexta-feira.
15: E sábado e domingo também vai ser?
2: Sábado a temperatura vai estar mais amena, mas o sol até vai querer fazer uma gracinha.
15: É, tudo bem, tô de plantão mesmo.
2: Muito bem. É, somos dois, seu Pedro. No, eu tô no domingo, né?
15: Eu no sábado e domingo.
2: Maravilha. Ó, a previsão completa no site climatempo.com.br. Vai ter dinheiro pra você na manhã show.
15: Quanto?
2: Hein? Eu estou falando de R$300, seu Pedro. Trezentão na sua mão. Presta atenção na hora do ronco, que a primeira parte das dicas chega daqui a pouco. Fica com a gente aqui, viu?

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8: Bom dia, são 6 horas em ponto, gente. 6 em ponto, hora de Brasília, maravilhosa manhã de quinta-feira. Estamos quase lá, hein? Fim de semana já tá no horizonte ali, ó.
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8: Vamos lá que tem mais uma edição gostosa da Hora do Ronco entrando no ar.
9: Ué, aqui na sua rádio do seu jeito.
8: É isso aí, Pidão, é isso aí. Boa, dei play de novo, não foi, viu?
10: Mas
8: é culpa do comunicador.
9: Eu vi.
8: Apertei errado.

0: Pietra. Bom dia, Pidoncio.
1: Excelente dia.
0: Muito bom dia, senhor Pedro Luiz Ronco.
2: Bom dia, Tadeu. 6:01, é quinta-feira, 14 de maio, 2026.
0: Seu Pedro, hoje é dia continental do seguro.
2: Seguro?
0: Importante ter um seguro, né, seu Pedro?
2: Com certeza.
0: Quem pode, evidentemente.
2: Quem pode, pode. Quem não pode, sacode.
0: Exato. E aqui na Hora do Ronco a gente quer perguntar, que parte do seu corpo você colocaria no seguro e por quê? Ah, colocaria... Eu, por exemplo, colocaria minha voz, porque é o meu instrumento de trabalho.
1: Ah, eu também,
2: Meu, eu colocaria meu cérebro.
0: Exato, seu Pedro.
2: Isso.
0: Mas corre que o tempo tá acabando.
2: Amanhã, se Deus quiser, estarei de
0: volta. Peraí, pô! Fica aqui. Que parte do seu corpo você vai colocar no seguro e por quê? É a pergunta de hoje aqui na Hora do Ronco, tá?
2: Porque começou.
0: Vambora,
2: Já me atrapalhou tudo.

0: Neto e Cristiano escondendo o ouro. Não esconda o seu, não. Vem não. Falar ao vivo aqui na Hora do Ronco. Hoje é dia do seguro. E a gente quer saber que parte do seu corpo você colocaria no seguro. Ah, colocaria o bumbum, porque eu gosto do meu bumbum. É. Colocaria, sei lá, o meu rosto, porque eu me acho bonito, bonita. Conta pra gente.
1: Orelha.
0: Aqui. Orelha. 11999919197. A palavra-chave qual que é, Pidoncio?
1: Vai. A chave é maçã.
0: Maçã. Manda maçã. 11999919197. O que foi, seu Pedro? Não. Faça a tua gracinha. Vai, engraçadinho. Faça a gracinha.
2: Segura a orelha.
0: Vamos lá, gente. É 6 e 5. Manda aí maçã e vem falar ao vivo com a gente aqui. Giro.
3: Adulto. Gira, baiano. Gira. Barata.
0: Toma banho. Aeromoça. Sou pago pra ficar ouvindo essas coisas, não.
4: Mendigo, namorado, padre, papagaio.
0: Se esconde não, Pidão.
1: Eu também não sou pago pra falar, mas falo.
0: Vai ter que trabalhar.
3: Paulette,
0: olha, eu não sabia que a Paulette tava no tema aqui.
1: Ah, é? Pode?
0: Pode, lógico que pode.
3: Pode, cara, pode pôr o que for
0: no tema. Não há nada que impeça.
1: Paulette. Ah, a Paulette tava com a Suzete, as duas amiguinhas, né? Paulette e Suzete, dando uma voltinha. Aí, de repente, já deu, a Paulette tropeçou. Caiu na calçada, ficou de catacavaco. A Suzete falou, amiga, doeu. Aí a Paulette falou, não, doeu que já tô deitada.
0: A hora do ronco. Já tô aqui mesmo, né?
1: Já tô aqui na posição.

0: Isso aí é o Ronco tentando estalar o dedo. Leonardo, sangue de gelo aqui na Hora do Ronco, 6 e 9, seu Pedro. Hoje, dia do seguro, estamos colocando alguma parte do nosso corpo no seguro.
1: É importante, não é?
0: É importante.
1: Alô?
2: Alô, bom dia.
1: Bom dia, quem é?
2: É o Henrique.
1: Henrique, muito bem.
2: É o Pedro Luiz Ronco. Cara, eu posso mandar um abraço pra Albina?
1: Pode, Henrique.
2: Ó, o cheiro na bunda do Pidonça aí.
3: Olha!
0: Credo.
2: E aí, ô vagabundinho, sou seu fã, viu?
3: Obrigado, tranqueirinha.
2: O Homem Vieta, o Tadeu também.
0: Tamo junto, tamo junto.
2: Tadeu, a risada dele é demais. É.
0: Obrigado, cara. Tamo junto.
1: Ele tá contando no seguro a risada.
0: É, vou colocar no seguro.
1: E você vai colocar o quê no seguro, Henrique?
2: Ô, Pedro Luiz Ronque, eu colocaria meu bigolim.
0: Olha, o bigolim.
4: Poxa, o bigolim.
1: Você tem quantos anos?
2: Eu? Eu tenho 49.
1: 49. Colocaria o bigolim.
2: É.
1: Ah, eu vou falar uma coisa, acho que ninguém segura.
0: A hora do... Pensei que o Ronco ia perguntar quantos centímetros.
1: Não, tá caindo demais.

0: Amor aqui na Hora do Ronco, 6h13, seu Pedro, e a nossa pergunta hoje qual que é?
1: Hoje como é dia do seguro, não é isso?
0: Uhum.
1: Nós queremos saber que parte do seu corpo você colocaria no seguro. É valioso? Pagaria um belo seguro? Conta aqui na Band FM na Hora do Ronco.
0: A palavra-chave hoje qual que é, Pidão, senhor?
2: A música falou aí, ó, maçã do amor, né?
0: É maçã. Verdade, maçã, manda maçã pra gente aqui, quais são as chances, né? 11 999919197. Eu não queria falar de futebol aqui nesse programa. Como a gente vai falar de futebol de seleções,
3: tá
0: tudo certo, tá? Sabe que segunda-feira sai a convocação da seleção pro Mundial.
3: É verdade.
0: Lá nos States, México e Canadá. Nossa. E a grande novela que ficou durante todo esse período foi se o Neymar vai ser ou não convocado.
3: Foi a novela, é.
0: Por isso a Band FM criou um bolão. Você acha que o Neymar vai ser convocado, sim ou não?
3: E aí?
0: Tadeu, vou dar meu palpite, o que, que eu vou ganhar? Você concorre a uma camisa oficial da seleção brasileira.
2: Eita! Tá?
0: Bonitona pra você, é o bolão da convocação Band FM. E o Neymar, vai ou não vai? Você pode se inscrever aí, manda mensagem no WhatsApp aqui na Band FM, liga pra Band FM também e dê o seu palpite, tá? Você acha que ele vai, Ronco?
1: Eu acho que vai, mas não vai jogar.
0: É. Você acha que ele vai, Pidoncio?
2: Vai.
0: Vai. Você acha que vai, ou Vinheta?
3: Vai, tem que ir, cara.
0: Também
3: só
0: acho
3: a presença
0: que vai.
3: Dele é importante.
0: Também acho que vai.
1: No
0: é.
1: Banco.
0: Tem bastante bagre lá e eu acho que... Nem que, nem que seja pro banco, né? Pra
3: problema.
0: Ficar de opção, né?
1: Quantos jogadores do Corinthians na seleção?
0: Putz, eu acho que não vai ter nenhum, hein?
1: É. Então o Brasil não tem chance.

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6: Faltando pouco para nossa luta pelo Hexa começar, a bruxa está solta na Seleção Brasileira e teremos alguns desfalques importantes no Desafio América. O atacante Rodrigo e o defensor Éder Militão, ambos do Real Madrid, já são baixas certas para a seleção. Além do jovem Estevão, do Chelsea, que é um desfalque quase certo. Desejamos força para os nossos atletas que, apesar de não estarem em campo, estarão conosco na torcida pela Amarelinha. 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

0: sua rádio do seu jeito, 6h21 agora, seu Pedro. Hoje é dia do seguro, hein?
1: Alô?
2: Alô?
1: Bom dia.
2: Bom dia, Ronquinho.
1: Quem é?
2: É a

0: É, deve estar tirando, gente.
1: É, deve estar. Deve estar.
2: Oh, Gra.
3: Oi. Oi, meu amor.
2: Que parte do seu corpo você gostaria de colocar no seguro?
3: Ô, Ronquinho, eu gostaria de pôr a minha língua, viu?
2: A sua porque língua?
3: Quando... Ah, a língua, Ronquinho. Eu tenho uma língua que não cabe dentro da boca. Quando eu vejo, eu já até falei, olha lá, eu tô lembrando.
2: Mas é grande porque você fala muito ou é o tamanho dela mesmo?
3: Não, é porque assim, quando eu vejo, eu já falei, a minha amiga fala, pensa nas 48 parcelas, mas não tem jeito, minha patroa ontem. Ah. Minha patroa ontem, aquela máquina de sobrar na costura, fica arrebentando a linha toda hora. Minha patroa chegou perto de mim e falou, Gra, passa a linha aqui, puxa essa linha. Eu falei, eu vou puxar ela ali na porta. Se eu conseguir levantar essa máquina, eu vou arremessar lá no seu quintal.
4: Meu Deus, falou assim com a sua patroa.
5: Meu Deus.
3: Ah, eu falei, porque eu perdi. Bom, a gente perde a estribeira. Aí minha amiga vem e fala, pensa nas 48, dá um tapinha no meu ovo.
4: Ela tem uma língua muito grande.
2: É,
4: mesmo.
2: Em vez da língua, que você não põe o teu trabalho, assim, no seguro, não é verdade? Porque você tá arriscado a perder, hein?
4: Ah, mas vai perder, com certeza.
5: Vai.
2: Linguaruda.
4: Se a patroa estiver ouvindo, então,
5: meu Deus,
4: você se prepara aí, hein? Não vai ter mais nem ovo.
0: Eu fiquei preocupado com o negócio do ovo lá,
4: então,
0: hein,
4: eu também.
2: Eu também. Parou.
6: Ana, deixa eu te falar uma coisa. Você não...

0: Você vai mudar?
1: Band FM, Luan Santana, Ana Castela, Deja Vu, aqui na Hora do Ronco, 6h26 agora.
2: 6 agora.
1: Hoje, aqui na Hora do Ronco, é Dia do Seguro, né?
2: Sim.
1: Estamos celebrando o Dia do Seguro e perguntando pra você que parte do seu corpo você colocaria no seguro.
2: É verdade,
1: pra proteger, né, gente?
3: Bom dia, seu Pedro.
2: Bom dia.
3: Que é o Ricardo, motorista de aplicativo aqui de Itaquera. Seu Pedro, então, eu colocaria minha bigorna, seu Pedro.
1: Olha.
3: Colocaria a bigorna no seguro, mas ninguém quer segurar

0: dela, seu Pedro. Eu falo que é uma bigorna de 20. Quando eles olham, eles falam, não, essa bigorna é de 10. Eu tento explicar que é 10 na ida e 10 na volta, mas ninguém me escuta, seu Pedro. Me ajuda aí, bom dia, Band.
1: É, realmente é um bom agrupado.
2: Fala a verdade, no frio fica no máximo de 3, vai.
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4: Essa bigorninha aí.
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0: Band FM, Bruno e Marrone. Agora vai.
1: Pra onde?
0: É o nome da música. 6h31, a informação pede passagem.
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3: Bom dia.
0: Muito bom dia.
3: Vamos direto à notícia?
0: Vamos direto à notícia.
3: O hóspede de um hotel em Campo Grande foi preso após tirar suas roupas e agredir funcionários do local.
0: Segundo o boletim de ocorrência e os próprios funcionários, o homem, que não teve o nome divulgado, teria sido avisado por dois recepcionistas que não poderia fumar no saguão do hotel.
3: Ele então foi para o quarto e voltou sem roupas para o saguão alguns minutos depois, completamente irritado por não poder fumar no local. Ele partiu para cima dos funcionários e a polícia precisou ser chamada.
0: O peladão desobedeceu às ordens dos policiais e precisou ser algemado no local antes de ser conduzido à delegacia.
3: Um absurdo, né, gente? Pelo amor de Deus, como é que o cara vai tirar a roupa? O cara não deixa fumar. Bom, os comentários é de Pedro Luiz.
4: Olha, eu vou falar uma coisa. Esse hóspede tem toda a razão. Tô com você, cavaleiro. Onde já se viu? Ir no hotel não poder fumar é o fim do mundo.
0: Pelo amor de Deus, vocês deixem o Ronco fumar, porque eu não quero ver ele pelado, não.
3: Não, é, deixa fumar.
0: Pelo amor de Deus,
3: deixa fumar.
0: Fuma aqui no estúdio, Ronco.
5: É inevitável. Você pode entrar

0: Band FM, Murilo Rufi, saudade estranha na hora do ronco, 6h35, seu Pedro, no dia do seguro, nossa pergunta qual que é?
1: É interessante, que parte do seu corpo você colocaria no seguro e por quê, hein? Conta aqui na Band FM na hora do ronco.
0: Palavra-chave qualquer, Pidoncio.
2: Expediciano, é maçã.
0: Maçã, manda maçã aí. 11 99991-9197, maçã. E vem falar ao vivo aqui na hora do ronco.
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7: Ai!
5: Que é isso? Band FM, a sua rádio do seu jeito. Hoje é dia do seguro, seu Pedro. Vamos segurar, né?
8: Vamos.
5: Lá ele.
8: Alô!
9: Alô, Pedro, beleza?
8: Beleza, bom dia, quem é?
9: Bom dia, aqui é o Marcos de Guarapari,
8: Espírito Santo. Ei, Espírito Santo, muito bem.
9: Bom dia,
8: bem.
9: Tadeu, bom dia, Vieta.
6: Bom dia, querido.
9: Bom dia,
5: bom dia.
10: Bom dia, filho.
8: Ô, seu Marcos.
9: Fala pra nós.
8: Que parte do corpo você gostaria de colocar no seguro?
9: Rapaz, ó, a parte que eu gostaria mesmo de colocar no seguro... é a perseguida da minha esposa.
5: Que é isso, gente?
6: Eu seguro.
9: Rapaz, ó.
8: Mas ó, qual o motivo?
9: Porque é perfeita. Nossa. É um desenho, parece que ela foi feita a harmonização nela.
5: Ai, que coisa linda, não faz muita propaganda não, cara.
6: Manda foto.
9: Ó, são 13 anos juntos.
8: Sim.
9: E é toda semana, 2, 3 vezes, tá?
5: Que isso!
9: É, rapaz, ó, foi amor à primeira vista. Caramba. Sinceramente, nunca tinha visto igual. Aí tive que casar.
8: Quantos anos ela tem, Marcos?
9: Minha esposa hoje tá com 39.
8: 39. E é bonita mesmo.
9: É bonita mesmo. Quer que manda a foto?
8: Quero.
5: Manda, manda, manda, manda, manda. Pega pra gente aí, Ana, por
6: pega,
5: favor.
6: Não, manda ampliar.
8: E tô vendo. Eu tô vendo.
5: Vai lá no shopping, faz um quadro.
6: Faz um quadro pra nós. Pra gente colocar aqui, vai.

0: Band FM Chitãozinho Chororó. Alô? Alô, quem fala?
1: Oi!
0: Oi! É, vinheta, alô, vinheta!
1: Alô!
0: Que hora é essa?
2: Primeira aula do inglês pra vocês.
1: Como vocês beberam? Quem foi?
0: Piton, se o Pidum era assim, é o nome da música. Alô?
1: Alô?
0: Alô?
1: Vamos lá, criança chegando. Hoje teve na entrada. Bom, todo dia tem. É, o cafezinho, o chocolatado, né, na canequinha de plástico. Aquela canequinha azul.
0: Adoro, nesse friozinho então, é, hein. É. A única parte ruim é que as mesas, pelo menos na minha época, as mesas de escola, eram, sei lá, 40% tinha ferro, né. Você encostava
1: gelada
0: o braço assim,
1: demais.
0: Um gelo, cara.
1: Gelada demais, gelada.
0: Nossa
1: demais.
0: Senhora.
1: Mas esse leitinho achocolatado que eles ganham, muito gostoso. E vem aquelas bolachinhas também, docinhas, sabe, que tem um caldinho de açúcar por cima.
0: Ah, aguei.
1: Não, era leite e achocolatado. Água, depois eles bebem da torneira.
0: Não, me deu água na boca, foi isso que eu quis dizer.
1: Vamos lá, criança. Joga a canequinha no tambor pra te lavar, tá?
0: O Anderson.
1: Indirsim.
0: O Indirsim, ele quer saber, professor, o significado da palavra despair.
1: Só um minutinho. Eu queria dar destaque aqui pra minha aluna exemplar, Aninha.
0: Não falta um dia, hein?
1: Falta um dia que falou que aprendeu no Friends, ficou com vergonha de falar, fiquei chateado com aquilo. Ah, não, então aprender com você, professor. Não tem problema. Importante é que ela explicou pra mim depois. É. Me chamou no corredor e falou: não, eu aprendi em frente e tal. Mas esse up, eu tô dando com você.
0: Exatamente. Ana, o Nag. É. Seu Pedro.
1: Ela fuma Nargui?
0: Então, senhor, o despair, por favor.
1: Ok, vamos lá. Olha que menina estilosa, Jadil.
0: Não, era maravilhoso.
2: Hoje ela veio com outra coisa, uma bandana, uma faixa na cabeça, né?
0: Exato. Verdade. Dona de uns dos sorrisos
1: machucou,
0: mais bonitos que eu já vi na minha vida. Né? Muito bonitinho o sorriso dela,
1: você,
0: né?
1: Você sabe que eu vejo a Aninha e você namorando?
0: Ah, gente, será?
1: Coitada!
0: Olha a cara de medo.
1: Pensa
0: que ela
1: nisso,
0: ficou.
1: Não.
2: Olha o desespero dela, velho.
0: Isso pra ela foi uma ofensa, viu? Você peça
1: desculpa.
0: Desculpa,
1: na cara.
0: Peça desculpa.
1: Desculpa. Melhor veneno, querida.
0: Vamos lá, desespero.
2: Melhor se jogar na frente do busão.
1: Gente, peraí, pô.
0: Despair, vai.
1: Viu, ela tá até agora com...
0: É, você pede desculpa depois, viu?
3: Olha tá. Como ela chora.
1: A palavra é?
0: É despair.
1: Tá, vamos lá, Jadil. Você vai me respondendo, tá?
0: Sim,
1: vamos lá.
0: Sim.
1: É... Sete.
0: Sete.
1: É ímpar.
0: Tá.
1: Oito.
0: Oito é par.
1: Nove.
0: Nove é ímpar.
1: Dez par. Dez é par.
0: Eu já entendi. Não precisa repetir. Repetindo não vai deixar melhor.
2: Se você repetir, não vai melhorar.
0: Despair é
1: despair.
0: É desespero, professor.
2: É
0: desespero.
2: O que dá quando você fala
0: pelo
2: isso.
0: Pelo amor de Deus, cara. Não me poupe.
1: Deixa eu ir lá pedir desculpa pra Aninha.
0: Vai lá, pede desculpa. Ela vai na RH, viu?

0: Band FM Henrique Juliano logo logo aqui na Hora do Ronco. 7 para 7 agora, gente.
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0: Dia do seguro, você vai contar pra gente uma parte do seu corpo que isso, você isso, colocaria isso, no isso. seguro e por quê? Já teve de tudo aqui, hein?
2: Você viu, cara.
0: De bilola, a coisinha da mulher.
2: A coisinha, meu.
0: Ah, enfim, conta coisinha. Pra gente.
3: Oi. Bom dia, meninos. Bom dia. Dia, Tadeu. Bom dia, Pidons.
4: Bom dia.
2: Ô, querida, bom dia.
3: Ronco. Bom dia, Aninha.
4: Bom dia.
3: Então, meninos, eu colocaria minha rabeta no seguro, sabe? Porque é tipo, é um bocado grandinha. Eu tenho 1,51m de altura e 10kg de rabo.
4: Biqueta?
3: Entendeu?
0: 10 o quê?
3: E aí chama um bocado de atenção. Tem medo no futuro ela começar a cair demais, sabe? Então colocaria assim no seguro a rabeta.
0: Peraí, 10kg do quê? Deixa eu dar um play
2: volta
0: de novo
2: um pouquinho,
0: aqui.
2: Peraí,
0: volta um pouquinho, produção. Vamos no VAR, por favor.
3: E 10kg de rabo.
4: Caramba, ela tem
0: 10kg de...
5: Moça, desculpa, pô. Isso aqui é um programa que... É. Sabe, é um programa que crianças ouvem.
2: É verdade, é verdade. Pô,
5: não fala assim.
2: É.
5: Não, sabe?
0: 10 quilos do quê, seu Pedro?
5: De bunda.
2: Pô, vende uns 3 pra nós.
0: Pô, 10 quilos é muita coisa,
2: é
0: hein?
2: Muita coisa.
4: Será que não tá cheia?

0: Band FM Ilha
1: Magalhães. Pé no chão, você não pode atravessar. É aquela história de colocar a carroça na frente do burro. Entendeu? Por isso que eu não puxo carroça.
2: Passa, Pedroso.
0: Seu Pedro, hoje nossa pergunta qual que é, hein?
3: Hoje é dia do seguro, eu queremos saber que parte do seu corpo você colocaria no seguro e por quê? Aqui na Band FM na hora do rock.
0: A palavra-chave qual que é, Pidoncio?
1: Só uma notinha, acabou de passar ali, mas ele tá ali. Bom dia, Nelson! Olha lá, ó.
0: Tá lá, tá meio no escuro ali. Bom dia, Nelson, bom dia.
1: Estranho naquela luz vermelha, né? Parecia o...
3: O quê? Luz vermelha? É? Ô, Nelson, você é casado.
0: Ô, Nelson! Ai, maçã é a palavra, manda aí. 11999919197. Vem participar da hora do
1: Rock.
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3: Olha, hoje é dia do seguro e a gente está perguntando para você o que você colocaria no seguro. Que parte do seu corpo? Conta pra gente por quê, né? Justifique sua resposta. 11 99991-9197. Esse é o WhatsApp aqui da Band FM pra você participar. Palavra-chave, você lembra, Ron? Qual que é?
4: A palavra-chave? Maçã.
3: Maçã, perfeito. Que memória, hein, Ronco?
4: Obrigado, Tadeu.
3: Maçã, manda maçã aí. 11 99991-9197. Maçã. Você manda no WhatsApp aqui da Band FM pra participar, tá? Se você não tem tempo de falar ao vivo com a gente, não tem problema nenhum. Você pode gravar sua resposta, manda pra gente aqui também. 11 99991-9197. Grave sua resposta e conta aqui que parte do seu corpo você colocaria no seguro e por quê, tá? 11 99991-9197. Estamos esperando sua participação, hein?

0: sua rádio do seu jeito, 74 agora, seu Pedro. Hoje dia do seguro e já tem ouvinte na linha.
1: Alô?
2: Alô, bom dia.
1: Bom dia! Quem é?
2: É a Nani.
1: A Nani, muito bem. Nani, vamos lá, dia do seguro. Que parte do seu corpo você gostaria de colocá-lo no seguro?
2: Ai, deixa eu dar um bom dia pros meninos.
1: Dá o quê?
2: Dá.
1: Bom dia, dá.
2: Bom dia, homem vinheta.
3: Oi, meu amor, bom dia pra você também, viu, delícia?
2: Isso, me chama de delícia de mulher.
3: Você quer, você quer?
2: Quero.
3: Delícia de mulher.
4: Uou.
2: Bom dia, Tadeu.
4: Bom dia.
2: Bom dia, pitoncinho lindo.
5: Pede pra mim também te chamar, pede, pede.
2: Me chama, me chama.
3: Delícia de mulher.
2: Ronquinho.
1: Oi, querida.
2: Ah, eu queria colocar no seguro a minha boca.
1: A sua boca?
2: Isso.
1: Por que a sua boca?
2: Porque ela faz loucura.
4: Eita. Que tipo de loucura?
1: Xinga.
4: Não. Hora do ronco.
0: Será que é isso?
1: Bom, foi melhor falar isso, tá?
0: Em homenagem a ela, sua boca mente aqui na Band FM.

0: Band FM Zé Felipe, Ana Castela, sua boca mente aqui na Hora do Ronco. 7:09 agora, gente, bom dia!
1: Histórias bom dia. 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
2: Dia desses encontrei a Maribel, garota, 22, 23 anos, fazia tempo que a gente não se encontrava, começamos a conversar. Ela falou pra mim que estava muito triste. Poxa, mulher encantadora, Maribel, uma garota, por que tá triste? Você sabe o que é, Pedro Luiz? É que todo mundo elogia os meus seios. Eu sei, eu tenho uns seios maravilhosos. Mas já estou com 23, 24 anos. E se um dia eles vão cair. Você acha que eu devo colocar no seguro? Falei, não, deixa que eu seguro.
3: É, ué.
0: Não é bobo nem nada, né?
2: Pra que procurar? Eu seguro.

0: FM, Felipe Rodrigo ignora aqui na hora do ronco.
1: Pega pra mim, vai, dá licença,
0: 7 horas, 12 minutos.
2: Pera aí, pô.
0: Pera, sem brigar.
2: Eu vou buscar pra você.
0: Seu Severino tá chegando aqui, eu não quero ver vocês brigando na frente dele.
3: Ô, de casa!
0: Ô, seu Severino, entra, rapaz.
1: Vai buscar pra mim, quero ver se você vai buscar mesmo.
3: Ô, de casa!
0: Entra, rapaz.
1: Ele pegou leite pra ele, já deu um... Por que que pagaram pra mim?
0: Podia, podia mesmo.
3: Ô, de casa!
0: Pode entrar, tá? É só levantar
2: o pinho. Eu vou buscar pra você, pera aí.
0: Que bagunça, gente.
2: O que tá acontecendo aqui?
0: O Pidoncio e o Vinheta discutindo, seu Severino.
1: Mas olha que mais!
0: Tu acredita, rapaz?
2: Tu acredita que eu meter ele a chibata? Eu quero a ordem aqui, rapaz!
0: Homem, rapaz.
1: Desculpa, seu Severino, não é aquele. Eu vou explicar pro seu Severino. O Vinheta tá aqui o copinho, ó, vazio, já só tem a paletinha dentro, ó.
0: Tá.
1: Pegou pra ele no caputinho, oferece pros amigos.
0: Exatamente.
2: Desculpa, você não tava aqui, a hora que eu saí pra buscar.
0: Exatamente.
4: Comedor de jumento!
2: Vamos parar com essa discussão da bexiga lixa?
0: Vamos parar?
2: Oi! Como é que tá, Tadeu?
0: Tô bem, seu
2: Como é que tu tá? Como é que tava tu? Passei a noite costurando o sul. Costurando. Eita, nós. Tá friozinho, né? Mas não tô acostumado com isso não, vice.
0: Tu não gosta, né?
2: Ah, tem gosto de calor. Tô
0: a Nordeste. Friagem, né? Friagem.
2: Homem. Não, acostumado com lá, né? É calor lá. Lá o frio... Lá, olha, posso falar... Deu 27, 25, já tô de jaqueta lá.
0: Então, quando a última vez que eu fui visitar meu pai em Palmeira dos Índios, Alagoas.
1: Eita,
0: cheguei lá, rapaz, um calor abafado, meu pai. É, hoje tá mais fresquinho, ai. 27 graus.
1: Olha só!
0: Tome!
2: Então, mas é assim mesmo, porque o lugar que é calor, né? Que é verdade, o calor, aquele calor que você sai sem a camisa.
0: Uhum,
2: que eu,
0: uhum.
2: Lá eu tava acostumado, né? Pegava a camisa e jogava no ombro aqui, ó. Ia sem camisa, só que o suor ia... Eita, ia escorrendo aqui, ó. Como suava a bunda aqui, ó. Olha, deixa eu te falar.
0: Fala,
2: seu Tadeu. Tu gosta de dançar, seu Tadeu?
0: Rapaz, gostar é uma coisa, saber é outra, mas eu gosto.
2: É.
0: É,
2: mas tu já foi num baile, alguma coisa, que tu dançou com uma madama?
0: Já dancei. Dancei no prezinho.
1: É, tá lá, dança da bexiga, pai.
2: É que você percebe que você assim, é mais quietão, né?
0: É, sou mais na minha.
2: Forró nunca pensou em dançar, né?
0: Forró, já dancei.
2: E yeah.
0: Já dancei forró.
2: Ei! Ah,
0: como é que eu vou pro Nordeste e não danço forró? Já fui na festa de São Pedro, de Eunápolis, rapaz, de Porto Seguro.
2: Eita!
0: Alô, Band FM Porto Seguro.
2: Eita, mas é bom, né? Eu gosto de dançar, mas sempre uma dama, né?
0: É
2: aquela coisa do forró... Mais arrochada aqui, né?
0: Sim,
2: mas
0: sim.
2: Pode falar?
0: Eita, não.
2: Começa a dançar, rapaz, que a bexiga lixa levanta aquele poeirão.
0: Ei.
2: Aquele chão batido de terra.
0: Sim,
2: rapaz,
0: sim.
2: Do céu, você é só com a bolota do olho branca pra fora quando acaba.
0: Tu dança pra nós ver.
2: Tu quer?
0: Tu dança.
2: Vamos,
0: vambora.
2: Solta.
0: Bora então, bora.
2: Tu pega a mãe aqui, ó.
0: Ó.
2: Tu chama ela. Aqui, assim, ó, tu pega aqui, ó.
0: Quem quiser ver, bandfm.com.br. Seu Severino vai dançar forró agora, hein?
2: Ó, vambora. Tu pega e chama a dama aqui, ó. E aí, tu mexe a caixinha e fazer cocô. Aqui, ó. Vai. Só aqui, ó.
4: Fala, comedor de jumenta.
2: Aqui é um passinho legal, que é esse passinho aqui, é o passinho da roda gigante, conhece?
0: Como é que é?
5: Forroceira, tô andando assuado, tô ficando arriado.
2: Aqui,
5: você
2: ó,
5: meu
2: você filho, pega, vai girando aqui, ó. É da roda gigante. Aí se ela ficar, se a cintura dela ficar tonta, você volta, ó.
5: A gente só deseja passar bem com você, meu bem.
2: Rapaz, posso dizer, chega o zip e fica brilhando. É verdade. Agora quando eu era mais novo, quando eu cheguei aqui em São Paulo, deixa eu contar essa.
0: Diga isso,
2: só pra ir embora que eu tô atrasado, o pessoal tava me chamando no rádio.
0: Diga.
2: Eu cheguei em São Paulo novo. E eu tava, pai, eu posso dizer, eu até nem de leitura eu era bom, nem de leitura. Aí eu lembro que eu tava passando num lugar e li uma placa assim, né? Aí, ó, Forró do Gerson. Falei, vai aqui que eu vou ficar. Falei, não abriu ainda, né? Isso era umas 14 horas, eu fiquei lá e deu 18 horas, não abria, e deu lá Forró do Gerson.
0: Oxi.
2: E nada de abrir. Aí eu bati palma, o cara saiu. Eu falei, rapaz, quando é que começa o forró? Ele falou, que forró? Eu falei, não tá escrito, é Forró do Gerson? Falei, não, Forro de Gesso.
1: Isso!
0: Rapaz do céu!
2: Eu li errado, tu acredita?
0: Ai, infeliz.

0: Band FM, Manu Batidão com Simone Mendes, daqui pra sempre na Hora do Ronco. 7h20 agora. Homem Vinheta, por gentileza, que momento é esse, cara?
1: Momento do ronco.
2: Olha, eu tô muito chateado.
0: E posso saber por que o senhor está chateado, seu Pedro?
2: Eu comprei um carro, certo? Vou voltar a dirigir e não tem nenhuma empresa que quer colocar no seguro.
0: Ô, gente, por que será,
3: por
0: né?
3: Por que será, meu?
2: Perseguição.
0: Palmo distante do nariz.
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0: Band FM, Zezé de Camargo, música nova. Irmão da Lua, amigo das estrelas. Aqui na Hora do Ronco.
1: Vira, que bonitinho, astronauta.
2: E onde entra o sol?
0: 7h24. Não gosta do sol, seu Pedro. E hoje é dia do seguro. Qual é a nossa pergunta, Ronco?
2: Ah, que parte do seu corpo você gostaria de colocar no seguro? É importante, conta aqui na Band FM na Hora do Ronco.
0: Palavra-chave, qual é que é?
1: Hoje é dia maçã, estão escrevendo errado. Então, maçã. Né, Aninha? Olha lá, a Aninha falou escrevendo errado.
0: Não é possível,
1: que tristeza.
0: Gente. Pidons, por gentileza, ensine o ouvinte que não sabe escrever maçã para mandar a palavra-chave no 11 99991 9197.
1: M-A-M-A-S-S.
0: Obrigado, Pidons. Não, valeu, obrigado. Gente, escreve do jeito que você quiser, tá?
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0: Gente, e o Neymar, hein? Vai ou não pra seleção brasileira?
4: Qual o seu palpite?
0: Vai de novo?
4: Qual a sua palpite?
0: Opa, quase.
4: Qual a sua palpite?
0: É, o teu palpite. Então conta pra gente. 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
0: Um dos grandes fãs de Roger Machado, bom dia, Robson Ramos.
6: Bom dia, Tadeu. Alô, pessoal da Hora do Ronco. Trânsito em São Paulo, manhã da quinta-feira. Avenida dos Bandeirantes, lenta no sentido Marginal Pinheiros. Ali do viaduto Dante Del Manto até o viaduto do Jabaquara e lá embaixo do viaduto do aeroporto até o viaduto dos Bandeirantes. 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
2: Já acabou, acabou. 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É a hora do ronco, 7h31. Seu Pedro tem ouvinte.
3: Gente, chegou salgadinho, tá? Pra gente parar um tempinho pra comer.
4: Oba!
2: Peraí, meu.
4: Mas primeiro, deixa eu falar com o ouvinte.
2: Fala, tá? Primeiro lá,
5: vamos
2: lá,
5: depois...
2: vamos lá, ronco.
4: Alô!
6: Alô, bom dia.
4: Bom dia! Quem
6: é? Bom dia, ronco. É o Ronaldo.
4: Ronaldo.
3: Brilha muito no Corinthians.
4: Muito bem. Ronaldo, que parte do corpo você gostaria de colocar no seguro?
6: Dá um bom dia pra rapaziada aí primeiro, ronco. Bom dia, homem Vieta.
2: Ô, meu querido, bom dia pra você também.
6: Bom dia, Pidonça.
3: Ô, filho da mãe, tamo junto, bom dia.
6: Bom dia, Jadeu.
2: Muito bom dia, meu querido.
6: Tudo bom? Tudo na paz. Amém. Então, ronco, a parte que eu gostaria de pôr no seguro é o meu rosto. Em geral, assim, ele não é uma obra de arte, mas é eu particularmente, e já me disseram também, ele é marcante, a parte do olho e a boca em si, assim, são, eu já ouvi falar assim, são traços não muito comuns.
3: Não, deve ser vesgo, né?
2: Cala a boca, Pidonça.
4: É marcante, ele apanhou da mulher. Marca pra tudo quanto é lado.
2: Tá cheio de marca. Tem um rosto marcante, olha só.
3: Falou Brad Crick.

0: Band FM Panda, eu te seguro aqui na Hora do Ronco, 7h34 agora. Pino, você tá com boca cheia, cara, no meio do trabalho?
1: Peraí, enquanto o Homem Vinheta vai fazendo a abertura,
0: tá.
1: Eu tô comendo aqui, então, tá bom. Faz aí, Vintão.
0: Vamos lá, Homem Vinheta é hora do quê?
2: A partir de agora.
0: Meu Deus.
1: Vai mastigando, que na hora que eu terminar você vai ter que fazer.
0: Vai mastigando.
1: Não, tá bom, vai.
2: Senhoras e senhores, ele está se preparando mesmo com a boca cheia. Não pode falar de boca cheia, viu?
1: Eu sei, faz aí.
2: Senhoras e senhores, Pidoncio, com a boca cheia e o momento, vou morrer.
0: Você já tinha terminado de mastigar, cara, por que você colocou um na boca de novo?
1: Ah, então desculpa.
0: Você é muito besta, velho.
1: Agora foi.
0: Muito bem, muito bom.
2: Deixa eu falar uma coisa pra você. Você sabe o número de crianças que ouvem esse programa? Gostam de você? Você tem que ser exemplo. Você não pode falar com a boca cheia.
0: Daqui a pouco tem criança aí falando com boca cheia. Desculpa. Na hora do almoço, do jantar, com os pais.
1: Desculpa, já deu.
0: Tá desculpado, Pidoncio.
1: Já engoli.
0: Ah, que nojo.
1: É que tirar que tem um dente, né?
0: Escovou o dente com o dedo.
1: Tem que tirar. Ô, já deu.
0: Vamos lá, Pidoncio.
1: Saudade dessas meninas. Inclusive caíram na roleta, Paulette e Suzette.
0: Ah, adoro, lindas, lindas, fofíssimas.
1: Paulette, são amigas, né? Você sabe aquelas amigas que tem aquela afinidade mesmo, uma contar as coisas pra outra, se abre, né, Jadeu, Laine?
0: É.
1: Elas de verdade compartilham as coisas boas e ruins.
0: É isso aí.
1: Isso é amizade.
0: Uhum.
1: Amigo é aquele que não reclama, ah, você não me liga mais. Amigo é aquele que mesmo não ligando não deixa de te amar.
0: É isso.
2: Poxa, Pidoncio, que bonito isso.
0: Caramba. Amigo é coisa pra se guardar
1: dentro do cofre. Ô, Jadeu, aí a Paulette e Suzette, elas sempre passearam juntas, foram pra praia, já fizeram muitas coisas juntas, né?
0: Uhum.
1: E a Paulette, ela resolveu um dia, né, depois chamou a Suzette e falou, meu, vamos sair, vamos caçar. Olha, que loucura.
0: Caramba.
1: As duas bichinhas mais lindas do Brasil, Paulette e Suzette, vamos caçar, vamos caçar. Aí ela falou, mas a minha arma não chegou ainda, tá pra chegar hoje e tal. Ah, eu empresto, eu tenho duas, eu empresto uma pra você. Ah, chegou. Como você sabe que essa arma é pra mim? Porque ela faz pau, pau, pau, pau. Os tiros, ela dá tiro.
0: Pau, pau.
1: Pau, pau. Aí foram pra mata, já deu. A Paulette e a Cisete colocaram aquelas roupas camufladas. Mas não sei se camuflou muito, porque a roupa era rosa, claro e rosa escuro.
0: É, aí realmente não tem como camuflar, né?
1: Não dá, meu. Numa mata verde. Mas a roupa delas, né, já deu.
0: Uh-huh.
1: E a Paulette com aquela faixinha vermelha do Rambo.
0: Adoro,
1: na testa.
0: Adoro.
1: E elas foram, né, Jadeu? Foram pra casa. Aí vai daqui, vai de lá, vai daqui, vai de lá. Ainda bem que não acharam nenhum bichinho, né, Jadeu?
0: É,
1: poxa vida. Se bem que tem alguns animais que eles são liberados pra caça, sabia?
0: Aham.
1: Uhum. Aí as duas lá não achavam nada. Aí vai daqui, vai de lá. Aí a Suzette falou assim, Paulette, vamos, já que a gente não achou bichinho, vamos brincar.
0: Olha, vamos brincar.
1: As duas bichinhas, vamos brincar. A Paulette falou, vamos brincar. Vamos fazer assim, ó. Eu sou a caçadora, a Suzette falou, e você faz conta que você é animalzinho. Você vai passar ali atrás das árvores, aí eu vou disfarçar que eu tô armada e tal, dou uns tiros e você cai e tal. Só pra brincar.
0: Ah, que legal.
1: Aí a Paulette foi e ficou debaixo, atrás das árvores, escondidinha, já deu. Aí sai a Paulette pulando, tipo um... Ele tava imitando um viadinho. Aí a Suzette lá de longe pegou, fez a faz que tava com uma arminha de dedo assim, ó.
0: Tá.
1: Pau, pau, pau, pau. A Paulette se jogou no chão e começou a estrebuchar assim, ó, com a perninha. Sabe? Como se estivesse morrendo.
0: Bela atriz, hein?
1: Nossa, demais. Mas ela foi tão convincente que a Suzette chegou, falou, pelo amor de Deus, ô Paulette, acorda, é só brincadeira. E ela fingindo que tava morta, né, Jadeu? Aí a Paulette abriu um olhinho só, falou, ah, Suzette, para, meu, sai daí, chega dessa brincadeira, acorda, amiga. Aí a Paulette abriu só um olhinho assim, falou, ó, a lei da selva, hein, matou, tem que comer.
0: Que danadinha, né?
1: Danadinha.
0: Paulão gostou.
1: Ô, Paulo, Carlão.
3: Muito boa.
1: Você mudou o nome do...
0: Paulão,
1: você mandou...
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0: O carro...
1: Paulão, velho.
0: Ô, Paulão.

0: Band FM, Daniel, desejo de amar, aqui na Hora do Ronco, 18 pras 8, agora gente, bom dia!
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0: Hoje é dia do seguro, a gente quer saber que parte do seu corpo você colocaria no
2: qual,
0: seguro.
2: Qual?
0: Conta aqui pra gente.
3: Bom dia, menino.
4: Bom dia!
3: A parte do meu corpo que eu queria colocar no seguro, com certeza, seria meu cabelo. Eu sou apaixonada no meu cabelo.
0: Olha.
3: Acho ele muito lindo. Eu posso até estar feia, mas se meu cabelo estiver ok... Eu tô linda.
2: Ah, que legal.
3: Beijos, o Érica de Franco da Rocha. Amo vocês.
5: Vocês se lembram da minha voz? Continua a mesma. Mas os meus cabelos, porra, caíram todos.
0: Não, caíram não, pelo amor de Deus.

0: Band FM Marília Mendonça. Foi por conveniência aqui na Hora do Ronco. 7h46 agora, seu Pedro. Hoje, nossa pergunta no dia do seguro, qual que é, hein?
1: Que parte do seu corpo você gostaria de colocar no seguro e por quê? Aqui na Band FM na Hora do Ronco.
0: É, palavra-chave qualquer, Pidão, senhor.
2: Maçã.
0: Maçã. Manda maçã, hein? 11 99991 9197. Maçã. Vem falar com a gente.
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16: Adeu, a Marginal Pinheiros está travada para Interlagos entre o Cebolão e a Avenida Alexandre Mackenzie. O trecho que não é tão longo. Depois volta a ficar ruim a partir da ponte do Jaguaré até a altura da ponte da Cidade Universitária e ali da ponte Eusébio Matoso até a Cidade Jardim. Pra Castelo Branco, no mesmo trecho, caminha bom. 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
1: 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Guilherme Santiago, Nisa Santos. 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Alô, Pirituba. Ô, Guilhermão, faz
2: três shows
1: aí.
2: Então, hein?
1: Como três shows?
2: Os dois e o Guilherme Santiago?
1: Não, é o nome do ouvinte.
2: Ah. Puxa vida, que showzaço.
1: Eu não sei o que eu faço com você, viu, Pidonço? Olha, é 7 para 8 agora. Tem ouvinte na linha, Ronco.
3: Alô?
4: Bom dia, meus amores.
3: Bom dia, quem é?
4: Paula.
3: Ô, Paula, quanto tempo. Tudo bem, Paula?
4: Tudo bem.
3: Que bom. Conta pra gente, Paula, o que você gostaria de colocar no seguro do seu corpo?
4: Ai, a minha boca, a minha língua.
3: Por que a boca, a língua?
4: Porque eu mando bem no karaokê.
5: Olha, ah, cantora.
1: Cantora, que legal, gente.
3: Você vai bem no karaokê?
4: Sim, meu boy adora.
3: Que música você gosta de cantar?
5: Vamos, filha!
4: Ai, eu tô com vergonha.
1: Canta qualquer uma.
3: Qualquer uma.
1: Vai, querida!
2: É que essa música que ela tá falando, eu acho que não abre a boca ou abre demais.
1: É, essa aí. Eu acho que é outra música.
3: Não.
4: Assim, ó. Amor da minha vida, daqui até a eternidade.
5: Meu Deus.
4: É. Nossos destinos foram traçados na maternidade.
3: Ah, com a língua deve ser melhor que a cantoria, com toda certeza.
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1: Um abraço aí, querida.
3: Maternidade?

0: Band FM, o Péricles, Ana Castela, Simplesmente Acontece aqui na Hora do Ronco, 3 para as 8. Agora, vamos girar a roleta de piadas aqui? Vambora?
1: Pode girar, eu não tô muito afim, não.
2: Baiano,
0: vai ter que fazer, cara.
2: Joãozinho.
0: Tá bom. O seu nome é Trabalho.
1: Tá bom.
0: É pra fazer quando você tá afim. É pra fazer.
1: Tá bom.
3: Padre, papagaio, pastor, português,
4: religião, profissão, chumbo.
5: Charada.
0: A charada.
1: Charada. Já deu essa que me mandaram. Eu não entendi muito, mas eu vou fazer porque o ouvinte merece credibilidade.
0: É, merece quem?
1: Credibilidade. Inclusive, mandar um abraço pro Valsenir, tá ouvindo a gente na estrada, tá,
0: Jadeu? Alô, Valsenir.
1: Ele que mandou. Qual é a semelhança do ato sexual com a porta da geladeira?
0: Semelhança do ato sexual pra porta da geladeira?
1: É, com a porta da geladeira.
5: Pô, o ato sexual com
0: tem?
5: A porta...
0: Tem? Acho que não tem.
5: Semelhança? Eu não sei, sabe, Tadeu?
0: Faça a menor ideia, Pidão, senhor.
1: Os ovos ficam na porta.
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0: Pidão, senhor. Pera aí, cara.

0: Band FM, Bruno e Marrone. Deixa na hora do ronco. 8:01, dia do seguro aqui, você vai colocar uma parte do seu corpo no seguro. É, e eu tô abismado aqui com a quantidade de bumbuns, seu Pedro.
1: É mesmo? Muitos
0: sendo bumbuns, colocados no seguro. Eu vou colocar dois bumbum aqui, gente.
1: Coloca.
2: Coloca.
0: Eu separei dois bumbum aqui, tem um primeiro e um segundo aqui, vamos lá.
3: Bom dia, galera da Band.
1: Bom dia.
0: Bom dia.
3: Pessoal, uma parte do meu corpo que eu colocaria no seguro seria o meu bumbum. Eu sou uma gordinha, mas eu sou uma gordinha de respeito. Olha, ah, meu bumbum, olha, faz sucesso, hein?
0: Olha, muito, o bumbum dela faz sucesso.
1: Cadê, cadê? É muita abundância.
0: Mais um bumbum.
4: Oi, meninos, bom dia.
0: Bom dia.
4: Aqui é a Fabiana, do Monte Azul. Uhum. Eu colocaria no seguro meu bumbum. Uhum. Ele parece um pêssego.
0: Ai, um pêssego.
4: Redondinho, lisinho. Até penugem tem.
0: Ai, tem até penugem.
1: E penugem. E o caroço?
2: Ai. É, tem gente que tem dois, viu?
0: O pêssego com dois caroços.

0: Band FM. Diego e Vitor Hugo, beijei a cura aqui na hora do ronco.
1: O quê?
0: A cura, seu Pedro. Você tem que colocar o fone antes
2: de eu falar. Falhou na hora não, que ele falhou.
0: Na hora que eu fui falar da cura, o senhor só ouviu metade.
1: Ah, tá bom.
0: Hoje é dia do seguro, seu Pedro.
3: É, queremos saber que parte do seu corpo você gostaria de colocar no seguro e por quê. Conta aqui até as 9. Band FM, hora do ronco.
0: Palavra-chave: vinheta.
4: Vinheta,
0: é o vinheta.
4: Ele que fala?
0: É, ele que
4: então
0: fala.
4: Vai, se vira vinheta.
2: Maçã, gente.
0: Maçã, manda maçã. 11999919197. Muita frescura. Demais.
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10: Oito e oito, agora informações do tempo e da temperatura na cidade de São Paulo com Jade Ramos da Central Climatempo. Vamos saber se seguimos com noites geladas na capital paulista. Bom dia, Jade.
11: Bom dia a todos os nossos ouvintes. Mais um dia de amanhecer gelado aqui na capital paulista, as mínimas alcançando os 13 graus agora pela manhã. E o tempo segue firme à tarde, as máximas alcançam os 26 graus. As temperaturas até tentam subir aqui na Grande São Paulo, mas amanhã já tem a chegada de uma nova frente fria mais no sul do estado, que deve trazer aí chuvas mais isoladas e fracas até no final do dia. E o final de semana também promete aí chuvas aqui na Grande São Paulo, principalmente no final da tarde e início da noite. No domingo, essas chuvas ficam ainda mais intensas aqui em áreas da região metropolitana.
10: Muito obrigado pelas informações, Jade. Beijo para você, até amanhã.
11: Até amanhã, um beijo para todos os nossos ouvintes.
10: Valeu. 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Daqui a pouco tem dinheiro, hein? R$300 na caixa premiada na manhã, show Band FM. Trezentão aí na sua conta ia cair bem, né? Então presta atenção aqui no serviço, porque dentro da hora do ronco a Mi já chega junto na bagunça pra passar a primeira parte das dicas.
12: Verdade.
10: 11 999919197, se inscreve aí.
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0: sua rádio do seu jeito, 8h12 agora, seu Pedro. Hoje é dia do seguro, hein?
1: Alô?
2: Alô?
1: Bom dia.
2: Bom dia.
1: Qual é seu nome?
2: Vanusa.
1: Vanusa, muito bem. Vanusa, hoje estamos falando de pessoas que colocam partes do corpo no seguro. Qual que você colocaria?
2: Eu colocaria meus pés.
1: Os pés?
3: Meus queridos pés que me aguentam de...
1: Vanusa, por que os pés?
2: Porque é uma parte do corpo que é bem elogiada.
1: É mesmo?
2: Sim.
1: Que número você calça?
2: 36.
1: É, o pé pequeno, né? O pessoal, o que as pessoas falam dos seus pezinhos?
2: Que meus pés são muito lindos.
0: Você sabia, seu Pedro, existe um mercado na internet de compra de pack de pezinho?
4: Sim, você manda fotos do pé.
0: Sim. O cara é tarado em ver o pé da mulher.
4: O dedão.
1: Você já colocou?
2: Não, tô pensando.
0: Quanto você acha que vale um pack do seu pezinho?
2: Ah, vale bem, viu?
0: Olha aí.
1: Oi, põe aqui o seu pezinho. Vou botá-lo bem juntinho ao pé do meu.
0: Do nada.
1: E depois...

0: pedindo a conta aqui na hora do ronco.
1: O Marco Aurélio falou em cima do cantor, viu?
0: Então,
1: finalzinho ele falando, você falou em cima.
0: O que tá acontecendo? Mas se você deixar pra falar só no finalzinho, vai ficar um buraquinho ali no meio.
1: Dá um corte, fica feio.
0: É, fica feio. Então tem que, né?
1: Então liga pra eles, aperta pra eles pararem de falar no final.
0: Apertar um pouco mais. Vamos lá, Vinhetão.
1: Segunda aula do inglês pra vocês.
0: Professor Pidoncio, Pidunga da Silva, vambora, hein?
1: Ah, gente, criança. Ó! Surpresa, ó! Um pacotinho de salgadinho pra cada um.
0: Opa!
1: Isso.
0: Eu vou ganhar também, professor?
1: Oi?
0: Eu vou ganhar também?
1: Nossa, tá muito gordo.
2: Você já roubou 3 que eu vi.
0: Tá bem, já peguei 6. Vou levar pra casa, tá?
3: Você roubou das crianças?
0: Cala a boca. Ninguém vai sentir falta.
1: Vamos lá.
0: Vamos lá. Ô, professor, vamos lá porque a Alessandra...
1: Tá limpada aqui, ficou cheio de salgadinho.
0: Alessandra!
1: Se não limpa isso aqui...
0: Alessandra!
3: Ilicindre!
0: A Ilicindre quer saber, professor, o significado da palavra but. But.
1: Ô, Jadeu. Onde tá... Onde estava? Oi, Aninha, presta atenção. Onde estava eu? Pode entrar, fica à vontade. Casa é sua.
0: Milena acaba de entrar aqui no estúdio da Band FM. Uma salva de palmas pra ela.
1: Quem é?
0: Obrigado.
1: Pessoal vendendo jequiti, quer ver? Ô, já deu.
0: Fala.
1: Aí, pô. Você já respondeu. Eu ia responder, você já respondeu.
0: O quê?
1: A Milena entrou.
0: Pidoncio? But se associou a Milena? Pidoncio?
1: Não, é que você bate palma, bate.
0: Ah,
1: entendeu?
0: But palma.
1: But palma pra
0: ele. Oh, meu Deus. Meu,
1: eu acho que você tinha associado.
0: But é bumbum em inglês, Pidoncio. Não tem nada a ver. Não.
1: Até porque.
0: É, tá certa a associação, né?
1: Associação perfeita.
0: Foi a Milena que falou, não foi
1: ela mesmo.

0: Band FM, Leandro e Leonardo. Você lembra dessa aqui?
1: Lembro.
0: Sem mim. Meu pai tinha esse vinil aí, ele pediu pra eu levar pra casa do meu tio. Eu levei com a borda de virada pra baixo.
2: Caiu.
0: Caiu, quebrou exatamente essa faixa.
2: Nossa, seu pai deve ter ficado...
0: Nossa, quase me mata. Ô, Vinha, hora do quê, cara?
2: Agora é hora do momento do ronco.
1: Olha, se teria uma coisa que eu gostaria de colocar do meu corpo no seguro, pra que tenha uma validade razoável, minhas pontes de safena e de mamária.
0: Ah, tem que colocar, viu, seu Pedro?
3: É a hora do ronco. É.
0: Já tem um tempo, inclusive, né?
1: Um tempinho.
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0: Ele vai agradecer.
1: Espera, ele tá lá.
0: Ele vai.
2: Obrigado a você.
1: Obrigado a você, queridão.
2: Gustavo Mioto, pedido de socorro, versão Band FM de pertinho. 8h26 agora.
1: I need somebody help.
2: Cara, eu não aguento mais. Eu não.
3: Cara, tá difícil.
1: Pede pra sair.
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2: Só me faltava agora a Babi falar de futebol. Aí eu vou pedir as contas, viu? Bom dia, Babi.
4: Tadeu, bom dia. Cheguei aqui nessa quinta-feira com as primeiras informações e vamos falar de futebol. Porque ontem mais alguns times garantiram vaga para as oitavas de final da Copa do Brasil. Cruzeiro, Fluminense, Internacional, Vasco, Santos, Remo, Atlético Mineiro, Mirassol, Palmeiras e o Juventude já estão classificados para as oitavas de final. Juventude, aliás, que eliminou São Paulo ontem, gente. Olha só.
2: Eu já sei.
4: Roger Machado, com isso, já não é mais o técnico do São Paulo. Foi demitido ontem mesmo.
2: Ah, não.
4: Hoje tem mais. Vamos aqui aos destaques. Às 19h30, o Corinthians enfrenta o Barra. No jogo de ida, o Corinthians venceu por 1-0.
2: Olha.
4: Já às 21h30 tem Vitória e Flamengo. O Flamengo ganhou o primeiro jogo por 2-1.
2: Muito bem.
4: Um beijo, Tadeu.
2: Beijo, Babi.
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5: 8:30, Robson Ramos, mais informações do trânsito.
6: Adeu, Marginal Tietê para Castelo Branco vai mal, ali da ponte Aricanduva até a passagem pelo Parque Novo Mundo e depois um pouco à frente até a chegada à ponte da Vila Maria. Tem lentidão também da ponte da Vila Guilherme até o terminal Tietê e da Anhanguera ao Cebolão. Para Ayrton Senna vai mal, da agora até a Bandeirantes. 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
10: R$300, te interessa, Mi? Bom dia.
11: Muito, tudo bem, Tadeu?
10: Bem.
11: Então tá bom, tudo bem, seu Ronco?
10: Bom dia, Milena.
11: Joinha com você, Pidonce.
12: Tudo jóia, Mi.
11: E aí, Vinheta?
13: E aí, Mi?
11: Vamos pras dicas?
10: Vamos,
11: eu acho
10: leva.
11: Que você gosta, claro.
10: Bora.
11: Tô te levando. Ó, o que tem na caixa premiada? Tem duas rodas.
10: Duas.
11: E sempre tá assim... Gosta de velocidade, viu?
10: Ah, tá bom.
11: É.
10: Se você tá nesse negócio aí, é porque você quer velocidade.
14: Olha, eu uma vez eu andei, mas eu caí, nunca andei mais.
10: Ah, é do quê?
14: Velocípede.
10: Não é velocípede, seu Pedro, não é.
15: Duas rodas?
10: Duas rodas.
15: Irmãs gêmeas.
10: Não, não são irmãs gêmeas, a gente não vai colocar duas gêmeas aqui no...
15: Eu não entendi a ligação.
10: Na caixa primeira. Deixa. Na cabeça dele faz sentido. É, vamos lá, gente.
11: Leva pra vários lugares, tá?
10: Tá bom.
15: Dá pra levar
11: esse
15: um garupa,
11: precisei.
15: Né? Caiu o shampoo, acabou.
10: Ai, ai.
15: Ô, Ronco!
10: A sua rádio do seu jeito.
11: Ai, amiga.
16: Conta tudo.
10: Papo de amiga. Bom dia, amiga Mi.
11: Bom dia, Tadeu. Tudo bem?
10: Tudo ótimo. E você, como é que você tá?
11: Tudo bem também. Tá, tudo bem, seu Ronco?
14: Bom dia, Milena.
11: Tudo bem com você, Pedoncinho?
17: Tudo ótimo, Mi.
11: E o Vinheta, tá bom?
13: Ótimo, Mi.
11: Então, tá bom. Vamos pro nosso papo de amiga.
18: Bom dia, Milena.
11: Bom dia.
18: Bom dia. Gata, me ajuda aí.
11: Oi, diva.
18: Sabe o que acontece lá em casa?
11: Ah.
18: Sim. Tudo que meu marido pede, eu faço. Tudo que meu marido pede, eu dou.
13: Eita.
18: E tem hora que eu não quero fazer. E tem hora que eu não quero dar.
10: E?
11: Ah, normal.
18: Que eu faço, amiga? Eu não sei falar não pra aquele homem lindo, maravilhoso.
10: Isso aí,
18: que
10: aproveita
18: eu tenho
10: o homem que você tem. É isso
18: Mas
10: aí.
18: Mas eu queria saber falar não. Você pode me ajudar?
10: Tem que aproveitar, né?
15: Aproveitar, gente. Já tá escassez.
11: É verdade. Concordo com isso, viu? Não tá fácil, não, minha gente. É o você, mercado cara. Aí. Olha, eu vou falar uma coisa. É, tá, dá pra sentir que o negócio aí, né, legal, né? Tá muito bom o relacionamento de vocês, mas a gente não é uma máquina, né? Então, eu acho que você não precisa chegar falando pra ele, ai, não quero e tal. Fala, ai, amor, hoje eu quero ficar só agarradinha, sabe? Nossa, tô tão cansada hoje, mas ó, né? Vamos ficar aqui agarradinho, esquentar esse friozinho, ai que gostoso. O negócio é assim.
15: É, então, senão...
14: Não, fala pra ele o seguinte. Querido, você pediu, eu dei. Agora eu tô com lágrimas nos olhos.
10: Ai, de emoção, né?
13: É
10: emoção.
13: É
10: emoção.
13: A
10: hora
13: do ronco.

0: FM, Júlia e Rafaela Medo, aqui na Hora do Ronco. São 8h38 agora, seu Pedro.
1: Oi.
0: Olhando aqui o Instagram da Band FM,
1: olha direitinho,
0: Band FM. Mandar um beijo pra Danda. Danda, um beijo pra você. Obrigado pela mensagem.
1: Obrigado.
0: A Suzana Paula tá com a gente também. Suzana, um beijo pra você. Silvana Gomes também tá ouvindo a gente.
2: Mandar um beijo. Ontem eu conheci a Ingrid, a Cássia, a Bruna.
3: Lá da Proleste Perdizes, já deu.
0: Opa.
3: As meninas gostam.

0: gostam muito da Band FM.
1: Então um beijo pra vocês, viu, menino?
2: Beijo, obrigado, obrigado pela audiência, viu,
0: obrigado,
2: gente?
0: Obrigado.
2: Simone tá com a gente também aqui. Mais uma que vai colocar o bumbum no seguro. Seu
1: Poxa
2: Pedro...
1: vida, quanto bumbum, né?
2: E a Vivi também vai colocar o bumbum no seguro. Haja seguro pra tanto bumbum, hein?
3: Eu vou ter que falar.
2: Fala. Fala, seu Pedro.
3: Essas mulheres não têm coração, só tem bunda? O que é isso?
1: Oh. É, mas quem vê coração não vê bunda.
3: E quem vê bunda não vê coração.
1: Não, na verdade é quem não vê.
2: Calma, gente, calma.

0: Band FM, Simone Mendes, Guilherme Benuto, manda um oi aqui na Hora do Ronco. 18 pras 9 agora, gente, bom dia.
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0: Muito bem, Hora do Ronco celebrando o Dia do Seguro. Hoje você vai contar pra gente aqui que parte do seu corpo você colocaria no seguro e por quê.
2: Sim.
0: 11 99991 9197.
3: Bom dia.
2: Bom dia.
3: Tadeu,
4: dia.
3: Vinheta.
0: Oi, querido. Muito bom dia, meu querido.
3: Tadeu.
0: Eu?
3: Bom dia.
0: Ronco. Oi.
3: Eu colocaria no seguro as minhas pernas.
0: Olha as pernas dele.
3: As pernas são meus instrumentos de trabalho. Sou motorista de caminhão.
4: Vai o resto do corpo.
3: Bom dia, Fábio de Araras.
2: Não esquece de colocar os pés pra poder brecar, hein?
0: Um abraço, meu querido.
5: Bom dia, meninos. Tudo
2: bom
5: bem?
2: Bom dia.
5: Olha, sobre a pergunta de hoje, o que eu colocaria no seguro seria minha boca, mais precisamente meus dentes.
0: Olha.
5: Porque, modéstia à parte, meu sorriso é muito bonito.
0: Olha.
5: Então é uma coisa que eu não gostaria de perder. Um beijo, bom dia pra você.
0: Um beijo, menina. Ah,
2: eu pensei que você mordesse bem.
0: Um beijo, obrigado. Beijo, viu?
6: Bom dia, meninos. Aqui quem fala é a Luana de Mogi.
0: Luana.
6: Então, o que eu colocaria no seguro é o meu coração, porque o São Paulo, ele tá acabando comigo. Se eu não morrer de infarto, nos próximos dias eu não digo nada. Ô, time, tô me sentindo uma corintiana.
2: Ah, vai se catar! Não queira misturar com vocês, com a gente, não, tá? Meu tricolor querido.
0: Ai, que é isso, gente?
2: Campeão do Morumbi.

0: Band FM Sorriso Maroto, não tem perdão, aqui na Hora do Ronco. Beijinho pra Mariana Borges.
1: Ô, Mariana.
0: Que Borges. Adora a balada do Vinheta. Amanhã, sexta-feira, tem,
2: amanhã, viu, Mari? A gente vai te colocar na balada, hein, Borges?
0: Um beijo pra você, Mariana. Seu Pedro, acabou, hein?
1: Ah, acabou, mas amanhã, se Deus quiser, estamos de volta sempre pela Band FM pra todo o Brasil com a Hora do Ronco.
0: Valeu, Vinhetão.
2: Valeu, gente. Grande abraço.
0: Valeu, Pidoncio.
3: Obrigado, você é de coração mesmo. Obrigado.
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1: Hoje falamos sobre seguro, parte do corpo, né?
2: É.
1: Aquela mulher era maravilhosa. Saiu do banheiro assim, marido na cama, a porta pro banheiro aberta e ela resmungando, chorando. Mas falou, que foi, querido? O que aconteceu? Ah, eu não sei. Meus seios são tão pequenos, eu não me conformo, meus seios pequenos, eu queria que meus seios fossem maiores, mas eu tenho medo de fazer uma cirurgia. A mãe falou, mas eu tenho a solução. É muito fácil. Ah, então me fala, qual é a solução? Pega papel higiênico, pega um bom pedaço de papel higiênico, esfrega nos seus seios que eles vão crescer. Ah, larga! Tô te falando, querido, eu já menti pra você. Lógico que não. É mesmo? Ah, experimenta. Pega bastante papel higiênico e passa nos dois seios. Pegou um monte de papel higiênico e começou a esfregar nos seios. Querido, não tá dando resultado. Na bunda deu.
2: Que caramba, meu.
0: O velório dele é amanhã, viu, gente?
2: Ai!
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1: Não tem jeito, gente. Ele
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1: Não tem Olha. Temos aqui R$300 da Caixa Premiada, gente. Que coisa boa. A gente ama, né? A gente ama, porque é um Pixis assim que tá chegando de repente. Delícia. Esses dias aconteceu um negócio com o meu carro. Vocês lembram?
4: Lembro.
1: E foi isso que me salvou.
4: O que
5: mecânico,
4: tá na caixa?
5: Mecânico!
4: Não, vai ter um mecânico na caixa, pidão!
5: Deixa eu fazer uns furinhos pra ele respirar.
4: Para e pensa!
1: Olha, eu tive que colocar o capacete. Pra poder.
4: Patinete. Não é patinete.
5: Não, poxa vida. Não. Aí te ajudou, não te ajudou?
1: Oi?
5: Te ajudou, você colocou o capacete.
1: Aí me ajudou, eu consegui
5: chegar. Carro de Fórmula 1.
1: Não.
5: É, na marginal, passou, a Milena passou com Fórmula 1.
4: Pediu no aplicativo um carro de Fórmula 1.
1: Eu achei que eu ia ficar sem pé, gente. Eu achei que ia ficar sem pé, mas tá tudo bem. É menor que um carro, mas foi muito mais prático realmente no trânsito. Porque se eu fosse pedir pelo um carro, eu acho que eu não ia chegar a tempo aqui pra fazer.
4: Você consegue dar uma desviada do
1: carro. Você vai assim, ó, costurando, você entendeu?
6: Carrinho de rolemã.
4: Não é carrinho de rolemã, tem motor esse negócio.
0: Muitos trabalham pra fazer entregas, principalmente de pizza, né?
1: Exatamente.
5: Ah, já sei. Helicóptero?
4: Ontem pousou um helicóptero na minha laje ali, ó.
5: Eu vou pedir uma pizza de mussarela pelo helicóptero.
1: Caramba.
5: Só pousou um Milton nessa laje?
1: O cara é chique demais, hein? Chegar no helicóptero, na pizza. Mas realmente, muita gente trabalha com isso aqui em São Paulo, principalmente... Nossa, gente, tem muito mesmo. Eu acho que você já sabe, esse vídeo de locomoção de duas rodas, a gente tá por aqui com R$300 pra você, que é acertar o que tem dentro da caixa premiada.
6: Cuidado pra não virar, porque a canoa virou.
4: Não é canoa, gente. Boa sorte aí, R$300, gente. Que canoa? Canoa tem motor.
6: Canoa virar.
1: Um beijo, viu? Boa quinta pra você.
6: Não soube
1: remar. Ok, não, eu sei remar.
5: Ela sabe sim.
1: Ah, pelo amor.

Tarde FM, Cleiton e Romário não namora aqui na nossa manhã. Muito bom dia pra você. E aí, meu amigo, minha amiga? Eu sei que muitas vezes a vida pesa e a gente acorda meio desanimado. Você tá meio borocochô hoje? Ah, então eu tô aqui pra te lembrar uma coisa. Você não é o seu problema. Sua tristeza, sua doença, sua angústia, sua confusão mental. O que você precisa ter a consciência é que você está passando por isso. Você está vivendo uma experiência. Mas sabe o que você é realmente? Um ser íntegro, de uma essência iluminada. E você precisa perceber isso para você se dar mais credibilidade e se resgatar nessa situação da sua vida. E é isso que você está passando, por alguma dessas questões que eu falei. Você vai fazer o seguinte, você vai se lembrar do que eu falei que você realmente é. Vai levantar a cabeça assim, ó, levanta a cabeça. Vamos levantar a cabeça. E vai falar assim, eu vou enfrentar isso aqui de cabeça erguida. Você não vai permitir que essa situação difícil que você está passando na sua vida dite, rotule quem você realmente é. Tá combinado? Aprende com essa dor. Confia, isso vai te deixar mais forte. Isso que você está passando, pensa assim, vai passar.

decisão difícil na sua vida, aproveita hoje, faz aquela oração para quem acredita. Hoje é dia de São Matias, é um dia da intercessão dele. E ele vem especialmente para aquelas pessoas que enfrentam dúvidas ou decisões difíceis. Então, para você que acredita, aproveita esse dia especial para fazer essa oração. Hoje, dia 14 de maio, é aniversário também do Marquinhos, que é jogador e capitão da seleção brasileira, que a gente vai ouvir muito falar nessa Copa. Da Marvila, cantora, que a gente toca muito aqui com samba, com pagode. Do ator, também é o ator Sérgio Guizé, que fez essa novela aí, Eta Mundo, melhor que ter uma vozeirão, né, gente? Por falar em novelas, já Cacá por aqui pra falar pra gente de novela, pra falar pra gente do mundo dos famosos, pra gente ficar por dentro de tudo. Um beijo pra você que já tá mandando mensagem aqui. Olha só, Marisa, tudo bem, Marisa? Tassi também tá por aqui. Bom dia, Tassi. Ô, Lígia, obrigada, pessoal, pelo carinho de vocês. Inclusive, se é seu aniversário também, obrigado pelo seu carinho, pela sua audiência. Você podia estar fazendo tanta coisa, mas você escolheu

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1: Band FM, Ferrugem, arrependidaço aqui na nossa manhã. E aí, Cacá, bom dia pra você.
2: Bom dia, Milena. Onde você anda? Onde? Bom dia, meu povo. Onde vocês andam?
1: Todo mundo aqui na Band FM. Aliás, eu vou mandar uns beijos aqui, Cacá. Vou mandar um beijo pra Edith, pra Lidiane, que disseram que amam as mensagens aqui. Inclusive, a Flávia tá falando aqui. Bom dia, minha diva. Manda beijos pra minhas amigas do trabalho, a Gisele, a Karen, a Luana e a Tati, que elas falaram que as mensagens deixam o dia delas muito melhor. Elas escutam todas lá no trabalho. Então, um beijo pra vocês. Obrigada pela audiência, obrigada pelo carinho. É legal saber que vocês gostam e se identificam aqui, né, junto com a gente.
2: Muito legal. É, porque você faz, a Milena faz esse pensamento do dia, gente, com todo amor mesmo. Eu vejo ela preparando a mensagem. Não é do nada. Ela não abre, não. Ela pensa antes. Ela pensa pra realmente.
1: A gente
2: ser
1: também
2: legal.
1: Pensa,
2: exatamente.
1: Viu?
2: Exatamente.
3: Bom dia, Cacá. Bom dia, Milena. Bom dia, bom dia, bom dia.
2: Bom dia, bom dia, bom dia.
3: Ô, Milena, Cacá. Vamos ver se vocês colocam meu áudio no ar hoje, hein?
2: Tá aí, ó.
3: Hoje é meu aniversário. Eu queria ganhar muito um presente aí da Band FM.
2: Olha,
3: e
2: vamos
3: que
2: aguardar.
3: Vamos. Um ótimo dia para todos.
2: Feliz aniversário!
3: 48 anos, hein? Futuro vovô.
2: Ai, que lindo!
1: Ah, então feliz aniversário, vovô muitos novinho. Anos de vida, que represente todas as pessoas que estão fazendo aniversário hoje. A gente já...
2: Exatamente!
1: Já tá dado o parabéns.
2: Saúde pra todo mundo. Tem alguém aí que tá perguntando sobre a saúde do Joel da Atena?
4: Bom dia, Cacá. Bom dia, Milena. Meu nome é Ana Célia.
2: Oi, Ana Célia.
4: Cacá, fala pra gente como é que tá o estado de saúde do Joel da Atena. Gosto muito dele. Tô torcendo muito pra ele. Como é que ele tá? Fala aí pra gente.
2: Tá certo.
4: E hoje, que é o penúltimo capítulo da novela, comenta aí também. Um beijo, amo vocês.
2: Eita, Ana Célia. Vamos lá, meu povo, pra ser rapidinho. Joel da Atena, todo mundo sabe, teve que se afastar do Brasil urgente pra fazer uma cirurgia na coluna. Ele está bem, sim. A cirurgia foi realizada na segunda-feira. Mas alta mesmo, só semana que vem. Porque é pós-operatório, gente. O pós-operatório, ele é mais importante até do que a cirurgia. Então, toda a saúde pro Joel, ele está lindo, maravilhoso, continua.
1: Ela ama.
2: Eu amo, Joel. Mas enfim, vamos falar de Três Graças, que tá no final.
1: É.
2: E essa novela é o seguinte, essa novela, você pode reparar, ninguém fala mal. Essa novela todo mundo gosta, o texto é muito bom, é novelão, é aquela novela que você se diverte. Só que tem um porém. Até agora, Três Graças não chegou aos 30 pontos em São Paulo. Vale tudo que a gente metia o pau? Bateu o recorde de 30 pontos em São Paulo, lembra? Com a morte da Odete Reutemann e tudo. Mesmo assim, a Globo tá satisfeita com a novela? Claro, tá satisfeita.
1: Uhum.
2: Mas ainda não conseguiu bater recorde. A minha pergunta que fica aqui pra você que tá ouvindo a Band FM. Eu prefiro Três Graças do que o remake de Vale Tudo. Eu quero saber de você. Você prefere Vale Tudo ou Três Graças? Porque Vale Tudo deu mais audiência. Mas será que valeu a pena? Hein? Hein?
1: Hein? Será?
5: Já,
1: será?
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2: Muito bom dia, Robi, Robi.
3: Bom dia, Milena.
2: Tudo bem?
3: Tudo bem, meu bem?
2: Tudo jóia e você?
3: Tô belezudo, belezudo, bacanudo. Alô, Cacá, ai, bom dia, Cacá.
2: Oi, Robson
3: Ramos.
2: Alô,
3: meus bens lindosas da manhã. Show, alô, rapaziada, também. Falando do trânsito agora em São Paulo, destaque para o corredor norte-sul, com lentidão desde a Ponte das Bandeiras até a chegada à ligação leste-oeste, já na 23 de maio, trecho longuinho, viu? Depois dali a condição melhora. Para Santana, vai mal do aeroporto até o Parque Ibirapuera, onde teve um acidente mais cedo. Depois dali, a condição melhora bem. 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
2: Beijo, Rob.
4: Deu até vontade, né?
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0: você quer ficar? Então vai.
1: Vai. Mas vai, eu lá. Vou estar aqui.
0: Ai, meu Deus. Eu é que não queria ser ela, né? Nem essa aqui da história também,
1: é,
0: viu?
1: Vai ser caso? Vai ser estepe, filho?
0: Ah. As duas estão lascadas nesse caso,
1: não,
0: né?
1: Não, exatamente.
0: Meu pai, nenhuma das duas estão.

0: 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Sabe aquela opinião que você quer dar na vida dos outros? É legal que no Quem Ama Não Esquece você faz isso.
1: Então bora comentar, vamos dar pitaco na vida do Lauro. Tá em dúvida entre duas mulheres.
0: Lauro!
1: Engraçadinho, né?
0: O que é isso, hein, Lauro?
1: Olha, vou te contar, viu, esses homens. Bom, eu sei que a caixa premiada tá em R$300. Agora, se um homem ficar dividido entre entre uma outra mulher...
0: O que você faz? Você vai nessa ameaça?
1: Eu mando ele catar coquinho.
0: Ah, eu também. Eu embrulho de presente. Você quer que eu te leve lá na casa dela?
1: Presente de Deus. Toma, presente de Deus.
0: Vai lá. Como que é?
1: R$300 na caixa privada.
0: Vai lá, Jurandir, vai lá.

0: FM, é o Zezé de Camargo e Luciano com essa música maravilhosa que a gente ama, Flores em Vida. E eu amo também ganhar dinheiro. Você gosta?
1: Ai, quem não gosta?
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0: E já estamos ligando pra ela, Manuela Azevedo Ribeiro da Liberdade. Ô Manu, lindo esse nome.
3: Lindo, lindo. Eu acho chique demais. É o nome da filha da Eliana.
0: Olha que lindo.
3: É.
0: Ô Manuzita, atende a gente, sua linda. Temos aqui R$300 pra você.
3: Você já tem um nome bonito, você pode ficar com uma carteira bem bonita.
0: Nossa, um Pixies. É, ficar bonita, fazer a unha, né? Vai lá, vai fazer um cabelo, uma make, comprar uma brusinha nova.
3: É, agora acabou a taxa da brusinha, você viu?
0: Ah,
3: graças
0: é?
3: A Deus, acabou. É, iam botar a taxa da blusinha, agora não tem mais taxa da blusinha,
0: Manu,
3: gente.
0: Manu, atende esse telefone, Manu.
3: A blusinha vai estar mais barata, mulher.
0: A Manu, pelo jeito, ela não... E boleto, Manu, você tem?
3: Não, acho que não tem nada, só tem sono.
0: Olha, você que tá aí do outro lado, né? 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
4: Vocês precisam admitir alguma coisa.

0: Band FM, a Perla e o Belo, depois do amor. Nossa, eu tava com saudade dessa música. Adoro! Eu gosto de duetos.
1: Não, é maravilhoso. E o Belo, a gente vai falar sobre o Belo ainda hoje. Aguardem.
0: Ah, você jura?
1: Claro!
2: Ela é aqui do Eldorado.
1: Oi.
2: Eu que sou noveleira, pra mim as Três Graças foi a melhor. Não tem nem comparação com o com remake do Vale Tudo.
1: É verdade. Bom, eu também concordo com você, mas enfim, né? Muita gente aqui tá preferindo Três Graças, mas na audiência Vale Tudo tava superior, tá, gente? Bom, mas vamos falar de um cara que todo mundo gosta de falar. Falem mal ou falem bem, mas falem de Neymar. A verdade é essa.
0: Né?
1: O Neymar ontem jogou pelo Santos e Coritiba, pela Copa do Brasil. O Santos foi classificado, ganhou de 2-0. O Neymar saiu do jogo ali, foi substituído e o povo do Coritiba, a torcida do Coritiba, começou a gritar: não vai pra Copa, não vai pra Copa, e a vaiar o Neymar. Neymar, que não manda recado pra casa, respondeu assim: e você vai ficar em casa, e você vai ficar em casa, querendo dizer que o Coritiba foi desclassificado.
0: O
1: que acontece, gente? O Neymar realmente, ele tá com os ânimos ali à flor da pele, mas ele está fazendo por onde para ser convocado para a seleção brasileira. Saiu uma pesquisa da agência Content, gente, que o Neymar é o jogador, terceiro jogador do mundo mais citado nas redes sociais. Só perde pro Messi, pro Cristiano Ronaldo. Só que tem uma coisa. Ele também é o mais rejeitado nas citações das redes sociais. E, infelizmente, é mais no Brasil, porque o Brasil não apoia o brasileiro, né? O povo do Brasil prefere pagar pau pra gringo. Agora, aqui, não. Ninguém gosta de pagar pau, né? Mas, enfim, o Brasil, no Brasil, tem 24% de pessoas ali, de posts, sendo negativos pro Neymar. E 19% positivos. O restante é neutro. No mundo, 18% dos comentários sobre Neymar são negativos, mas 19% são positivos. Então você vê que o mundo apoia mais o Neymar que o brasileiro.
0: É sempre assim, né? É um negócio do santo de casa não faz milagre.
1: É ridículo. Só que tem uma coisa. Como o Neymar é o cara nesse sentido, ele é uma potência midiática, a gente, Band FM, também tá ansioso, ansiosa, aguardando o quê? Aguardando a convocação da seleção brasileira pra Copa do Mundo, que vai ser nesta segunda-feira. Só que a Band FM quer saber, porque a gente fez um bolão, bolão da convocação, Band FM. Band FM quer saber, Neymar vai pra seleção ou não? Vai ser escalado ou não? Você acertando seu palpite, você concorre a uma camisa oficial da seleção brasileira.
0: Eu não acredito.
1: Vou botar a Milena numa saia justa.
0: Façam suas apostas!
1: Ela é isso boa quando fala de Neymar. Neymar vai pra Copa do Mundo ou não?
0: Não sei.
1: Aí, ó, sabia!
0: Gente, eu preciso ali, ó, o Henrique Juliano, ele tem...

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6: Muito bom dia para você, Rob.
7: Oi, Milena. Rádio Leste no sentido do centro tem lentidão do metrô Vila Matilde até a altura da Avenida de Canduva e também ali na passagem pelo viaduto Guadalajara até o viaduto Alcântara Machado. Para o bairro, a condição pela Rádio Leste é boa. 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
6: Beijo!
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1: Muito bom dia pra você, 9h49. E aí, tá tudo bem? Muito prazer. Eu sou a Milena.
8: E eu sou a Cacá. E a gente vai fofocar e ganhar presente.
1: Aí ficou bom demais. Tá na hora daquela Super 6 que a gente tanto espera com presente especial. 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
1: Prepara o seu dedinho pra mandar o WhatsApp, pra ligar pra Band FM, porque você vai querer esses presentes. Primeiro, é Fryer da Mondi.
2: Ah não, pronto. Aí já parou tudo.
1: Já para tudo, aquela fritadeira sem óleo, além de você comer mais saudável, você não suja o fogão, e só não sujar o fogão já é uma benção.
2: É o tempo que você fica lá também na fritação, ali no fogão, minha filha.
1: Deus,
2: não, vai fazer outra coisa.
1: Deus,
2: vai sentar um pouco no sofá.
1: Agora cai pra trás todo mundo. Par de ingressos para o Melly Music. O que é Melly Music? É um festival que vai ter Lauana Prado, Murilo Ruffi, Hugo Henrique e Ana Castela.
2: Ah, não.
1: Show da Ana Castela, dia 24, no Mercado Livre, Arena Pacaembu. Não dá pra perder.
2: Mas o que é isso? Essa Super 6 tá boa demais.
1: Dá pra ganhar tudo isso. Você precisa votar em uma das 6 músicas da Super 6.
2: Eu vou passar 10. Agora que eu sei que você quer saber. A primeira, Henrique Juliano, Seja Ex. Música 2, Gustavo Mioto, Princesa. É a nossa versão, Band FM de pertinho. Música 3, Paula Fernandes, Mentiras. Na 4, Luan Santana, Escreve Aí. Música 5, Simone Mendes, A Saudade Proibida. E na música 6, o Thiaguinho Me Balançou. Que me balançou mesmo foi a nossa Super 6 de hoje. Vem votar, vem! 999-919197 é o nosso WhatsApp. Pelo telefone, o Gabi tá aqui esperando a sua ligação. 3743-1313. Tá sensacional, hein, Cacá?
1: Muito, né?
2: Nossa, eu quero ver.
1: Esse show vai ser show.
2: O que é isso? Faz o petisco na air fryer e depois vai pro show.
1: Ai,
3: nossa. Você foi embora pra ser o quê? Pra ser

0: Camila Fernandes, mentiras! A nossa música 3 da Super 6 de hoje. Continua votando, vai!
1: Porque tá valendo é Fraier da Monde, o mais par de ingressos pro Melly Music, com shows de Ana Castela, Lauana Prado, Murilo Rufi e Hugo Henrique. É dia 24 agora, no Mercado Livre, Arena Pacaembu.
0: Nossa, Band FM lacrou com esse presente de hoje. 999919197 é o nosso WhatsApp. Pelo telefone você também vota. 3743-1313. Bora pra música 4, música linda do Luan Santana. Escreve aí.
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1: Band FM, é o Thiaguinho Me Balançou, a nossa música 6 da Super 6. Você quer saber o que me balançou mesmo? Quando a Cacá contou os presentes de hoje, tá todo mundo balançado aqui, tenho certeza.
2: Ah, mas é porque hoje, caramba, tá bem caprichado. É a Fraer da Mondial, mais par de ingressos para o Melly Music, com shows de Ana Castela, Lauana Prado, Murilo Ruf e Hugo Henrique. Vai ser dia 24 no Mercado Livre, Arena Pacaembu.
1: Nossa, sensacional. Enquanto você continua votando pelo 999919197, é o nosso WhatsApp. Pelo telefone, se preferir, 3743-1313. Tem informações com a Babi aqui.
2: Opa!
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1: Oi, Babi, tudo bem com você? Bom dia!
4: Bom dia, Milena. Bom dia, Cacá.
1: Bom dia.
4: Tô de volta com outras informações.
1: Bora!
4: Hoje tem sorteio da Mega Sena. O prêmio tá acumuladíssimo e são estimados 60 milhões de reais para quem acertar as 6 dezenas. As apostas podem ser feitas até às 8 horas da noite e o resultado sai às 9. Falando do tempo, hoje a máxima chega aos 26 graus e não vai chover. Agora amanhã a temperatura cai um pouquinho, tá? A mínima será de 16 graus e a máxima não deve passar dos 21, com possibilidade de chuva à tarde e à noite. Um beijo, Mi. Um beijo, Cacá. Daqui a pouco eu volto.
1: Eu já tô fazendo planos aqui
2: pra
1: amanhã? Pro prêmio da Mega Sena.
2: Ah, 60 milhões?
1: É.
3: Já, na
1: pergunta se eu joguei.
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1: Beijo, Raul!
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10: E você sabe que aqui na Caixa Premiada tem 300? 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
9: sabendo.
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9: Ai, que delícia, R$300, hein? 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
9: Nossa, esquentar.

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1: Quem ganhou o Air Fryer da Mondial, mais ingressos pro Melly Music, o festival que vai ter até o show da Ana Castela, foi a Margarida Francisca Costa, do Aricanduva.
2: Aê, Margarida! Apareceu, Margarida, apareceu aqui na Band FM
1: apareceu
2: com o Air Fryer. E vai ver lá o Ana Prado, Murilo Ruf, Ana Castela, baita showzaços, hein, menina? E agora, quem dá show aqui é a dupla Henrique e Juliano, com a música de número 1, vencedora da Super 6 de hoje.
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1: Dá show qualquer Band hora, FM. Né?
2: Ai, Henrique.
1: Você fica querendo Gustavo Lima?
2: Não,
1: você
2: pode ser.
1: Você já reparou, Henrique?
2: Ah, mas ele pode ser um amigo também, um amigo assim, colorido.

0: Band FM, é um sorriso maroto, me olha nos olhos. E eu e a Cacá, nós estamos virando basicamente a Renata fã aqui também da Band, viu? Porque a gente tá tão entendida de futebol. Uh-huh. E todas as mulheres também, nossas ouvintes, deusas também.
1: Bom dia, Milena. Ah. Bom dia, Cacá.
2: Bom dia.
1: Eu acho que o Neymar vai sim pra seleção, entendeu? Eu quero ele lá na seleção. É da Cida Vila Oliveira. Quero concorrer essa camiseta do Brasil, hein?
2: É camisa, hein? Camisa oficial da Nike.
0: Eu tava até perguntando isso. É camisa mesmo? É camisa. Porque quando a gente fala camisa, a gente entende que é uma camisa, tipo social, né? Mas não é. É por causa de ser uma camiseta, daí vira uma camisa oficial.
2: É aquela camisa que os jogadores usam, gente. Não é qualquer uma, entendeu? Você dá o seu palpite se o Neymar vai ser convocado ou não. E depois da convocação que acontece na segunda-feira, a Band FM vai sortear entre os acertadores.
3: Bom dia, Cacá.
2: Bom dia.
3: Eu acho que ele deve ir, sim. Não pra jogar bola, porque o coitado não joga mais bola nenhuma, né? Só sabe fazer filho. Mas precisa aí um nome forte, né, pra Copa.
2: Entendi.
3: Porque é Vini Júnior, só quer saber de namorar.
0: Alô, Virgínia.
3: E não tem mais nenhum nome forte. Então, deixa ele ir essa última vez.
0: Né?
3: Elizabeth Santana.
2: Ela foi maravilhosa. É, a gente também quer que ele vá, porque a gente quer fofocar muito. Agora, tem uma coisa, o Gabriel que tá atendendo aqui, tá no WhatsApp, ele falou que não tem uma pessoa dizendo que o Neymar não tem que ir pra Copa do Mundo. Ouviu, Milena?
0: Unanimidade.
2: Ouviu, Milena?
0: Fala então o que você quer falar.
2: Chupa, Milena.
0: Gente, eu não falei que eu não quero que o Neymar vá. Eu tô assim, em cima do muro, entendeu? Que é pra eu poder ainda concorrer à camisa.
2: Vamos tirar a Milena de cima do muro, tá? Ó, o negócio é o seguinte, o Belo, hein? Vocês viram que o Belo agora tá bem... Acabou o shape dele, né? Ele tava com todo o físico quando namorava com a Graciane. Agora tá com uma barriga considerável.
0: Verdade! Ela deixou ele comer pão, então.
2: É, na verdade, né? Ela largou ele. E o que acontece? Ontem ele teve na Ana Maria Braga e ele falou o seguinte. Quando ele foi fazer o teste da novela, ele tava muito feliz que ele ia fazer a novela. E ele falou pro diretor de Três Graças, Luiz Henrique Rios. Olha, se você quiser, eu emagreço mais 3 quilos pra fazer o Misael. E o Luiz Henrique Rios virou e falou assim. Não, não emagrece, não. Aliás, dá uma engordadinha de uns 8 quilos.
0: Ai, que
2: delícia. É melhor pro personagem.
0: Meu sonho alguém falar isso pra mim.
2: Só que sabe o que o Belo fez? Ele engordou 14.
0: Ô, Belo, você passou um
2: 14
0: pouquinho.
2: 14 quilos, entendeu? Esse foi o problema do Belo. Mas a gente entende, né? Sem a Graciane, com essa correria aí...
0: E com esse pedido, até eu vou perder minha mão, viu? Um shopping ali...
2: Né?
0: Ai, ninguém nunca me pede um negócio desse. Por quê?
2: Engorda um
4: pouco. Já, já. Na Band FM tem mais músicas. Gostoso. E tem Ana Castela.

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2: Temos R$300 e pode ser pra você que tá ouvindo a Band FM, tá tocando.
0: É, a gente quer fazer o Pix pra Rafaela Duarte Campos de Santana. E a gente sabe muito bem, Rafa, tá fácil não, minha amiga, você tá precisando, né? Então até...
2: Opa!
0: Deu uma...
2: Desafinou. Ele... O toque desafinou.
0: Tem uma balangada a hora que eu falei que tá precisando. Que
2: acho
0: é isso?
2: Acho que até o telefone tá. Pelo amor de Deus, coloca crédito.
0: Do jeito que tá.
2: Nossa. Tá não.
0: Olha, depois desse toco, dessa poeira que a gente ficou aqui, eu vou abrir a caixa premiada.
2: Melhor. Vamos abafar esse caso aí.
0: Porque o que tem dentro da caixa premiada também deixa a poeira quando passa. É uma moto!
2: Olha o que tem de moto em São Paulo, né? Oh,
0: nossa,
2: meu pai.
0: Senhora.
2: Mas é o seguinte, vamos colocar mais R$100. Aí ficamos com R$400 na caixa premiada da Band FM.
0: Isso pra amanhã, hein?
2: Exatamente.
0: Tamo aí. E você continua participando com a gente.
2: É o Panda.
0: Esse dinheiro pode ser seu. Murilo Ruf?
2: Ai, por que eu confundo, hein?
0: O toquinho
2: você
0: do começo.
2: Confunde?
0: Com certeza.
2: Dá uns

0: Sim.
1: Band FM é o Sampa Crio incondicionalmente aqui pra encerrar muito bem a nossa manhã. E aí, Cacá, muitas fofocas?
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1: Olha. Ai, gente, que... Tem?
2: Tem.
1: Ah, vai logo, gente. Por falar em sorteio.
2: Olha que delícia. 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
1: 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Sueli Lima de Oliveira Silva!
2: Ai, Sueli!
1: Sueli Lima de Oliveira Silva, parabéns pra você. Amanhã tem mais sorteio, amanhã tem mais Cacá também. Beijo!
2: Beijo, Milena! Beijo, meu povo! Até mais!
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0: Muito prazer, eu sou a Milena e a partir de agora começa o nosso programa Quem Ama Não Esquece. Esse programa que a gente espera tanto para começar, porque é hora de aprender, de se emocionar com as histórias que são contadas aqui. Histórias de vida, histórias reais que as pessoas compartilham com muito carinho aqui com a gente fica tão feliz quando a gente recebe a sua história aqui, porque a gente cria um laço de amizade, né? E é esse laço que a gente quer criar com você. Através do 11 999919197, você manda uma mensagem e a gente começa uma conversa. E a sua história, sendo aprovada pela produção, pode ser a próxima a ser a estrela, protagonista aqui do Nosso Quem Ama. E é muito legal ouvir a sua história no rádio, viu? Então, manda sua mensagem aqui. Quem sabe ela não é a próxima. Hoje, na história de hoje, a gente vai falar com o Lauro. Ele conta a história dele pra gente. E a história dele vem falar de culpa. É, porque às vezes, uma única escolha feita num momento errado é o suficiente pra colocar em risco tudo aquilo que parecia impossível de destruir. Então agora, ele é muito bem-vindo no Nosso Quem Ama Não Esquece de hoje. Ô Lauro, vem contar a sua história pra gente.
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2: Tem coisas nessa vida que a gente não conta porque ninguém perdoa. E tem coisas que a gente não conta porque nós mesmos não nos perdoamos. Eu conheci a Bruna quando eu tinha 21 anos. Ela trabalhava numa clínica odontológica, que ficava perto do escritório onde eu fazia estágio. Naquela época, eu me lembro muito bem que, nas primeiras semanas, eu inventava qualquer desculpa só para passar na frente da recepção e falar 2 minutos com ela. A Bruna sempre teve um jeito tranquilo. Ela era sossegada, meiga, e se transformou na minha pessoa preferida de todo esse mundo. Eu demorei para ter coragem para chamar ela para sair. Mas quando eu consegui, foi para nunca mais me afastar. A gente deu muito, mas muito certo. Nós namoramos por 4 anos e foram os 4 anos mais incríveis da minha vida. Não era um relacionamento de rede social, de postagem. Não era nada perfeito. Era vida real, sabe? E quando eu pedi ela em casamento, eu tinha certeza absoluta do que eu estava fazendo. Certeza que eu nunca deixei de ter. O nosso casamento nunca foi perfeito mesmo, mas sempre foi forte. Forte. De verdade. A gente se respeitava muito. E acho que isso vale mais do que qualquer paixão, sabe? A Bruna virou a minha prioridade em todos os sentidos possíveis. Era pra ela que eu ligava primeiro quando acontecia qualquer coisa boa. E era dela que eu queria ouvir opinião quando alguma coisa estava dando errado. Eu gostava de tudo nela. Da companhia, até das coisas sem graça da vida, sabe? Sei lá, e no mercado com a Bruna, era melhor do que sair sozinho para qualquer lugar. Ela sabia quando eu estava preocupado, mesmo sem eu falar nada. Sabia quando eu chegava cansado só pelo jeito que eu fechava a porta de casa. Teve fases em que eu estava atolado de trabalho, estressado, perdido da cabeça, e ela sempre dava um jeito de deixar tudo mais leve. Nunca foi aquele amor exagerado de filme, de novela. Era o tipo de amor que permanece. E eu acho que eu percebi isso de verdade depois que a nossa filha nasceu. Olha, eu lembro da primeira vez que eu vi a Bruna segurando ela no colo. Ainda na maternidade. O cabelo bagunçado, cara de cansada, sem maquiagem. E mesmo assim, foi uma das cenas mais lindas que eu já vi na minha vida. Ali eu tive uma sensação muito clara de que eu tinha construído exatamente a família que eu sonhei desde moleque. A nossa filha nos aproximou ainda mais. A Bruna virou uma mãe incrível, daquelas que fazem de tudo pelos filhos. E eu tentava acompanhar na mesma medida. Eu sempre fui muito presente dentro de casa e eu gostava de participar de absolutamente tudo. A verdade é que eu tinha orgulho da vida que a gente tinha construído. orgulho da mulher que dormia do meu lado. E é justamente por isso que tudo o que aconteceu depois seja tão difícil de suportar para mim. E não aconteceu nada de uma vez. Foi acontecendo aos poucos. A Bruna começou a reclamar de um cansaço, umas dores no corpo sem explicação. Mas no começo, a gente achou que era uma bobagem, sabe? Coisa do dia a dia. Filho pequeno, trabalho de casa, responsabilidades novas. É normal estar sempre esgotado. Só que começou a piorar. Teve uma noite que ficou marcada na minha cabeça, porque foi a primeira vez que eu me assustei de verdade. A gente estava em casa, jantando na cozinha, e a Bruna só mexia na comida.
3: Nada, tá tudo bem.
2: Bruna, olha pra mim, você tá pálida.
3: Eu? Deve ser impressão sua só.
2: Não é. Fala a verdade, vai.
3: Eu tô cansada, Lauro. Mas cansada de um jeito estranho. Calma, não precisa fazer essa cara.
2: Que cara?
3: Essa cara de que alguma coisa ruim tá acontecendo. Eu tô bem.
2: Ela chegou até a dar um sorriso. Mas não foi um sorriso tranquilo. Dava pra perceber. Ela também estava ficando com medo. Depois disso, a gente decidiu procurar um médico. E aí vieram os exames, consultas, mais exames, mais consultas, médico atrás de médico. E eu comecei a perceber que a Bruna estava tentando parecer mais forte. E ela fazia isso mais por mim do que por ela mesma. Coisas que eu só fui entender depois. Mas ela pesquisava tudo escondido. Lia os resultados antes de me mostrar e chorava no banho achando que eu não ia perceber. Até o diagnóstico realmente chegar. Graças a Deus, não era nada assim terminal. Não era o fim do mundo, mas era uma doença autoimune que mudaria completamente a rotina dela dali pra frente. Tratamento pra vida toda. E aí, muita medicação, crises inesperadas, acompanhamento constante. E eu lembro perfeitamente da volta para casa naquele dia. A Bruna ficou o caminho inteiro olhando pela janela do carro, sem falar nada. E aí, no meio desse caminho, desse trajeto, ela me perguntou se eu achava que as coisas iam mudar demais pra gente. Eu queria muito proteger a minha esposa. Queria falar que não, que nada ia mudar. Mas não era verdade. A gente sabia disso. A partir daquele dia, eu assumi naturalmente o papel de homem forte da casa. O marido paciente. O cara que dizia que ia ficar tudo bem, mesmo sem saber no que acreditar. E eu fiquei. De consulta em consulta. De farmácia em farmácia. De madrugada em madrugada, fiquei do lado dela para tudo. Teve uma vez que eu encontrei a Bruna chorando sozinha, na lavanderia de casa, porque ela não estava conseguindo terminar de arrumar tudo, de lavar roupa, estender. Ela tomou um susto quando me viu.
3: Desculpa, eu tô muito sensível.
2: Imagina, você não precisa me pedir desculpa por estar cansada.
3: Eu tenho medo de virar um peso pra você, Laura. É esse meu medo.
2: Meu amor, para com isso, vai. Olha aqui, vai ficar tudo bem, calma.
3: Mas esse começo tá sendo muito difícil. Os médicos nem conseguem acertar minha medicação. Parece que não funciona, que não melhora.
2: Você ouviu eles falarem? Demora. Demora pra todo mundo, demora mesmo. Mas vai dar tudo certo.
3: É, eu só tô com medo. Vai passar.
2: Olha, aquilo me destruiu de um jeito que eu não sei nem te falar, viu? Porque a Bruna nunca foi um peso, nunca. Só que a verdade é que enquanto ela adoecia fisicamente, eu comecei a me desgastar por dentro de um jeito que eu não estava nem percebendo direito. Talvez até seja difícil de alguém entender, sabe? Alguém de fora não consegue sentir o que a gente sente. E eu comecei a sentir medo. O tempo inteiro. Medo do futuro. Medo dela piorar. Medo de não dar conta. Medo da nossa vida a nossa vida nunca mais voltar a ser leve. Porque aquela doença não afetou só a vida dela, a rotina dela. Ela entrou dentro da nossa casa. Entrou na maneira como a gente fazia planos, até nos momentos bons, sabe? Sempre tinha um pingo de preocupação. Se a Bruna saía para jantar comigo e sentia uma dor diferente, a noite acabava. Se ela acordava indisposta, o clima da casa mudava inteiro. Tudo passou a girar em torno do... Como é que será, hein? Como é que será que ela vai acordar hoje? Como é que será que ela vai reagir? E olha, eu nunca falei isso para ninguém, viu? Muito menos para ela. Porque parecia errado um homem saudável reclamar enquanto a própria esposa estava tentando aprender a viver com uma doença, a conviver com tudo aquilo. Então, eu fui engolindo tudo. Engoli o medo, o cansaço, até a pressão de precisar ser forte. Eu acho que foi aí que eu comecei a me perder, sabe? Sem perceber. Eu estava vivendo com um nó no peito, com uma angústia que aí... Aí não deu. Foi assim que tudo aconteceu. Uma viagem. Uma viagem que apareceu numa semana particularmente ruim. A Bruna tinha passado dias reagindo mal a uma medicação nova, praticamente sem sair da cama direito. A nossa filha estava sentindo aquela tensão toda dentro de casa também. Estava mais manhosa, mais grudada na mãe, mais sensível comigo. E eu me sentia culpado por absolutamente tudo o que acontecia. Culpado por não conseguir melhorar a situação, culpado por me sentir cansado, culpado até por tentar, às vezes, me distanciar daquela situação, daquela pressão. Até que meu chefe falou que uma feira, estava acontecendo uma feira no interior e ele pediu para que eu fosse junto com outros representantes da empresa. Eram só 2 dias. E eu até pensei em recusar por causa da Bruna. Mas ela insistiu para eu ir. É, a minha esposa. Falou que eu tinha que ir porque sabia que era importante lá no meu emprego e eu sempre fui um bom profissional. Ia ser bom para mim. Nessa viagem, a Camila também estava. Uma colega do meu trabalho, mas também uma pessoa com quem eu e a Bruna tínhamos uma relação pessoal. Nada de melhores amigos, mas alguém que a gente convivia, que chegava até a frequentar minha casa. O marido dela era um cara muito legal. E eles tinham uma filhinha da idade da minha. Então, às vezes, a gente saía para comer uma pizza, fazer um churrasco, um jantar, enfim. Nunca aconteceu nada demais. Nem um clima, nem um olhar, nada. Mas nessa viagem, eu não sei dizer o que aconteceu. Foi numa noite, depois do jantar. A gente ficou ali conversando, eu bebi um pouco, ela também. E eu comecei a desabafar sobre a minha situação de casa. Do cansaço, falei da preocupação. Ela me ouviu, também começou a falar que passava por alguns problemas. E aí? Talvez eu devesse ter encerrado aquela conversa e subido para o meu quarto. No hotel. Eu tinha que ter levantado e ido embora. Lembrado que a minha esposa estava em casa, doente. Mas tem decisões erradas que começam muito antes do momento em que elas realmente acontecem. Eu queria explicar aqui tudo o que aconteceu de um jeito que fizesse sentido. Mas não faz. Não teve paixão. Não teve declaração nenhuma, não teve meses de conversa escondida, não teve. Ali, eram só 2 pessoas que estavam emocionalmente cansadas, vulneráveis, até bêbadas. 2 pessoas que de forma errada estavam próximas. E ali, a gente acabou cruzando uma linha que não deveria ser cruzada. Eu lembro da Camila segurando o meu braço, enquanto ria de algumas coisas que eu estava falando. Lembro até de um silêncio estranho e de olhares que... Você sabe, Você me entende, né? Lembro principalmente do momento em que eu comecei a perceber que aquilo estava indo pro lugar errado. E mesmo percebendo, eu não parei. Nós subimos pro meu quarto, sem falar nada. E aí aconteceu. E quando aconteceu, foi muito rápido. Rápido o suficiente para acabar logo. Mas foi longo o suficiente para destruir tudo dentro de mim. Porque o problema não foi só ter traído a minha esposa. Foi ter traído a mulher que estava em casa tentando aprender a viver com uma doença. Ter traído a mãe da minha filha, que estava ali lutando contra todos os diagnósticos. E aí, você sabe, né? Que vem pesado. Ter traído alguém que confiava em mim de um jeito que talvez eu nunca mereci, foi muito forte. E o pior de tudo é que no segundo seguinte eu já sabia que aquilo não tinha sido um erro qualquer. Tinha sido o tipo de coisa que muda. Muda a forma como você olha para si mesmo. Eu praticamente não dormi naquela noite. Assim que a Camila saiu do meu quarto, eu sentei naquela cama de hotel e fiquei olhando para o nada, tentando entender em que momento eu tinha virado aquele homem. Eu lembro até de ter pegado meu celular umas 10 vezes para ligar para a Bruna, porque eu queria ouvir a voz dela. Eu queria conversar com ela. Eu queria até pedir perdão. Mas eu não tive coragem. Era tarde também, e aí, no dia seguinte, quando eu acordei, com a consciência mais do que pesada, estragada, detonada, eu mal consegui olhar na cara da Camila. A gente praticamente fingiu que nada tinha acontecido. Só que dentro de mim, parecia que alguma coisa estava apodrecendo. A viagem acabou e eu voltei para casa me sentindo o pior ser humano do mundo. Quando eu abri a porta e a minha filha veio correndo me abraçar e a Bruna apareceu logo atrás, meu Deus do céu. Ela até estava melhor naquele dia, estava mais corada, mais animada. Isso só piorou tudo, porque eu olhava para minha esposa e só conseguia pensar que ela não fazia ideia de quem eu tinha me tornado. Mas ela percebeu na hora que tinha alguma coisa errada comigo. E eu decidi que aquela era a hora de contar tudo. Eu não ia arrastar. Eu não ia levar aquilo adiante.
3: O que foi? Deu alguma coisa errada por lá?
2: É, aconteceu, Bruna, e eu...
3: O que foi?
2: Eu preciso te contar porque... Porque eu não quero... Eu não quero arrastar isso, sabe? Olha, eu te amo, viu? Eu te amo muito, eu... Eu fiquei com uma saudade tão grande de você. Tão grande.
3: Ai, seu bobo. Eu também estava. Eu também estava.
2: Eu olhei pra ela. Olhei nos olhos dela, de verdade. Olhei pra mulher que teve do meu lado pra tudo e em todos os momentos. Olhei para a mulher que estava tentando reaprender a viver dentro do próprio corpo. Para a mulher que confiava em mim completamente. Eu simplesmente, eu não consegui. Não consegui destruir ela naquele momento. Então eu fiz a pior de todas as escolhas. Eu menti. Eu menti, eu não contei. E isso foi pior até para mim do que eu tinha feito até. Desde aquele dia, eu nunca mais consegui ficar em paz dentro da minha própria casa. Porque a traição acabou naquele quarto de hotel. Mas a culpa não. Eu continuei vivendo, eu continuei trabalhando, continuei indo nas consultas com a Bruna, brincando com a minha filha, jantando em família, tentando parecer normal, mas eu já não era mais o mesmo. Eu não sei exatamente em que momento eu deixei de ser só um marido, um pai, um homem comum e virei alguém que carrega duas versões de si mesmo dentro da própria casa. Eu não sei, mas mas a versão que a minha esposa conhece. E a versão que eu escondo dela todos os dias é a versão que mais me incomoda, sabe? Porque o que mais me incomoda nesse momento, o que mais me destrói, é justamente isso. A Bruna ainda me olhar com amor. Ela ainda segura na minha mão nas consultas, ainda me agradece por estar do lado dela. Fala para os outros que eu sou um homem bom, e toda vez que ela faz isso, eu sinto como se estivesse enganando a pessoa que menos merecia ser enganada nessa vida. E é isso, né? Olha, eu não vou tentar me justificar. Não existe justificativa bonita, não existe traição compreensível. Existe só um momento em que você cruza uma linha que jurou que nunca cruzaria, mas cruza, mesmo assim. E foi uma única vez, única. E talvez seja exatamente isso que me enlouqueça mais. Porque não existia um caso, não existia paixão, não existia uma história. Existiu uma noite, uma péssima escolha e uma grande consequência que eu vou carregar pro resto da vida. Às vezes eu penso em contar, em colocar tudo para fora, em aceitar perder meu casamento, minha família, a confiança da mulher que sempre esteve comigo. Porque eu sei que eu ia perder tudo isso. A Bruna nunca, mas nunca, jamais, em hipótese alguma, aceitaria. Mas aí eu olho para ela, tentando se manter forte no meio de uma doença que já mudou completamente a vida dela.

E essa pergunta não me sai da cabeça. Porque no final das contas, eu não sei o que é pior. Continuar mentindo ou acabar com a mulher que eu mais amo nesse mundo contando a verdade. Ainda mais na situação em que ela se encontra. E agora, todos os dias da minha vida, eu acordo com essa mesma pergunta. Uma pergunta que não sai da cabeça. Uma pergunta que fica presa na minha garganta. Eu conto ou eu destruo tudo tentando aliviar a minha própria culpa? O que é que eu faço, hein?

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É o Bryan Adams com Please Forgive Me aqui no nosso Quem Ama Não Esquece de hoje. Que história, hein? Que situação que o Lauro se encontra. É difícil, porque ele tem essa questão dessa culpa. E essa história, ela chama atenção, porque ela não fala só sobre traição, né? Mas do desgaste emocional. O Lauro ama a Bruna, mas a doença mudou completamente a rotina deles. Deixou esse abalo psicológico. E o erro aconteceu num momento de fragilidade, impossível, mas o mais pesado é isso, é a culpa. Ele passa a viver dividido entre contar a verdade e destruir a mulher que ainda ama, ou esconder tudo e carregar esse peso sozinho. É uma história que faz a gente refletir sobre a pressão emocional, escolhas erradas e as consequências de um único momento.

E você, o que que você faria? Você contaria tudo para sua esposa, pro seu marido? Vamos se colocar nos dois lugares. Mesmo sabendo que ela tá doente, que ela pode não te perdoar. Ou você acha melhor e mais justo ser sempre verdadeiro? 11 999919197. Eu espero o seu comentário na história do Quem Ama Não Esquece de hoje.

flor e o beija-flor no nosso Quem Ama Não Esquece de hoje. A história do Lauro, o que, que você acha dessa história? Através das nossas redes sociais, @BandFM, você comenta e também pelo nosso WhatsApp. É o 11 999919197.

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0: Seu jeito, 20 minutinhos pro meio-dia. Hoje estamos contando aqui a história do Lauro. Pra você que ligou o som agora, você que acaba de sintonizar a Band FM aí, a história é a seguinte: o Lauro, ele tinha um relacionamento muito bom, sempre teve um casamento perfeito, sempre amou a esposa, mas aí a esposa foi diagnosticada com uma doença, teve um problema de saúde. E as coisas na casa dele deram uma pesada na questão emocional, no dia a dia, na rotina. Ele foi para uma viagem de trabalho e acabou caindo em tentação, traiu a esposa. Só que quando ele voltou, ai, a consciência pesou, a culpa veio. E ele não tá conseguindo viver bem com isso. Só que ao mesmo tempo, a esposa dele também não está bem de saúde. Ele não sabe se ele conta ou se é melhor ele ficar quieto. Pela questão da saúde da esposa, ele pode deixá-la muito pior. O que você faria no lugar do Lauro? O que você acha que ele tem que fazer? 11 999 919197, você comenta a história de hoje.
1: Boa tarde, Milena.
0: Boa tarde.
1: O que eu tenho a dizer para esse homem, que ele nem precisa contar, porque o sofrimento que ele vai causar nela, ele já está sofrendo. Então sofra sozinho, meu filho. Você não fez isso, agora pague pelos seus erros. E espero que você consiga se perdoar, né? Porque viver com a consciência pesada é a coisa mais terrível que uma pessoa pode ter.
0: É verdade. Nossa, gente, é horrível, né? Você sabe que você tá fazendo coisa errada ali, você sabe que você fez coisa errada, e qualquer hora, imagina só se escapa alguma informação, alguma coisa também.
2: Eu acho que ele deve contar a verdade pra mulher. Porque se ele se arrepende do que fez e não vai fazer novamente, para ele ficar em paz e ter esse perdão, pra ele conseguir seguir em frente, ele tem que contar a verdade. Porque senão ele vai adoecer com essa mentira.
0: É, tem essa questão também, né? Como é que ele vai viver em paz? Tem a questão que ele pode deixar ela mal, mas como é que ele vai viver em paz também? Mas a verdade é que ele foi caçar também problema pra vida dele, né? Ê, Laura, sua situação é muito difícil, mas eu quero saber de você, você que tá ouvindo a gente, qual é a sua opinião em relação à história de hoje? Além do telefone, pelas nossas redes sociais, você também comenta a história de hoje.

0: Muito obrigada, São Paulo.
1: Band FM, Maiara e Maraísa, não abro mão. Aqui no Quem Ama Não Esquece de hoje, o Lauro, o que ele tem que abrir mão? De ser verdadeiro? Ou pensar na saúde da esposa, no casamento dele? Foi o que ele falou no meio da história, né? Tem um momento que ele fala, ela não aceitaria. Imagina só. É difícil. A situação do Lauro, gente, é difícil demais. 11 999 919197, qual é a sua opinião? O que o Lauro faz?
2: Bom dia, Mi. Eu sou a Alessandra Morim aqui de Arujá.
1: Oi.
2: Eu acho que ele não deve contar, não. Porque a saúde dela é frágil. E se ela tem uma piora e vem a falecer, aí ele ia carregar a culpa da morte dela. Deixa como tá. Melhor não mexer com coisa séria.
1: Um beijo, Lê. Obrigada pela sua participação, pelo seu comentário. A Duda Santos tá falando, você tem que contar. Não para aliviar a sua culpa, isso não tem nada a ver com você, e sim porque ela não merece viver na mentira. Lá no nosso Facebook, a Josiane Mello tá falando, e a traição destrói anos de convivência. E mais, o pior castigo de um traidor é viver com a mentira e com a insegurança, porque o traído sabe que uma hora a conta dele vai chegar. É verdade, hein? Gente, não adianta. A conta chega de uma hora ou de outra, ela sabendo ou não. Esse é que é o problema, né? A gente colhe as consequências dos nossos erros.
3: Bom dia, Milena. Bom dia, Murilo. Que
1: bom
3: é o Cleiton
1: dia.
3: De Guarulhos. É muito fácil a gente tentar julgar o Lauro, né?
1: É.
3: Errar, todo mundo erra.
1: Uhum.
3: Foi no momento que ele estava fragilizado. Foi no momento que ele estava carente. Precisando um pouco de atenção, tentando esqueceu um pouco de tudo que estava acontecendo. Isso foi mais uma válvula de escape que aconteceu na vida dele do que uma coisa que ele tivesse pensado. Eu acho que ele tem que se conformar. Não é o momento dele falar mais nada para ela, porque vai acabar piorando a situação dela, que ela vai poder achar que está sendo rejeitada, que está sendo um transtorno na vida dele. E como ele ama muito a esposa e ama a família, errar é humano. É ele pedir perdão a Deus, a partir de agora, se dedicar mais ainda à família.
1: Ah, tá certo, amigo. Obrigado pelo seu comentário aqui. Mas é difícil demais, né? Porque a questão de viver na mentira, gente, nossa, é carregar esse peso silencioso todos os dias, mesmo que ele esteja evitando aí mais dor, mais sofrimento, né, pra outra pessoa. Ele vai viver com medo, ansiedade. Fora essa questão da paz, que vai ser difícil dele ter. O que você acha, hein? 11 999 919197. Você comenta a nossa história também através das redes sociais, @BandFM. E o Lauro? O que o Lauro faz, hein?

0: Band FM, é Jorge Mateus, nocaute. Pelo amor de Deus, Jorge Mateus, o que o Lauro faz da vida dele? Um momentinho só, vamos ver o que que tá acontecendo aqui, gente.
1: Porque... conta ou não conta?
0: Apareceu.
1: Conta ou não conta, né? É, então, aí eu, a única coisa que eu acho nessa história é assim, eu também acho que não tem que contar agora, mas por que que fez, né? Essa história, então, eu tive um deslize, então, pensa bem antes de fazer uma bobagem dessa, né?
0: Momento de fragilidade.
1: Aí essa historinha que eu acho que não cola. Vai fazer? Faz, assume a resposta. Fiz, errei, agora... Ah, mas foi num momento que estava frágil, um momento... Gente, isso é coisa que se faça em momentos de fragilidade. Eu, tudo bem, fez, assume a responsabilidade e aí é uma outra história. Eu acho também que não deve contar agora, não.
0: Se for moleque, assim, né? É todo mundo com chifre, né? Porque a vida adulta não tá fácil, não.
1: Ah, qualquer desculpinho eu tenho pra fazer bobagem? Vou fazer qualquer bobagem daí, né?
0: Exatamente, meio-dia e 7 agora.
1: Vamos lá, gente, tá no ar o É Da Sua Conta. 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
1: 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Amanhã a gente se fala de novo aqui nesse mesmo horário com É Da Sua Conta. Valeu?
2: É isso aí, Murilo, Milena e nossa audiência. Beijo pra vocês.
1: Beijo, até amanhã. Valeu.
0: Um beijo pra você, Alê. Bom, esse foi o nosso Quem Ama Não Esquece de hoje, então. Vou aproveitar pra deixar um beijo aqui pro Divo. Eles que são de Santa Rita do Sapucaí, lá em Minas Gerais, o Jeremias. Beijo, Jeremias. Legal. Tá todo mundo ouvindo lá
1: muito
0: no comércio,
1: bom.
0: Na loja.
1: Muito bom.
0: E eu quero
1: bom.
0: Falar
1: Obrigado
0: com
1: carinho.
0: Todo mundo do Brasil também, uma coisa muito importante, porque vão começar os sorteios das nossas cestas com guloseimas. E um par de alianças de ouro.
1: Legal, né?
0: Pra você que tá no romantismo
1: muito
0: aí.
1: Bom.
0: Pra você contar pra gente a sua história.
1: Conta.
0: De amor, de superação, de vida.
1: Legal. Como é que faz pra contar, então? Pode mandar e-mail pra gente.
0: Pode,
1: né?
0: Mandar e-mail ou pode mandar agora no WhatsApp aqui pra mim uma mensagem pelo 11 999919197. Muita gente manda assim, eu quero contar, mas não sei por onde começar. Eu te ajudo.
1: Boa, a Milena tá lendo tudo que chega aqui, tá ouvindo o seu áudio, é ela mesma que vai falar com você. Então manda, conta a sua história, de repente você ganha um presente também da Band FM, certo?
0: Coisa maravilhosa. A história de hoje, novamente na reprise, no Band Love, 10h30 da noite, nas nossas redes sociais, YouTube, Spotify.
1: Boa.
0: E muito mais, né, Murilo?
1: Beijo, até amanhã, Milena.
0: Até
1: tchau,
0: amanhã.
1: Gente.
0: Yeah.

0: Ah, tem muito mais músicas aqui na Band FM. Gente, e o Neymar, hein? Vai ou não pra seleção brasileira?
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0: Vai de novo?
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0: Opa, quase.
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0: É, o teu palpite. Então conta pra gente. 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
0: Às vezes você tá aí, né? Vivendo seu dia, trabalhando pra caramba, tá no trânsito, tá em casa, fazendo aquela comidinha gostosa. E aí você para e pensa assim, ó. Ai, que bom seria ouvir aquela música que eu gosto. Nossa, essa música, eu gosto dela porque eu vivi um momento com uma pessoa que aí tocou essa música, ou assim, essa pessoa cantou essa, cantava direto essa música pra mim. Sei lá, me conta uma história que você tem com essa música. 11 999919197. Aí você contando a sua história, é lógico que eu atendo o seu pedido musical. É uma troca das boas, fala a verdade, vai.
2: Boa tarde, Milena, eu sou a Evani.
0: Oi,
2: tem uma
0: linda
2: música que ela é a música das minhas recordações, a música das minhas lembranças.
0: Olha.
2: Foi quando eu conheci o meu esposo no metrô. Eu tava passando na catraca, eu esbarrei com ele ali. Ali deu
0: Nossa,
2: um namoro.
0: Mulher.
2: E depois veio o casamento. Foi a música do KLB, A Dor Desse Amor.
0: Que
2: eu
0: legal.
2: Tava escutando essa música de fone de ouvido.
0: Amei.
2: Então, toca aí pra mim, Band FM, que eu quero recordar as minhas lembranças.
0: Ai, que coisa mais linda, menina. Negócio de filme, né? Esse negócio de esbarrar a pessoa e ela virar seu marido depois. Eu amei a sua história, Vanir. Um beijo!

0: no Minha Música Minha Vida pelo 11 999 919197. Você pede sua música e conta pra gente aí, qual história você tem com ela, hein?
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16: Ótima tarde pra você, meio-dia e 38, e aí? Tudo bem? Tudo jóia por aí? Como é que tá a sua quinta-feira, hein? A sua rádio do seu jeito tá no ar.
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16: Imagina só a hora que você ouviu o seu áudio aqui. Hã? Você falando aqui, você pedindo aquela música pro seu mozão, fazendo aquela homenagem. Ah, é tão bom minha música, minha vida, por causa disso. Você pode não só pedir a música, porque isso é muito pouco. A gente quer saber mais de você, mais da sua vida, com aquela história legal que você tem em relação a essa música. Que a música tem esse poder, né, gente? Eu não sei você, mas eu fico arrepiada com algumas músicas. Me trazem algumas sensações e só pela voz, pelo instrumental. Agora, tem algumas músicas que tocam lá no fundo da alma da gente, que fazem a gente recordar pessoas e momentos que ficaram inesquecíveis, e elas podem ficar aí eternizadas através dessas músicas. E é isso que eu quero saber. Qual o momento que te faz lembrar da sua música preferida? Ou então, qual é a pessoa?
18: Oi, Mi.
16: Oi.
18: Boa tarde, tudo
16: Boa tarde.
18: Bem?
16: Eu tô bem, você?
18: Mi, eu quero te falar uma coisa. Eu quero ouvir uma música
16: vale
18: que me faz lembrar muito de um grande amor que já não se encontra mais aqui. E o
16: sim.
18: último dia que eu dei um abraço nele, foi o último abraço. E tocava essa música. E ela
16: Olha.
18: Me lembra muito isso. e me faz reviver aquele último abraço.
16: Ah.
18: A música é do Bruno Marrone, Por um Minuto.
16: Que lindo. Eu vou tocar a sua música agora, meu amor. Um beijo, viu? Obrigada pelo seu carinho. Obrigada pelo seu pedido. E você, quer pedir sua música aqui também? Tô esperando sua mensagem.

0: Band FM, é o Thiaguinho Desencana, pra gente encerrar muito bem o Minha Música Minha Vida. Quero agradecer a você que me fez companhia hoje. Nossa, muito obrigada, é tão bom estar aqui conversando com você, obrigada pelo seu carinho. Amanhã tem muito mais, inclusive hoje eu fiz uma reflexão muito legal, que a gente para pensar, às vezes, não tá num dia muito legal, né? Essa vida nossa é difícil demais, né? Mas aí a gente lembra que a gente não é o nosso problema. Então, se você tá precisando de uma palavra hoje, eu te convido para me seguir lá nas minhas redes sociais, que eu postei lá o pensamento do dia, hein? O meu Instagram é o @milenabarros, 2 S's no final, e vai ser um prazer te conhecer e a gente também ser amigo aí através da internet, tá bom? Beijo, divo! Beijo, diva!
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9: Faltando pouco para nossa luta pelo Hexa começar, a Bruxa está solta na seleção brasileira e teremos alguns desfalques importantes no Desafio América. O atacante Rodrigo e o defensor Éder Militão, ambos do Real Madrid, já são baixas certas para a seleção. Além do jovem Estevão, do Chelsea, que é um desfalque quase certo. Desejamos força para os nossos atletas que, apesar de não estarem em campo, estarão conosco na torcida pela Amarelinha.
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8: Bibi.
3: Coffee.
8: Tudo bem aí?
3: Eu tô bem, e você?
8: Tudo bem também. R$200 hoje no Te Peguei.
3: Bora? Nossa, bom demais.
8: Vamos lá pra frase. Frase de hoje. Nós vamos ligar. Hoje é só atender falando. Hoje tem duzentão. Aí você leva R$200 se eu te peguei, anota aí. Hoje tem duzentão. Vai lá pro telefone, corre e se inscreve. 3743-1313.
3: 99991-9197.
8: A gente vai ligar, você tem que falar essa frase. Hoje tem duzentão. Aí você leva R$200 se eu te peguei.
3: Boa sorte!
8: Aqui o Marcelo Café, quintou, hein? Hoje é 14 de maio, 24 graus é a temperatura em São Paulo. 1 hora mais 1 minutinho.

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1: Big copo térmico, 1,2 litros de capacidade.
2: Pô, menino.
1: Imagina, 1,2 litros.
2: Hidratado, hein?
1: Depois vai fazer bastante xixi mesmo.
2: Todo hidratado ele.
1: Cabe muita coisa. Nossa. Mais um cooler exclusivo da Band FM. Vai botar suas bebidas aí pra manterem geladinhas, geladinhas. Agora pra você ganhar os dois, tem que votar, né? Qual? Numa dessas que eu vou falar agora. Número 1, Marília Mendonça, segundo amor da sua vida. Aquela que começa bonita.
2: Nossa.
1: Romântica.
2: Romântico.
1: Número 2, Felipe Araújo, Estranho de Novo. Aí vem Gustavo Lima e Luiz Fonso. Vagabundo!
2: Ai, sua música, Coffee!
1: Número 4, Danilo e Davi. Não mexe nas minhas gavetas.
2: Olha, hein?
1: Aí vem a cantada boba do Jorge Mateus. Vamos fechar com textão. Ian, agora tá contigo aí. 374-3313.
2: 999-919-97.
1: Um beijo pra você, Mi.
2: Beijo, Coffee. Tchau.
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0: Rock FM é Super 6 na metade, a música 3 terminando agora. Gustavo Lima com Luiz Fonsi, Vagabundo. Hoje tem o Big Copo Térmico de presente pra você, mais de um litro de capacidade. Olha que legal, é um cooler, hein? A gente vai te dar um cooler exclusivo da Band FM. Os dois você leva junto, mas tem que ligar e votar aqui. 3743-1313. Vale também no WhatsApp, que é o 99991-9197. 1h10. Bora ouvir o número 4, Danilo e Davi, não mexe nas minhas gavetas.
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0: Damian Testão. Acabou a Super 6, mas a votação tá aberta. A gente já vai apresentar a vencedora já já pra você. Tempo suficiente pra você participar ainda. Tem Big Copo Térmico e tem Cooler. Ambos exclusivos com a marca da Band FM. Ligue e vota. 37431313. E vale também pelo WhatsApp. Boa sorte pra você.
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2: Oi, Babi. Como tá, Coffee?
0: Tudo bem, você?
2: Tudo bem. Quinta-feira passou rápido a semana, não foi?
0: Graças
2: pra
0: a Deus.
2: Pra mim tá passando bem rápido.
0: Também acho.
2: Agora é o seguinte, vamos falar aqui de futebol, porque ontem mais alguns times garantiram vagas para as oitavas de final da Copa do Brasil. Cruzeiro, Fluminense, Internacional, Vasco, Santos, Remo, Atlético Mineiro, Mirassol, Palmeiras e o Juventude já estão classificados. Juventude que eliminou o São Paulo ontem, gente, olha só. Aliás, o Roger Machado, com isso, com essa derrota, já não é mais técnico do São Paulo. Foi demitido ontem mesmo e a diretoria do clube já marcou para essa tarde uma reunião com Dorival Júnior, que é prioridade do São Paulo, que o São Paulo quer como técnico, mas não sabe se vai dar por causa da bufunfa, né? Então, torcedores do São Paulo podem até dizer aí depois nas mensagens se eles querem Dorival Júnior ou não.
0: Será que quer?
2: Olha, meu marido é São Paulino, ele já queria o Dorival antes do Roger Machado. Vamos ver agora. Agora, falando ainda de Copa do Brasil, hoje tem mais jogo, mas vamos aqui aos destaques. Às 7h30, o Corinthians enfrenta o Barra. E no jogo de ida, o Corinthians venceu por 1-0. E às 9h30 tem Vitória e Flamengo. O Flamengo ganhou o primeiro jogo por 2-1.
0: O jogo do Coringão talvez seja a Barra. Vamos ver. Beijo.
2: Acho que não. Beijo, Paulo.
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6: Alô, Débora Mendonça, boa tarde.
7: Oi, Café, ótima tarde a você e a todos. Avenida do Estado congestionada, 3,5 km no sentido Tietê, da Moca até a Rua São Caetano, saída para o Brás. Tem uma pista local até a ligação leste-oeste funcionando melhor que a elevada. 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
1: Aquele copão térmico de 1,2 litros de capacidade, o cooler também exclusivo da Band FM, os dois com a marca da Band FM pra você. Quem ganhou mora no Imirim, Eliete Ribeiro Silveira. Aê, Lili, parabéns. Tudo pra você, presente da Super 6, tudo pra você, é tudo de bom, é tudo de Band. Terceira mais votada, Ian. A segunda é Gustavo Lima. E aí? Campeã da Super 6 da Band FM, nós vamos tocar de novo quem?
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0: Belo, sempre bem-vindo a qualquer hora na programação da Band FM. Nuvem e Dere, grande Belo. 20 minutos para as 14h em São Paulo. Boa tarde para você.
1: Boa tarde, Band FM. Meu nome é Cintia, falo da região de Diadema, Campanário. Gostaria muito de participar do Te Peguei da Band. Uhum.
0: Te peguei com R$200. Daqui a pouquinho eu vou repetir a frase de hoje. Fica ligado na Band.
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1: Frase de hoje, não te peguei. Hoje tem duzentão. Aí você leva R$200. Aí que frase fácil. A gente vai ligar ao vivo, você tem que atender falando ela. Não vai falar alô, você fala, hoje tem duzentão. E leva R$200.

0: Zé Vaqueiro. 2 minutos faltando para as 2 horas. Atenção, tem ocorrência na Marginal Pinheiros e a gente já vai contar sobre isso. Já, já, peraí.
1: Já, já, na Band FM, tem essa da Simone Mendes que você adora.

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7: Café ocorrência na Matinal do Pinheiro, sentido Castelo Branco, pouco depois da ponte Cidade Jardim, na pista expressa. São 3,5 km de lentidão, ou seja, desde a ponte Estaiada. Pista local, melhor que a expressa. 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
1: Bora lá pro nosso Curte Aí, sucesso de todas as tardes há muitos e muitos anos aqui na Band. A gente já começa te dando um par de ingressos. Olha só, vai ter Ana Castela, Lauana Prado, Murilo Huff, Hugo Henrique, tudo isso é o Melly Music, dia 24, ainda aqui 10 dias, no Mercado Livre Arena Pacaembu. Quer ir? Liga aqui, 3743-1313. Finalzinho do Curte Aí, sai o resultado. Boa sorte pra você. Curte Aí que começa hoje com...

0: Pablo, I love you, baby. Vou te procurar. 2:24. Tá na hora, vou pegar você.
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0: Te peguei na Band FM, 2:24:42, ligando pra você, valendo R$200. Hoje a frase é fácil, é só atender falando a frase, se você acertar, você leva essa grana, R$200. Vila Sônia, tá chamando, é a Cristiana Moraes, da Vila Sônia. 5 toques pra você, Cris, é só falar a frase, você leva R$200. Terceiro toque, faltam 2, Cristiana Moraes.
4: Sua ligação foi encaminhada, não, após não, meia.
0: Não atendeu, então deixou passar. R$200 eu te peguei. Cadê a Cristiana Moraes, hein? Não sei. Mas daqui a pouco a gente vai ter outra oportunidade. Se você souber a frase, boa sorte.

0: Zeca Pagodinho.
1: Zeca Pagodinho!
0: Pedido a conta pra fechar, passar a régua. Fechar a conta do nosso curte aí, que acabou. A gente tinha aqui aquele par de ingressos pro Melly Music. O show que você vai ver com Laura Castela, Laura Prado, Murilo Huck, Hugo Henrique. Dia 24, hein? Faltam 10 dias. Mercado Livre, Arena, Pacaembu. Quem ganhou, bora no Peri Alto. Sandra Lima Rodrigues. Aí, Sandrinha, vai lá no Melly Music. Vai gostar pra caramba também, né? Só tem fera. Presente da Band FM. Vai começar na sequência. Tamo junto na Band FM, já já.
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0: quinta-feira pra você. Hoje é 14 de maio, 25 graus a temperatura em São Paulo. Olá, Pedro Rafael.
1: Olá, Marcelo Café. Muito boa tarde muito pra boa você, tarde. Pra toda a nossa galera.
0: Vamos começar às 2 horas e 42 minutos. Tamo junto já dando o kit personalizado João Bosco e Vinícius, Band FM. O que, que vem no kit? O copo é pequeno? Não. É grande? É. Por isso é Big Copo Térmico. Tem o chaveiro com abridor de bebidas, é super útil. O suporte de celular e uma bolsa térmica. Caramba, baita presente. Tudo tem a marca João Bosco e Vinícius. E Band FM, é claro, vale a partir de agora, com o resultado saindo 5 horas da tarde, certo?
1: Certíssimo.
0: Prometo, senhor.
1: Tudo bem, graças a Deus, né? Já estamos chegando na metade do mês. Como passa rápido, como voa.
0: 14 de maio, meu amigo.
1: 14 de maio, hein, mano?
0: Separou meu presente para segunda-feira?
1: Por quê?
0: Meu aniversário.
1: Ah, seu aniversário?
0: É, eles fingem que... Ah, tudo bem, deixa pra lá. Segunda a gente conversa.
1: O que você me deu de presente no aniversário do ano passado?
0: Pô, foi um negócio caro pra caramba, mas eu só não lembro.
1: É, tá.
0: Ô, Pedro, qual foi seu último arrependimento?
1: Olha, aliás, é engraçado isso, porque tem gente que fala que... Sempre tem os prepotentes que falam, não me arrependo de nada que fiz nessa vida. O cara que fala isso, ou ele tá metendo louco, ou ele é um prepotente. Sabe por quê?
0: Você pode se arrepender e não ter feito.
1: Então, porque é o seguinte, arrepender, você pode se arrepender o tempo inteiro. O dia tem 24 horas. Cara, em 24 horas dá pra fazer tanta cagada, pra vir o cara falar...
0: Pedro, comporte-se
1: na palavra. Pra vir o cara e falar, não me arrependo de nada. Isso aí é um prepotente. Então, eu sou um cara errante. Sou um cara que erra pra caramba.
0: Ah, qual
1: então,
0: foi a última?
1: Eu me arrependo de várias coisas.
0: Por que você arrependeu por último? Essa é a pergunta. Você tá falando, tá fazendo um discurso e não tá respondendo.
1: Entendi, porque são tantos arrependimentos.
0: Calma.
1: Vai. Mas assim, por exemplo, comer pastel depois de ter ingerido Monjaro. Você toma aquela caneta emagrecedora e come um pastel logo em seguida.
0: Ai, Pedro.
1: Foi um arrependimento que me deu uma estribuchada que você não tem noção. E você?
0: O Pedro tava zoado. Eu...
1: fala.
0: Tá
1: fala!
0: Vou falar. Ontem eu saí à noite.
1: Uhum.
0: Aí um primo meu que não mora aqui, a gente foi tomar um negócio, fomos lá em Pinheiros, no é o bar do quintal, lá em Pinheiros.
1: Ah, legal.
0: Eu sempre tô lá, sempre falo
1: susto,
0: aqui.
1: Susto, porque susto, pensei outra coisa.
0: Não. Aí vi uma menina lá que tava com uma jaqueta rosa. Bonita, uma morena bonita, uma jaqueta rosa. Cara, me arrependi
1: de não ter ido dar uma cantada nela.
0: Não fui, cara.
1: Não, cara, primeiro que...
0: Não cê, fui.
1: Você encontra uma moça de jaqueta rosa...
0: Não, tava gata. Não, vinho, rosa,
1: não,
0: sei lá.
1: Não sei,
0: vinho,
1: depende rosa. Do rosa, porque se for rosa, aí que eu não vou, cafonérrimo.
0: Não,
1: jaqueta tá rosa. Bom. Tem que ser muito cafona, viu? Ah,
0: até se você visse, você ia mudar de ideia. Era uma gata. Aliás, se você estiver ouvindo, oi, tudo bem? Trabalho aqui na Band. Marcelo Café, meu nome, tá? Vai lá, tem Instagram.
1: Ela olhou pra você, pelo menos,
0: olhou?
1: Olhou.
0: Arroba Marcelo Café, pode seguir, lindo. Esse foi meu último arrependimento.
1: Gente, tá desesperado, socorro. Não, você, mulheres, ajudem ele.
0: Eu não queria falar, você que falou. Eu não queria falar. A gente quer saber o seu, qual foi seu último arrependimento? 99919197. O Tamo Junto na Band FM, tá no ar. Essa menina podia me chamar.
1: Café,
0: aí, né?
1: Você é um menino do olho marrom?
0: É, o castanho.
1: Ah, entendi.
0: E você?
1: Não, eu não, viu?
0: Esse Pedro é malicioso.

0: Band FM. Marília Mendonça foi por conveniência. Esse bloco teve novidade também. O Bruno Diegues com Sorriso Maroto. Clique.
1: Clique. Clique. É isso.
0: Agora faltam 3 minutos para as 3 horas. Tamo junto na Band FM perguntando qual foi seu último arrependimento. Aí a gente tá esperando seu áudio, né? 999919197. Bora ouvir?
1: E todo mundo é arrependido de alguma coisa. Eu já falei, o cara que não admite tem prepotência. Algum arrependimento, por menor que seja, todo mundo tem.
0: Pois é, eu já contei o meu.
1: Eu também Pedro... contei um dos meus.
0: A gente quer saber o mais importante, que é o seu, que ouve a Band FM. 999919197.
2: Boa tarde, café, boa tarde. Pompeu, André aqui de Osasco. Hoje é meu aniversário.
0: Parabéns.
2: Quero ganhar esse kit aí, personalizado.
1: Felicidades.
0: Parabéns.
2: E me arrepender, até hoje eu me arrependo de nunca ter ido assistir um jogo do Corinthians no estádio.
0: Eu também não,
2: nunca
0: cara.
2: Fui, nunca dei essa Você sorte. De... Uma que o ingresso é muito caro, né? E... Então você tá meio sem condições, né? Mas tamo junto.
0: Tamo junto. Eu entendo você. Eu nunca fui. Cara, eu sou corintiano. Os corintianos vão ficar bravos comigo agora. Nunca fui ver o Corinthians jogar em Itaquera. Eu fui ver a seleção brasileira lá, mas não vi o Corinthians.
1: É que ele não vai por falta de grana. Você não vai por preguiça.
0: Preguiça não. Falta de convite seu. Você vive lá, nunca me convidou, nunca teve. Você chegou e falou, café, vamos comigo hoje? Não.
1: Tá bom. Café, vamos comigo hoje?
0: Vamos.
1: Sério?
0: Você arruma?
1: Arrumo.
0: Então... Tá bom.
1: Na arquibancada?
0: Pedro, a gente tá no ar, Pedro.
1: Vamos?
0: Vamos
1: fazer poropopó na arquibancada?
0: Vamos.
1: Quero só ver, hein?
0: É que você é pé frio. Se você for, o Corinthians perde hoje.
1: Olha, a gente tá arrumando desculpa.
0: Vai, segue.
3: Boa tarde, Marcelo.
0: Boa tarde.
3: Rafael. Boa tarde, Pedro, Rafael.
0: Olá.
3: Tassiana de Parelhês. Um arrependimento que eu tive, que eu fiquei com o cara. Pensa no arrependimento, viu? Até hoje. Deus me livre. Ainda bem que eu me livrei. Nakamura, nunca mais.
1: Nakamura o nome Nakamura. Dele.
0: Posso falar?
1: Será que ele tem falta de volume?
0: Pedro, que isso? Respeitos.
1: Não, falta de volume e de cordialidade.
0: Ah, tá.
1: Entendeu?
0: Bom.
1: É isso que eu queria dizer.
0: Eu já tive uns arrependimentos assim. Já arrependeu ou não? Ficar com alguém que você falou, putz, eu não acredito que eu fiquei com essa pessoa no passado.
1: Ah, já, meu, já. Eu sou sensível com bafo de cigarro, entendeu?
0: É.
1: Nossa, uma vez eu fui beijar uma boca de cinzeiro que eu quase desmaiei, viu?
0: É horrível, né?
1: Eu não curto, não,
0: é
1: viu?
0: É horrível. Mano? Nossa, é horrível. Aliás, tô longe de cigarro. Já fui fumante, mas hoje falo, ó, batendo no peito. Melhor coisa que eu fiz. E quem fuma, inclusive eletrônico, hein?
1: Sim, não fume.
0: Vocês podem parar que não faz bem nenhum pra saúde.
1: Pendrive não pode, aquelas mangueiras, né? Narguilê que o pessoal fala também não pode.
0: Eu experimentei uma vez esse trem aí na minha vida, chama... Como é que é? Eu experimentei fora daqui.
1: Narguilê?
0: É? Xixa.
1: Mas você colocou a mangueira e tal?
0: Isso.
1: Colocou a mangueira na boca?
0: Ah, saiu fumacinha.
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3: Café tem excesso de veículos na marginal do Tietê, sentido Castelo Branco, da Dutra até a Rodovia dos Bandeirantes. A pista local é a melhor das três, mas vale também utilizar alternativas como a Olavo Fontoura e a Marquês de São Vicente. 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
2: Bom, te peguei daqui a pouco mais uma chance. Tem R$200. E amanhã de manhã a caixa premiada tem quanto, Pedro?
16: 1, 2, 3, 4. R$400.
2: Pra se inscrever, pô, acredite na sua sorte. Vai
16: Sim,
2: por mim.
16: Acredite.
2: Também acho.
16: Vai em busca da sua sorte, como diz Tiaguinho.
2: 3743.

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1: Boa tarde, meninos.
2: Boa tarde.
0: Olá.
1: O último arrependimento foi ajudar uma pessoa que tava devendo a mãe dele. E depois de uma semana, saber que ele tava me traindo.
2: Ixi.
1: Me arrependo até hoje. Tô chorando até agora.
2: Nossa, caiu tudo aí. Caiu tudo lá.
0: Meu Deus, ela deu dinheiro pro cara.
2: E aí o cara retribuiu.
0: E o cara retribuiu com uma traição. Canalha, vigarista.

0: bebê!
1: Bande FM menos zero. Que foi, filho?
2: Faz de novo isso aí.
0: Ai, bebê!
2: Meu Deus do céu. O senhor é o tiozão da suquita,
1: tiozão,
2: viu?
1: Tiozão, pois é. Menos é mais, com o Matheus e... Matheus Fernandes. Lapada dela.
2: Lembra do tiozão da suquita?
1: Como é que era? É do elevador lá, né?
2: Do elevador,
1: tio,
2: né?
1: Tio. É. A menina deve ser a avó hoje já.
0: Ai, bebê!
1: Ai, bebê! Que beleza. Falei igual o Amaury Júnior agora.
2: Meu amigo!
1: Tamo junto hoje. Pergunta qual foi seu último arrependimento. Manda áudio aqui no WhatsApp 999919197.
0: Vai, bebê!
1: Vamos ouvir.
3: E aí, Pedrão?
2: E aí?
1: E aí? Beleza.
3: Eu me arrependo nunca ter ido no show do Charlie Brown Jr. Pô, mano, eu vou morrer e não vou ter ido nesse show aí. Uma coisa que eu me arrependo de não ter ido quando eu era mais jovem. Então é isso.
1: Eu vou deixar ele com inveja, pode?
2: Pode.
1: Amigo, é o seguinte, ainda você falou de... Eu tenho meu sobrinho mais novo, que aliás ontem foi pai.
2: Aliás, você é o mais novo tio-avô,
1: cara.
2: Caramba,
1: hein, café. O filho do meu sobrinho, Tiago, nasceu ontem, que é o Gabriel Café, o novo cafezinho da família.
2: Eu já posso te chamar de vovô, então?
1: Não, eu sou tio. Tio.
2: Ah, tá certo.
1: Até botei uma foto dele no meu Instagram, depois você vê lá, uma gracinha. Marcelo Café. Tudo bem que tem um dia só, né, de vida, mas é uma gracinha. O Tiago... Ele sempre quis ir pra esse ramo de rádio por minha causa. Não é rádio, televisão, ele trabalha com isso até hoje e tal.
2: Coitado.
1: É verdade. Mas tudo bem, agora não tem mais volta. Aí uma vez, quando eu trabalhava lá na Pana, na outra rádio, teve uma promoção que era no show do Charlie Brown. E aí eu consegui uns convites pra ele. Ele foi no gargarejo da pista, bem na frente.
2: E você foi?
1: Não, não fui. Aí ele foi, nem lembro com quem ele foi. O Chorão, o saudoso Chorão, bateu o olho no Thiago... E falou, vem pra cá. E puxou meu sobrinho pelo braço, sem saber que era meu sobrinho.
2: Ele foi pro palco.
1: Foi pro palco e ele cantou com o Chorão.
2: Meu Deus!
1: E o Thiago ficou enlouquecido uma semana sem dormir. Ele amava Charlie Brown. E aconteceu isso. O ouvinte mandou agora, eu tô contando essa história pra vocês. Olha que legal.
2: Sabe quem era o melhor amigo do Chorão, né?
1: Lá vem. Quem?
2: A Cebola.
1: Pior que foi boa. Nossa, Pedro, foi boa. Vamos mudar de assunto?
2: Vamos lá.
1: Vamos lá, vamos lá. Cantor Zé Felipe é um apaixonado por relógio. Você se liga em relógio?
2: Não, eu não me ligo. Mais agora que você tem relógio no celular, é fácil. Não.
1: Mas tem gente que ama relógio, como o Zé Felipe. Ele abriu o jogo na internet mostrando a coleção de relógios dele, com várias marcas famosas e caras. Somando os modelos e marcas do Zé Felipe, a coleção de relógios do cara, somado, está avaliada em... R$2.800.000.
2: Só em relógio?
1: Só em relógio. Aí eu pergunto, quanto vale o relógio que você tá usando?
2: Ah, meu amigo, nem relógio eu tenho.
1: E o meu aqui, ó.
2: Cinquenta. Como os relógios do Corinthians.
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11: 3 horas 29 minutos em São Paulo, R$ 200 eu te peguei, segunda chance de hoje, na sua quinta-feira. Aliás, quinta-feira, daqui a pouco tem TBT musical, hein?
12: Sim.
11: Não vai perder.
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11: A sua rádio é do seu jeito, vou pegar você.
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11: 3h29, mais 30 segundos, ligando ao vivo pra você. É só atender falando a frase, né, Pedro?
12: É, exatamente.
11: Não podemos repetir a frase. Eu sempre falo entre 1 e 2 horas da tarde. Tá chamando, é Perus. Estamos ligando para o Sandro Castro da Cruz.
12: Vamos lá, Sandro.
11: Peru, 5 toques.
12: Foram 2 toques.
11: Foram 2. São 5 no total, valendo R$ 200.
14: A sua ligação foi encaminhada ao voicemail.
12: Vou dar um recado.
14: A pessoa que você está tentando contatar não está disponível.
11: Vamos gravar.
14: Grave a sua mensagem após o sinal. Você pode desligar quando terminar a gravação.
11: Tá bom, vai. Vai lá, Pedro, vai.
12: Ô, Xambilão, se liga aí, meu.
11: Onde ele mora? Onde ele mora?
12: Sandro de Perus.
11: Tá, falando.
12: Tá faltando R$ 400 aqui na minha conta. Tá sobrando dinheiro aí, Xambilão? Se liga, rapaz.
11: 400 não, 200. Ih, o cara vai falar aí, caramba. É 200.
12: Amanhã é 300.
11: É que você tá sem óculos.
12: Eu tô sem óculos, eu li errado.
11: Ô, Sandro, desculpa, nós

0: eu acho que você tem que mandar aquela mensagem. Mas manda o que tá no seu coração.
1: Porque se fosse eu falaria.

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0: Band FM de um senhor, o que eu faço agora?
1: Arrependimento não, olha, tudo a ver com o
0: nosso
1: aliás, sim, Sorriso Maroto tá chegando, hein?
0: Tá
1: show
0: chegando.
1: No Estância. E o negócio, quarta-feira que vem, dia 20, às 10 horas da noite, tem virada de lote. Então, se você não comprou o seu ingresso ainda, corre pra comprar o seu ingresso antes que aumente.
0: Sorriso e Dilcinho, onde
1: dia
0: você encontra isso?
1: Dia 23, no Estância.
0: Só ouvindo o Band FM que você vai ganhar, pô.
1: É isso.
2: Show.
0: Não é?
2: É
0: então,
2: isso.
0: Tá sabendo de tudo, hein, Babi?
1: Arrependimento não, gostou?
0: Foi. Gostei.
2: Foi legal.
0: Hoje o Tamo Junto pergunta qual foi seu último arrependimento. Vamos ouvir.
3: Boa tarde, meninos. Tudo bem?
0: Tudo bem?
3: Assim, me arrependo amargamente. Se tivesse a máquina do tempo, eu voltaria.
0: Qual foi?
3: Me separei há 9 anos atrás e fiquei com um cara chamado Maurício, segurança de um condomínio que eu trabalhava. Esse arrependimento, olha, foi o pior da minha vida. Se eu tivesse a máquina do tempo, eu voltava pra naquele dia falar pra mim mesmo: não vai, minha filha. E ainda o cara não tinha nem grana pra pagar um motel. Foi no carro mesmo. E ainda no carro da segurança da portaria. Que imundiça.
0: Meu Deus.
1: Mas eu queria saber por que o arrependimento. O que o cara fez de tão ruim assim, além de não ter grana, né?
0: É porque muita mulher tem esse fetiche, né? Com carro.
2: E tem muita mulher que não gosta de cara duro, né?
1: Não, mas pelo que ela falou,
0: depende.
1: Não foi só essa questão.
2: Café.
0: Deixa pra lá, mas deixa pra lá.
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0: Trazendo as notícias do Band Notícias, senhoras e senhores, Babi.
1: A Confederação Brasileira de Futebol anunciou a renovação de contrato com o técnico italiano Carlo Ancelotti por mais 4 anos. Com isso, o Ancelotti comandará a seleção brasileira até a Copa do Mundo de 2030. Ele foi anunciado como treinador do Brasil em maio de 2025. E aí, depois de 1 ano de trabalho, ele completou 10 jogos com 5 vitórias, 2 empates e 3 derrotas.
0: Mas para isso, quer dizer que se a gente for mal e cair, por exemplo, na primeira fase da Copa, ele continua até a Copa que vem também?
1: De 2030. O que eu acho ótimo como palmeirense, porque o meu medo é quererem tirar o meu Abel do meu time.
2: Ah,
1: entendeu?
2: Não, cara, a seleção brasileira não faria isso.
1: O Ancelotti que fique lá, entendeu?
2: Mas assim, cara, mas você ainda aguenta o Abel com 6 anos lá?
1: Não, se você ganhasse tudo que eu ganho...
0: Peraí, eu como corintiano vou falar, corintiano consciente, esquece a rivalidade.
1: Ah, vocês bem queriam o
0: Abel. Vocês, palmeirense, eu vi muito palmeirense metendo pau no Abel, o Abel baita no técnico.
1: Amo o Abel, ele Abel é para presidente.
2: Superestimado, entendeu?
0: Não, cara.
1: Agora, olha, Pedro, falando ainda aqui de futebol do Brasil, tem bolão do Neymar também.
0: Opa,
1: Segunda-feira sai o resultado, depois da convocação do Carlo Ancelotti, que vai ser 5 horas na segunda-feira.
0: Isso.
1: E aí a gente tem um bolão aqui da Band FM, se o Neymar será ou não convocado. Todo mundo que acertar o palpite concorre a uma camisa da seleção.
0: A gente pode participar?
1: Vamos brincar?
2: O que você acha, Babi?
1: Eu acho que o Neymar, eu não queria, mas eu acho que ele vai ser convocado.
2: Eu,
1: e vocês?
2: Eu quero e eu acho que ele vai.
1: É. E você, Cop?
2: No finalzinho, assim,
0: pra
2: ele
0: não
2: vai.
0: Pra não ficar em cima do muro, eu acho que ele vai, no final.
1: E você quer ou não quer?
0: Não sei, porque eu acho que ele pode dar problema.
1: Então.
0: Contusão, etc. A gente se ferrar com a menos importante lá na frente.
1: Mas todo mundo aqui chegou à conclusão que ele vai ser convocado.
2: Só que eu não vejo um cara que chame a responsabilidade igual ele.
1: Tem sorte, né? Quem tava na frente foi...
0: Deixa eu resumir com uma palavra?
1: Pois não.
0: Oremos.
1: Oremos.
0: Obrigado, Babi.
2: Beijo.
0: Já tem mais uma que você gosta aqui na Band FM.

0: Vicente, e o Neymar, hein? Vai ou não pra seleção brasileira?
1: Qual o seu palpite?
0: Vai de novo?
1: Qual a sua palpite?
0: É, o teu palpite. Então conta pra gente. Acertando, você concorre a uma camisa da seleção brasileira. Oficial. Bolão da Convocação. Band FM. O resultado já sai na segunda-feira, logo depois da divulgação oficial dos convocados pra seleção. Bora testar seu faro de técnico? Torcer pelo Brasil. Aqui é tudo de bom.
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12: Vai lá, Pepito. Excelente tarde pra você, Marcelito. Excelente tarde pra você que vem com a gente na Band FM. Alô, você que tá trabalhando, você que tá em casa, a galera do volante, tamo junto na Band FM.
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12: Quinta-feira é dia de TBT, então vamos relembrar.
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15: Boa, Pedrito. TBT Boa. Musical hoje é com Luan Santana. Fera, Luan Santana. Você não sabe o que é amor. Sabe de quando?
12: De quando?
15: Eu entrei aqui em 2009.
12: Eu acho que todo mundo, todo ser humano brasileiro tem um quê de Luanete no corpo.
15: Eu também acho.
12: E Luan, você?
15: Eu também acho. O álbum é o Ao Vivo do Luan Santana, a música composta pelo Sorocaba.
12: Olha só.
15: Olha aí.
12: Junto com quem? Com o Tatuí?
15: Com Campinas.
12: Aí é

0: Band FM, Paula Fernandes, Mentiras. Eu acho que ela botou um tom suave nessa música, na interpretação dessa música. Ela normalmente já tem uma voz mais forte.
1: Sim, foi bem agradável. Confesso que gostei muito também.
0: Muito bem, Paula Fernandes. Um beijo para Paula Fernandes. Tamo junto. Agora são 4 horas e 4 minutos. Pergunta: qual foi seu último arrependimento? Vamos lá ouvir o WhatsApp.
2: Vai. Ai, café. Olha lá. Me arrependi sim. Me arrependi de não ter ficado com uma pessoa quando ela queria e eu também. Eu achei que eu não estava preparada. A pessoa cansou de esperar, arrumou uma pessoa aí num aniversário que eu dei de presente, um show. E ela arrumou uma pessoa, em pouco tempo casou e foi embora, café. Você acredita?
0: Acredite a tal história aí, é o tal ditado. Nunca deixe para amanhã o que você pode fazer hoje.
1: Exatamente.
0: E normalmente acontece isso, você se arrepende.
1: Parece uma coisa que parece bobagem, né? Que aparece até batido, mas não vale a pena, quer dizer, não custa lembrar? Não custa lembrar? Abrace e beije o seu pai e sua mãe, se você ainda os tem.
0: Eu tava falando com o Pedro isso ontem fora do ar aqui, né? Tem gente que tem muita dificuldade de falar o tal do eu te amo, né? Ou seja, pro parceiro, pra parceira, mas principalmente pros entes queridos. Pelo amor de Deus, não tem que ter dificuldade. Você vai lá e fala, enche de falar, mas fala.
1: Sabe por quê?
0: Fala.
1: Porque vai chegar um dia que você não vai mais poder falar isso.
0: Vai chegar um dia que você não vai ser escutado.
1: Exato. Não, escutado acho que sim, mas não vai poder falar.
0: Você entendeu,
1: no tete
0: fisicamente.
1: A tete.
0: Então você tá ouvindo, e se serviu para você que tá ouvindo, e eu tenho certeza, tem milhares de pessoas agora que estão falando, pô, o cara tá certo. E eu falo por experiência própria.
1: Sim.
0: Né? Porque eu tinha essa dificuldade e graças a Deus nos últimos tempos, os últimos anos de vida da minha mãe, eu falava todo dia.
1: Exatamente.
0: Né? Então hoje eu tenho a minha consciência muito limpa. Então se você tem o seu ente querido, vai lá e fale.
1: E não se arrependa. Fale.
0: Por exemplo, eu, Pedro, não vou falar isso nunca, Pedro.
1: Por exemplo, café.
0: Não, porque aí já é outra história. Aí já é outra história. A gente não vai falar disso. Calma, vou mudar a solta agora.
1: Você não vai falar um eu te amo.
0: Não, não vou falar. Vamos para as redes sociais ver a opinião do nosso ouvinte, ouvindo da Band FM. Qual foi o seu último arrependimento?
1: Eu também não vou falar.
0: Então, tá
1: Facebook,
0: bom.
1: Instagram da Band FM, a Vera Souza. É, segunda-feira ela se arrepende porque ela jogou todos os uísques e vodkas do marido.
0: Mas ó, faz bem pro o fígado dele, agradece.
1: É, o fígado agradece, mas o vício acho que não. É, a Sandra Formigoni se arrepende de ter filhos.
0: Que isso?
1: Edna Oliveira. É, filho custa caro, de repente, não sei, o filho
0: Você
1: foi...
0: tem?
1: Não sei, não tenho.
0: Então como é que você sabe que custa caro?
1: Ah, de repente o filho foi ingrato, vai saber, né? A Edna Oliveira, ter ido na onda do meu marido e comprado o apartamento que moro hoje. Eu queria uma casa.
0: Yeah.
1: A Jana Figueiredo se arrepende de não ter estudado.
0: Tá em tempo, tá viva.
1: Tá viva.
0: Tá com saúde,
1: vai fazer
0: estudar.
1: Um curso, vai procurar.
0: É.
1: É supletivo, por que não? A Amanda Alves, não me arrependo do que já fiz. Me arrependo pelo que eu não fiz ainda. Mas tudo que fiz e faço é porque eu quero. Se é porque eu quero, não tenho que me arrepender.
0: Eu não entendi nada, eu não entendi nada. Muito complexo.
1: Eu senti o nariz empinado nela, mas enfim. E é isso, gente. A galera que manda mensagem no Facebook e no Instagram. Tem aqui a Maria Shirley também, a Ferreira.
0: Peraí. A Maria mandou um print de uma foto nossa com a Babi. Fazendo o Band de Notícias, escreveu Babi, que simpatia. Tá
1: muito
0: aqui a nossa
1: simpática,
0: ouvinte.
1: De fato.
0: Que legal. Muito obrigado aí a todo mundo que mandou mensagem. Tamo junto na Band FM até às 5.
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2: Oi, Débora.
3: Até ocorrência no corredor norte-sul, sentido Ibirapuera, parando tudo na passagem por Congonhas. Muito melhor a vereador José Diniz e vale também a sequência pela avenida Ibirapuera. 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

0: Pera aí.
1: Obrigado. É. A sua rádio do seu jeito. Muito
0: obrigado, minha espiga de milho. Vamos ouvir mais um áudio.
2: Vamos lá, minha azeitona.
3: Marcelo. Boa tarde, Pedrão. Cara, meu maior arrependimento foi casar com uma mulher com 4 filhos.
0: Eita.
3: Rapaz, me quebrou. Fiquei pobrinho.
0: Também?
3: Tô me levantando agora. É. Não. Mas tá agora? Tudo certo. Boa tarde aí, um abraço. Obrigado. Não. Mário Motoboy, só no foninho em São Paulo, hein?
1: Mário? E aparentemente, não foi ele que criou o filho, né? Porque...
0: Ué, mas gastou 4 filhos. Você viu que é o Mário. Mas que Mário? Você tem...
1: Nem vou te responder.

0: Band FM, Thiaguinho, me balançou. Tamo junto na Band FM 426. Hoje o Tamo Juntos pergunta qual foi seu último arrependimento.
1: É isso, piradinho.
0: Bora ouvir, pamonha. Vamos lá.
2: Ô, Café. Oi. Dá os parabéns aí pro meu filho aí.
0: Parabéns.
2: O Marcelo, parabéns. Ele tá fazendo 6 aninhos hoje.
0: Parabéns pra ele.
2: E ele é corintiano roxo.
0: Opa.
2: Ele é muito fã do Yuri Alberto aí.
0: Olha aí, ó.
2: Aí, Pedrão, se conseguisse, hein? Conseguisse um encontro do Yuri com meu filho. Eita.
0: É fácil.
2: O moleque ia ficar doido. Valeu, obrigado.
0: Oh, por favor, Pedro, acho que você devia ajudar o menino a fazer um encontro com o Yuri Alberto, que é fácil, cara, pra caramba.
1: Eu não sou amigo do Yuri, não conheço o Yuri. Eu não conheço.
0: Olha lá, pronto, tá arrumado. Não. Quando que vai ser?
1: Uma vez eu fiquei no mesmo hotel do time do Corinthians e fui com o Yuri no elevador.
0: Olha lá.
1: Mas eu não sou amigo, não tenho o telefone dele. Cara, vai na frente de um hotel onde o Corinthians jogar, que ele passa lá. Vai na frente do CT também, que ele passa lá.
0: Você não vai ajudar o cara, Pedro?
1: Eu não conheço o Yuri. Não tenho o telefone do Yuri, aliás, pô. Tomara que o Corinthians te presenteie hoje com uma vitória, viu?
0: Você vai no jogo?
1: Não, não vou no jogo.
0: Então nós vamos ganhar, fica tranquilo.
1: Cara, desculpa.
0: Fica tranquilo.
1: Com todo respeito ao Barra de Santa Catarina. É. Assim, na boa, se o Corinthians não se classificar hoje na Copa do Brasil, entendeu?
0: Amanhã você vem de quê?
1: Cara, viu fantasiado de mulher.
0: Não, olha, Pedro.
1: Eu venho trabalhar fantasiado de mulher.
0: Não fala isso. Bom, tá falado. Então se o Corinthians não se classificar... Hoje você vem de mulher amanhã.
1: Venho fantasiado de mulher, porque assim, é uma coisa fora de possibilidade.
0: Então atenção todos, cobrem. Eu vou ser o primeiro a cobrar, quando acabar o jogo eu vou te ligar.
1: Pode cobrar, Xambinha.
0: Tá bom, então vamos lá, conta o que você ia contar.
1: É o seguinte, vira uma nova... Ah, vamos de novo, roda a fita.
0: Peraí, pra dar corte certo, pessoal da internet, atenção. Não, peraí, 3, 2, 1, vamos de novo.
1: Pronto. Café, sabia disso?
0: O quê?
1: Brincos com pingente de mosquito viram a nova tendência entre as mulheres. Um acessório inusitado tem chamado a atenção.

0: design realista que imita pequenos insetos na orelha. O acessório acabou viralizando por conta de posts no TikTok e no Instagram também, impulsionando a procura nas últimas semanas. Os lojistas dizem que o produto tem alta saída após aparecer em vídeos e fotos, ou seja, brincos...
1: Peraí, tem um mosquito aqui que tá pousando na sua cabeça.
0: Não é brinco não, viu? Mata! Peraí. Não é brinco não, Xambilão.
1: Peraí.
0: Não, por favor, mata! Peraí. Mata! Ai, ai, ai, ai! Pronto! Boca, você me deu um tapa na cabeça, você vai apanhar, seu safado!
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0: junto com a Júlia e Rafaela.
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12: Band FM. 4 horas 36 minutos, 27 de maio tem o quê, Pedro?
13: Tem Band FM de pertinho com Zé Neto e Cristiano.
12: Tem mais nome saindo?
13: Só se for agora, bonitão.
12: Então, vamos lá. 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
12: Vamos lá, mais um nome saindo com direito acompanhante pra ver Zé Neto e Cristiano aqui na Band FM no dia 27 de maio. Ela é...
13: Ela é a nossa querida amiga Sueli Lima de Oliveira Silva.
12: Aê, Sueli, você por aqui. Sueli Lima de Oliveira Silva vai no Band FM de pertinho com Zé Neto e Cristiano. Dia 27, hein? Vocês podem colocar na agenda aí que é imperdível. Mais uma da Band FM. Tamo junto, pergunta qual foi seu último arrependimento.
15: Fala, Café. Fala, fala Pedro. Boa tarde.
12: Boa tarde.
15: Café, meu último arrependimento foi parecido com o seu, cara. Só que eu cheguei, dei ideia. Menina muito gata.
12: Chegou na minha.
15: Ficamos,
12: né,
15: por um tempo, começamos a namorar. Mas, cara, ela me zoou tudo que podia, viu?
12: Por quê?
15: O quanto que ela era gata, o quanto ela era sacana, viu?
12: Eu sei como é que é isso.
15: Esse foi meu último arrependimento.
12: Ou seja,
15: último relacionamento.
12: Eu sei como é. E, pra quem perdeu o bonde, eu falei na abertura do programa que o meu último foi ontem, que eu tava num lugar aqui em São Paulo, e eu não cheguei numa mulher linda.
13: No caso dessa moça, ela brincou com os sentimentos do coitado.
12: Coitado.
13: E acontece com você também, viu, Coffee? Algumas fazem isso.
12: Já aconteceu com você.
13: Maldosas. Também. Comigo também.
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0: Eu cheiro dela.
1: Meu compadre, o único jeito é você não indo pra rua.
0: Aí fica ruim.
1: Liga, não vai dar problema. Chocolate!
2: Tudo no pagode! Band FM Chocolate, Tuba no Pagode. Alô, Virgínia, fechando, tamo junto na Band FM de hoje. Ele lhe presenteava,
3: certo,
2: com o kit personalizado João Bosco e Vinícius e Band FM, que veio o copo térmico grandão, chaveiro pra, com abridor de bebida, suporte de celular e uma bolsa térmica.
3: Quem ganhou?
2: Quem ganhou mora em Osasco, Cristiane Aparecida Comerci.
3: Aê!
2: Aê, Cris! Parabéns, Cris, é tudo seu, kit João Bosco e Vinícius Band FM, no momento em que ele, Robson Ramos...
4: Comerci.
2: Comerci.
4: Antes que ele comerce. É.
2: Comércio. Robson Ramos quer. Peraí, deixa eu fazer.
3: Ela tem que ser comerciante.
2: Ele, o Robson.
5: É, você comerciante, dando o start pro comércio. Por sim. Favor, comércio hoje.
2: Nossa.
3: Nossa, meu Deus.
2: Tudo bem, Robson?
4: Tudo bom, café.
2: Não, vai ser assim hoje. Tudo bem, Robson?
4: Tudo bom, café.
2: Tchau, Robson. Um abraço.
3: Tchau, pessoal. Viu?
2: Até amanhã. Tchau. Amanhã comércio e tudo de novo. Band

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4: Fala, gente! Boa tarde pra todo mundo, tudo beleza por aí, não é mesmo? Que bom, hein? Eu sou o Robson Ramos, aqui pela Band FM. Bora, meu pueblo!
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4: Tocam agora pra você, tem presente que tá aqui pra Super 6, que todo mundo quer ganhar. 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E aquela que você faz uma, dá uma ostentada na cara da sociedade com a marca da Band, entendeu? Você quer ganhar a sua? Então vem, participe com a gente aqui. Ó, anote a sequência das músicas. A música 1 da Super 6 é Marília Tavares, Palavras de Perdão. A 2 é Danilo e Davi, Não Mexe Nas Minhas Gavetas. Música 3 é Gustavo Lima com Luiz Fonsi, Vagabundo. 4, Cleiton e Romário com Zé Neto e Cristiano, Não Namora. 5, pra Maiara e Maraíza, Narcisista na versão do De Pertinho da Band FM. E a música 6 é Péricles com Ana Castela, Simplesmente Acontece. Então, qual dessas 6 músicas aqui você gosta mais? Atenção pra pergunta. A gente sempre pergunta qual é a música que você gosta mais. A gente nunca pergunta qual é a música que você acha que vai ganhar. Entendeu? Aí você concorre a prêmios e pode levar. Mesmo que a música que você achou que ia ganhar, não ganhe. E você votou em outra. 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Escolha qual dessas 6 músicas você gosta mais, porque é isso que vale aí. A mais pedida a gente toca de novo. Boa sorte.
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0: FM, Gustavo Lima com a Luiz Fonsi, Vagabundo, a música 3 da Super 6. O presente é a garrafa térmica da Band FM, que tá aqui na mão pra te entregar, pra você usar aí com a sua bebida preferida na temperatura ideal, com a marca da Band FM. Vem com a gente aqui, participe pelo nosso WhatsApp da Band FM, 11 999 919197, telefone da Band, que é 11 3743 1313. Escolha qual dessas 6 músicas você gosta mais, porque é o que vale. A mais pedida, toca de novo. Boa sorte pra você.
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0: Acontece, a música 6 da Super 6, já já resultado aqui na Band FM.
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0: Ô Babi, conta a história aí, vai, o que você tem de novo pra gente?
2: Isso aí, Robson Ramos, tá de volta aqui na Band FM com outras informações. E ontem mais alguns times garantiram vaga para as oitavas de final da Copa do Brasil, né? Cruzeiro, Fluminense, Internacional, Vasco, Santos, Remo, Atlético Mineiro, Mirassol, Palmeiras e o Juventude estão classificados. Juventude que eliminou São Paulo ontem, gente, olha só. Aliás, Roger Machado, com isso, já não é mais o técnico do São Paulo. Ele foi demitido ontem mesmo e a prioridade agora para o clube é tentar Dorival Júnior. Agora hoje tem mais. Vamos aqui aos destaques. Às 7h30, o Corinthians enfrenta o Barra. No jogo de ida, o Corinthians venceu por 1-0. E às 21h30 tem Vitória e Flamengo. O Flamengo ganhou o primeiro jogo por 2-1. Um beijo, Robson. Já já eu volto.
0: Valeu, Babi. Até mais.
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7: Trânsito em São Paulo, boa tarde, Débora Mendonça.
8: Oi, Robson, ótima tarde. Trânsito congestionado no sentido São Paulo da rodovia Regis Bittencourt por 21 quilômetros. Do 301 ao 280 entre São Lourenço e Embu, o caminho é feito em 2 horas. 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
0: Quem se deu bem? Foi nosso amigão Felipe Luiz da Silva. Alô, Felipão, parabéns, Felipão. Tá levando a garrafa térmica da Band FM. Coisa linda, hein? Se esperando aqui, completona, pra você dar aquela ostentada, levar sua bebidinha aí geladinha pra academia, pro parque, até pro trabalho, na boa, é do jeito que você quiser. Ô, Luizão, aliás, Felipe Luiz, né? Felipão, passa aqui na Band FM pra retirar, tamo te esperando por aqui também, beleza? Obrigado a todo mundo que participou, tá na hora de ouvir a vencedora. O Felipe Luiz votou na música 6 e ganhou a música 3.
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0: Cristina, que é a TV Zona da Band. Tá aí, ó. Vem participar com a gente aqui das promoções também. A Sônia mandou mensagem, a Edna Rodrigues também, a Érica Araújo também tá ligada por aqui neste fim de tarde de quinta-feira. O que você tá fazendo de bom hoje? Eu quero saber. Vem contar pra gente aqui, manda mensagem, troca uma ideia, vai.
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11: Ontem a Rosana de Lourdes ganhou os 2 celulares dela, vai dividir com a amiga dela, e ela se juntou a outros ganhadores da promoção: Carlos Augusto, Marcos Siriaco, a Juliana Forcato da Silva Lima e a Janaína Esser, Inácio. 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

0: Band FM, olha, Natan, Zé Vaqueiro, aproveita que eu tô obrigado aqui da programação da Band FM. Deixa eu falar quem tá por aqui. A Cíntia já mandou mensagem, viu? Tá ligada na gente aqui, a Elisa também. E o Cátius mandou mensagem pra gente aqui, tá curtindo a Band FM no fim de tarde, esperando o Band ao vivo.
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4: Fala mais do trânsito pra gente, Débora Mendonça.
5: Robson Castelo Branco para São Paulo, congestionada, reflexo de acidente de mais cedo entre Itu e Araçariguama, 50 minutos o tempo de trajeto, 12 quilômetros de lentidão, ocupação somente do acostamento. 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
4: 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Fala, gente. Bom fim de tarde pra todo mundo. Tá tudo certinho por aí? Que beleza, hein? Eu sou o Robson Ramos aqui pela Band FM. Simbora todo mundo aqui animadão. Pra cima sempre, como sempre. É ela. É ela. 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
19: Ao vivo, né, gente?
20: Sejam todos bem-vindos ao show.
21: Pra começar bem, a gente
9: Deixa eu começar assim, ó.
19: Band ao vivo.
20: Enquanto isso, nós vamos cantando e vamos dançando em ritmo de festa, meu povo.
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4: Band ao vivo é show no seu rádio, aqui na programação da Band FM, com as músicas que você adora. Elas tocam em versão de show e tá pronto o Band ao vivo da quinta-feira. Hoje tem Murilo Ruf, tem Tiaguinho. E a gente começa com Luan. Alô, Luan Santana.
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0: Uma salva de palmas, Mari Fernandes!
1: Obrigado, gente!
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0: Band FM, é Tiaguinho, reinventar e a carta. Ah, rapaz, que é isso, hein? Esse aqui é o Band ao Vivo, é show no seu rádio, aqui na programação da Band FM. Alô, Ana Maria Brisa, do Brasil, vem pra cá.
1: Acorda, menino!
0: Tudo bem aí?
1: Tudo bom?
0: Maravilha.
1: Vamos
0: tá,
1: lá, né?
0: Você tá mais maquiada hoje, o que aconteceu?
1: É, né?
0: Caprichou.
1: Tava gravando aí umas coisas, né?
0: Ah, umas novidades?
1: Umas novidades, né? Ah.
0: Tá bom. Paulo Gomes, ó.
2: Fala aí, meu parça.
0: Vocês estão bem?
2: Minha parça, meus
0: minha
2: parças.
0: Gente, é o seguinte. Daqui a pouco tem Estação Band FM, que vocês aí adoram.
1: É.
0: Vocês adoram esse programa.
2: Já, cara, já. Vamos pra resenha.
0: Vocês
2: aí,
0: adoram. Vai. 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Seu Big
2: hora,
0: copo véio. Térmico, chaveiro com abridor de bebida, suporte de celular e bolsa térmica com a marca João Bosco e Vinícius e Band FM.
1: É.
0: É da hora ou não é?
2: É,
0: então tá,
2: demais.
0: Então vem participar. Aí é o seguinte, reunião de produção é a melhor coisa do mundo. Tem dia que não sai nada.
1: É.
0: Você fica lá duas horas falando e não sai nada. Ideias, meu povo, por favor. Tem dia que na primeira, plá. Fala, plá. Lá, é isso.
2: Plá.
0: Hoje aconteceu isso aqui na nossa.
2: Ah,
0: e
2: lá.
0: Saiu a pergunta que a gente vai fazer no Estação Band FM hoje.
1: Qual que é?
0: Quando é que você teve a sua última dor de cotovelo e por quê?
1: Ah.
0: Por que que você ficou...
1: Todo mundo tem,
0: mas quer saber a última.
1: Né?
0: Qual foi o motivo da sua última ou sua maior dor de cotovelo? Maior.
1: É.
0: Qual foi a sua maior dor,
2: cara,
0: de cotovelo?
2: Futebol
0: a
2: tem
0: última,
2: um monte. Mano. Vou falar um assunto hoje que deu dor de cotovelo nos
0: deu,
2: outros.
0: Deu, mas tem gente que provoca demais também, né?
2: Vou
0: tem gente que
2: hoje.
0: Provoca. Não é dor de cotovelo, se for
2: não
0: o assunto
2: é?
0: Que eu tô pensando,
2: é,
0: não é não.
2: É do, já vou adiantar, o Abel falou, o Abel do
0: não,
2: Palmeiras.
0: Quem tem dor de cotovelo é ele.
2: Ele falou que é difícil não ser palmeirense.
0: Ah, então,
2: pai.
0: Por que que fala essa frase, né?
2: É. Aí os palmeirenses aqui estão falando que é tudo dor de cotovelo.
0: Eu acho facinho ser palmeirense.
2: É? Ah, é?
0: Acho.
2: Então,
0: peraí,
2: você vai falar depois.
0: Vou falar
2: segura
0: depois.
2: Segura a audiência. Para, né, pô?
0: Então é isso. Qual foi a maior dor de cotovelo que você teve na vida?
1: E aí?
0: Conta pra nós.
1: Conta
0: aí.
1: Pra gente.
0: Todo mundo teve, Ana Maria. Tive. Você acertou.
1: Ah, não é?
0: Você já teve, não teve?
1: Já.
0: Você teve, Paulo?
1: Já tive.
2: Eu tive e vou falar aqui. Já
0: continua
2: de cara.
0: Tendo.
2: Aquela mina assim que você fala, aquela gata assim que você fala, putz, cara, olha, podia ser eu ali com ela,
0: podia,
2: né,
0: cara?
2: Agora
0: isso
2: tá
0: é.
2: O outro lá
0: com
2: ela.
0: Não, mas
2: pega,
0: então,
2: né?
0: Podia, né?
2: Podia ser eu ali, né?
0: Cara,
2: pai?
0: Vou dizer, eu largava, viu? 11999 manda áudio. Se quiser falar ao vivo, escreve ao vivo e pronto, você vai participar do Estação Band FM e vai brilhar nesta atração radiofônica, Brasil. Vem pra cá.

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0: Tarde FM, Bruno Diegues com o Sorriso Maroto. Clique! Bruno Diegues é o Bruno do Jeito Moleque. Isso que é bacana no final do nosso Band ao vivo. Foi o Bruno do Jeito Moleque, mas ainda é o Bruno, mas não é do Jeito Moleque. Olha aqui, ó. Fechou o Band ao vivo, gente. Obrigado a todo mundo que participou com a gente aqui também. Band ao vivo volta amanhã, sexta-feira, 6 da tarde, na Band FM, com show no seu rádio. Tchau. Já já tem a estação Band FM, vamos zoar.
1: Tchau, tchau, tchau, tchau, tchau.
2: Valeu, Band FM, até a próxima.
1: Valeu, Band FM, obrigado.

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2: Trânsito em São Paulo, Débora Mendonça, conta.
3: Robson, trânsito lento na Francisco Matarazzo, no sentido da Lapa, e também na Guaicurus, em boa parte da extensão, sentido viaduto da Lapa. Caminho melhor pela Marquês de São Vicente, ainda que não esteja de todo livre. 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
3: Lembra que eu falei, tem parte de ingressos pro show da Band FM com um Sorriso Maroto e com o Dilcim.

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0: Não era esse o texto?
2: Embarque com a gente.
3: Lá, lá.
2: Estação
3: Band FM. Estação Band FM. Ana Maria Brisa, tudo beleza?
4: Tudo ótimo.
3: Paulo Gomes também. Estação Band FM está no ar nesta quinta-feira, dia 14 de maio de 2026. Você já teve dor de cotovelo, Ana Maria Brisa?
4: Ah, eu já.
3: Fala uma dor de cotovelo.
4: Posso falar?
3: Pode.
4: Com todo respeito.
3: Com todo respeito.
4: É, Lore Prota, é, todo respeito, tá? Léo Santana ali, né? Que homem, né, gente?
2: É
4: tá.
2: Mesmo?
3: Tô de cotovelo, tá.
4: Rapaz.
2: Você queria estar navegando naquele marzão ali?
4: Que isso, né? Eita. Mas toda que ela é minha amiga, todo respeito. A Lore, né?
2: Tá bom.
4: Tá, mas contou. Dá uma dorzinha de cotovelo, às vezes, quando você vê ele rebolando, suado ali, né?
2: Tá voltado o quê?
4: Vai, isso sei o quê.
2: Tá voltado o quê?
4: Pode dar mesmo. Eu...
2: Não é, não... De dar uma abraçada ali naquele marzão.
3: É assim
2: que
3: fala?
4: Né,
3: tá bom. Não, eu perguntei pelo seguinte, porque é o seguinte, tem, ó, kit personalizado João Bosco e Vinícius e Band FM.
0: Tem o Big Copo Térmico, chaveiro com abridor de bebida, suporte de celular e bolsa térmica, tudo com a marca João Bosco e Vinícius e Band FM. Quem não ganhar vai ficar com dor de cotovelo, Paulo Gomes.
2: Pois é,
0: vai mesmo. E aí, pra ganhar, participa com a gente aqui e diz assim... Pois qual foi a maior dor de cotovelo que você já teve?
2: Manda aí, menino.
0: Quando eu falo maior, eu vou ter que pensar, peraí. Não precisa falar. Fala uma que você teve, pô.
2: É.
0: Dor de cotovelo. Outra coisa. O pessoal quer ganhar a TV da Band.
4: É.
0: TV Zona da Copa.
4: E aí?
0: Aí manda mensagem. Vou mandar a mensagem pra concorrer pra TV. Mas se eu mandar a mensagem do programa, eu não concorro à TV. Então vou mandar só da TV. Não.
2: Manda tudo, pô.
0: Não faz isso.
4: Quanto mais você participa, mais. Pô,
0: manda a mensagem pro programa e se inscreve pra TV. Quem disse que não pode fazer os dois?
4: Pode.
0: Mas que coisa.
2: Mas que coisa.
0: 11999919197. Qual foi o maior dor de cotovelo que você já teve? Se quiser falar ao vivo, escreve ao vivo.
4: E
0: a gente bota você no ar também aqui no nosso programinha sensacional, que tem destaque importante, né, Paulo Gomes? Vem para cá, fala pra gente, menino.
2: Tem sim. É, cantor famoso diz, se ele fosse ator, se ele faria cenas de nudez.
0: Cenas de nudez. Mas de nudez é tão comum, ele nunca fez. Ah, ele não é ator.
2: Ele não é ator, lindo.
0: É um cantor, se fosse ator.
2: Se fosse ator.
4: Cenas picantes. Ah,
0: ele nunca tirou a roupa no palco, então.
2: Não, esse não. Não tirou, não. Não tirou, não.
0: Fala aí, Ana Maria.
4: Um cantor famoso...
0: É.
4: Mostrou na web sua coleção de relógios.
0: Olha.
4: E viralizou.
0: Uau, Brasil!
2: Mas assim, muitos relógios?
4: Muitos relógios de luxo, viu?
0: Gente. Tem uns 10 relógios, ele tem?
4: É.
2: Gente.
4: Por aí.
0: 10?
4: Mas tá bom, olha, 10. Cada um cabe.
0: Maravilha.
4: É, tá menino.
2: Gente.
0: Eu vou contar daqui a pouquinho que um camarada, pra fugir de uma blitz, ele meteu fogo na moto.
4: Ué?
0: É. Ele até parou na blitz, mas ele falou, já pra eu não me ferrar, eu vou meter fogo.
4: Não, gente.
2: Fogo, gente?
0: É fogo.
4: Já pensou se a moto pega?
2: Ai, ai, ai.
0: É isso, gente.
2: No ar, porque meio que os três apresentadores, quando pegam fogo, ninguém segura, viu, velho?
4: Não.
2: Começa, pô, vamos lá.

0: ouvinte Cristiano Status, que eu não queria, manda a sua mensagem pra dizer a maior dor de cotovelo que você já teve. Se não for sua, pode mandar de alguém. Se não quiser falar da dor de cotovelo, fala de outro assunto também. Pode comentar tudo que a gente fala aqui, é pra comentar.
1: É pra zoar.
0: Certo? Exatamente. Não é pra falar só o tema do dia. Fala o que quiser. 11999919197. Fala, Paulo Gomes.
1: Ontem a gente contou aqui a história do... do Neto, né? O craque Neto.
0: Craque Neto.
1: Em seu programa, ele afirmou que Marrone, da dupla Bruno e Marrone...
2: Ah, é.
1: Havia o encontrado numa casa de swing, né?
2: 15 anos atrás, né?
0: Bom, mas tava lá.
1: É. Né? E aí, o pessoal não perdeu tempo, né, Robson? Bruno e Marrone gravou um novo audiovisual em São Paulo aí, o De Volta aos Bares 2, legal pra caramba.
0: Ah.
1: E aí perguntaram pro Marrone: Marrone, você viu isso?
2: E aí?
1: Você viu isso? Ah. Ele falou: você não é IA, não?
0: Não, falou, era não, ele
1: é
0: mesmo.
1: Real, era ele mesmo. Aí ele não, ele assumiu, ele admitiu. Ele falou: ah, cara, ó, swing, casa de swing, todo mundo vai.
0: Ah, vai.
1: Ah, claro. Vai, claro. É uma casa noturna linda.
0: Eu fui ontem.
1: Maravilhosa, é lindo demais lá dentro.
0: Tá bom.
1: Eu acho que já encontrei com o Neto lá mesmo. Acho que eu lembro, tem muitos anos isso aí, né? Tem muitos anos, mas acho que eu lembro, sim.
0: Os dois têm que falar que tem muitos anos, né? Mas todo mundo vai.
1: Mas ele confirmou, mas disse que é bonita a casa de swing.
2: É bacana. Deve ser bonita mesmo.
0: Caramba. Eu fui ontem, minha mulher foi anteontem.
1: Robson!
0: Ela foi anteontem, falou, vamos amanhã, eu fui.
1: Você foi com ela?
0: Todo mundo vai.
1: Todo mundo vai.
0: Vai todo mundo? Ah, agora. O Marrone não falou? Vai, todo mundo vai.

0: incondicionalmente.
1: Linda.
0: Maravilhosa.
1: Maravilhosa.
0: Sábado agora foi aniversário do Ricardo Antony do Santa Cruz.
1: Ah, é mesmo?
0: Beijo pra ele. Oh, é, até...
1: beijo pra ele.
0: É, grande Ricardo Antony, tá aí. Tá vivendo, é isso que importa.
1: É.
0: Vem pra cá, manda mensagem pra gente aqui. Dor de cotovelo, conta uma.
2: Boa noite, Roberto Ramos.
0: Boa noite,
2: Paulo Gomes. Boa noite, Ana Maria Brisa. Ai.
1: Boa noite.
2: Aqui é o Dalmo de Souza.
1: Irmão.
2: Cara, uma dor de cotovelo que eu tive foi uma dor de cotovelo amorosa. Foi quando a minha ex me deixou, não quis mais ficar comigo.
1: Nossa.
2: E quando eu vi ela saindo num carro, cara, nossa, junto com outro cara.
0: Vidro fumê.
2: Pensa numa dor de cotovelo que eu fiquei.
1: Malandro.
2: Pensa. Ai, pai.
1: Não, mas
2: eu
1: aí...
2: quero ganhar esse kit João Bosco e Vinícius.
0: Boa, garotinho.
1: Ainda
0: viu?
1: É dor de cotovelo, é dor de corno. É,
0: Ele lembrou aquela música do Bruno Marrone, né? O vidro fumê. Ele viu a mulher entrando no carro. Como é que é, Paulo Gomes? O carro importado de vidro fumê.
1: Nossa senhora.
0: Lembra disso aí?
1: Lembro.
0: Durante uma blitz da Guarda Municipal em Campos dos Coitacazes. Aliás, um beijo em todo mundo de Campos que está ouvindo a Estação Band FM agora.
1: Rio de Janeiro.
0: Motociclista teve uma reação bem incomum ao ser abordado.
1: O que ele fez?
0: Passou pela moto. Por favor, cidadão, encosta a moto aí.
3: Por favor, né?
0: Aí os agentes, né, foram abordar aquele negócio todo. Bom, ele foi parado porque ele estava dirigindo na contramão da avenida.
1: Eita.
0: Estava sem capacete.
1: Nossa.
0: E os agentes descobriram que ele estava dirigindo sem carteira de habilitação. E aí?
1: Não dá, né, pai?
0: O que, aí, que vai acontecer, pai?
1: Não dá, né?
0: Nós vamos ter que apreender o veículo, senhor.
3: É lógico,
1: pai.
0: Entendeu? Aí a reação dele, cara, deve, cara falou, meu, e agora?
1: Tem que pagar.
0: Vou ter que...
1: As multas.
0: Deve ter passado em um segundo na cabeça dele. Vai apreender, vou ter que pagar pra retirar de lá. Pagar, vou ter que pagar as multas. Meteu fogo na moto.
1: Gente!
0: Meteu fogo.
3: Fogo que você disse queimar
0: fogo.
3: Mesmo?
0: Fogo?
1: Desespero.
0: Queimou a moto.
1: Isso é desespero.
3: Louco!
0: Vai levar, então não vai levar nada. Meteu fogo e foi embora. Foi embora, pra... até agora não se sabe dele, se ele foi detido
1: Rapaz
0: ou não.
1: Rapaz do céu.
0: Aí.
3: Caramba.
0: Tá vivendo.
3: Sem o que mesmo? Capacete.
0: Sem capacete,
3: sem...
0: andando na contramão e sem carteira de motorista.
3: Sem carteira de motorista.
0: É um kit completo.
3: Sem capacete, sem noção também, né?
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3: Cara, o cara quer ser.
0: Já sei.
5: Chora, coração.

0: Mato Grosso e Matias, tentei te esquecer. Aqui sucesso. No Estação Band FM.
1: Oh, não deu. Que coisa, hein? Aí.
0: Fala aí, mano.
1: Aí. É da hora.
0: Tá da hora, tio.
2: Vocês estão suave mesmo? Tá da hora
0: suavão.
2: Mesmo?
0: Suavão.
1: Você é sucesso,
2: velho? Ah, na humildade mesmo?
1: É.
2: Eu sou, pai.
1: Tá bom.
0: Ah, é?
2: É.
1: Não, acho que não tem problema nenhum assumir que você é o sucesso. Por que você tá rindo, né, Maria?
2: Ai, ai, viu? Não, o que foi? Também não entendi essa...
1: É, também... Essa,
2: do... né?
1: Não, agora fala, Maria.
2: Não, o que é isso? Sucesso, nossa!
0: Não, você tá desdenhando?
2: Não, imagina, eu... Né? Que isso? Ele é um sucesso, ele falou...
1: Olha... Tá,
0: não, tudo bem,
1: mas, tá zoando, não,
0: mas foi ele que falou.
2: Ah, não, tem que acreditar no sucesso dele. Não, mas é, pô, você é louco. Mas é desenrolado. Mas tem...
1: Você se acha bonito?
2: Ah, isso aí, posso falar um bagulho pra você? Nós andamos na picadilha, pai.
1: É mesmo?
2: Quem é picadilha? Não, é, nós andamos na picadilha, quer dizer assim, que nós andamos arrumados.
1: Ah, é mesmo?
2: É, nós é presença, tá ligado?
1: Você não faz feio, não,
0: cê
1: né,
0: não
1: pai?
0: Tá... Você achando muito não, né?
2: Não, lógico que não. Ah. Tô na 100% na humildade, tá ligado?
0: Tá.
2: Pé no chão e...
0: Você tem alguma história hoje pra tá contar ligado? Pra gente?
2: Não, é uma história, é um bagulho que eu tava pensando aqui.
1: Ah, pensamento hoje? Vai fazer pensamento?
0: Pensamento do dia do Mano Dilson.
2: É, pica essa pegada de pensamento, esses bagulho que a Ana Maria faz.
1: Você tá copiando a Ana Maria, né?
2: Ah, aí agora ele vai ter sucesso. Não, mas é. O que eu tava pensando, mano, as mães... As esposas, na verdade, ama mais os maridos do que os filhos, mano.
0: Não, onde você tirou essa ideia?
2: Sabe por quê, pai? Tava pensando. Por quê, menino? É porque o marido, elas não deixam com a vizinha, os filhos elas deixam, entendeu?
3: É, Estação Band FM.
0: Faz sentido.
2: Vai filosofar aqui também.

0: Estação Band FM, aqui, Ana Maria Brisa, conte para nós.
1: Olha, cantor famoso mostra para a web a sua coleção milionária de relógios.
0: Eu acho legal esse negócio, porque mostra para a web, deixa eu tentar entender. Eu tô lá na minha casa, eu tenho 50 relógios caríssimos. Eu pego, ponho assim na mesa e começo a mostrar?
1: É.
0: Olha, gente, meus relógios, aqui é o relógio... Isso. Mané Petit, você quer isso?
1: Petit Gâteau.
0: Engraçado, não tem essa mãe, acho que é por isso que eu não sou rico, porque eu não faço as coisas. Não,
1: mas eu acho que nem que eles gostam de mostrar.
0: É mesmo?
1: Eles adoram, ó.
2: O pessoal gosta de ver.
0: Quem que é o cabra?
2: Zé Felipe.
1: Olha lá. Os povo adora mostrar, ó, tudo que tem.
2: Zé Felipe mostrou a coleção milionária dele de relógios. E olha, uns relógios de luxo.
1: Vai, mesmo? Fala o preço de um aí.
2: Colocaram assim, né? Mostra seus relógios aí, né? O internauta. Você tem quantos? Aí questionou a seguidora lá. Quantos você tem? Aí ele falou, tô com 11.
0: 11 relógios. Não é muito relógio.
2: Não é muito.
0: É
2: mas
0: um número bom.
2: Somando o valor de todos eles, tá avaliado, sabe em quanto essa coleção aí, menino?
0: Em quanto?
2: 2,8 milhões.
0: Meu Deus do céu.
2: Só 11.
0: Meu Deus, média de 280 mil reais em relógios.
2: É, o primeiro modelo que ele mostrou foi um relógio lá, que eu não vou falar aqui, né?
0: A marca, mas... Fala, você não sabe falar.
2: Não, pode falar a marca?
0: Pode.
2: Pode. Eu não sei falar.
1: Nossa, tá bom,
2: que, não, pode falar do jeito que...
0: Pode,
2: que
0: lógico.
2: Eu vou ler do jeito que pode. Vai, você me corrige.
0: O Louro corrige.
2: Patek
0: Felipe.
2: Felipe.
0: Isso.
2: O nome dele, Felipe.
1: Isso é Felipe. Esse
0: só
1: daí,
0: você sabe? É caríssimo.
2: Esse daí é 700 mil
0: isso,
2: atualmente.
0: Isso, caríssimo. Um dos mais caros do mundo.
2: 700 mil. Foi o primeiro que ele já mostrou logo com essa aí. Esse Patek Felipe aí. Mas menino, isso. Aí...
1: Eu não sei se...
2: Aí eu não sei se ele vai comprar mais, se ele vai parar no
1: Zonzi. Eu não sei se eu compraria um relógio, mesmo rico, cara. Você não é muito
2: você não
1: caro?
2: Você compraria de 700?
1: 700 mil?
2: Mas...
0: É muito caro.
2: Não é tanto. 700 mil não é tão caro assim.
1: Patetas.
2: Né? Um patequezinho
0: ali. Eu tenho um relógio Pateta lá em casa. A marca Pateta.
1: O Pateta Hobby, velho.
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0: É a história que o Silvio Santos usava relógio do Braz, você sabia disso? Diz que o Otávio Mesquita uma vez quis trocar de relógio. O Silvio, me dá teu relógio. Depois que trocou, ele foi ver um relógio simprão.

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0: Daqui a pouco, aqui no Estação Band FM, ela ataca novamente.
3: Quem?
0: Cobra aparece dentro da privada no hotel. Cara, você imagina, você tá lá no hotel, você tá dando um rolê, vai viajar.
3: Tá bom.
0: Né, Paulo Gomes?
3: Tá bom.
0: Tá lá com a família e tal, e aí você vai no banheiro de ver a cobra, bicho.
3: Não acredito nisso.
0: Não é possível, né?
4: Não é possível.
5: Ih, peraí. 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
8: Robson, 7:30 da noite, tem Corinthians e Barra em Itaquera. Radial Leste movimentada já desde o viaduto Bresser até a estação Vila Matilde, também na passagem pelo estádio. 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

0: milhões?
1: Pra quê?
0: Pra fazer filme.
1: Eu não tenho, eu vi falar, mas não era pra ir no cinema esse dinheiro?
0: Não, é pra fazer filme.
1: Eu até assim falei, nossa,
0: 70 milhões.
1: Eu pensei, é muito dinheiro pra ir no cinema, mas não precisa, 50 reais. Não custa.
2: É ótimo, não paga tudo.
1: Não, não custa.
2: Paga?
1: É cara, muito dinheiro.
0: Vontade de comer um bombom, velho.
1: Bombom?
0: É.
1: Do quê? Brisadeiro?
3: 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Que isso, Estação Band FM. 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
4: Ai, bombonzinho, né?
0: Cara,
4: que eu... fala.
0: É.
4: Cara, vou falar uma coisa pra você. Eu largava, viu, Paulo Gomes?
0: É mesmo?
4: Ali eu largava.
0: O bombom.
4: Ali eu largava, bicho.
0: O Robson gosta de bombom,
4: é,
0: gente.
4: É, ali é complicado. Que momento, não? Que momento, né? Olha aqui, pessoal. O Estação Band FM está no ar na Band FM para todo o Brasil.
5: Tamo aí.
4: E também bandfm.com.br. Você pode até olhar a gente aqui, ó.
5: É,
4: isso. Olhar a gente, olhar de frente. É uma coisa maravilhosa.
5: Fala com nós.
4: 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Aí você vem pra cá e faz o seguinte: conta pra gente qual foi a maior dor de cotovelo que você já teve na vida.
2: Ah, é?
4: Tem vários, cara.
2: Ah, é?
4: Tem vários. Menino, você viu o menino?
0: É.
4: Viu a moça no carro, igual a música do Bruno Marrone, do Vidro Fumê?
0: É.
4: Aí não dá, né?
0: Dor de cotovelo do jogador.
4: Cara, eu tive uma dessa.
0: Do quê?
4: Eu preciso contar. Eu era adolescentão, maluco.
2: Ah. E aí?
4: E eu ficava atrás da menina, que era prima de uma amiga minha, Beatriz.
2: Beatriz,
4: que mora em Mirassol, interior de São Paulo, e ouve Estação Band FM todo dia. Beijo pra Beatriz.
2: Ela sabe, olha.
4: Ela sabe dessa história. E aí, essa moça viajou lá, ficou na casa dela, na minha rua, lá em Guarulhos.
2: Ah.
4: E nós fomos sair pra danceteria na época.
2: É.
4: Tinha 15 anos.
2: Danceteria. Tá em alta ainda.
0: Jovem,
2: cara,
0: né?
4: E eu lá, eu atrás da moça, eu queria conversar com a moça, não sei o quê, fingindo de parzinho e tal.
2: Certo.
4: Uma hora ela some, Ana Maria.
2: Ah.
4: Quando eu vejo, né, ela some, então eu tô passando no corredorzinho, assim, ela tá abraçada no
2: nos beijos, lá. Nos amassos.
4: Rapaz.
2: Igual a lagartixa na parede.
4: E eu olhei e falei, meu Deus.
0: Só daquele apertão e o seria de
4: eu
0: longe.
4: Sobrando, bicho.
2: Dor de cotovelo,
4: cotovelaço. Aqui, ó.
6: Ai, Estação Band, tudo bem, meus amores?
4: Tudo bem.
6: Nossa, dor de cotovelo. Alguns anos atrás, eu ia ficar com uma pessoa e aí ela queria, eu queria, mas eu não achei que eu tava preparada. E aí eu presenteei ela com um show. E no show ela encontrou uma pessoa, em pouco tempo casou e foi embora. Estou lá, ela na praia, com a blusa que eu dei. Blusa, camiseta, regata, não sei. Quando eu vi nas redes sociais, eu fiquei com uma dor de cotovelo.
4: Uma blusa. Que ela deu, gente.
2: Tá vendo? Olha, talvez seu talento seja ser cupida mesmo.
4: Seja comprar blusa. Os outros.
0: Passar pra frente.
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4: Você trouxe blusa? Hoje tá frio.

0: FM, Marília Mendonça, segundo amor da sua vida, aqui no nosso Estação Band FM. Que coisa, hein, Paulo Gomes?
1: Vou contar pra vocês agora.
2: Vai, Bidu.
1: Teve a pré-estreia de um filme que chama O Rei da Internet. Vai estrear esse filme aí.
3: Ai.
1: Um dos atores é o João Guilherme.
0: Olha. Ah, sim!
1: O irmão do Zé Felipe lá, o Leonardo.
0: Isso.
1: E aí ele levou o Leonardo pra pré-estreia. Olha que legal.
0: Olha lá, outro dia, né?
1: Na treta dos dois.
0: É, então.
1: Ele falou que meu pai tá muito ausente, mas na pré-estreia em Goiânia o Leonardo foi.
0: Legal.
3: Legal.
1: E aí que o João Guilherme resolveu fazer? Ele sabe que o pai dele, né, fala pra caramba e resolveu fazer uns vídeos pra internet.
0: Ah.
1: No filme, o João Guilherme faz cenas de nudez, velho.
0: Uau!
1: Olha, gente. No filme, o rei, E aí ele perguntou pro pai dele.
0: É pelado, Ana Maria.
1: Você que teria... nudez é pelado.
0: Peladão, Xenter. Mas fica pelado de lado, assim, que não passa.
1: Então, eu não assisti, não sei.
0: O que eles fazem no filme? Eles colocam coisa na frente lá, porque não aparece, né?
1: Ah, mas é o ângulo, né, pai?
0: É o ângulo.
1: O ângulo, pega o jeitinho ali, dá uma escondida, né?
3: Tá na gravação ali, todo mundo vê, né?
1: Ah, vê.
0: Vê mesmo?
3: Acho que vê.
1: E ele perguntou pro Leonardo, pai, né, pai? Você gravaria uma cena dessa aí se você fosse ator? É tranquilo? Como é que é? Aí ele falou, não... Tranquilo não é, né? Ele falou, mas vergonha você não tem, né, pai? Ele falou, vergonha eu tenho sim, mas demorou. Mas ó, eu gravaria sim, com um pouco de vergonha, mas eu gravaria.
0: Ah.
1: É porque o problema é que vergonha, porque não tem muita, né? Não é só a gente ali gravando, tem um monte de gente olhando.
0: É, um monte de gente olhando.
1: Então ele
3: diretor,
1: falou que...
3: não sei o quê.
1: O Leonardo falou, não, acho que eu toparia, mas eu acho que eu ficaria com vergonha.
3: Rapaz.
1: Olha, o Leonardo falou que ficar com vergonha, velho.
0: É, mas acho que é por causa disso, muita gente vendo, né?
1: É. E aí, a história do rei da internet aí, o cara, acho que ele hackeia, rouba banco, essas coisas. Aí ele faria, se eu fosse hackear alguém na internet, ele falou, eu faria a mesma coisa, hackeava banco, porque acho que no filme acontece isso.
0: Ah.
1: Falou, banco ganha muito dinheiro em cima da gente.
0: É mesmo.
3: Olha.
1: Ele falou, banco ganha muito dinheiro em cima da gente. E aí, pra completar, eu não entendi o contexto dessa pergunta, mas você acha que deve ter a ver com o filme? É, ele perguntou de redes sociais. Aí ele falou, pai, se você tivesse uma comunidade no Orkut, olha isso, véio. Porque eu não sei se é o filme que é daquela época ali do Orkut, entendeu? Coisa da Ana Maria isso aí, né?
0: É.
1: E aí ele falou, pai, se tivesse uma comunidade hoje no Orkut, qual que seria? Ah, isso é fácil, pô.
0: Qual?
1: Qual que seria o nome da comunidade? Bora tomar uma,
3: velho. Olha.
1: Você viu? Orkut, Ana Maria. Orkut,
3: voltou. Lógico.
1: Voltou, velho.
3: Como assim voltou?
0: Não, voltou no comentário do Leonardo.
3: Ah, tá. Mas sabe quem eu acho que toparia a cena de nudez?
1: Quem?
3: Fácil. Marrone, né? Vai pro suíte.
0: Não,
1: suíte falou... é todo mundo pelado.
0: Todo mundo vai. Todo mundo pelado.
1: Todo mundo vai.
0: Tem esse detalhe. Atenção, se você não pegou no começo do programa, nós revelamos. Marrone, da dupla Bruno Marrone, disse: todo mundo vai no swing. Você que tá aí agora no carro ouvindo, então você vai
3: no
0: swing.
3: Quem já foi no swing, manda áudio.
1: Vamos fazer um programa.
0: Aliás, duas coisas que eu quero que você mande áudio. Se já foi no swing, manda. E a gente quer saber também o seguinte: você faria uma cena de nudez no cinema?
1: Ô, louco!
0: Ué, não é?
1: Vamos fazer cena agora,
0: artista.
3: Pode tirar o
1: ringue. Pode tirar.
0: Quero saber o ouvinte. Aliás, você quer falar ao vivo aqui no programa? Escreve ao vivo aqui na mensagem. Pouquinho. Escreve ao vivo aqui, 11999919197. Você quer falar ao vivo? Escreve ao vivo que a gente vai botar você no ar, vamos resenhar.
1: O pelo do meu peito tá branco.
0: Ah, mesmo? Você não vai raspar?
1: Não, deixa assim.
0: É.
1: Isso, tá gente, trito.
0: Tá bonito, tá cheio pudo, Ana Maria.
1: Tá trito.
4: Eu sei

0: sorriso maroto é natural. Estação Band FM tá no ar, ó. Daqui a pouco tem o Mano Dilson aqui.
1: Vai ter.
0: Com seu desafio ao Mano, três palavras. Você manda aí no WhatsApp, né, da Band. 11999919197. Movimentou aí, viu, Ana Maria? Você foi perguntar do swing, deu uma movimentada.
2: Não,
0: eu fiquei chocado desse negócio do... Veja bem. Do Leonardo falar... Do Leonardo, do Marrone falar que todo mundo vai. Mas realmente muita gente vai. Mas fala todo mundo... Tem gente que tem vergonhinha de ir.
2: Eu acho que deu uma disfarçada.
3: Ele exagerou, né?
0: Então aí, tem gente que vai pra conhecer.
3: Que vão pra conhecer.
0: Vai pra conhecer, vai por curiosidade.
3: Só pra tomar uma.
0: Só tomar uma. Né? Vamos lá, o ouvinte tá com a gente?
3: Tá com a gente?
0: Tá com a gente?
3: Então, vamos lá, vamos conversar.
2: Vamos lá.
0: Vamos conversar. Alô? Alô?
4: Alô?
0: Oi, quem é?
4: A Juliana!
0: Juliana!
2: Oi, Juju!
0: Meu Deus, ela tá emocionada de falar com a gente, bicho. Ana Maria, fala com a Juliana.
2: Você é de onde, Ju?
4: Eu sou de Peru, sou motorista de aplicativo.
0: Olha lá, ela é motorista de aplicativo.
2: Tá chegando chamada.
0: Tá chegando chamada, tudo bem, ela pega daqui a pouco.
2: Tá chegando chamada.
0: Ela pega daqui a pouco.
2: Tá com passageiro aí?
0: Ih, derrubou?
4: Derrubou? Não, derrubou.
0: Ah, não, derrubou não. Você tá com passageiro?
4: Não, tô não.
0: Então tá bom, tá andando. Fala pra gente.
4: Então.
0: Vai, conta.
4: Olha, uma vez, assim, todo final de ano a gente faz contratualização das motoristas, né? Do Uber. Tem até umas meninas influencers e tal.
2: Uau!
4: E aí, um dia a gente foi ali em Pinheiro e acabou muito rápido. Aí as meninas começaram, vamos pra Vila Madalena, tá? Eu falei pra minha mãe que eu vou voltar cedo pra casa e tal. Quero ir logo. Aí, daqui a pouco, uma soltou assim: tem uma casa de swing ali em Moema da hora. Eu falei: vamos, gente.
0: Isso que ela queria ir embora, hein?
4: Vamos, porque eu nunca fui, eu tô louca pra conhecer. Chegou lá na casa de swing, aquele mutirão de cal, mais de 10 mulheres chegou tudo junto. Imagina que no dia que eu dei muita risada, foi esse.
0: Mas você deu só risada, né?
2: Eu queria ter ido esse dia. 10 mulheres chegando juntas.
3: Na velocidade dos homens.

0: quem sente saudade sou eu aqui no nosso Estação Bandeira. Tô achando agora. Agora tô começando a achar que todo mundo vai no swing, viu? Mesmo só
1: é
0: nós.
1: Só que nós não vamos, viu? Só nós que não vai mesmo.
2: Não é, menino? Rapaz.
1: Era, Maria. Era,
2: ai, cara. Vai vir mais história aí, viu?
0: Você já foi, Ana Maria?
2: Olha. Qual que é o próximo quadro?
0: Vamos falar da notícia aqui.
1: Ela não quer responder.
0: Isso aqui também é outro problema. Isso aqui, se acontecer na casa de swing, dá problema lá.
2: Ah, é?
0: Isso aqui acontece. Um hóspede encontrou uma cobra-rei.
2: E aí?
0: Uma cobra-rei que tinha 1,20m, hein? Olha que 1,20m não é qualquer cobra.
1: Não mesmo.
0: Tava dentro do vaso sanitário, num hotel na cidade de Salvador Benedito, nas Filipinas. Essa espécie aí é considerada uma das mais venenosas do mundo.
2: Ai,
0: e ela habita essas regiões da Ásia Meridional, do Sudeste Asiático, enfim, apareceu lá no banheiro do hotel. Esse animal apareceu na hora que o moço foi dar descarga. Então você imagina a situação. Foi no banheiro, não sei, na notícia não disse se ele fez número 2 ou número 1.
2: Tá.
0: Mas ele usou e apertou a descarga. Niki, ele apertou a descarga, apareceu a cobra. Não é interessante isso aí? Devia aparecer.
2: Ué?
0: E aí, o grupo de amigos que tava junto, até achou que fosse uma cobrinha, uma cobra d'água, e não percebeu, era nada. Eles foram ver as explicações lá de bombeiro da região, foram ver depois que saiu na internet, porque eles publicaram. Muita gente comentando, eles descobriram que eles estavam lidando com uma cobra perigosa. Mas os funcionários do hotel foram acionados, tiraram essa cobrinha de lá, ninguém ficou ferido. De acordo com as autoridades locais, isso é por causa do calor extremo nessa região aí, né? E aí tem muita mata ali também, aquela região. E aí a cobra apareceu ali, não tem jeito, ela entra pelos encanamentos. Cobra no encanamento, acontece muito.
2: Mas no calor as cobras querem sair tudo pra fora mesmo.
1: Verdade. E se ele, bem na verdade, não sei se ele fez um ou dois, mas quando ele viu a cobra, teve o dois, eu acho.

0: Tá, não, não é possível.
1: Não, tá
0: não
1: nem
0: é
1: aí.
0: Não é possível, cara.
1: Eu vou. Não vou ter que dar uma suspensão pra ele, eu acho, em algum momento, cara.
0: Você vai eu vou aqui. Eu tô
1: não,
0: aqui.
1: Vai aí,
0: eu vou
1: vai
0: aqui
1: aí,
0: pelo seguinte.
1: Ele me deixou irritado.
2: Quem mandou... Até sei, swing vai ter, quer ver?
0: Quem mandou mensagem aqui foi o Rick. Não, pior que não.
2: Não.
0: Foi o Rick Gomes, que Rick é o, Gomes. O nome dele é Henrique. Ele tá em Portugal, cara.
2: Portugal.
0: Tá em Portugal.
2: Salve Portugal.
0: Antes de colocar aqui, ele tá colocando Neymar, vai pra Copa e essa camisa é minha.
1: A promoção, né?
0: Ah, é. Vou mandar aqui pra Portugal, hein? É porque tem, pra quem não pegou, estamos fazendo bolão da convocação.
2: É, tio. Verdade.
0: Queremos saber se o Neymar vai ou não.
1: Segunda-feira, resposta.
0: Segunda-feira, o Carlo Ancelotti vai responder para todos nós.
1: E quem acertar concorre a uma camisa da seleção.
0: Camisa aí, oficial do Brasil.
1: Gostei.
0: Três palavras diretamente de Portugal para você, Mano Deus.
1: Vai saber.
0: Cachaça.
2: Cachaça.
1: Cachaça.
0: Vergonha.
1: Vergonha.
0: Pelada.
2: Gelada.
0: Gente. Pelada.
2: Pelada.
0: Ele pegou, acho que do Leonardo, essas palavras aqui.
2: É, isso mesmo.
0: É. Pelada, cachaça e vergonha. É, porque o vergonha fica pelado, né? No cinema.
1: Já solta. Ah, dá boi não, velho. Dá boi não, Robson.
0: Solta. Se vira aí, tio. Se vira. Quer aí, nem saber, meu. Se lasca, vai.
2: Quer fazer a rima no improviso? Então faça, porque eu faço mesmo sem beber uma cachaça. Tô na improvisação. É o mano disso, então presta atenção. Ó. Oh. Vamos lá, vai ter a pelada? E aí, vai ter várias jogadas? Calma, pelada que eu falei é o fute da quebrada. Tá ligado, a rima é animada. Eu vou dizer, presta atenção.
1: Tá sem ritmo
2: é
1: nenhum,
2: o Mano Dilson na improvisação.
0: Tá tropeçando.
2: Ó, mano, sem vergonha, porque se deixar eu vou rimar até Fernando de Noronha.
0: Tá.
1: Não, tem que a rima foi, mas ele tá sem rima.
0: Um
1: inimigo
0: pouquinho.
1: No ritmo hoje, né?
0: Tropeçou um pouquinho. Seis e meio
1: hoje. Você bebeu hoje, velho?
0: Pede pro João da nota de hoje.
1: Não, ele bebeu.
2: Bebeu cachaça mesmo.
1: Não.

0: Band FM, Zé Felipe com Ana Castela. Sua boca mente, mente aqui no nosso Estação Band FM.
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0: A Débora Mendonça fala mais do trânsito em São Paulo. Diga lá, Débora.
2: Robson Raposo Tavares para o interior, congestionada do 10 ao 15, em meia hora o tempo de trajeto. Tem problema ali na alça de retorno. Melhor seguir pela Eliseu de Almeida, pela Professor Francisco Morato. 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

0: fala nada?
1: Nome do Espírito Santo, em nome do Memphis Depay. Que Nossa Senhora abençoe a seleção brasileira.
2: Deixa eu ver o Memphis Depay aqui. Não tá. Continua fora. Deixa eu ver se tá. Deixa eu ver se tá. Não é nem no banco, né, Paulo Gomes?
3: Não, tá fora.
2: Nem no banco.
3: De passagem, largou.
4: Pode ser que largou nem no fim de mão, semana, né? Só no jogo Peñarol semana que vem.
2: Ah, é? Mas aí também vai faltar dois pra Copa.
3: É.
2: O negócio é o seguinte, o Corinthians tá jogando, por isso que eu tô falando aqui, o Coringão tá jogando, cara.
3: Por sinal, né?
2: Contra o Barra de Santa
3: Vai,
2: Catarina. Ganhou o primeiro jogo de 1-0, né? Lá em Santa Catarina, jogou agora em Itaquera, começou agora. Tá 0-0 aí pela Copa do Brasil. Agora, ontem... caiu o Roger.
4: Vamos pro que interessa, caiu o Roger, que o Tricolor ontem foi... Cara, caiu
2: dizimado.
4: Fora. Caiu fora da Copa do Brasil. Que prejuízo, meu irmão.
3: Diga-se de passagem, que vergonha, né?
2: Só no jogo de ontem, perdeu 3 milhões de reais que já dava pra pagar a multa do Roger.
3: Que vergonha, né, meu irmão?
2: Agora, deixa eu contar. A torcida do São Paulo saiu, que foi lá pra Caxias do Sul, voltou no busão e foi direto pro CT da Barra Funda. Torcida Independente tá, deve estar tá lá até agora. Não, o Caleri levou os jogadores lá pra bater.
5: Tá pistola,
2: trocar
5: né?
2: uma ideia. É.
4: Não, ele meteu agora... essa aqui, ó. Estamos aqui, eles foram falar lá, estamos aqui pra vocês xingar.

0: xingarem a gente. E
1: pedindo desculpa.
0: Assumindo, pedindo desculpa, pedindo desculpa pro torcedor, velho.
1: E outra coisa, os caras foram lá, sabe pra quê? Pra pedir pra sair o diretor de futebol, o Rui Costa também.
2: Que é outro Zé Ruela também.
1: Que é o cara que o Rui Costa, ele mandou o Crespo embora quando ele era líder do Brasileirão. E contratou o Roger. Falou, não, porque o Crespo daqui, não sei quantos anos, vai estar ruim. Então nós já vamos mandar agora.
2: É, que diga-se de passagem, né?
1: Foi isso que ele fez.
2: Se o Crespo tivesse aí, talvez não tava assim.
1: Talvez não, talvez sim, talvez. É. Naquele momento estava bem.
2: Ué?
1: Não é?
2: Por que que
1: inventou
2: vai...
1: moda.
2: É, gente, time que tá
1: inventou
2: ganhando.
1: Inventou moda.
0: É. E falando do Tricolor, você viu que o Bobadilha foi denunciado, né?
2: Foi,
0: pela
2: né?
0: CJD, foi, né? Por Gerson Senna. Isso, no fim de semana.
2: Nas bolas, né, meu?
0: Isso. É. Mas ele foi absolvido. Para! Ele foi absolvido, viu, Rob?
1: Ah, claro!
0: Pelo artigo 58 do Código Brasileiro de Justiça Desportiva.
2: Não encostou, né, meu?
0: Esse código aí, não. Esse artigo aí prevê que ninguém pode ser punido disciplinarmente sem prova suficiente da infração. Não
1: exatamente
0: dá pra provar.
1: Que tinha prova. Sinal, eu, por exemplo, acho que ele tava fazendo sinal pra esposa.
2: Que por sinal, tem nada a ver.
1: Meta apareceu do nada aqui, Paulo Gonzaga.
0: Ah, vai aparecer daqui a pouco.
1: Isso, vai.
2: Doidinho, meu irmão.
1: É que ele entrou pra falar.
2: Ele mora aqui na Band.
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0: Já. Nos dois impedidos nacional, vou falar uma frase de Abel Ferreira que irritou os adversários, hein, velho.
2: Rapaz.
1: Mas que irritou. Não, irritou. Daqui a pouco você vai falar.
0: Irritou, velho. Irritou lá.
1: Então eu vou falar o seguinte, ele vai falar daqui a pouco a frase, eu vou só dizer o seguinte, ele que tava irritadinho.
0: É?
1: Ah, eu acho. Então vou falar. A gente fala daqui a pouco.
4: Eu gosto muito do Zé Felipe e do Leonardo, mas ele não precisa fazer isso aí, todos os artistas fazem isso, né?
1: O quê?
4: Não tem necessidade.
0: Tá mostrando.
4: Né? Ele já é famoso já.
2: Capelado.
4: É minha opinião, né? Ele
1: tá
4: tem
1: bom
4: o direito dele fazer isso aí. É Denerval do Jardim Ivone, Zona Leste.
1: É legal que eu não sei até agora se ele tá falando do relógio, de ficar pelado no cinema ou de beber
2: a
1: cachaça.
2: Gente misturou os
1: mas é, hoje, o cara, né? Não tem que misturar.
2: Hoje tá cinco temas e um programa só hoje.
1: Denerval, abraço pra você.

0: Sosseguei.
1: Band FM, Jorge Mateus.
2: Sosseguei. Olha, não, vou me sentir no Band Love agora.
1: Uau.
2: Eu vou falar de novo. Jorge Mateus. Sosseguei. Não, agora saiu
3: um
2: frangado.
3: Vamos gravar um Quem Ama Não Esquece um dia? Eu Vamos. Faço a mulher, você faz o.
2: Vamos,
3: o homem.
2: Tranquilamente.
3: Será que o Murilo deixa?
2: Claro que deixa.
1: Vai, não vai frangar.
3: É, né?
2: Não pode frangar.
3: Vamos lá.
2: Eu dei uma frangada agora. Frangada na gíria de locução é quando você vai falar uma coisinha e dá. Ah, pega. Ah. Vai lá, Ana Maria.
3: Pensamento de hoje. Olha, e diz que. Calma. Ainda é quinta-feira. Come uma fruta, bebe uma água. O álcool é só amanhã.
1: Amanhã pode, né?
2: Pode, amanhã.
1: Tá bom. Segura mais um pouquinho. Band FM.

0: Band FM, Fred e Fabrício, Te Amar é Meu Talento, aqui no nosso Estação Band FM. É, pessoal resolveu falar mais de swing do que de cotovelo e de ficar pelado na televisão.
1: Vai, solta.
2: Boa noite, meus amores.
1: Oi.
2: Olha, fui na casa de swing, hein?
0: Ah, é?
2: A balada é legal. Concordo com o Marrone. Agora, os quartos secretos, os lugares mais secretos lá, eu estranhei, viu? Fiquei muito desconfortável. Não rolou, mas a balada tem lugar pra sentar, é a melhor coisa. E olha que lá dentro também tem, mas é diferente.
0: É isso que eu ia te falar. A hora que ela falou, já veio. Lugar pra sentar tem mesmo,
1: é,
0: né?
1: É, rapaz.
0: Mas o quarto secreto onde o pessoal vai, né,
1: Paulo? Que é, que tem o Batman no quarto secreto, nada, a Liga da Justiça.
0: Lá, não, diz que é que é possível haver uma espécie de interação com o outro quarto.
1: É. Ah, é? Dá pra...
0: Tem uns caninhos. Tem um, né? Cano? Uns buraquinhos.
1: Cara, fiquei encanado agora, velho. É o futebol? É o futebol?
0: Agora é.
1: Eu já vou lançar.
0: Tô sem o apito aqui.
1: Eu já vou lançar, então, velho. Já vou lançar. Eu vou lançar porque é o seguinte. Ontem o Palmeiras ganhou de 4-1 do Jacuipense. Ele ganhou, né? Classificou o Palmeiras.
3: Olha aí, Abel.
0: Olha aí, Calvão.
1: Presta atenção nessa.
3: Vamos lá.
1: O Abel Ferreira, ele mesmo assim ganhando, ele precisou... Ele voltou, melhor, a responder sobre as cobranças que o pessoal faz do time que ele dirige, que é o Palmeiras.
0: Isso,
1: né?
0: Porque dizem que tá jogando mal, apesar de tá vencendo.
1: Pois é. Eu vou reproduzir aqui, daí vamos debater, hein?
3: O que ele falou, amigo?
1: Não somos perfeitos.
0: Não.
1: Vamos jogar muitas vezes mal.
0: Sim.
1: O que está falando são fatos.
0: Sim.
1: Mas não são nossos torcedores, são os da mídia.
0: São, análise.
1: Alguns da imprensa, os clubes que gostam por não estarem bem, falam mal do Palmeiras. Deve ser muito chato hoje não ser torcedor do Palmeiras.
3: Ah,
1: deve
3: lá.
1: Ser muito chato mesmo.
3: Tá. Ah lá.
0: Pra mim?
3: Robson Ramos.
1: Te irritou, Robson
3: Ramos,
1: dele.
3: Você
1: deve ser chato não torcer pro Palmeiras.
3: Você tem dor de cotovelo do Abel do Palmeiras.
0: De jeito nenhum.
3: Você não
0: agora, pode. Deve ser... Como é que é a frase?
1: Deve ser muito chato mesmo não ser torcedor do Palmeiras.
0: Eu acho.
4: Ô, Abel, ô, Oriúdo, Zé Ruela. Falar pro senhor, tá de sacanagem? É... aqui é Corinthians, meu irmão. Deve ser ruim você não ser Corinthians.
1: Ah lá, pronto.
0: Aí, cada um fala o seu.
1: Tá na você também.
0: Cara, como é que é? A frase deve ser chato? Pra mim, é chato ser palmeirense.
1: É mesmo?
0: Ah, olha. Sou palmeirense?
1: Você acha que o pessoal pega muito o pé do Abel, pai?
4: Esse Abel é um perna pra caramba.
0: Eu acho que ele se dá um jeito de ter o pé pego.
1: É mesmo?
0: Porque tá tudo bem no Palmeiras lá, ele vem com esses papinhos aí. Ai,
1: perna pra caramba.
0: Diz,
1: ele se faz o coitado,
0: que lá,
1: então,
0: passa pra caramba.
4: Pô, manda esse cara embora do Brasil.
0: Calma.
1: Não, também não, pô.
0: Calma aí. É, posso só falar uma coisa da seleção brasileira?
1: Vai ter
0: convocação segunda-feira.
3: Vai ter, amigo.
0: Aliás, deixa eu contar uma coisa, então, uma resenha inteira aqui.
3: Conta
0: segunda-feira
3: aí.
0: Tem a convocação da seleção.
3: É.
0: Tem o bolão da Band FM, você pode ganhar uma camisa do Brasil oficial.
3: Olha,
0: e o bolão da convocação, o que que é? Pra saber se o Neymar vai ou não, porque é um grande assunto.
1: Não, é o assunto.
0: É o assunto.
4: Pode dar camiseta,
0: porque todo mundo sabe
4: mim.
0: Mais ou menos quem vai.
4: Já pode dar
0: tá faltando uns dois ou três ali confirmar, e um deles é o Neymar.
1: Ou
0: não vai?
4: Não vai.
0: Então, o bolão é esse. O Neymar vai ou não vai? Depois, a gente vai fazer o programa normal aqui, no finalzinho da estação, no Estação Podcast, Fernando Fernandes virá até este
1: o
0: estúdio.
1: O jornalista
0: que cobriu a seleção brasileira muitos anos aqui na TV Band.
3: É, amigo.
0: E vai falar com a gente
3: vai
0: aqui.
3: Vai falar sobre
0: seleção.
3: E eu
0: tô negociando pra trazer o Ancelotti também.
3: Copa.
0: E mais gente aí pra falar do Neymar.
1: Vamos trazer
0: o maciça, não vamos trazer.
1: Vamos trazer o pessoal que defende o Neymar.
0: Tem uma ala.
1: Tem uma ala aqui no Rio Bandeira.
0: Que quer vir aqui falar, não vamos trazer.
4: Pode falar comigo, pode mandar.
1: Pode?
0: Você hoje falou bem, hein?
4: Você
0: viu que ele escreveu hoje no UOL?
1: O quê?
0: Ele falou assim, Neymar voltou a jogar futebol.
1: Ah lá.
0: Isso só basta pra ir pra Copa?
1: Boa pergunta. É.
0: Mas já tá admitindo que ele voltou a jogar.
4: Só isso basta, né?
0: Não, mas...
4: Eu acho que bati a cabeça de manhã.
0: Não, você já tá começando a admitir.
4: Isso é verdade.
0: Você já tá começando a admitir.
1: Eu acho que foi você que escreveu, não.
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0: FM, Matheus e Cauã. Vou ter que superar aqui no nosso Estação Band FM. Ô, Manuel, vem cá.
1: Você
0: já foi no swing, não?
1: Já fui, né? Já fui.
0: Já foi? Já fui,
1: com certeza. Com certeza.
0: Tá. Fui fazer show. Você foi sozinho?
2: Fazer show.
0: Foi
2: fazer show. Mas tem show lá?
1: Tem, fui fazer show, porque tem a balada, né?
0: Tem não,
1: a
0: show
1: balada.
0: Tem no, na zona.
1: Tem a balada.
0: Ah, ué, a mesma coisa?
1: Swing também. Não,
0: mas swing tem show também? Tem
1: swing também.
0: Pode eu nunca fui
1: no swing. Que já foi aí, as ouvintes que já foram.
0: Ah, tá. Tem show.
2: Você cantou o que lá?
1: Eu cantei. O nome dela é Maura.
0: A mulher, o swing é uma zona que pode ir casal, é isso?
1: É uma zona de casal, né? A zona de casal.
2: Meu Deus.
1: Né? É bom demais, é bom demais.
2: E que, onde vai parar isso?
0: Ai, caramba.
2: Ana Maria, é onde vai parar isso?
1: A zona de casal, a zona de casal.
0: Tá.
2: As ideias.
0: Você foi só fazer show, então?
1: Fui fazer show.
0: Ninguém te pegou? Você...
1: Não peguei ninguém, não.
2: Vai, tá bom, você foi fazer show.
1: Fui fazer show.
2: E o que você fez com a caneta azul, velho?
1: A caneta azul,
0: é.
1: Eu mudei a letra da música, né?
2: Ai,
1: lá,
0: ah, é?
1: Lá eu mudei.
2: Ai, lá vem.
1: Caneta azul, azul caneta, caneta azul pra enfiar na sua...
0: Para, meu! Cada uma que você vai enfiar onde?
2: Isso,
0: é assim.
1: Lá pode.

0: FM de o sim ou que eu faço agora aqui no nosso Estação Band FM.
1: Notícias.
0: Informação importante. As manchetes que mudam o seu dia, quadro produzido por ele, jornalista Paulo Gomes do Brasil.
1: Obrigado. Notícia 1. Morando sempre em casa separada, a atriz Totia Meirelles celebra 35 anos de união com antes e depois. Deu certo assim. Por que mudar?
0: Por isso que tá com 35 anos junto. Entendi casa nada, separada. Casa separada. Agora, mora em casa separada.
1: 35 anos casado em casa separada.
2: Ah, tá certo. Entendi. Agora entendi. Aí é bom, né? Porque não fica enchendo o saco briga.
1: É por isso que tá durando. Vai, notícia 2. Solteira, atriz Nanda Costa comemora a evolução do shape e mostra muque e ombro cebola em treino. Entenda. Eu não sei o que é o ombro,
0: que ombro cebola.
1: O que é ombro cebola?
2: É um ombro que a pessoa gosta de comer cebola.
1: Não, ou não, pra chorar, né? Acho que chorar. Costa sua cabecinha no meu ombro. Ai, notícia 3. A apresentadora Cariúcha da Up. Adoro. No bumbum. Com
0: uau,
1: técnica
0: Brasil.
1: Queridinha das famosas.
0: Que beleza.
1: Aquele glow, busanfa mais firme e redonda.
0: Quem falou essa frase? Ela?
1: Ela.
0: Que bonitinho, Cari. Vem falar pra gente aqui ao vivo.
2: Busanfa redonda.
1: Aquele glow. Você já deu um glow na sua busanfa, Manuel?
2: Aí é só quem é jogador de futebol que faz o gol, né?
0: Vamos glowar daqui depois do programa.
1: Quem faz o glow?
0: Vamos gloar.
1: Acertou, faz o glow?
0: Vamos gloar depois do programa?
2: Vai, eles.

0: Band FM, Victor Léo, amigo apaixonado aqui no Estação Band FM. Fábio Luiz de Lima tá levando kit personalizado, Band FM, João Bosco e Vinícius, com big copo térmico, chaveiro com abridor de bebidas, suporte de celular e bolsa térmica.
1: Aê!
0: É tudo marca de Band FM, João Bosco e Vinícius, ô Paulinho.
1: Aê!
0: Tá bom?
1: Aê.
0: Bora! Amanhã estamos de volta,
1: mais,
0: hein?
1: Né?
0: Amanhã tem mais.
1: Né?
0: Beijo pra todo mundo até lá.
1: Vambora. Caneta azul. Azul caneta.
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0: É aqui, né? Vamos, vai.
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0: Débora, fala mais do trânsito pra gente.
12: Robson Bola rolando em Itaquera. O jogo começou às 7h30 da noite. O motorista deve estar atento ao horário de saída. Agora, radial sentido bairro apenas com lentidão entre Arthur Alvim e Itaquera. 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Beijo, até amanhã.
0: Beijo, Débora.
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